0: Aponta risco de eventos extremos e altas temperaturas em boa parte do Brasil entre outubro e o início de 2027.
1: Plataforma digital reúne alertas meteorológicos e orientações para produtores rurais durante o fenômeno. Cleide Lopes.
2: Essas ações têm como foco fortalecer a gestão integrada e prevenir cenários e reduzir riscos.
0: Educação profissional e tecnológica.
1: Modelo de ensino completa 117 anos com oferta de qualificação técnica e ingresso no mercado de trabalho. Gabriela Noronha.
3: Hoje são mais de 3 milhões de matrículas na educação profissional técnica de nível médio, segundo o Censo Escolar da Educação Básica.
0: Hoje, na apresentação da Voz do Brasil, eu, Mariana Jungmann e Luciano Seixas.
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0: Quem ainda tem dinheiro nas plataformas de apostas online, as chamadas bets, vai receber os valores diretamente na conta bancária nos próximos dias.
1: A Secretaria de Prêmios e Apostas do Ministério da Fazenda divulgou um novo cronograma para a devolução.
0: De acordo com a pasta, um total de 1 bilhão e 300 milhões de reais ainda não foram resgatados pelos usuários.
4: Foi encerrado ontem, segunda-feira, o prazo para o resgate voluntário dos valores disponíveis nas plataformas de apostas, as bets. Mas, segundo a Secretaria de Prêmios e Apostas do Ministério da Fazenda, ainda restam 1 bilhão 325 milhões de reais na carteira das bets, que devem ser devolvidos aos apostadores. A retirada vale para as empresas que tiveram a autorização de funcionamento no país. Segundo a Secretaria, um dos fatos para a demora na retirada é a quantidade de contas com valores reduzidos. Pelo menos 86 milhões de contas possuem saldos de até 99 centavos, totalizando mais de 15 milhões de reais. Agora, as empresas têm até amanhã, dia 7, para informar as instituições financeiras os saldos de cada apostador. De acordo com o ministro da Fazenda, Dario Durigan, o dinheiro deve estar disponível nas contas entre os dias 9 e 14 de outubro.
5: As bets vão ter que informar para os bancos qual é o saldo no seu CPF que ficou lá sobrando. E os bancos, no dia 9 a 14 de outubro, vão devolver o seu dinheiro. Caso tenha qualquer problema, a Caixa vai receber o recurso e intermediar a devolução do seu dinheiro. Não confie em sites, em links que te mandarem, que facilitem a devolução do seu dinheiro.
4: O fim das atividades das bets no país foi determinado por uma medida provisória. Só no dia de hoje, 1.500 sites de plataformas de apostas foram derrubados. Com isso, a partir desta terça-feira, os sites de aplicativos das plataformas deverão ficar indisponíveis. Reportagem Nazi Brum.
1: E para fortalecer as ações de combate à oferta de apostas de cota fixa no país, o Ministério da Justiça e Segurança criou novas estruturas no âmbito da Secretaria Nacional do Consumidor, a Senacom.
0: O Departamento de Fiscalização e Prevenção de Danos ao Consumidor vai atuar na prevenção e repressão das apostas ilegais e também na manipulação de resultados esportivos.
1: Já a Secretaria Nacional de Direitos Digitais vai acompanhar sistemas e políticas adotados pelas plataformas, analisar relatórios de transparência e notificar provedores e aplicativos que violem a medida provisória.
0: Pagar a mesma conta duas vezes por engano ou ter dor de cabeça com golpes e fraudes são alguns dos problemas enfrentados pelos usuários do Pix.
1: Para evitar situações como essas, o Banco Central aprovou novas regras para reforçar as operações financeiras no país.
0: Além de novas medidas de segurança, trabalhadores poderão utilizar o Pix automático em contas salários para pagamentos recorrentes.
6: O Banco Central aprovou novas regras para aperfeiçoar o Pix, ampliar suas funcionalidades e reforçar a segurança do sistema. As mudanças incluem novidades no Pix automático, regras específicas para cobranças híbridas e novos procedimentos contra fraudes. A partir de 1º de julho de 2027, o Pix automático poderá ser usado em contas salário para pagamentos recorrentes autorizados pelo cliente. A medida amplia as possibilidades modalidades de uso da ferramenta, mantendo as restrições já existentes para recebimento e outras operações nessas contas. Outra novidade envolve a cobrança híbrida, que reúne boleto e QR Code do Pix no mesmo documento. Para evitar pagamentos em duplicidade, a nova regra determina o cancelamento automático de um dos instrumentos assim que o outro for pago. Em caso de falhas, o regulamento define responsabilidades das instituições que devem comunicar ao usuário quando houver registro de suspeita de fraude, informar a data da marcação e permitir a revisão da medida. Se a suspeita não for confirmada, o registro deve ser cancelado. Claudimário Carvalho, para a Voz do Brasil.
1: A balança comercial brasileira registrou superávit de 7 bilhões 740 milhões de dólares em setembro, uma alta de 146% em relação ao mesmo período do ano passado.
0: Isso significa que o Brasil vendeu mais mercadorias e serviços para outros países do que comprou, resultando em um saldo positivo para a economia do país.
1: Os dados foram divulgados hoje pela Secretaria de Comércio Exterior do Ministério do Desenvolvimento, Indústria, Comércio e Serviços.
0: Os destaques nas vendas foram para o petróleo bruto, minério de cobre, combustíveis, soja, farelo de soja e café não torrado.
1: Aparelhos auditivos, cadeiras de rodas, camas hospitalares e até mesmo mudanças em imóveis para pessoas com algum tipo de deficiência.
0: Esses são alguns dos itens que podem ser financiados através de crédito acessibilidade, que oferece linha de crédito nos bancos públicos federais para aquisição de produtos e serviços de tecnologia assistiva.
1: Os equipamentos e dispositivos são voltados para dar mais autonomia e independência às pessoas com deficiência.
0: Saiba mais na reportagem de Luana Karen.
7: A linha de crédito Acessibilidade financia a compra de equipamentos, dispositivos e soluções que ajudem na autonomia de pessoas com deficiência. Isadora Nascimento, secretária nacional dos Direitos da Pessoa com Deficiência do Ministério dos Direitos Humanos e Cidadania, lista os itens mais procurados para financiamento.
8: Aparelhos para audição, amplificação sonora, cama hospitalar e também cadeira de rodas, que podem ser elétricas.
7: Entre os demais itens financiáveis estão órteses, próteses e dispositivos de acessibilidade para computadores. A linha também contempla o financiamento de adaptações em imóveis residenciais para acessibilidade. Tanto o Banco do Brasil quanto a Caixa Econômica oferecem a linha de crédito. Sérgio Fernandes de Carvalho Júnior, porta-voz do Banco do Brasil, detalha as condições oferecidas pelo banco.
9: O crédito é destinado a pessoas com renda mensal de até 10 salários mínimos. Os valores financiados podem variar entre R$ 70 e R$ 30 mil reais e podem financiar até 100% do valor do produto ou do serviço adquirido. O prazo para pagamento é de até 60 meses. A taxa de juros é de 6% ao ano para quem possui renda de até 5 salários mínimos e de 7,5% ao ano para quem possui renda acima de 5 e até 10 salários mínimos.
7: A concessão do financiamento depende da análise de crédito e dos requisitos de cada banco. Por isso, o interessado deve consultar a instituição financeira antes da contratação para verificar valores disponíveis, taxas, prazos e documentação necessária. Reportagem Luana Karen.
1: Uma plataforma digital reúne informações de voluntários da Força Nacional do SUS, que atuam em desastres e emergências de saúde pública.
0: É o Sou Força, que já conta com 3 mil profissionais cadastrados.
1: Os profissionais podem ajudar em cenários de desastres naturais, epidemias e até mesmo para conter os impactos do fenômeno El Niño.
10: O sistema foi criado para organizar a força de trabalho e a mobilização de profissionais voluntários que desejam atuar em desastres e emergências de saúde pública por meio da Força Nacional do SUS. Na plataforma digital Sou Força, estão reunidas informações sobre formação, competências, experiências e disponibilidade de cada profissional cadastrado. Rodrigo Stabile, diretor da Força Nacional do SUS, exemplifica como esses dados são usados na prática.
11: Aconteceu um deslizamento de terra numa tal região. Então eu sei que eu vou precisar de profissionais da logística, profissionais da enfermagem e de medicina. Eu tenho capacidade agora de acionar o voluntário, saber se ele está disponível para aquela missão.
10: O sistema Sou Força, criado em parceria com a Universidade de Brasília, conta com cerca de 3 mil profissionais voluntários cadastrados atualmente. Para Jonas Brandt, epidemiologista e professor do Departamento de Saúde Coletiva da UNB, a ferramenta vai ser uma ajuda importante no enfrentamento dos efeitos de fenômenos climáticos como o El Niño.
12: Cada vez mais, a gente tem aumentado essa frequência dos eventos extremos, as mudanças climáticas. O Brasil é um país que tem perspectivas de ser muito afetado pelo El Niño, seja na região norte do Brasil por causa da seca, seja na região sul do Brasil por causa das chuvas. Ter essa lista organizada é muito importante para que a gente possa dar conta dessa resposta esse ano.
10: Quem deseja se voluntariar pode acessar o sistema diretamente pelo site plataforma-fnsus.saude.gov.br. Reportagem Luciana Colares de Holanda.
0: Calor acima do normal, risco de incêndios florestais e mudanças extremas no volume de chuvas.
1: Outubro chegou e os brasileiros vão continuar sentindo os impactos do El Niño em diferentes regiões do país.
0: A previsão dos Centros Nacionais de Monitoramento indica que o fenômeno tem mais de 95% de chance de atingir intensidade muito forte entre outubro e dezembro, com efeitos que devem se prolongar até o início do ano que vem.
3: O Instituto Nacional de Pesquisas Espaciais, INPE, e o Centro Nacional de Monitoramento e Alertas de Desastres Naturais, CEMADEM, alertam para os efeitos do El Niño em todo o país. A quarta edição do painel El Niño 2026-2027 atualiza o cenário do fenômeno climático no Brasil. Entre outubro e dezembro, há probabilidade superior a 95% de que o El Niño alcance intensidade muito forte. Os estudos indicam que o fenômeno deve permanecer pelo menos até o início de 2027. A previsão indica probabilidade de chuva acima da média na região sul, em parte do sudeste e no leste do nordeste. Já em grande parte do norte e em áreas do nordeste e centro-oeste, a tendência é de volumes abaixo da média. As temperaturas devem permanecer acima do normal em quase todo o país. Na agricultura, a menor disponibilidade de água no solo no centro-norte pode interferir na germinação e no estabelecimento da soja da safra 2026-2027, além de afetar pastagens e a oferta de água para os rebanhos. No sul, a maior disponibilidade hídrica favorece o milho de primeira safra, mas o excesso de umidade pode aumentar a ocorrência de doenças no trigo e dificultar a semeadura da soja e do arroz irrigado.
1: Ainda falando de El Niño, para garantir uma boa safra, um dos pontos que o produtor rural deve observar é a previsão do tempo.
0: Com essa informação, é possível definir a melhor época para plantar, reduzindo o risco de perda.
1: E com previsão de intensidade do fenômeno climático, os dados sobre temperatura e clima passam a ser ainda mais importantes.
0: Agora, o agricultor pode contar com mais uma ferramenta, uma página oficial com informações e orientações sobre o El Niño e seus possíveis impactos na agricultura e na pecuária brasileira.
2: Excesso de chuvas ou longos períodos de seca. O fenômeno El Niño deve trazer grandes desafios para a agricultura nos próximos meses. Por isso, o Ministério da Agricultura e Pecuária, em conjunto com o IMET, Instituto Nacional de Meteorologia, criou um site com o objetivo de oferecer prevenção e mitigação para os agricultores. A página traz, por exemplo, informações como clima, seguro rural, zoneamento agrícola de risco climático, assistência técnica e formas de crédito rural. Também estão disponíveis avisos meteorológicos de eventos severos, previsão do tempo para capitais brasileiras e informações técnicas voltadas à agricultura, incluindo tecnologias de ponta desenvolvidas pela empresa brasileira de pesquisa agropecuária, a Embrapa. Essas ações têm como foco fortalecer a gestão integrada dos riscos climáticos, combinando prevenção, boas práticas de manejo, assistência técnica e instrumentos de proteção ao produtor, como o seguro rural. A ideia é prevenir cenários e reduzir riscos. A página na internet pode ser acessada pelo Ministério da Agricultura no endereço gov.br/agricultura. Cleide Lopes, para a Voz do Brasil.
1: Organizações e moradores de 44 cidades da Bahia e de Pernambuco já podem apresentar projetos destinados a ações de recuperação ambiental.
0: A chamada pública do Banco Nacional de Desenvolvimento Econômico e Social, o BNDES, é voltada para a restauração da vegetação e dos recursos hídricos no entorno das usinas de Sobradinho e Itaparica, no Rio São Francisco.
13: Estão abertas as inscrições para o edital Águas do São Francisco, que vai apoiar ações de restauração ecológica da vegetação nativa e revitalização dos recursos hídricos nas áreas de influência dos reservatórios das usinas hidrelétricas de Sobradinho e de Itaparica, na região entre os estados da Bahia e de Pernambuco. A região de abrangência do edital contempla 25 municípios na área do reservatório da usina de Sobradinho e 19 municípios na área do reservatório da usina de Itaparica. O edital é fruto de uma parceria entre o BNDES, Banco Nacional de Desenvolvimento Econômico e Social, e a conta do Programa de Revitalização dos Recursos Hídricos das Bacias Hidrográficas do Rio São Francisco e do Rio Parnaíba. A gerente do Departamento de Meio Ambiente do BNDES, Vera Guedes, detalha os objetivos da seleção.
14: Serão ao todo 20 milhões de reais para apoiar ações de recuperação da vegetação, além de projetos que contribuam para melhorar a quantidade e a qualidade da água, conservar a biodiversidade, mitigar as mudanças climáticas e ampliar a oferta de serviços ecossistêmicos.
13: As inscrições para o edital Águas do São Francisco vão até o dia 2 de dezembro. Você pode obter mais informações no site chamadas.fumbio.org.br. Reportagem André de Barros Lima.
1: Estudantes de instituições federais têm até o dia 14 de novembro para se inscrever no exame de proficiência em língua inglesa.
0: As inscrições podem ser realizadas através do portal epli.ifsp.edu.br.
1: A iniciativa é um exemplo das possibilidades de formação e qualificação oferecidas pelas instituições, que hoje reúnem 755 unidades em todo o país.
0: E nesse mês, a educação profissional e tecnológica completou 117 anos de história no Brasil.
1: Ao longo desse período, ampliou a oferta de cursos técnicos, de graduação e outras oportunidades de formação para milhões de brasileiros.
0: Saiba mais na reportagem de Gabriela Noronha.
15: A técnica de segurança do trabalho, Patrícia Colasso, hoje atua em uma importante empresa de engenharia paranaense do município de Araucária. Ela conta que a formação no Instituto Federal do Estado foi fundamental para a sua trajetória.
16: Eu trabalhava como operadora de máquinas, aí eu quis um crescimento profissional mais avançado. E hoje em dia eu sou formada, eu já faço uma outra graduação, mas tudo se deu início devido a essa formação em segurança do trabalho.
15: O diploma do Instituto Federal também é a aposta de Franciele Pereira para um futuro melhor. No campus estrutural em Brasília, ela é estudante do curso técnico integrado em meio ambiente e participa de pesquisas, ações de extensão e projetos que relacionam o conhecimento aprendido em sala de aula aos desafios da comunidade.
17: Minha mãe falou que queria muito que eu entrasse no Instituto Federal de Brasília e, cara, representa muita coisa no meu futuro, não só pelos trabalhos que eu desenvolvo aqui e por esse negócio de você apresentar muitos projetos.
15: Os institutos federais são entidades especializadas na educação profissional e tecnológica, oferecendo também educação básica e superior. Atualmente, a rede federal conta com 755 unidades entre camp e polos de inovação. Para Marcelo Bregagnoli, secretário de Educação Profissional e Tecnológica do Ministério da Educação, o diferencial desta modalidade qualidade de ensino é o compromisso com o desenvolvimento social e econômico da região.
18: Aquelas matérias que muitas vezes ele não tem uma associação dentro de sala de aula, ela sempre vai estar vinculada a alguma questão prática de resolução com arranjo produtivo, com arranjo social.
15: Embora os institutos federais tenham sido criados em 2008, a educação profissional e tecnológica faz parte da história do Brasil há 117 anos. Uma caminhada que começou oficialmente em 1909. Naquela época, o objetivo era oferecer um ofício aos jovens das classes menos favorecidas. Hoje, são mais de 3 milhões de matrículas na educação profissional técnica de nível médio, segundo o Censo Escolar da Educação Básica, e cerca de 2 milhões de estudantes em cursos tecnológicos de graduação, conforme o Censo da Educação Superior. Para a presidente da Associação Quilombola de Faceira de Chapada do Norte, em Minas Gerais, Ana Maria Pereira, contar com um campus da EPT Quilombola representa uma oportunidade de acesso à formação profissional para indígenas e quilombolas da região.
19: O Campus Quilombo ele vem para nos fortalecer, para garantir para que nós, nossa juventude, permaneça em nossos territórios.
15: O acesso à educação profissional e tecnológica varia conforme a instituição, o curso e o nível de ensino. Na rede federal, as regras de ingresso são definidas por cada instituição e divulgadas em edital. Nos cursos de graduação, a seleção pode ser feita pela própria instituição ou pelo SISU, conforme as regras de cada curso. Reportagem Gabriela Noronha.
0: Então, para quem quiser fazer o exame de proficiência em língua inglesa, eu vou repetir o portal onde as inscrições podem ser feitas. epli.ifsp.edu.br.
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21: Meu nome é Ana Beatriz Silva e minha dúvida é: como controlar o tempo durante a prova?
22: Quem responde a Ana Beatriz é o professor Tiago Diana. Ele aproveita para dar dicas sobre os principais temas da prova de história. Vale a pena conferir.
23: Fala pessoal, dica importantíssima para você que vai fazer a prova do Enem. E eu vou dividir a minha fala aqui em dois momentos diferentes. O primeiro é sobre a organização da prova e a sua estratégia. São duas provas longas e você aproveitar bem o seu tempo vai ser um grande diferencial competitivo. São 3 minutos por questão. Investe muito no tempo de qualidade, leitura e interpretação da prova. Agora, nos temas de história, que é sempre muito recorrente, tem uma aposta grande na recorrência do tema Brasil-Colônia e principalmente os aspectos da escravidão. Toda vez que você pensar em aspectos de trabalho, economia, cidadania, direito, esses temas estarão presentes na prova e farão você acumular muitos pontos. Em história geral, a pegada história contemporânea, tentando se aproximar dos tempos mais atuais, é muito forte. Você tem uma grande prova e aproveite muito todo o seu estudo e toda a sua dedicação.
22: É isso aí. Se prepare e acompanhe as nossas dicas toda terça-feira aqui na Voz do Brasil e também na radiogov.ebc.com.br.
1: Estudantes indígenas ganharam mais tempo para reunir a documentação e garantir a participação no Programa de Desenvolvimento Acadêmico Indígena.
0: O prazo de inscrições para a seleção, que terminaria no dia 1º de outubro, foi prorrogado e agora segue aberto até o dia 26.
1: Com a alteração, o calendário do processo seletivo precisou ser ajustado e tem novas datas.
24: Candidatos interessados em participar do Programa de Desenvolvimento Acadêmico Indígena, o PEDAI, tem até 26 de outubro para se inscrever na seleção. O prazo inicial, previsto para 1º de outubro, foi ampliado pela Coordenação de Aperfeiçoamento de Pessoal de Nível Superior, a CAPES, autarquia vinculada ao Ministério da Educação. As candidaturas poderão ser enviadas até 26 de outubro, no horário de Brasília, exclusivamente pelo sistema eletrônico de inscrição da CAPES. Com a mudança no prazo, todo o cronograma foi reajustado. Agora, a análise documental está prevista para o período de 27 de outubro a 5 de novembro. O resultado será divulgado em 6 de novembro, com prazo para recursos entre 9 e 11 de novembro. A matrícula e o início das atividades seguem previstos para o primeiro ou segundo semestre de 2027. Para mais informações, acesse o portal gov.br/mec. Locução, Thalita Albuquerque.
0: E essas foram as notícias do governo federal.
1: Uma realização da Secretaria de Comunicação Social da Presidência da República.
0: Com produção da empresa Brasil de Comunicação.
1: Fique agora com as notícias do Poder Judiciário e do Congresso Nacional. Boa noite.
0: Boa noite, até amanhã.
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6: CNJ e Bacen propõem novas regras e limites para negociação de precatórios.
8: Justiça Eleitoral convida eleitores para contar como foi a experiência nas eleições 2026.
6: STJ anula júri e autoriza que peritos sejam ouvidos em caso sobre bebê de, ou seja, sobre morte de bebê após parto.
8: Boa noite, eu sou Marcela Luiz.
6: E eu sou Walter Lima.
8: O presidente do Supremo Tribunal Federal e do Conselho Nacional de Justiça, ministro Edson Fachin, e o presidente do Banco Central, Gabriel Galípolo, receberam nesta terça-feira uma nota técnica com novas regras e limites para a negociação de precatórios.
6: O evento ocorreu na sede do STF em Brasília. A nota foi entregue pelo Grupo Executivo Interinstitucional criado pelo CNJ, o Banco Central e pela Advocacia Geral da União. Na ocasião, Fachin
8: disse...
6: O evento ocorreu na sede do STF em Brasília. A nota foi entregue pelo Grupo Executivo Interinstitucional criado pelo CNJ, o Banco Central e pela Advocacia Geral da União. Na ocasião, Fachin destacou que a nota técnica

0: constitucionalmente admitido e garantido. Por isso, o desafio é exatamente esse, o de garantir que essa circulação ocorra com informação adequada, rastreabilidade, transparência, proteção do cedente, respeito à ordem constitucional de pagamento e o controle pelo tribunal competente. Por isso, regular não é impedir que o crédito circule, é assegurar que ele circule com segurança. E é justamente esse chamado que a nota técnica procura aqui atender.
1: Segundo o Fachin, a nota técnica será submetida à análise do plenário do CNJ e da instância competente do Banco Central.
2: O presidente do Supremo ressaltou ainda que o normativo deverá ser apreciado e aprovado ainda neste mês de outubro.
1: Justiça Eleitoral convida eleitores para contar como foi a experiência nas eleições 2026.
2: A enquete anônima está disponível no site do Tribunal Superior Eleitoral até 31 de outubro. Mariana Fabre.
3: O objetivo é entender como foi a experiência de quem participou das eleições e o que pode ser melhorado nas próximas. Além de uma avaliação geral, o eleitor ou a eleitora pode compartilhar sua experiência sobre o acesso à informação, o deslocamento para a sessão eleitoral e sobre a própria votação. A participação é voluntária, feita pela internet, no site tse.jus.br e leva cerca de 3 minutos.
1: STJ anula júri em que médico e enfermeira são acusados por morte de bebê após parto domiciliar.
2: Segundo os ministros, a defesa foi prejudicada ao não obter autorização para que 2 peritos fossem ouvidos. Fátima Uchoa.
4: O Tribunal de Justiça do Rio Grande do Sul negou o pedido de oitiva dos peritos por avaliar que a defesa perdeu o prazo para indicar os assistentes técnicos a serem ouvidos, mas o STJ anulou o júri, considerando que as particularidades do caso e a necessidade de compreensão da atuação médica são suficientes para autorizar a oitiva dos peritos em novo júri e que a perda de prazo não pode prevalecer sobre o princípio da plenitude da defesa. O relator foi o ministro Reinaldo Soares da Fonseca.
1: A Justiça do Trabalho manteve uma indenização de R$3.000 a um empregado agredido pelo supervisor.
2: O caso aconteceu em Ituiutaba, Minas Gerais, mas o trabalhador também contribuiu para o conflito. Simone Moura.
5: O empregado fotografava o supervisor sem autorização e publicava as imagens com comentários depreciativos no grupo de WhatsApp da empresa. Em uma dessas situações, ele foi agredido pelo chefe. Para a justiça, a agressão não se justifica, mesmo com provocação. Mas a conduta do trabalhador também foi considerada na fixação da indenização no valor de R$3.000.
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1: Uma boa noite.
2: E até amanhã.
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1: Eu sou Paula Groba.
2: E eu sou Humberto Pinheiro.
1: E estes são os destaques de hoje do Jornal do Senado, que começa agora.
2: Senadores iniciam sessões de discussão da PEC que acaba com a escala de 6 dias de trabalho e 1 de folga.
1: Projeto no Senado prevê inclusão de artesãos de baixa renda na Previdência Social.
2: Senado discute medidas para enfrentar impactos de Super El Niño.
1: Boa noite.
2: Boa noite.
1: Mais dias de descanso e menos dias de trabalho. O Senado começou a discutir o fim da escala 6x1. A proposta pode mudar a rotina de milhões de trabalhadores.
2: Segundo o presidente do Senado, o texto pode ser votado em primeiro turno já na próxima semana, após 5 sessões de discussão. Repórter Alexandre Campos.
3: O Senado fez nesta terça-feira a primeira de 5 sessões de discussão da proposta de emenda à Constituição, que acaba com a chamada escala 6x1, antes da votação da matéria em primeiro turno. Na prática, a PEC prevê que a jornada de trabalho passará de 44 para 40 horas semanais, sem redução de salário e com direito a 2 dias de folga,

0: sendo um deles preferencialmente aos domingos. Essas regras não valerão para os servidores públicos, mas alcançarão os terceirizados de órgãos públicos. Também não serão aplicáveis para os trabalhadores da iniciativa privada que tiverem diploma de curso superior e que receberem um salário maior que 2,5 vezes o teto da Previdência Social, salvo se o empregador, por vontade própria, decidir o contrário. A diminuição será gradual. Se aprovada a proposta, 2 meses depois de sua promulgação, o tempo de trabalho por semana passará de 44 para 42 horas. Um ano depois da implementação dessa primeira etapa, vai diminuir para 40 horas. Sem se manifestar sobre o mérito da PEC, a senadora Damaris Alves, do Republicanos do Distrito Federal, defendeu que o início da discussão da proposta em plenário deveria ocorrer depois do segundo turno das eleições.
1: É uma matéria delicada, uma matéria que diz respeito a inúmeros segmentos e é a matéria de mais interesse do trabalhador. Como é que você pega uma coisa que vai mexer com milhões de vidas e você coloca no período eleitoral? Eu acho que essa discussão, pé no chão, tinha que ser pós-eleição. É de respeito à vida do trabalhador.
0: Mas o senador Paulo Paim, do PT do Rio Grande do Sul, afirmou que a redução da jornada de trabalho é uma pauta antiga no país. Ele lembrou que o ex-presidente Getúlio Vargas, diante da falta de limite, fixou a jornada em 48 horas semanais.
2: Depois, na Constituinte, nós conseguimos reduzir de 48 para 44. De lá para cá, eu apresentei acho que uma meia dúzia de PEC. Realizamos dezenas de audiências públicas e aqui no plenário também 2, 3 sessões temáticas. Para mim, as eleições devem acontecer, sim, sempre. No Brasil acontece 2 em 2 anos, que é os prefeitos e depois governadores e o Congresso, né? E a presidência da República. Então, cada vez que tiver uma discussão de uma campanha eleitoral, não se vota mais nada. É totalmente absurdo.
3: O presidente do Senado, Davi Alcolumbre, afirmou que vai cumprir todas as etapas previstas para a análise da proposta que acaba com a escala 6x1. Segundo ele, a PEC passará por 5 sessões de discussão antes de uma eventual votação em primeiro turno. Se for aprovada, serão necessárias mais 3 sessões de discussão antes da votação em segundo turno.
4: Alcolumbre também destacou que cumpriu o compromisso de levar a proposta ao plenário e afirmou que, no momento da votação, cada senador e senadora terá liberdade para decidir sobre a redução da jornada de trabalho dos quase 40 milhões de brasileiros que, segundo ele, atualmente trabalham na escala 6x1.
5: Qual é o meu desejo? É cumprir integralmente o rito constitucional, sem atropelos, sem acelerar nada, para na semana que vem termos sessões terça, quarta e quinta, e se caso todos nós pudermos concluir as 5 sessões de debates na semana que vem, do ponto de vista regimental, colocar para sua deliberação em primeiro turno.
3: Quem vive do artesanato poderá ter direito à proteção da Previdência Social.
4: Um projeto em análise no Senado prevê que artesãos de baixa renda sejam reconhecidos como segurados especiais, com acesso a benefícios previdenciários. Repórter Marcela Cunha.
6: O projeto da senadora Lurdinha Pereira, do PSB do Maranhão, inclui entre os segurados especiais da Previdência o artesão que trabalha em regime de economia familiar. O segurado especial é uma categoria da Previdência que reúne trabalhadores que vivem da própria atividade e tem regras específicas de contribuição. Para ser enquadrado nessa categoria, é preciso ter o artesanato como profissão habitual ou principal meio de vida. Além disso, a renda obtida com a atividade não poderá ultrapassar um salário mínimo. A regra valerá tanto para quem vive no campo quanto nas cidades. A senadora Zenaide Maia, do PSD do Rio Grande do Norte, destaca que, para muitas famílias, o artesanato também representa fonte de renda e sustento.
7: O artesanato não é só beleza, ele é cultura, é renda, é dignidade e é desenvolvimento para muitas comunidades.
6: A condição de artesão deverá ser comprovada de acordo com a Política Nacional do Artesão.
3: Chuvas intensas, secas, enchentes e ondas de calor podem se tornar mais frequentes e intensas com a previsão de um super El Niño.
4: O fenômeno acende o alerta para os impactos no Brasil e o Senado já discute e aprova medidas para preparar o país e reduzir os prejuízos causados por eventos climáticos extremos. Repórter Patrícia Oliveira.
8: A previsão a partir de agora em outubro e para os próximos meses é de chuvas acima da média em partes da região sudeste do Brasil e principalmente no sul, com a possibilidade de ciclones. Enquanto outras regiões, como o Nordeste e a Amazônia, podem enfrentar períodos mais secos e maior risco de queimadas. Um projeto transformado em lei da senadora Tereza Cristina, do Progressistas de Mato Grosso do Sul, impede o bloqueio dos recursos do pagamento do seguro rural, para proteger o produtor contra grandes perdas no campo. Outra proposta do senador astronauta Marcos Pontes, do PL de São Paulo, cria uma política nacional com um sistema de informações para prevenção e monitoramento dos riscos de desastres.
9: E isso é extremamente importante para que os nossos municípios fiquem mais preparados para enfrentar situações de emergências climáticas, e elas vão aparecer cada vez mais.
8: O projeto está pronto para votação na Comissão de Constituição e Justiça.
3: Respeitar a vontade do eleitor expressa nas urnas é fundamental para fortalecer a democracia. A avaliação é do presidente do Senado, Davi Alcolumbre, após o primeiro turno das eleições.
4: Ele pediu respeito ao resultado também no segundo turno, marcado para o dia 25 de outubro. Repórter Raíssa Abreu.
10: Ao chegar ao Senado nesta terça-feira para retomar as sessões plenárias, o presidente da Casa, Davi Alcolumbre, cobrou dos brasileiros respeito ao resultado das urnas no segundo turno.
11: Que o povo brasileiro possa, a partir deste segundo turno para presidente, nos estados que teremos segundo turno, fazer a escolha com a sua consciência livre de escolher o que é melhor para o Brasil. Como presidente do Congresso Nacional, eu tenho a convicção, primeiro, que todos nós precisamos respeitar o resultado das urnas. Isso é questão fundamental para o fortalecimento da democracia.
10: O segundo turno das eleições está marcado para 25 de outubro.
3: Já o senador Confúcio Moura, do MDB de Rondônia, defendeu uma atuação política sem radicalização e voltada à solução dos problemas concretos do país. Ele afirmou que o próximo Congresso deve priorizar medidas graduais e destacou a importância da educação, da pesquisa científica e da valorização de professores e pesquisadores.
4: Para Confúcio, governos de diferentes linhas políticas precisam concentrar esforços em fazer o básico bem feito. Ele destacou que é completamente injustificável adotar posturas contrárias ao avanço do conhecimento.
12: Não pode nenhum governo de direita, conservador ou esquerda, no mundo da tecnologia, do avanço da inteligência artificial, de tudo isso, a gente ser contra a pesquisa científica, contra o pesquisador brasileiro, contra o professor. Isso não justifica em nenhum partido do mundo.
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4: Com edição de Paula Groba e trabalhos técnicos de Eliseu Caires, o Jornal do Senado fica por aqui. Acompanhe agora as notícias da Câmara dos Deputados. Boa noite.
3: Boa noite e até amanhã.
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15: Bancadas discutem pautas prioritárias para o período depois das eleições.
16: Homens brancos e com graduação são maioria entre os deputados eleitos.
15: Primeiro turno teve maior número de abstenções desde a redemocratização.
16: 23 deputados federais vão assumir outros cargos no próximo ano.
15: Boa noite. A partir de 2027, pelo menos 23 deputados que cumpriam o mandato parlamentar na Câmara nesta legislatura vão ocupar outros cargos, como informa o repórter Luiz Cláudio Canuto.
17: 23 deputados federais foram eleitos para outros cargos, como governador, senador e deputado estadual. 17 deputados federais foram eleitos para o Senado e 2 foram eleitos na chapa para o Senado, como suplentes de senador. Em nível estadual, o deputado Zuco, do PL do Rio Grande do Sul, foi eleito em primeiro turno governador do estado. Em Tocantins, o deputado Vicentinho Júnior, do PSDB, disputará o segundo turno contra a senadora professora Dorinha, do União. Segundo o cientista político Paulo Castro, a Câmara dos Deputados costuma ser o ponto de partida para uma carreira política em nível nacional. E é natural que deputados, após algum mandato, passem a disputar vagas no Senado, prefeituras ou governos de estado.
18: Então o eleitor percebe isso, ele sabe que essa atuação política aqui na Câmara dos Deputados também gera muito aprendizado político, consolida também as bases de atuação desses parlamentares nos seus municípios, principalmente depois que nós tivemos aí a possibilidade de flexibilizar, vamos dizer assim, a forma como eles disponibilizam, direcionam emendas parlamentares para os seus eleitores, e o eleitor valoriza essa experiência. Então é comum, porque dentro da política, né, quem tem mais exposição, quem tem mais presença, costuma sair à frente na eleição. Então, certamente um deputado federal que disputa outro cargo já tem esse recall.
17: 5 deputados federais foram eleitos para assembleias legislativas e 4 ficaram como suplentes nas chapas eleitas para os legislativos estaduais. Outros 31 deputados candidatos não foram eleitos. Da Rádio Câmara de Brasília, Luiz Cláudio Canuto.
14: Eleições.
16: O perfil dos deputados permaneceu quase inalterado em relação às legislaturas anteriores e a maior parte da Câmara segue sendo formada por homens brancos e com nível superior. Saiba mais detalhes sobre o perfil dos parlamentares eleitos na reportagem de Agui Pontes.
19: Com a contagem dos eleitos, a Câmara dos Deputados mantém perfil social majoritariamente branco, masculino e com idade média em torno de 49,9 anos. Segundo o cientista político da Universidade de Brasília, Murilo Mendes, o rosto da Câmara é muito próximo do que ela já vem tendo há muito tempo.
20: A Câmara dos Deputados manteve o mesmo perfil, muito parecido, o perfil social de outras legislaturas, majoritariamente formada por homens, brancos, de ensino superior também, de maior renda.
19: Segundo o último levantamento dos perfis dos deputados, dos 513 representantes na Câmara, 421 possuem ensino superior. Deputados do sexo masculino ocupam 404 cadeiras e 374 dos representantes são brancos. Esses mesmos fatores encontram pouca correspondência na população geral, segundo dados do IBGE. Enquanto deputados com ensino superior são 82,1%, esse mesmo perfil representa 21,4% da população. A população masculina corresponde a 48,5% do povo brasileiro. Já na Câmara, 78,8% dos eleitos são homens. E apesar de 72,9% dos deputados serem brancos, 10,2% dos brasileiros se autodeclaram da mesma forma. Representantes pretos e pardos somam 26,4%, em torno de 1/4 da Câmara. Pessoas indígenas têm 3 representantes, um a menos se comparado à legislatura anterior. E pessoas amarelas de ascendência asiática têm 1 representante, 2 a menos do que antes da eleição, o deputado Kim Kataguiri, do Missão de São Paulo. Segundo o cientista político Murilo Mendes, apesar do perfil da Câmara se manter muito próximo ao que sempre foi, houve um aumento da presença feminina. Foram mais 19 cadeiras com as eleições de 2026, fazendo com que elas passassem de 17,7% das candidatas eleitas em 2022 para 21,2%.
20: Hoje as mulheres são vitrines eleitorais dos partidos, funcionam como puxadoras de votos em muitos estados. Então hoje o investimento em candidaturas femininas deixou de ser apenas para cumprir a nominata, para cumprir a cota de gênero. E hoje elas são cabeças de chapa da disputa proporcional.
19: No recorte de faixa etária, a média de 49,9 anos se mantém constante em comparação a outras magistraturas, mas apresenta diversidade de idades na casa. A maior fatia dos deputados, 31%, tem entre 40 e 49 anos. Cerca de 24% tem entre 50 e 59. 17,5% possui entre 60 e 69. Entre 21 e 34 anos, são 9,7%. E 70 anos ou mais, são 6%. Os deputados mais idosos, com 78 anos, são Magna Mofato, do PL de Goiás, e Luiz Carlos Busato, do União do Rio Grande do Sul. O mais jovem, com 21 anos, é Alvinho Lira, do PP de Alagoas. A composição da Câmara contou com uma maioria de deputados reeleitos. Aproximadamente 58% estão renovando o pleito. Da Rádio Câmara, de Brasília, Agui Pontes.
15: Na próxima legislatura, 29 deputados federais voltam a exercer o mandato na Câmara. é o maior número de ex-deputados que retornam à casa desde 2010. Confira os detalhes na reportagem de Antônio Vital.
1: Dos 513 deputados federais eleitos este ano, 29 já tinham exercido o mandato antes e estavam fora da Câmara. Esse número representa menos de 6% do total, mas inclui ex-parlamentares conhecidos em seus estados, como o ex-presidente da Câmara João Paulo Cunha, do PT de São Paulo, e o ex-líder do governo Bolsonaro na casa, Major Vitor Hugo, do PL de Goiás. Dos ex-deputados que retornam à Câmara, 12 são do PL, 7 do PT, 3 do MDB e os demais do PP, Podemos, União Brasil, Novo, PSD e PRD, com um representante cada. O número de ex-deputados que retornam à Câmara é o maior desde 2010. Em 2010 foram 28 e em 2022 foram 17. Esses deputados não estão incluídos nos cálculos de renovação da Câmara, que só considera os eleitos para o primeiro mandato. Esse número é de 183, o que representa uma taxa de renovação de pouco mais de 35%. Dentre os outros nomes conhecidos que ocuparão cadeiras de deputados no ano que vem, estão Freixo, do PT do Rio de Janeiro, Agnello Queiroz, do PT do Distrito Federal e Subtenente Gonzaga, do PL de Minas Gerais. Para o cientista político Ricardo de João Braga, são políticos experientes que enfrentaram uma tarefa difícil ao se elegerem sem estar ocupando um mandato.
21: Quem estava fora da política no sentido dos cargos teve que subir uma montanha relativamente alta. E quem estava fora da política mesmo, eu acho que teve que trabalhar vários anos para conseguir reconstruir a sua rede de relacionamento. Esse retorno, primeiro, é o reconhecimento do eleitor, ou então é simplesmente até um recall, como a gente costuma dizer, aquela lembrança. Mais uma coisa que é interessante é que é uma volta de parlamentares experientes.
1: Entre os que voltam a exercer um mandato este ano estão apenas três mulheres: Perpétua Almeida, do PCdoB do Acre, professora Rosa Neide, do PT de Mato Grosso, e Rose Modesto, do União de Mato Grosso do Sul. Da Rádio Câmara de Brasília, Antônio Vital.
22: Política. O primeiro turno das eleições registrou o maior número de abstenções desde a redemocratização. Quem explica os detalhes é a repórter Kate Nayane.
23: Neste domingo, o primeiro turno das eleições de 2026 registrou o maior número de abstenções desde 1998. Ao todo, foram 21,08%, o que equivale a 33,4 milhões de eleitores, segundo dados do Sistema de Totalização de Votos do Tribunal Superior Eleitoral. O especialista em relações governamentais, Eduardo Galvão, analisa que o percentual já era esperado, considerando as últimas eleições. Para ele, a alta expectativa dos brasileiros sobre os candidatos causa uma espécie de frustração, o que pode levar o eleitorado a se abster do direito ao voto.
24: Tanto aqui no Brasil quanto em outros países também da América Latina, que é a alternância muito rápida de poder entre espectros políticos. Ou seja, vota-se na direita, não consegue resolver os problemas, vota-se na esquerda tentando resolver os problemas, não se consegue esse resultado, o imediatismo das pessoas, do eleitorado, por soluções.
23: Ele afirma ainda que essa expectativa explica não só a alternância no poder, quanto à desmotivação das pessoas para ir às urnas exercer a sua cidadania.
24: Na minha visão, esse dado, ele conversa muito com essa tendência de alternância de poder, porque isso demonstra uma insatisfação muito grande das pessoas em relação ao ambiente político, em relação aos próprios representantes. Na percepção das pessoas, as demandas sociais não estão sendo atendidas nem por um projeto de governo, nem por outro projeto de governo.
23: Em 2022, a porcentagem de abstenção foi de 20,95% na primeira etapa da votação. Em 2026, 158,7 milhões de eleitores foram considerados aptos a votar. 125 milhões compareceram às urnas. Entre os votantes, 2,2 milhões dos votos foram em branco e 3,6 milhões nulos. Os votos brancos e nulos são geralmente de pessoas que não se identificam com nenhum candidato ou partido. É tido como um voto de protesto e pode demonstrar o descontentamento da população em relação às opções de governantes disponíveis para ocupar as cadeiras do plenário. Da Rádio Câmara de Brasília, Kate Nayane.
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0: Economia.
2: Arthur Oliveira Maia, do União da Bahia, é favorável à proposta de emenda à Constituição que limita a alíquota máxima do IPVA a 1% do valor de venda do veículo. A PEC também altera a base de cálculo do imposto para considerar o peso de fábrica do automóvel em vez do valor de mercado.
22: Arthur Oliveira Maia explica que a ideia é tornar a cobrança mais previsível e evitar que o valor do IPVA aumente de forma excessiva em razão do preço do veículo. O texto ainda permite que os estados concedam descontos para veículos menos poluentes.
2: Fernando Coelho Filho, do União de Pernambuco, apoia a criação de uma frente parlamentar em defesa do mutualismo. O colegiado visa garantir uma alternativa viável e competitiva ao mercado tradicional de seguros de veículos.
22: Fernando Coelho Filho ressalta que a iniciativa busca articular ações entre o governo, a iniciativa privada e a sociedade civil para fortalecer o setor. Segundo ele, o colegiado é importante para garantir um ambiente regulamentado que amplie a proteção do patrimônio da população.
0: Agricultura.
2: Gabriel Mota, do União de Roraima, defende a aprovação de projeto que cria um Programa Nacional de Assentamentos Produtivos próximos às cidades. A proposta busca ampliar o acesso à terra para famílias vulneráveis, com foco no abastecimento de mercados locais.
22: Gabriel Mota ressalta que os assentamentos poderão receber apoio para assistência técnica, crédito e comercialização da produção. O texto admite lotes menores que um hectare, desde que estudos comprovem a viabilidade econômica, ambiental e produtiva da área.
0: Votação.
2: Após o primeiro turno das eleições, os partidos começam a discutir pautas prioritárias. O PL, com a maior bancada eleita para a Câmara e o Senado, defende mais flexibilidade nas relações trabalhistas.
22: A Federação PT, PCdoB, PV, com a segunda maior bancada eleita para a Câmara, diz que o fim da escala 6x1 é uma demanda da sociedade. A repórter Silvia Munhato tem as informações.
5: Com a definição das novas composições da Câmara e do Senado para a próxima legislatura, os partidos já começam a discutir as pautas legislativas prioritárias. A partir da força eleitoral do PL mostrada nas urnas, o deputado Maurício Marcon, do Rio Grande do Sul, vice-líder do partido na Câmara, acredita que haverá menos espaço para medidas que busquem regular as relações trabalhistas, como as discussões sobre a jornada de trabalho máxima.
6: A gente tem exemplos dos Estados Unidos, do Canadá, da Austrália, da Inglaterra, que fazem a questão por horas trabalhadas com os direitos trabalhistas garantidos de forma proporcional, onde as pessoas vão fazer as suas horas de trabalho que assim desejar. Se quiserem trabalhar 2, 3, 4, 5, 6 dias, elas vão ter a liberdade.
5: Para o deputado Daniel Almeida, do PCdoB da Bahia, vice-líder do governo no Congresso, a sociedade se mostrou favorável ao fim da escala 6x1, porque quer mais tempo livre.
7: Quem está contra isso está contra a evolução natural das coisas, está contra a opinião da sociedade, está contra os trabalhadores brasileiros. Esse debate de que o mercado regula as relações na sociedade, regula as relações no mundo do trabalho, as relações econômicas, é uma falácia. Não é assim que as coisas funcionam.
5: Maurício Marcon afirma que o partido deve trabalhar pelo corte de impostos e até para suspender a reforma tributária, aprovada em 2023 pelo Congresso. Outro movimento, segundo ele, será na direção do corte de gastos, além de outras pautas.
6: Fim das decisões monocráticas do Supremo Tribunal Federal, que está lá esperando há muito tempo lá, e a gente precisa votar, redução da maioridade penal. Então a gente tem várias pautas aí para serem aprovadas.
5: Daniel Almeida acredita que o país terá que fazer um enfrentamento mais firme do crime organizado e citou a proposta em discussão que busca reestruturar o sistema de segurança pública.
7: Criou-se o fundo eleitoral, mas a presença do poder econômico e de forma especial de setores do crime organizado na vida política está cada vez mais intensa, então tem que fazer uma reforma político-eleitoral.
5: O vice-líder do governo também acredita que será necessária uma discussão sobre o Supremo Tribunal Federal no sentido de fixar mandatos para os ministros. Da Rádio Câmara de Brasília, Silvia Minhato.
8: Segurança Pública.
2: Mário Negro Monte Júnior, do PSB da Bahia, apoia a proposta que amplia a coordenação da União na segurança pública e integra os órgãos federais, estaduais e municipais. A PEC também reforça a atuação da Polícia Federal contra organizações criminosas e milícias.
22: Mário Negro Monte Júnior destaca ainda a criação da Polícia Viária Federal, com atuação em rodovias, ferrovias e hidrovias, e a inclusão das guardas municipais no sistema de segurança pública. Ele acrescenta que a proposta também prevê recursos para os fundos nacionais da área.
2: Marangoni, do Podemos de São Paulo, é autor de proposta que altera o Código Penal para aumentar a punição a quem comete o crime de ato obsceno em locais de uso coletivo. De acordo com a matéria, a punição passa a ser de 2 a 5 anos de reclusão, além de multa.
22: Marangoni afirma que a medida alcança banheiros, vestiários, escolas, transportes coletivos, centros comerciais e outros espaços frequentados por crianças e adolescentes. Ele considera que esses ambientes exigem proteção reforçada contra a exposição a atos de conteúdo sexual.
2: Marussa Boldrin, do Republicanos de Goiás, propõe criar diretrizes nacionais para transformar as salas lilás em uma política de atendimento humanizado a mulheres e meninas vítimas de violência. A implantação seria gradual, respeitando a autonomia de estados e municípios.
22: A proposta, relatada por Marussa Boldrin na Comissão de Saúde, garante acolhimento, escuta especializada e integração com a rede de proteção. Também prevê treinamento contínuo das equipes e protocolos nacionais para orientar o atendimento às vítimas.
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2: Previdência. Vander Lobé, do PT de Mato Grosso do Sul, apoia o projeto que regulamenta a aposentadoria especial por penosidade no regime geral de previdência social. A proposta define o conceito de penosidade e estabelece critérios para a concessão do benefício.
22: O texto de Vander Lobé prevê a aposentadoria após 25 anos de trabalho em condições de grande desgaste físico ou mental, mediante comprovação por perícia técnica. O projeto também cria regras específicas para motoristas do transporte rodoviário comprovarem o direito ao benefício.
2: Termina agora o Jornal Câmara dos Deputados, produzido pela Rádio Câmara, com trabalhos técnicos de Everson Urani e apresentação de Luciana Vieira e José Carlos Andrade. Uma ótima noite para você.
22: A Voz do Brasil volta amanhã. Uma boa noite para você.
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1: Pastor Rigonato, me chamo Lucieni. Pastor, Deus se importa com a nossa vida sentimental? Já tenho 45 anos e gostaria de saber se ainda existe possibilidade de me casar.
2: Interessante, né? É próprio do homem, da natureza humana, mensurar as coisas que podem acontecer com os fatos ao redor. O justo viverá pela fé, viu, Luciane? O justo é aquele que vive pela fé. Ele não anda por vista, mas ele anda por fé. Andar por vista é andar pelos sentidos naturais. Agora, não olhe, não mensure o poder de Deus, não faça parâmetros do poder de Deus com aquilo que está ao seu redor. Pode acreditar que a sua oração, ela tem um efeito. Será que há esperança para eu me casar? É claro que sim. O que é um casamento para um Deus tão poderoso? Ah, mas eu já tenho 45 anos. Se você tivesse 60, para Deus nada é impossível. Eu recomendo que você leia Lucas 18, quando Jesus contou para uma situação de dúvida como a sua. Ele conta uma parábola de uma viúva que importunava um juiz para que ele lhe fizesse justiça. Ele falava, a viúva falava para aquele juiz: por favor, julga a minha causa contra o meu adversário. Ele por algum tempo não a quis ouvir, mas depois ele disse consigo: puxa vida, eu não temo a Deus, nem respeito a homem algum, não devo nada para ninguém. Mas como essa viúva me importuna, ela tá insistindo num pedido para que ela não venha voltar a molestar-me, eu vou fazer o seguinte: eu vou julgar a causa dela. Aí Jesus fala assim: considere no que diz esse juiz iníquo. O cara é iníquo, não teme a Deus, não respeita homem algum. Ele decidiu fazer justiça. Agora imagine o nosso Deus. Jesus fala assim: Deus não fará justiça aos seus escolhidos, que a ele clamam dia e noite, embora pareça demorado em defendê-los? Ó, vocês não têm as coisas porque vocês não pedem. Mas às vezes vocês pedem, pedem mal. Então ajuste o seu pedido, ajuste a sua fé. Acredite na bondade de Deus, porque depressa Deus ouvirá a sua oração. E Jesus pergunta: contudo, quando vier o Filho do Homem, achará porventura fé na terra? Seja você a primeira, Luciane, a demonstrar uma atitude de fé, porque eu acredito que Deus vai abrir as portas, você vai conhecer um homem segundo o coração de Deus e vai se casar em nome de Jesus.
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2: Ah, pastor, por que pedir é humildade? É fácil. Basta você mesmo fazer o teste. Vê se você consegue pedir com facilidade. Eu me lembro, muitos anos atrás, nunca esqueci disso, foi uma experiência que eu tive, quando eu aprendi que pedir é algo espiritual e muito poderoso. Eu e minha esposa morava lá na Fama ainda, isso já tem uns 20 e tantos anos. E naquela época a gente tinha um carro, não existia celular naquela época, quero dizer para você, e eu tinha dito para a empregada não atender telefone a cobrar. E aí eu precisava de ir ao centro, ela precisava de ir em outro lugar. E eu falei, então você me deixa no centro e eu volto de ônibus. E ela me largou no centro da cidade. Só que eu esqueci a carteira. Eu não tinha nem como ligar lá em casa. Aí eu ligava a cobrar. O que a empregada fazia? Desligava. E eu amaldiçoava ela. Fala, miserável. Por que ela não espera para eu saber quem está falando? Mas a ordem foi eu que dei. E aí eu falei, como é que eu vou embora agora? Tem duas alternativas, procurar algum irmão aqui no centro que pode me emprestar o dinheiro do ônibus. Irmãos, eu procurei irmão tudo quanto é lugar, não achei nenhum naquele dia. A segunda alternativa, eu posso ir a pé. Mas por alguma razão achei que não era uma boa alternativa. Eu pensei, eu podia pedir para alguém na rua um passe. Irmãos, eu tentei. Não vou negar que eu tentei. Eu cheguei ali, eu me lembro até hoje, onde tinha um Banco Itaú na rua 2 com a Goiás. Tem um ponto de ônibus bem ali. Eu falei, eu vou pedir um passe. E eu mirava a pessoa, falei, vou pedir para esse. Quando chegava, não tinha coragem de pedir. Aquilo mexia com toda a minha dignidade. Pois eu fui lá da Praça Cívica até lá na Fama, a pé, rindo e pensando, olha quanto custa pedir um passe para alguém. Eu sei que você é muito humilde, você pede até mais do que isso, qualquer um que passa na rua, mas eu vou te ser franco, aquilo para mim foi uma angústia. Pedir para um desconhecido uma coisa tão pequena. Pedir para um desconhecido, sabe por quê? Porque pedir te humilha. Pedir é humilhante. Pastor, Deus não quer que eu me humilhe. Não, claro que não. Diante de homens, talvez, você pode escolher para quem você vai se humilhar. Mas diante de Deus, é a melhor coisa você fazer todos os dias. Humilha debaixo da mão de Deus. Deus quer abençoar você. Deus quer abençoar você com a vida melhor. Deus quer abençoar você com prosperidade. Cada ano você avançar um pouco mais naquilo que Deus tem te dado. Cada ano você melhorar um pouco mais. Isso não é errado, é essa vontade de Deus. Deus não quer que você fique estagnado. Mas a cada ano, melhore, prospere. Cresça. Amém, meus irmãos? E aqui eu não estou falando de alguma coisa gananciosa, porque essa é a vontade de Deus. Tiago 4:2 diz, cobiçais e nada tendes, matais e invejais, e nada podeis obter, viveis a lutar e a fazer guerras, nada tendes, por quê? Porque não pedis. Não tem porque você não pede. Se pedir, recebe, porque todo que pede, recebe. Todo que bate a porta, abre. Todo que busca, acha. Essa é a promessa do Novo Testamento. Todo que pede, recebe. Mateus 7:7. Todo que pede, recebe. Se não tem, é porque não tem pedido. Está te faltando a humildade de reconhecer que Deus quer dar para você. Alguns não pedem porque acham que não merece. Mas se fosse para merecer, já não é pedido mais. Aí já é dívida. Aí você vai colocar Deus na parede, como o irmãozinho falou aqui agora mesmo. Você vai cobrar de Deus. Mas Deus não te deve nada, não tem como você cobrar dele. Então você pede. Pede. É para quem não merece. Pedido é para quem acha que não tem condição. Pedido é confiado na graça de quem vai dar. Mas a graça dele está estendida a você. Deus quer abençoá-los. Quando dizem amém. Amém. Segunda coisa que nós vemos no texto. Reconheça a sua semente quando você vê-la. Nós precisamos de luz de Deus para sermos capazes de reconhecer a semente. Aquela mulher nunca imaginaria que aquele cavaco misturado com um pouquinho de trigo e azeite seria a semente que ia destravar a bênção para todos os outros dias que ela ia viver. Preste atenção, tem algo na sua mão que é uma semente que Deus deu para você. tem algo que Deus tem dado para você que vai criar o futuro que você tem sonhado. Você talvez não está acreditando que aquilo tem esse poder. Por quê? Porque você não foi capaz de reconhecer. O que é semente? Semente é o que pode abençoar os outros. Qualquer coisa que você tem que pode abençoar alguém é uma semente. O que é colheita? Colheita é aquilo que abençoa você. Está entendendo o que eu estou falando? Semente é o que abençoa o outro. Colheita é o que abençoa você próprio. Se o que você tem, você quer usufruir, então desfrute da sua colheita. Mas se o que você tem, você acha que poderia crescer e multiplicar, então transforme a sua colheita numa nova semeadura. Essa é a maneira de Deus trazer prosperidade na sua vida. Por isso, é você quem vai decidir se algo é semente ou colheita. Eu me lembro, eu trabalhei num seminário durante 2 anos. Eu trabalhei no seminário 2 anos e o diretor do seminário me disse que o seminário ele era sem fins lucrativos. Por isso ele não iria pagar os professores. Trabalhei lá 2 anos sem receber nada. No final, eu fiquei sabendo que o único que recebia era ele. Ele recebia, porque cobrava mensalidade, mas eu nunca recebi. Eu não fiquei amargurado na minha casa, revoltado com aquilo. Pelo contrário, eu falei, eu fiz para o Senhor. E é do Senhor que eu espero a bênção, não espero de homens. E aí, começou uma campanha. A nossa igreja, na época, a campanha era para construir um prédio. E aí, a campanha era muito simples. Na campanha, foi feita da seguinte maneira. A igreja toda foi distribuída em grupos, e cada grupo tinha um alvo financeiro. E aí, o meu grupo tinha um alvo financeiro, e eu me lembro que eu queria muito dar uma oferta. E eu coloquei o valor da oferta que eu queria dar, coloquei para o Senhor. E naquela época era outra moeda, não era real, nem me lembro direito qual que é o valor que seria hoje, mas eu me lembro que era simplesmente o dobro do meu salário, que eu ganhava por mês. Na época eu ganhava 3 salários mínimos. E aí foi tão interessante que no domingo, um aluno que eu tinha dado aula para ele 2 anos, me procurou e falou, escuta, fiquei sabendo que você trabalhou no seminário por amor, deu aula. E ele me disse, eu fui tão abençoado com as suas aulas e eu quero te dar uma oferta. E ele me deu uma oferta exatamente o valor que eu queria dar de oferta. Eu sei que você está feliz. Mas na hora eu fiquei em conflito, porque você é muito fácil ter vontade de fazer algo quando você não tem. Aí de repente, eu tinha 2 meses de salário na minha mão que ele me deu. E ele me deu no culto. Aí eu fiquei, oh Deus. Presta atenção. Não falei para ninguém, foi só eu e Deus. E aí, nessa hora, foi que eu aprendi essa lição. O Senhor falou comigo, você define, isso aí é a sua colheita ou é a sua semente? E eu vou te dizer, naquele dia, na mesma hora, eu peguei o dinheiro, coloquei no envelope, entreguei para ser a minha semente. E você sabe? Isso aconteceu alguns meses antes de eu me casar, talvez uns 8 meses antes de eu me casar. E eu experimentei depois colheita sobrenatural atrás de colheita sobrenatural. Eu não acredito que a minha colheita de 2 anos dando aula de graça foi só aqueles 2 meses de salário. Mas eu acredito que aquela semente que eu recebi foi que me permitiu receber muitas outras bênçãos depois, que não dá nem para enumerar para você. Mas o que eu estou dizendo para você é que eu tive que decidir. Isso vai ser semente ou vai ser colheita? Se você quer que seja colheita, é um direito seu. Se você quer ir embora para sua casa, senhora, e comer essa farinha com esse azeite com seu filho, é um direito da senhora. Ninguém vai condená-la. Só que não fique esperando colher nada depois. Você não plantou. Não espere que vai acontecer nada depois, mas coma com gosto. É o último pedaço. Mastiga, porque você vai sentir todo o sabor, porque vai ser o último pedaço. Agora, se você quer continuar comendo, pega isso que você tem, transforma em nova semeadura, porque você vai experimentar o milagre de Deus na sua vida. Deus vai falar com você. Não sou eu que vou falar com você. É Deus que vai falar com você. Isso é um princípio espiritual. Amém, irmãos? O que, que é semente? Semente é qualquer coisa que você recebeu que pode abençoar alguém e que pode gerar alguma outra coisa. E significa que nós somos depósitos ambulantes de sementes. Você tem semente para semear o tempo todo. Agora mesmo deve ter alguém que está me ouvindo, está lamentando que está faltando uma série de coisas. Está chateado porque está olhando só o que está faltando. Muda o seu foco. Olha, o que, que é a semente que está na sua mão? Qual é a semente que está na sua mão? Eu sei que é importante você estar ciente do que você precisa. Nada de errado em estar ciente da necessidade. Mas é muito ruim ficar ciente da necessidade sem ter o foco na fé, no milagre, ignorando a possibilidade da semeadura. Não existe ninguém que não tenha recebido semente. Porque na graça de Deus, Ele te dá sementes constantemente. Porque Ele espera que você aplique fé para semeá-la. Vocês estão entendendo o que eu estou dizendo? Você não pode dizer hoje que não tem semente. Alguma semente Deus deu para você. Pastor, mas a semente é dinheiro? Não necessariamente semente é dinheiro. Quantos de nós não prosperamos porque não semeamos apropriadamente? E não colhemos apropriadamente porque não reconhecemos a semente. Preste atenção, você trabalha, chegar pontualmente é uma semente. Chega na hora, um mês, dois meses, um ano, você vai ver, você vai colher isso. Quer ver uma semente melhor ainda? É chegar todo dia antes da hora. Experimenta chegar no seu trabalho antes da hora, todos os dias. Faz isso um mês, seis meses, faz isso um ano, dois anos. Você vai ver o que vai acontecer na sua vida. É uma semente pequena. É uma semente pequena. Mas coisas tremendas vão acontecer com você. Por quê? Porque você está semeando. Isso é uma semente. Quando você vê o seu chefe precisando de alguma coisa, ora a Deus, porque isso pode ser a semente que vai te dar a promoção no seu trabalho. Sim, porque o que ele está precisando é justamente aquilo que você vai ser usado para supri-lo. E na hora que você supri-lo, algo vai acontecer na sua vida. Amém, meus irmãos? Mas quantos de nós não semeamos isso? Eu louvo a Deus pelos pastores que andam comigo. São homens de Deus, sérios, não é? Mas eu amo ver a semeadura desses pastores. São homens brilhantes, mas eles não são homens que, quando eu exorto, quando eu trato, eles não ficam amuados comigo. Eles não ficam emburrados na casa deles, chateados. Eles ficam falando, ah, melhor, não sei, acho que meu tempo aqui já acabou. Ele não fica pensando em ir para outro lugar. Pelo contrário, eles renovam a sua disposição de querer avançar, de querer servir. Percebo isso em todos eles. E eu fico olhando e eu fico declarando, eu vou ver a colheita que eles vão ter. Eles vão colher coisas tremendas. Isso é semeadura. Isso é semeadura. Há muitos tipos de sementes. Às vezes, você não está reconhecendo a semente. Presta atenção. Quem não reconhece a semente também não reconhece a colheita. Se você nunca viu milho na sua vida, você não sabe como é que é a plantação de milho. Você às vezes está viajando e na beira da estrada você fica olhando as plantações e você não sabe o que, que é. Já aconteceu isso com você? Eu às vezes gosto de ficar olhando quando eu estou viajando e eu já passei por alguns lugares que eu olho e falo, não sei o que, que é isso. Não consigo reconhecer a colheita. Se eu não consigo reconhecer a colheita, é porque eu também não reconheço a semente. Quem não reconhece a semente, não vai perceber o dia que a bênção de Deus também vai chegar sobre ele. Esse é um problema muito sério. Porque quando você não reconhece a bênção de Deus chegando, você se torna ingrato. Uma vez, um irmão chegou em mim, e ele falou, pastor, e ele chegou em mim com muita ousadia. Você sabe, sabedoria nem sempre nos faz ousados. Mas tolice sempre faz você ficar atrevido. O sábio nem sempre é ousado. E vai, o que é uma palavra sabedoria para você. A prudência é só dos sábios. E ele chegou e falou, pastor, você está falando esse negócio de semear, de semear, de semear? Eu tenho semeado, eu tenho dado, e não tem acontecido nada. Não colhi nada. Eu confesso que eu fiquei tão assustado que eu nem soube o que responder. Eu nem soube o que responder. Não colheu nada. Sim, porque nessa hora a pessoa está tentando nos intimidar, nos intimidar. Mas é interessante que essa mesma pessoa, algum tempo depois, talvez umas duas ou três semanas, estava no culto, e eu estava próximo, e ela comentando com o irmão do lado, como Deus tinha livrado ela de um acidente de carro, que estava viajando e estava com uma carretinha amarrada atrás. Ele tinha esquecido que estava com a carretinha, fez uma curva que não podia ter feito com a carretinha, e a carretinha foi virar, e ele na hora pensou, se ela virar, ela vai levar o carro junto e vai dar perda total, porque vai entortar aqui o carro todo. E ele contando que de alguma maneira ele conseguiu aprumar o carro e foi embora. E ele comentando com o irmão, falando, tá vendo, rapaz, que livramento. E eu fiquei pensando, e ele está dizendo que não colheu nada. A mulher dele podia estar viúva agora e ele não colheu nada. Os filhos dele poderiam agora estar com dificuldade para sobreviver e ele não colheu nada. No mínimo, poderia ter perdido o carro, mas não tem colhido nada. Simplesmente porque não reconhece a bênção quando ela chega. Essa é uma das coisas mais sérias da vida espiritual. É quando nós não reconhecemos quando a bênção de Deus chega até nós. Abra os seus olhos, filho. Deus tem liberado bênção sobre a sua vida. Mas para reconhecer a colheita, é preciso primeiro reconhecer a semente. Sua semente pode ser um dom, uma habilidade que Deus te deu, um talento, que você vai usar para abençoar alguém. Não tem que ser algo grande. Não pense em coisas grandiosas. Pense que a sua vida é uma sementeira constante. E alguma dessas sementes tem poder maior do que outras. Mas todas elas vão frutificar. Olha o padrão bíblico lá em Provérbios 18, 16. O presente que o homem faz, alarga-lhe o caminho e o leva perante os grandes. Sabe o que vai levar você diante dos grandes? É a sua habilidade de dar presente. Mas tem irmão que não dá presente nem com a arma pendurada nas costas dele. Brincar de amigo secreto em alguns lugares é uma tortura. Porque o sujeito quer ganhar o melhor, mas ele dá o pior. Ele não dá nada, mas ele espera colher sempre. E ele ainda fica dizendo, eu não consigo entender, todo ano é uma decepção essa brincadeira. Talvez porque você todo ano planta só isso que você está colhendo. Como é que você pode esperar colher se você não planta? Você não dá presente. Você, quando eu falo de presentear, o presentear não tem necessariamente que ser com fortuna, mas é deixar o outro alegre, é suprir uma necessidade. Entende? Tem irmãos que me constrangem. Eu tenho certos irmãos que eu aprendi a não comentar nada perto deles. Tem um irmão que está aqui agora me olhando. Um dia eu elogiei o relógio dele, falei, irmão, que relógio bonito. Ele arrancou na hora e enfiou no meu braço. Falei, não, eu não quero. Falei, como você não quer? Você não quer um presente meu? Falei, não, fica parecendo que eu estava pedindo. E se tiver, eu tenho o maior prazer em atender um pedido seu. Eu falei, não, mas eu não estou pedindo, melhor ainda, eu vou dar sem você pedir. Miserável. Eu já vinguei dele. Sim, porque a maior vingança é você dar um presente melhor para ele da próxima vez. Você não vai ganhar de mim no dar. Precioso. Porque tem prazer. Depois disso eu fico com receio de elogiar. Vai que eu elogio a camisa dele. Bonita camisa, Fernandinho. Ele vai e arranca a camisa. É, tem um outro irmão, elogiei a gravata dele, ele arrancou na hora a gravata. Na hora. Teve um dia, num dos nossos cultos, que nós fizemos uma dinâmica. Foi muito poderoso isso. Só para ensinar o poder da semente. Nós mandamos os irmãos ficar de pé e dar para alguém do lado alguma coisa que ele tivesse na hora. Uma caneta, um relógio. Teve irmão que arrancou o tênis e deu para o outro. Foi embora descalço. Mas foi um dos cultos mais alegres que eu já participei na minha vida. Porque não existe glória maior do que essa. Isso é semeadura. Você está semeando. Amém, meus irmãos? Você está semeando. Nós somos uma igreja que semeia. Se você não reconhece uma semente, também não vai reconhecer a colheita. Reconheça suas colheitas. Colheita é qualquer coisa boa que Deus dá para você. Isso é colheita. Pode ser uma pessoa que o abençoa. Isso é colheita. É colheita de Deus. É que nós achamos que colhemos só coisas. Não, colhemos também. Colhemos esposa, colhemos marido. Sua esposa é uma colheita sua. Você está plantando a sua esposa. Ou o seu marido, você está semeando. Você tem que ver que é colheita. Ou a colheita pode ser também uma ideia. Sabe, uma ideia que você vai ter pode mudar a sua história. Uma ideia. Uma ideia pode fazer você se tornar rico. Apenas uma ideia. Eu estava lendo a história do cara que inventou post-it. Sabe o que é post-it? É aquele papelzinho amarelo que você escreve o lembrete e prega nas coisas. Quantos já viram aquilo? Pois é. O cara inventou aquele negócio, aí a 3M, acho que é 3M, comprou a ideia e o cara ficou multimilionário. Fico pensando, mas precisa ser um gênio para inventar aquilo, meu Deus? Eu mesmo tinha pensado nisso um dia. Quer dizer, não tem nada de extraordinário, mas ele teve a ideia. E porque ele teve a ideia, está sendo abençoado por causa dela. Deus pode dar para você ideias que vão mudar a sua posição no seu trabalho. Deus pode te dar ideias que podem mudar a condição da sua família para sempre. Ideias. Ideias. Amém, meus irmãos? Ou também pode ser uma oportunidade. Sua colheita pode ser uma oportunidade. Oportunidade de aumentar as suas finanças. Oportunidade que Deus está te dando de experimentar suprimento e prosperidade sobrenatural. Sobrenatural. Nós, às vezes, se você não tem colhido o que você quer, muda a sua semente. Se o seu marido não é a colheita que você espera, se o comportamento, a atitude dele não é o que você espera, muda a sua semeadura. Muda a sua semeadura, muda a semente. Um pastor nosso, eu recebo ligação dos pastores todo dia. Ele ligou: pastor, estou com um caso aqui de um irmão. O irmão é muito rico. E ele dá tudo para o filho. E agora ele deu para o filho uma viagem ao redor do mundo. Falei: isso é que é pai. Ele: mas o menino odeia ele. Mesmo viajando, o menino não liga para ele. Pastor, o que eu aconselho ele a fazer? E aí, a palavra sabedoria me veio na hora, foi só essa. Eu falei: filho, se ele está semeando algo e não está colhendo o que ele espera, manda ele mudar a semeadura. Talvez dinheiro não é a semente que vai dar para ele o que ele espera. Manda ele mudar a semeadura. E o pastor falou: pastor, mas o que, que poderia ser? Fala: experimenta semear o tempo dele. Fala para ele gastar uma hora por dia com o menino. Vamos ver depois de um mês o que, que acontece. Aí o pai pegou um avião e foi atrás do moleque para viajar o mundo com ele. Voltaram se amando profundamente. Sabe por quê? Mudou a semente. Muda a semente que você muda a colheita. Se a colheita não está sendo o que você espera, é porque a semente não é apropriada para aquela lavoura. Aprenda a reconhecer o que você espera. Agora, sementes são coisas espirituais. Sementes não são coisas físicas. E sementes trazem uma informação espiritual contida nela. E ao contrário das sementes naturais, ela precisa sim de fé para poder germinar. Agora, preste atenção no que eu vou te dizer. Às vezes você semeia algo, mas aquele algo que você está semeando é algo espiritual. E você pode colher outra coisa diferente. A questão é que o que está no nosso coração não é bênção financeira. Nós queremos algo ministerial. É outra coisa que nós estamos interessados. Mas, pastor, se você quer uma bênção ministerial, se você quer abrir igreja, multiplicar trabalho, se você quer essas coisas, por que, que você vai semear financeiramente? Porque essa é a oportunidade que eu tenho, é a ocasião que eu tenho, é a maneira que eu tenho hoje de exercitar a minha fé. Então eu posso dizer para o Senhor, e eu vou dizer para você a mesma coisa, você pode fazer a mesma coisa, você pode trazer a sua semente no dizer: Senhor, eu estou semeando dinheiro, mas o que eu quero colher é a conversão do meu marido, ele vai converter. Senhor, eu estou semeando aqui, na verdade, finanças na tua obra, mas o que eu quero colher é a salvação da minha casa. Não, o que eu quero colher é um ambiente novo na minha casa. A minha casa vai ter um ambiente novo. Os filhos vão se converter aos pais e os pais vão se converter aos filhos. Essas coisas dinheiro nenhum pode comprar, mas eu vou ofertar na tua casa, mas a minha colheita vai ser essa, porque é isso que eu espero do Senhor. Quantos creem que Deus pode fazer isso?

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2: Pastor Rigonato, me chamo Glidson. Pastor, não seria errado pedir a mesma coisa sempre? Não seria uma falta de descanso? Porque penso que se pedimos sempre a mesma coisa, não estamos descansando.
3: A primeira coisa, não perca o descanso. Jesus, ele deu uma instrução clara sobre a oração insistente. A oração insistente, ela deve ser perseverante. Não é pela muita repetição, como o próprio Senhor Jesus diz, que você é ouvido. Você é ouvido pela sua fé, viu, Glidson? Jesus contou uma parábola sobre o dever de orar sempre e nunca esmorecer. Ele conta a história que ocorria numa cidade de uma viúva. E ela, insistentemente, ela pediu para um juiz julgar a causa dela. E aí, aquela viúva batia na porta daquele juiz diariamente. Por algum tempo, ele não quis atender. Mas depois disse consigo mesmo: eu não temo a Deus, não tenho respeito de homem algum. Todavia, como essa viúva me importa, importuna, guarda a palavra importunar. Jesus está nos dando o direito de, com todo respeito e fé. Fé é o que move Deus, não é o seu choro, não é a sua dor, não é a sua enfermidade ou tragédia que move o coração de Deus. O que move o coração de Deus é a sua fé. E aquele juiz falou: eu vou julgar a causa dessa mulher para não suceder que, por fim, ela venha molestar-me de novo. Então disse o Senhor Jesus: considerai no que diz este juiz. Não fará Deus justiça aos seus escolhidos, que a ele clamam, sabe quando, Glidson? Dia e noite, noite e dia, continuamente, de maneira regular, perseverante. Perseverança é um dos sintomas da sua fé. E a Bíblia diz: digo-vos, portanto, que depressa Deus lhes fará justiça. Então ele precisa de encontrar fé na sua vida para fazer isso. Não é pelo ato da repetição, mas é pelo ato da fé.
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2: A Bíblia fala que Jó, por exemplo, Deus mudou a sorte de Jó quando Jó orava pelos seus amigos. Veja, Jó estava orando. Yes.
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2: A Bíblia fala que Jó, por exemplo, Deus mudou a sorte de Jó quando Jó orava pelos seus amigos. Veja, Jó estava orando porque os seus amigos pecaram contra Deus. Jó...

mas na verdade não foi. Paulo explica isso. Lá em 1 Coríntios 9:11 ele diz: se nós vos semeamos as coisas espirituais, será muito colhermos de vós bens materiais. Paulo mostra que a semente espiritual, ela pode gerar qualquer coisa. É igual célula-tronco, pode virar qualquer órgão do seu corpo. Ela tem esse poder de ser bênção em qualquer área da sua vida. Por isso é tão importante você aprender a ser generoso. Quando você dá, se torna parecido com Deus. Todas as vezes que Deus quer fazer algo, primeiro você precisa de responder a Ele. Deus ordenou para a mulher sustentar Elias. Deus, é claro que ia dar para ela a comida para ela dar para o Elias, mas antes ela teve que semear. Ela teve que dar o que ela tinha. Adão estava sentindo sozinho, queria uma esposa. Ah, você quer uma esposa, Adão? Então me dá a sua costela. Depois de eu ter a sua costela, eu vou te dar a sua esposa. Ah, Abraão, você quer ser pai de nações? Eu vou abençoar todas as famílias da terra. Mas primeiro você me dá o seu filho, seu único filho. Aí eu vou te fazer pai de multidões. Essa é a maneira como Deus faz. Deus sempre dá a semente da bênção que Ele quer dar para você. Na verdade, Deus sempre nos dá a bênção em forma de semente. Não dá pronto, não dá acabado, mas dá em forma de semente. Mas semear vai exigir fé. Vai exigir fé, daqui a pouco eu vou falar sobre isso. Por isso, não tenha receio de designar a colheita que você espera ter hoje. Qual a colheita que você está buscando de Deus? Às vezes você está esperando cura do Senhor. Às vezes tem enfermidade na sua vida. Você não vai comprar a cura do Senhor, mas às vezes o seu ato de abençoar aqui a igreja, a obra de Deus, você pode dizer: Senhor, eu não estou preocupado com dinheiro, eu estou preocupado com a minha saúde, eu vou ofertar, mas eu quero receber a colheita na minha saúde. Deus vai dar saúde para você. Hoje eu vou orar por você, para que aquilo que você tem designado, Deus conceda conforme está no seu coração. Mas é preciso semear. Terceiro, não tente merecer a bênção financeira. Aquela mulher estava cheia de autopiedade. Ah, você não sabe, estou aqui, vou comer agora lasca de madeira. Não tenho o que comer, vou comer cavaco, lasca de madeira. O que ela queria? Atrair compaixão, atrair dó. Quem sabe o profeta ficar com dó de mim? Quem sabe algo vai acontecer se ele tiver dó de mim? Muitos de nós também estamos querendo receber a bênção de Deus, chorando engano. Querendo que Deus sinta dó da sua aflição, dó do que está acontecendo com você. Mas você já reparou como apenas isso não atrai a bênção de Deus? Já reparou? Já viu tanta gente sofrendo tem no mundo? E parece que isso não incomoda o céu de forma alguma. Nunca reparou isso? Já viu tanta gente enferma? Criancinhas enfermas? Tem gente, inclusive, que diz que não crê em Deus por causa disso. Quanta gente com problema financeiro, passando necessidade. Quanta gente com as lutas mais terríveis. E parece que não acontece nada. Para alguns a coisa parece só piora. Aí vem a pergunta: será que Deus não vê? Simplesmente porque Deus não é movido pela sua necessidade, simplesmente. Deus não é movido porque você está sofrendo. Deus se move quando você exercita fé. O que Deus quer é ser crido. Deus quer que você honre a verdade da palavra. Mas infelizmente alguns de nós queremos merecer a benção. Não, eu estou sofrendo tanto. Se tem alguém que precisa ser abençoado aqui, esse alguém sou eu. Não, você não vai ser abençoado porque está sofrendo mais do que os outros. Você só vai ser abençoado se você exercitar fé. Somente se exercitar fé. Você tem fé? Você tem fé para aplicar o seu coração nesses dias para receber do Senhor? Ficar se diminuindo também não resolve. Quantas pessoas adoram ficar se diminuindo, dizendo o tanto que não presta, o tanto que não vale nada. Fica um tempo inteiro consciente das suas fraquezas, tentando comover a Deus. Também não vai comover. Você vai receber se você tiver fé. Fé que você está em Cristo, fé que você é nova criatura, fé que você é filho, fé que não tem chave nos quartos da casa, que você tem acesso aos tesouros do seu pai. Fé é a fé que move as coisas no céu. Agora, eu sei que alguns tentam ser humildes quando estão aí se depreciando, dizendo tanto que não prestam. Ora, humildade é uma coisa boa, é verdade. Mas se depreciar não é humildade. É muito bom quando você diz: uau, eu sou mais abençoado do que eu mereço. Uau, a bênção de Deus tem sido grande demais.

na minha vida. É, isso de fato é muito bom. Isso de fato é humildade. Mas alguns de nós, na verdade, se deprecia. Tem irmão que, como eu disse, está orando para morar do lado do apóstolo Paulo nas mansões celestiais. Mas não tem coragem de pedir por uma casa aqui, porque acha que é demais. É muita areia para o caminhãozinho dele. Porque quem é ele? Irmãos, lança fora todo o espírito de miséria na sua vida. Você serve um Deus abençoador e próspero. A obra de Deus não vai avançar com o espírito de miséria e de pobreza. Não vai avançar. Deus vai mudar a sua sorte. Deus vai mudar a sua condição. Mas para isso tem que mudar a sua postura. Aprenda a receber aconselhamento espiritual. Eu gosto de Provérbios 13, verso 18, que diz: pobreza e afronta sobrevêm ao que rejeita a instrução. Olha o que diz: pobreza e afronta vem para aquele que rejeita instrução. Domingo após domingo está recebendo instruções aqui. Você pensa que é instrução só para ser melhor religioso? Não, é instrução que pode mudar sua história em todas as áreas. É instrução que pode mudar condições no seu trabalho, na sua empresa. É instruções que pode mudar muita coisa. Porque não se aplica só para a vida aqui dentro. Se aplica para todas as áreas da sua vida. Amém, irmãos? 4. Tenha expectativa da bênção de Deus. Antes que a mulher trouxesse a comida, Elias deu para ela uma expectativa da bênção. Elias falou: olha, não vai faltar o azeite na sua botija. Não vai faltar o trigo na sua panela. Você vai ter comida todo dia. E quanto mais você tirar, mais vai aparecer, porque vai se multiplicar. Aquilo foi uma imagem de fé. Agora, nós somos abençoados também quando nós temos uma imagem do que nós queremos receber de Deus. Construa uma imagem daquilo que você quer receber de Deus. Não tem nada de errado você crer na promessa, apropriar-se das promessas, declarar a promessa na sua vida. Você serve um Deus que é verdadeiro, um Deus que não pode mentir. Olha o que diz, tem várias promessas sobre isso na Bíblia. Lucas 6,38, vamos ler juntos? Dai e dar-se-vos-á transbordante, generosamente vos darão. Essa é uma verdade que funciona para os dois lados. Infelizmente, muitos pais só sabem ensinar para os filhos o lado negativo. Quando o menino comporta mal, ele sempre diz: você vai, ó, cuidado, você vai colher o que você está plantando coisa ruim. E aí ficamos na cabeça que semeadura só funciona para isso. É incrível, para as coisas negativas as pessoas têm uma fé enorme. Elas têm o maior medo, porque acreditam que vai acontecer mesmo. Mas para as coisas boas, você não vê o pai e a mãe falando. Quando o menino se comporta bem, o pai e a mãe não falam: esse menino vai colher muito, vai ser muito abençoado, vai ser muito rico, olha como ele está comportando, olha essa atitude dele. Nós não falamos, mas deveríamos falar, para termos mais fé para colhermos o que é bom, do que para colhermos o que é ruim. Mas muitos de nós temos muito medo de colher o que é ruim, porque temos uma fé enorme para esse lado. Mas nos falta a fé para acreditar que a boa semeadura também vai resultar em boas colheitas para a glória de Deus. Provérbios 3,9 diz: honra ao Senhor com teus bens e com as primícias de toda a tua renda, e se encherão fartamente os teus celeiros e transbordarão de vinho os teus... Quantos creem na promessa de Deus? É uma promessa clara na palavra de Deus, está escrito. Se você honrar o Senhor com os seus bens e com as suas primícias, se você honra o Senhor com as suas primícias, a palavra do Senhor diz que os seus celeiros vão se encher e a sua adega vai transbordar. Você vai ter sobrando, sobejando. Eu creio na promessa de Deus. E vou te ser franco, eu sou a prova cabal disso. Ano após ano tenho experimentado transbordamento da parte de Deus. Tenho prosperado e tenho crescido. Ano após ano, a bênção de Deus tem me alcançado. Mas eu creio na promessa. Eu vou honrar a Deus. Eu vou honrar ao Senhor. Depois, lá em Malaquias 3,10 diz: trazei todos os dízimos à casa do tesouro, para que haja mantimento na minha casa, e provai-me nisto, diz o Senhor dos Exércitos, se eu não vos abrir as janelas do céu e não derramar sobre vós bênção sem medida. É promessa. Eu me aproprio da promessa na minha vida. Agora, há uma condição para essas promessas. Eu tenho que honrar o Senhor. Elas não vão acontecer
do nada. Por isso, é importante ter essa expectativa. A expectativa é a chave da bênção. Você não vai simplesmente entregar a sua oferta. Você não vai simplesmente fazer a semeadura. Vai ficar com a expectativa da colheita. Ah, algo vai acontecer. Meu Deus, eu estou aguardando esse ano porque algo vai acontecer. É preciso ter expectativa. Expectativa é o que nós sentimos enquanto esperamos. Expectativa é sinal de fé. Agora olha para cá. Você é um fazendeiro. Você não plantou. Você tem expectativa? Alguma expectativa? Não. Você nem lembra de colher. Você não plantou. Mas você plantou. Você semeou. Você arou a terra. Agora você fica com a expectativa da colheita que você vai ter. A sua expectativa é uma certeza completa. Só tem expectativa de fé quem semeia. Está entendendo o que eu estou dizendo? Você não pode ter expectativa se você não semeou. Não tem expectativa na vida daquele que não plantou. Ele não tem expectativa. Se acontecer alguma bênção, é uma enorme surpresa. Eu fico preocupado com irmãos que o tempo inteiro estão tendo surpresas. O tempo inteiro é surpresa. Porque ele nunca plantou para colher aquilo. É uma surpresa. Ele não estava esperando nunca uma bênção daquela. É sempre uma surpresa. Mas e aquele que está esperando porque semeou? Para ele não vai ser surpresa. Quando a bênção chegar, ele vai dizer: eu sabia que ela ia chegar. Ele não chega testemunhando dizendo: eu fiquei tão surpreso com aquela bênção. Pelo contrário, ele fala: pastor, eu estou testemunhando porque eu estava esperando essa bênção já tinha um bom tempo. E finalmente a colheita chegou, porque a palavra do Senhor é fiel. Esse cresceu em fé. Esse cresceu em fé. Mas aquele que nasce a coisa ali por acaso, um belo dia ele acorda no quintal dele, está lá uma planta que nasceu, mas ele mesmo não plantou ela. Ele não tinha expectativa nenhuma. É uma grande surpresa. Agora, quem lavrou a terra, quem arrancou erva daninha, quem estava lá regando e aguando, ele tem expectativa. E quando vem a colheita, ele não fica surpreso. Ele apenas agradece a Deus, dizendo: eu sabia que Deus é fiel e que Ele ia fazer a semente germinar na minha vida. A semente vai germinar na sua vida em nome de Jesus. Mas é preciso essa santa expectativa. Agora, o tamanho da sua colheita... É interessante, isso aqui é algo espiritual. O tamanho da sua colheita, por um lado, depende da quantidade de semente que você planta. Mas do ponto de vista espiritual, não é bem assim. Do ponto de vista natural, é assim. Se eu planto muita semente, vou ter uma colheita grande. Plantei pouca semente, colheita pequena. E isso funciona, é verdade. Mas existe algo que determina o tamanho da semente. O que determina o tamanho da semente não é matemática natural, um mais um. O que determina o tamanho da sua semeadura é a sua fé. Está entendendo o que eu estou dizendo? Se você precisou de muita fé para semear uma semente, mesmo que seja uma semente aparentemente pequena, precisou de muita fé, então ela é uma semente grande. A colheita vai ser enorme. Se você precisou de muito pouca fé para fazer aquela semeadura, isso significa que foi uma semeadura pequena. A colheita vai ser proporcional. Então, o que determina o tamanho da sua semente é a fé que você aplica para semeá-la. Pastor, mas isso está na palavra de Deus? Claríssimo. Foi Jesus quem disse, lá em Marcos capítulo 12, verso 41. Vamos ler lá. Olha o que diz. Assentado diante do gasofilácio, observava Jesus como o povo lançava ali o dinheiro. Ora, muitos ricos depositavam grandes quantias. Vindo, porém, depositavam o quê, meus irmãos? Então, é uma grande semente essa? Por isso, não se iluda. O tamanho da semente não é determinada pelo aspecto natural. Depositavam grandes quantias. Vindo, porém, uma viúva pobre, exatamente como aquela que Elias foi hospedado, depositou duas pequenas moedas correspondentes a um quadrante. E, chamando seus discípulos, disse-lhes: em verdade vos digo que esta viúva pobre depositou no gasofilácio mais do que o fizeram todos os ofertantes. Porque todos eles ofertaram do que lhes sobrava. Quem dá do que está sobrando precisa de fé, meus irmãos? Se você dá do que está sobrando, não precisa de fé. Você dá, porque você é capaz de dar. Você dá sem ter nenhum conflito para dar.
Você dá sem sentir incomodado por aquilo, porque está sobrando. Nada de errado você dar o que está sobrando. Só tem que saber que é uma oferta pequena. Só tem que saber que é uma semeadura pequena. Mas Jesus disse, ela, porém, da sua pobreza, deu tudo quanto possuía, todo o seu sustento. Você acha que foi fácil para aquela viúva dar tudo que ela tinha? Foi difícil. Ela precisou de muita fé. Eu não tenho nada, meu Deus do céu. Isso aqui é tudo que eu tenho. Como é que eu vou fazer sem isso aqui agora? Então ela precisou de muita fé para dar aquele pouquinho. Ora, do nosso ponto de vista, é só uma ofertinha. Do ponto de vista da necessidade da igreja, pode ser só uma ofertinha. Mas não diante de Deus. Diante de Deus foi uma grande semeadora. E toda grande semeadura vai resultar numa grande colheita. Eu quero perguntar para você o seguinte. Você está disposto a fazer uma grande semeadura nesses dias? Quantos querem ver uma grande colheita na sua vida? Você vai escolher quem você quer ouvir. A viúva ouviu Elias. E porque ela ouviu Elias, ela recebeu a provisão sobrenatural de Deus. Deus vai enviar um homem de Deus na sua vida para falar ao seu coração. E quando esse homem de Deus chegar, aprenda a reconhecê-lo. Porque vai ser o meio de Deus para destrancar o que está preso na sua vida. Porque às vezes há coisas presas na sua vida. E você precisa de um ato de fé para liberar isso. Aquela viúva estava trancada. Havia uma prisão espiritual. Mas Deus queria liberá-la. Mas para liberá-la, ela precisava de um ato de fé. Aquele ato de fé é aquela postura de dar o último, de dar tudo. Meu Deus, eu não posso fazer isso. O Espírito de Deus quer fazer algo miraculoso na sua vida. Ouça a voz do Espírito Santo de Deus. Quantos dizem amém? Quinto e último. O solo conta. Em outras palavras, o solo afeta sim a colheita. A viúva reconheceu que Elias era um homem de Deus e semeou na vida do profeta. Deus precisava que o profeta continuasse vivo e bem para continuar fazendo a obra. E Deus mandou a viúva sustentá-lo. Por que que Deus não mandou um multimilionário sustentá-lo? Por que que Deus não mandou o homem mais rico que havia em Israel, em Samaria, sustentar Elias? Deus mandou a viúva. Deus poderia mandar para essa igreja os homens mais capazes, aqueles formados nas universidades mais tremendas. Deus podia mandar para cá os homens mais ricos e multimilionários. Mas Deus mandou você. E Deus falou para você sustentar essa obra. E quando eu falo sustentar a obra, inclui sustentar a mim, os pastores, sustentar quem estamos enviando, sustentar a estrutura, sustentar o prédio, sustentar tudo isso aqui. Porque é para isso que a igreja está aqui, para ser profeta nessa geração, do mesmo jeito que Elias. Nós somos a geração de Elias. Mas você é esse que Deus escolheu, ordenou para sustentar. Mas às vezes, nós não reconhecemos isso. É a viúva que não quer sustentar Elias. Elias é um explorador de viúvas inocentes. Olha aí, explorando a mulher durante a seca inteira. Ela tem que dar comida para o profeta. Será que falaram mal de Elias? Não duvido. Não duvido. Por quê? Não sabemos reconhecer a colheita. Sua igreja é uma colheita na sua vida. Essa igreja é uma colheita na sua vida e nessa cidade. Essa igreja tem sido bênção na vida de milhares e milhares de pessoas. Hoje eu louvo a Deus, todo lugar que eu chego tem um membro da videira. Toda loja que eu vou tem um vendedor da videira. Todo lugar que eu chego tem alguém lá que está iluminando. Isso é um luzeiro. Sabe por que ele está lá? Porque a igreja tem trabalhado. É um solo. Mas nem todo solo é fértil. Jesus sabia que nem todo solo era fértil. Por isso ele não semeava na vida dos fariseus. Mas semeava na vida de Zaqueu. Por quê? Porque Zaqueu era um solo fértil. Zaqueu respondia. Zaqueu estava disposto a receber de fato. Mas Jesus não se investia nos fariseus. Por quê? Porque era um solo que não ia produzir colheita. Solo faz diferença na colheita sim. O solo é uma chave para o lavrador. Mas um tempo atrás, uma irmãzinha chegou em mim para eu orar. E ela dizia, pastor, e também ela queria orientação. Pastor, minha filha e meu genro estão desempregados. Estão morando lá em casa comigo, tadinhos. Estão passando por tanta luta. Aí eu falei, irmã, está sustentando eles? Ela falou, estou sustentando. Aí perguntei para ela, me fala uma coisa, eles estão ajudando você?
Ah, pastor, eles estão lá em casa, como estão desempregados, eles dormem até mais tarde. Acordam lá para as 10, depois eles ficam vendo televisão, porque estão esperando uma porta abrir. Falei, A porta vai abrir, vai bater no nariz dele uma hora dessa. Não falei isso não. Aí eu perguntei para ela, me fala uma coisa, a sua filha pelo menos faz o almoço quando você não está lá? Não, pastor, ela não gosta de cozinhar, ela é formada, ela não consegue cozinhar essas coisas. Ah, não consegue? E o seu filho, o seu genro, ele arruma as coisas de casa? Não, pastor, ele está meio deprimido, ele não consegue fazer nada. Eu nem peço nada para ele porque ele fica mal-humorado. Está vendo o que é uma terra ruim de semear? Não pode semear nesse casal. Tem que cortar a semeadura hoje. Pastor, mas como é que é isso? Eu agora vou deixar o meu genro e a minha filha passar necessidade? Eu falei para ela, pro bem deles, você tem que cortar. Pro bem deles. Aí fala, mas isso é muito duro. Não, isso é bíblico. Olha o que Paulo diz. Porque quando ainda convosco, vos ordenamos isto. Se alguém não quer trabalhar, também não vai passar fome. Paulo mandou o cara passar fome. Não vai dar comida para ele. Só se fosse eu que falasse isso, você ia apedrejar. Ainda bem que foi Paulo que falou. Estou em paz. Como é que eu mando o irmão passar fome? Paulo falou, não quer trabalhar. Olha, hoje em dia no Brasil é porque não quer trabalhar. Ele só quer fazer se for para ser o chefe. Ele não quer começar em nada por baixo. Então, se ele quiser começar lá embaixo, atendendo lá no balcão, sendo aquele operário iniciante, não vai faltar emprego para ele, não. Não vai faltar emprego para ninguém. Não falta emprego nesse país para quem quer começar semeando de baixo. Mas você começa semeando um pouco e você é colhendo. Pega sua nova colheita e semeia e você vai aumentando a colheita. Em algum momento você vai ter uma grande colheita. Mas alguns de nós queremos tudo instantâneo. Eu estudei, eu só posso começar se for lá de cima. Comece onde Deus te colocou. Mas aquele que trabalha, ele não precisa de ganhar comida de ninguém. A promessa de Deus é, ele vai comer do trabalho das suas mãos. Feliz será e tudo lhe irá bem, porque essa é a promessa para o servo de Deus. Você não vai comer do trabalho de outros. Você vai comer da bênção de Deus na sua vida, do trabalho das suas mãos. Amém, meus irmãos? Mas nós servimos um Deus verdadeiro. Quantos concordam comigo? Por isso você pode colher aquilo que você semeia. Feche os seus olhos por um instante. Eu quero orar por você. Pai, eu oro ao Senhor hoje. Porque eu sei, porque o Senhor falou comigo hoje. Que o Senhor quer abençoar essa igreja de maneira sobrenatural. Oh Deus, o Senhor que nos deu essa palavra hoje. Porque o Senhor quer nos abençoar de maneira sobrenatural. Por isso eu te peço, ó Senhor Deus. Fala ao coração dos teus filhos. Como o Senhor usou Elias para falar no coração daquela viúva. Ó Deus, de uma maneira sobrenatural, para que eles possam semear nesses dias uma semente que vai abrir as portas do futuro deles, uma semente que vai trazer suprimento para o resto da vida deles, uma semente, ó Deus, que a colheita vai produzir resultados por anos e anos, porque essa é a promessa do Senhor. Por isso eu oro ao Senhor hoje, Pai. Manifesta-te nesta igreja e na vida dos teus filhos, em nome de Jesus.

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8: Pastor Rigonato, me chamo Glidson. Pastor, não seria errado pedir a mesma coisa sempre? Não seria uma falta de descanso? Porque penso que se pedimos sempre a mesma coisa, não estamos descansando.
9: A primeira coisa, não perca o descanso. Jesus, ele deu uma instrução clara sobre a oração insistente. A oração insistente, ela deve ser perseverante. Não é pela muita repetição, como o próprio Senhor Jesus diz, que você é ouvido. Você é ouvido pela sua fé, viu, Glidson? Jesus contou uma parábola sobre o dever de orar sempre e nunca esmorecer. Ele conta a história que ocorria numa cidade de uma viúva e ela insistentemente, ela pediu para um juiz julgar a causa dela. E aí, aquela viúva batia na porta daquele juiz diariamente. Por algum tempo ele não quis atender, mas depois disse consigo mesmo: eu não temo a Deus, não tenho respeito de homem algum. Todavia, como essa viúva me importuna, guarda a palavra, importunar. Jesus está nos dando o direito de, com todo respeito e fé. Fé é o que move Deus, não é o seu choro, não é a sua dor, não é a sua enfermidade ou tragédia que move o coração de Deus. O que move o coração de Deus é a sua fé. E aquele juiz falou: eu vou julgar a causa dessa mulher para não suceder que, por fim, ela venha molestar-me de novo. Então disse o Senhor Jesus: considerai no que diz este juiz. Não fará Deus justiça aos seus escolhidos, que a ele clamam, sabe quando, Glidson? Dia e noite, noite e dia, continuamente, de maneira regular, perseverante. Perseverança é um dos sintomas da sua fé. E a Bíblia diz: digo-vos, portanto, que depressa Deus lhes fará justiça. Então ele precisa de encontrar fé na sua vida para fazer isso. Não é pelo ato da repetição, mas é pelo ato da fé.
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8: Você leva o celular para a cama? Então talvez ele esteja roubando uma parte do seu sono sem que você perceba. O problema não é apenas dormir menos. A exposição à luz das telas à noite e principalmente o estímulo constante de mensagens, vídeos e redes sociais podem manter o cérebro em estado de alerta justamente quando ele deveria começar a desacelerar. A luz no período noturno também pode interferir na produção de melatonina, hormônio importante para a regulação do nosso ciclo sono e vigília. E o resultado pode aparecer no dia seguinte: cansaço, dificuldade de concentração, irritabilidade e alterações do humor. Por isso, uma mudança simples pode fazer diferença. Antes de dormir, diminua os estímulos

0: e deixa o celular longe da cama. Dormir bem não é luxo. O sono participa da regulação do humor, da memória e do funcionamento do cérebro. Cuidar do sono também é cuidar da sua saúde psiquiátrica. Eu sou a doutora Aline Salim para a Vinha FM.
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2: Olá, ouvinte da Vinha, graça e paz vos sejam multiplicadas. Diz assim a palavra do Senhor: no dia da minha angústia, clamo a ti, porque me respondes. Essa é uma verdade inquestionável. Quando você decide orar, Deus prontamente ouve a sua oração e a responde. Por isso, eu quero, nesse momento, estimular você a exercitar a sua fé. Eu não sei exatamente o que você está passando, mas eu sei em quem eu tenho crido. E eu sei que Ele é poderoso para fazer infinitamente mais. Então, onde quer que você esteja agora, se você pode, pare por um instante. Incline o seu coração, o seu espírito, para o trono da graça. Vamos falar com Deus. Espírito Santo, nós te exaltamos porque o Senhor é aquele que está atento ao nosso clamor, à nossa oração. E eu estou aqui nesse momento orando juntamente com essa pessoa para que milagres aconteçam, porque é essa a necessidade de muitas pessoas. Elas precisam de um milagre. Quantas dessas pessoas estão lidando com dificuldades insolúveis? Humanamente, elas não sabem o que fazer. E por isso nós estamos recorrendo ao Senhor. Talvez essa pessoa que está lidando com uma enfermidade, ó Deus, que não a cura, talvez um problema, uma demanda conjugal, talvez um problema financeiro, ó Deus, dívidas. Quem sabe há pessoas que estão lidando com a depressão, com a ansiedade. É claro que somente o Senhor pode fazer algo por elas. Por isso eu te peço, ó Deus, tenha agora um encontro com essas pessoas. Toca no coração, toca, ó Deus, no espírito, na alma e no corpo, para que ela possa desfrutar de saúde plena e ela possa se tornar um testemunho, ó Deus, de alguém que foi alcançado pelo teu amor, pela tua graça e pelo teu favor. Que nesses dias o Senhor nos abençoe e nos guarde. Que o Senhor faça resplandecer o teu rosto sobre nós e tenha misericórdias de nós. Que sobre nós o Senhor incline a tua face e que o Senhor nos dê abundante paz. Em nome de Jesus. Amém.

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9: A Bíblia fala que Jó, por exemplo, Deus mudou a sorte de Jó quando Jó orava pelos seus amigos. Veja, Jó estava orando porque os seus amigos pecaram contra Deus. Jó estava intercedendo. E porque ele estava intercedendo, Deus abençoou financeiramente. Jó 42:10. Mudou o Senhor a sorte de Jó quando este orava pelos seus amigos. E o Senhor deu-lhe o dobro de tudo que antes possuía. O Senhor abençoou ele financeiramente. Que hora? Na hora que ele orava. A semente foi uma e parece que a colheita foi outra. Mas na verdade não foi. Paulo explica isso. Lá em 1 Coríntios 9:11 ele diz, Se nós vos semeamos as coisas espirituais, será muito colhermos de vós bens materiais? Paulo mostra que a semente espiritual, ela pode gerar qualquer coisa. É igual célula-tronco, pode virar qualquer órgão do seu corpo. Ela tem esse poder de ser bênção em qualquer área da sua vida. Por isso é tão importante você aprender a ser generoso. Quando você dá, se torna parecido com Deus. Todas as vezes que Deus quer fazer algo, primeiro você precisa de responder a Ele. Deus ordenou para a mulher sustentar Elias. Deus, é claro que ia dar para ela a comida para ela dar para o Elias, mas antes ela teve que semear. Ela teve que dar o que ela tinha. Adão estava sentindo sozinho, queria uma esposa. Ah, você quer uma esposa, Adão? Então me dá a sua costela. Depois de eu ter a sua costela, eu vou te dar a sua esposa. Ah, Abraão, você quer ser pai de nações? Eu vou abençoar todas as famílias da terra. Mas primeiro você me dá o seu filho, seu único filho. Aí eu vou te fazer pai de multidões. Essa é a maneira como Deus faz. Deus sempre dá a semente da bênção que Ele quer dar para você. Na verdade, Deus sempre nos dá a bênção em forma de semente. Não dá pronto, não dá acabado, mas dá em forma de semente. Mas semear vai exigir fé. Vai exigir fé, daqui a pouco eu vou falar sobre isso. Por isso, não tenha receio de designar a colheita que você espera ter hoje. Qual a colheita que você está buscando de Deus? Às vezes você está esperando cura do Senhor. Às vezes tem enfermidade na sua vida. Você não vai comprar a cura do Senhor, mas às vezes o seu ato de abençoar aqui a igreja, a obra de Deus, você pode dizer: Senhor, eu não estou preocupado com dinheiro, eu estou preocupado com a minha saúde, eu vou ofertar, mas eu quero receber a colheita na minha saúde. Deus vai dar saúde para você. Hoje eu vou orar por você, para que aquilo que você tem designado, Deus conceda conforme está no seu coração. Mas é preciso semear. Terceiro, não tente merecer a bênção financeira. Aquela mulher estava cheia de autopiedade. Ah, você não sabe, estou aqui, vou comer agora lasca de madeira. Não tenho o que comer, vou comer cavaco, lasca de madeira. O que ela queria? Atrair compaixão, atrair dó. Quem sabe o profeta ficar com dó de mim? Quem sabe algo vai acontecer se ele tiver dó de mim? Muitos de nós também estamos querendo receber a bênção de Deus, choramingando, querendo que Deus sinta dó da sua aflição, dó do que está acontecendo com você. Mas você já reparou como apenas isso não atrai a bênção de Deus? Já reparou? Já viu tanta gente sofrendo tem no mundo? E parece que isso não incomoda o céu de forma alguma. Nunca reparou isso? Já viu tanta gente enferma? Criancinhas enfermas? Tem gente, inclusive, que diz que não crê em Deus por causa disso. Quanta gente com problema financeiro, passando necessidade. Quanta gente com as lutas mais terríveis. E parece que não acontece nada. Para alguns a coisa parece só piora. Aí vem a pergunta: será que Deus não vê? Simplesmente porque Deus não é movido pela sua necessidade, simplesmente. Deus não é movido porque você está sofrendo. Deus se move quando você exercita fé. O que Deus quer é ser crido. Deus quer que você honre a verdade da palavra. Mas infelizmente alguns de nós queremos merecer a benção. Não, eu estou sofrendo tanto. Se tem alguém que precisa ser abençoado aqui, esse alguém sou eu. Não, você não vai ser abençoado porque está sofrendo mais do que os outros. Você só vai ser abençoado se você exercitar fé. Somente se exercitar fé. Você tem fé? Você tem fé para aplicar o seu coração nesses dias para receber do Senhor? Ficar se diminuindo também não resolve. Quantas pessoas adoram ficar se diminuindo, dizendo o tanto que não presta, o tanto que não vale nada. Fica um tempo inteiro consciente das suas fraquezas, tentando comover a Deus. Também não vai comover. Você vai receber se você tiver fé. Fé que você está em Cristo, fé que você é nova criatura, fé que você é filho, fé que não tem chave nos quartos da casa, que você tem acesso aos tesouros do seu pai. Fé é a fé que move as coisas do céu. Agora, eu sei que alguns tentam ser humildes quando estão aí se depreciando, dizendo tanto que não prestam. Ora, humildade é uma coisa boa, é verdade. Mas se depreciar não é humildade. É muito bom quando você diz: uau, eu sou mais abençoado do que eu mereço. Uau, a bênção de Deus tem sido grande demais na minha vida. É, isso de fato é muito bom. Isso de fato é humildade. mas alguns de nós, na verdade, se deprecia. Tem irmão que, como eu disse, está orando para morar do lado do apóstolo Paulo nas mansões celestiais, mas não tem coragem de pedir por uma casa aqui, porque acha que é demais, é muita areia para o caminhãozinho dele. Porque quem é ele? Irmãos, lança fora todo o espírito de miséria na sua vida. Você serve um Deus abençoador e próspero. A obra de Deus não vai avançar com o espírito de miséria e de pobreza. Não vai avançar. Deus vai mudar a sua sorte, Deus vai mudar a sua condição, mas para isso tem que mudar a sua postura. Aprenda a receber aconselhamento espiritual. Eu gosto de Provérbios 13, verso 18, que diz: pobreza e afronta sobrevêm ao que rejeita a instrução. Olha o que diz: pobreza e afronta vêm para aquele que rejeita instrução. Domingo após domingo você está recebendo instruções aqui. Você pensa que é instrução só para ser melhor religioso? Não, é instrução que pode mudar a sua história em todas as áreas. É instrução que pode mudar condições no seu trabalho, na sua empresa. É instruções que pode mudar muita coisa. Porque não se aplica só para a vida aqui dentro. Se aplica para todas as áreas da sua vida. Amém, irmãos? 4. Tenha expectativa da bênção de Deus. Antes que a mulher trouxesse a comida, Elias deu para ela uma expectativa da bênção. Elias falou: olha, não vai faltar o azeite na sua botija, não vai faltar o trigo na sua panela, você vai ter comida todo dia, e quanto mais você tirar, mais vai aparecer, porque vai se multiplicar. Aquilo foi uma imagem de fé. Agora, nós somos abençoados também quando nós temos uma imagem do que nós queremos receber de Deus. Construa uma imagem daquilo que você quer receber de Deus. Não tem nada de errado você crer na promessa, apropriar-se das promessas, declarar a promessa na sua vida. Você serve um Deus que é verdadeiro, um Deus que não pode mentir. Olha o que diz, tem várias promessas sobre isso na Bíblia. Lucas 6,38, vamos ler juntos? Dai e dar-se-vos-á transbordante, generosamente vos darão. Essa é uma verdade que funciona para os dois lados. Infelizmente, muitos pais só sabem ensinar para os filhos o lado negativo. Quando o menino comporta mal, ele sempre diz: você vai, ó, cuidado, você vai colher o que você está plantando coisa ruim. E aí ficamos na cabeça que semeadura só funciona para isso. É incrível, para as coisas negativas as pessoas têm uma fé enorme, elas têm o maior medo, porque acreditam que vai acontecer mesmo, mas para as coisas boas você não vê o pai e a mãe falando. Quando o menino se comporta bem, o pai e a mãe não falam: esse menino vai colher muito, vai ser muito abençoado, vai ser muito rico, olha como ele está comportando, olha essa atitude dele. Nós não falamos, mas deveríamos falar, para termos mais fé para colhermos o que é bom, do que para colhermos o que é ruim. Mas muitos de nós temos muito medo de colher o que é ruim, porque temos uma fé enorme para esse lado, mas nos falta a fé para acreditar que a boa semeadura também vai resultar em boas colheitas para a glória de Deus. Provérbios 3,9 diz: honra ao Senhor com teus bens e com as primícias de toda a tua renda, e se encherão fartamente os teus celeiros e transbordarão de vinho os teus. Quantos creem na promessa de Deus? É uma promessa clara na palavra de Deus, está escrito. Se você honrar o Senhor com os seus bens e com as suas primícias, se você honra o Senhor com as suas primícias, a palavra do Senhor diz que os seus celeiros vão se encher e a sua adega vai transbordar. Você vai ter sobrando, sobejando. Eu creio na promessa de Deus. E vou te ser franco, eu sou a prova cabal disso. Ano após ano tenho experimentado transbordamento da parte de Deus, tenho prosperado e tenho crescido, ano após ano, a bênção de Deus tem me alcançado, mas eu creio na promessa, eu vou honrar a Deus, eu vou honrar ao Senhor. Depois lá em Malaquias 3,10 diz: trazei todos os dízimos à casa do tesouro, para que haja mantimento na minha casa, e provai-me nisto, diz o Senhor dos exércitos, se eu não vos abrir as janelas do céu, e não derramar sobre vós bênção sem medida. É promessa, eu me aproprio da promessa na minha vida. Agora, há uma condição para essas promessas, eu tenho que honrar o Senhor, elas não vão acontecer do nada. Por isso, é importante ter essa expectativa. A expectativa é a chave da bênção. Você não vai simplesmente entregar a sua oferta. Você não vai simplesmente fazer a semeadura. Vai ficar com a expectativa da colheita. Ah, algo vai acontecer. Meu Deus, eu estou aguardando esse ano porque algo vai acontecer. É preciso ter expectativa. Expectativa é o que nós sentimos enquanto esperamos. Expectativa é sinal de fé. Agora olha para cá. Você é um fazendeiro. Você não plantou. Você tem expectativa? Alguma expectativa? Não. Você nem lembra de colher. Você não plantou? Mas você plantou. Fé. Agora olha para cá. Você é um fazendeiro. Você não plantou. Você tem expectativa? Alguma expectativa? Não. Você nem lembra de colher. Você não plantou? Mas você plantou. Você semeou.

expectativa. Se acontecer alguma bênção, é uma enorme surpresa. Eu fico preocupado com irmãos que o tempo inteiro estão tendo surpresas. O tempo inteiro é surpresa. Porque ele nunca plantou para colher aquilo. É uma surpresa. Ele não estava esperando nunca uma bênção daquela. É sempre uma surpresa. Mas e aquele que está esperando porque semeou? Para ele não vai ser surpresa. Quando a bênção chegar, ele vai dizer: eu sabia que ela ia chegar. Ele não chega testemunhando dizendo: eu fiquei tão surpreso com aquela bênção. Pelo contrário, ele fala: pastor, eu estou testemunhando porque eu estava esperando essa bênção já tinha um bom tempo. E finalmente a colheita chegou, porque a palavra do Senhor é fiel. Esse cresceu em fé. Esse cresceu em fé. Mas aquele que nasce a coisa ali por acaso, um belo dia ele acorda no quintal dele, está lá uma planta que nasceu, mas ele mesmo não plantou ela. Ele não tinha expectativa nenhuma. É uma grande surpresa. Agora, quem lavrou a terra, quem arrancou erva daninha, quem estava lá regando e aguando, ele tem expectativa. E quando vem a colheita, ele não fica surpreso. Ele apenas agradece a Deus dizendo: eu sabia que Deus é fiel e que ele ia fazer a semente germinar na minha vida. A semente vai germinar na sua vida em nome de Jesus. Mas é preciso essa santa expectativa. Agora, o tamanho da sua colheita... É interessante, isso aqui é algo espiritual. O tamanho da sua colheita, por um lado, depende da quantidade de semente que você planta. Mas do ponto de vista espiritual, não é bem assim. Do ponto de vista natural, é assim. Se eu planto muita semente, vou ter uma colheita grande. Plantei pouca semente, colheita pequena. E isso funciona, é verdade. Mas existe algo que determina o tamanho da semente. O que determina o tamanho da semente não é matemática natural, um mais um. O que determina o tamanho da sua semeadura é a sua fé. Está entendendo o que eu estou dizendo? Se você precisou de muita fé para semear uma semente, mesmo que seja uma semente aparentemente pequena, precisou de muita fé, então ela é uma semente grande. A colheita vai ser enorme. Se você precisou de muito pouca fé para fazer aquela semeadura, isso significa que foi uma semeadura pequena. A colheita vai ser proporcional. Então, o que determina o tamanho da sua semente é a fé que você aplica para semeá-la. Pastor, mas isso está na palavra de Deus? Claríssimo. Foi Jesus quem disse, lá em Marcos capítulo 12, verso 41. Vamos ler lá. Olha o que diz. Assentado diante do gasofilácio, observava Jesus como o povo lançava ali o dinheiro. Ora, muitos ricos depositavam grandes quantias. Vindo, porém, depositavam o quê, meus irmãos? Então, é uma grande semente essa? Por isso, não se iluda. O tamanho da semente não é determinada pelo aspecto natural. Depositavam grandes quantias. Vindo, porém, uma viúva pobre, exatamente como aquela que Elias foi hospedado, depositou duas pequenas moedas correspondentes a um quadrante. E, chamando seus discípulos, disse-lhes: em verdade vos digo que esta viúva pobre depositou no gasofilácio mais do que o fizeram todos os ofertantes, porque todos eles ofertaram do que lhes sobrava. Quem dá do que está sobrando precisa de fé, meus irmãos? Se você dá do que está sobrando, não precisa de fé. Você dá, porque você é capaz de dar. Você dá sem ter nenhum conflito para dar. Você dá sem se sentir incomodado por aquilo, porque está sobrando. Nada de errado você dar o que está sobrando. Só tem que saber que é uma oferta pequena. Só tem que saber que é uma semeadura pequena. Mas Jesus disse: ela, porém, da sua pobreza, deu tudo quanto possuía, todo o seu sustento. Você acha que foi fácil para aquela viúva dar tudo que ela tinha? Foi difícil. Ela precisou de muita fé. Eu não tenho nada, meu Deus do céu. Isso aqui é tudo que eu tenho. Como é que eu vou fazer sem isso aqui agora? Então ela precisou de muita fé para dar aquele pouquinho. Ora, do nosso ponto de vista, é só uma ofertinha. Do ponto de vista da necessidade da igreja, pode ser só uma ofertinha. Mas não diante de Deus. Diante de Deus foi uma grande semeadura. E toda grande semeadura vai resultar numa grande colheita. Eu quero perguntar para você o seguinte. Você está disposto a fazer uma grande semeadura nesses dias? Quantos querem ver uma grande colheita na sua vida? Você vai escolher quem você quer ouvir. A viúva ouviu Elias. E porque ela ouviu Elias, ela recebeu a provisão.

sobrenatural de Deus. Deus vai enviar um homem de Deus na sua vida para falar ao seu coração. E quando esse homem de Deus chegar, aprenda a reconhecê-lo, porque vai ser o meio de Deus para destrancar o que está preso na sua vida. Porque às vezes há coisas presas na sua vida, e você precisa de um ato de fé para liberar isso. Aquela viúva estava trancada, havia uma prisão espiritual, mas Deus queria liberá-la. Mas para liberá-la, ela precisava de um ato de fé. Aquele ato de fé é aquela postura de dar o último, de dar tudo. Meu Deus, eu não posso fazer isso. O Espírito de Deus quer fazer algo miraculoso na sua vida. Ouça a voz do Espírito Santo de Deus. Quantos dizem amém? Quinto e último, o solo conta. Em outras palavras, o solo afeta sim a colheita. A viúva reconheceu que Elias era um homem de Deus e semeou na vida do profeta. Deus precisava que o profeta continuasse vivo e bem para continuar fazendo a obra. E Deus mandou a viúva sustentá-lo. Por que que Deus não mandou um multimilionário sustentá-lo? Por que que Deus não mandou o homem mais rico que havia em Israel, em Samaria, sustentar Elias? Deus mandou a viúva. Deus poderia mandar para essa igreja os homens mais capazes, aqueles formados nas universidades mais tremendas. Deus podia mandar para cá os homens mais ricos e multimilionários. Mas Deus mandou você. E Deus falou para você sustentar essa obra. E quando eu falo sustentar a obra, inclui sustentar a mim, os pastores, sustentar quem estamos enviando, sustentar a estrutura, sustentar o prédio, sustentar tudo isso aqui. Porque é para isso que a igreja está aqui, para ser profeta nessa geração, do mesmo jeito que Elias. Nós somos a geração de Elias. Mas você é esse que Deus escolheu, ordenou para sustentar. Mas às vezes, nós não reconhecemos isso. É a viúva que não quer sustentar Elias. Elias é um explorador de viúvas inocentes. Olha, explorando a mulher durante a seca inteira. Ela tem que dar comida para o profeta. Será que falaram mal de Elias? Não duvido. Não duvido. Por quê? Não sabemos reconhecer a colheita. A sua igreja é uma colheita na sua vida. Essa igreja é uma colheita na sua vida e nessa cidade. Essa igreja tem sido bênção na vida de milhares e milhares de pessoas. Hoje eu louvo a Deus, todo lugar que eu chego tem um membro da videira. Toda loja que eu vou tem um vendedor da videira. Todo lugar que eu chego tem alguém lá que está iluminando. Isso é um luzeiro. Sabe por que ele está lá? Porque a igreja tem trabalhado. É um solo. Mas nem todo solo é fértil. Jesus sabia que nem todo solo era fértil. Por isso ele não semeava na vida dos fariseus, mas semeava na vida de Zaqueu. Por quê? Porque Zaqueu era um solo fértil. Zaqueu respondia. Zaqueu estava disposto a receber de fato. Mas Jesus não se investia nos fariseus. Por quê? Porque era um solo que não ia produzir colheita. Solo faz diferença na colheita, sim. O solo é uma chave para o lavrador. Mas um tempo atrás, uma irmãzinha chegou em mim para eu orar. E ela dizia, pastor, e também ela queria orientação. Pastor, minha filha e meu genro estão desempregados. Estão morando lá em casa comigo, tadinhos. Estão passando por tanta luta. Aí eu falei, irmã, está sustentando eles? Ela falou, estou sustentando. Aí perguntei para ela, me fala uma coisa. Eles estão ajudando você? Ah, pastor, eles estão lá em casa, como estão desempregados, eles dormem até mais tarde. Acordam lá para as 10, depois eles ficam vendo televisão, porque estão esperando uma porta abrir. Falei, A porta vai abrir, vai bater no nariz dele uma hora dessa. Não falei isso, não. Aí eu perguntei para ela, me fala uma coisa, a sua filha pelo menos faz o almoço quando você não está lá? Não, pastor, ela não gosta de cozinhar, ela é formada, ela não consegue cozinhar essas coisas. Ah, não consegue? E o seu filho, o seu genro, ele arruma as coisas de casa? Não, pastor, ele está meio deprimido, ele não consegue fazer nada. Eu nem peço nada para ele, porque ele fica mal-humorado. Está vendo o que é uma terra ruim de semear? Não pode semear nesse casal. Tem que cortar a semeadura hoje. Pastor, mas como é que é isso? Eu agora vou deixar o meu genro e a minha filha passar necessidade? Eu falei para ela, pro bem deles... Você tem que cortar, para o bem deles. Aí fala, mas isso é muito duro. Não, isso é bíblico. Olha o que Paulo diz.
porque quando ainda convosco, vos ordenamos isto: se alguém não quer trabalhar, também não vai passar fome. Paulo mandou o cara passar fome, não vai dar comida para ele. Só, se fosse eu que falasse isso, você ia apedrejar. Ainda bem que foi Paulo que falou: estou em paz. Como é que eu mando o irmão passar fome? Paulo falou: não quer trabalhar. Olha, hoje em dia no Brasil é porque não quer trabalhar. Ele só quer fazer se for para ser o chefe. Ele não quer começar em nada por baixo. Então, se ele quiser começar lá embaixo, atendendo lá no balcão, sendo aquele operário iniciante, não vai faltar emprego para ele, não. Não vai faltar emprego para ninguém. Não falta emprego nesse país para quem quer começar semeando de baixo. Mas você começa semeando um pouco e você vai colhendo. Pega sua nova colheita e semeia, e você vai aumentando a colheita. Em algum momento você vai ter uma grande colheita. Mas alguns de nós queremos tudo instantâneo. Eu estudei, eu só posso começar se for lá de cima. Comece onde Deus te colocou. Mas aquele que trabalha, ele não precisa de ganhar comida de ninguém. A promessa de Deus é: ele vai comer do trabalho das suas mãos. Feliz será e tudo lhe irá bem, porque essa é a promessa para o servo de Deus. Você não vai comer do trabalho de outros. Você vai comer da bênção de Deus na sua vida, do trabalho das suas mãos. Amém, meus irmãos? Mas nós servimos um Deus verdadeiro. Quantos concordam comigo? Por isso você pode colher aquilo que você semeia. Feche os seus olhos por um instante. Eu quero orar por você. Pai, eu oro ao Senhor hoje, porque eu sei, porque o Senhor falou comigo hoje, que o Senhor quer abençoar essa igreja de maneira sobrenatural. Oh Deus, o Senhor que nos deu essa palavra hoje, porque o Senhor quer nos abençoar de maneira sobrenatural. Por isso eu te peço, ó Senhor Deus, fala ao coração dos teus filhos, como o Senhor usou Elias para falar no coração daquela viúva. Ó Deus, de uma maneira sobrenatural, para que eles possam semear nesses dias uma semente que vai abrir as portas do futuro deles, uma semente que vai trazer suprimento para o resto da vida deles, uma semente, ó Deus, que a colheita vai produzir resultados por anos e anos, porque essa é a promessa do Senhor. Por isso eu oro ao Senhor hoje, Pai, manifesta-te nessa igreja e na vida dos teus filhos, em nome de Jesus.

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5: Você sabia que no transtorno bipolar, nem sempre os sintomas aparecem de maneira tão separada entre euforia e depressão? Existem episódios com características mistas, nas quais sintomas de polos diferentes podem ocorrer ao mesmo tempo. Imagine alguém deprimido, sofrendo, pessimista, mas que ao mesmo tempo apresenta aceleração dos pensamentos, aumento de energia ou maior agitação. Uma pessoa em um episódio de mania ou hipomania que também apresenta sintomas depressivos. Esses quadros podem vir acompanhados de intensa irritabilidade e ansiedade e são particularmente importantes na avaliação psiquiátrica. É por isso que transtorno bipolar não significa simplesmente mudar de humor ou alternar entre estar feliz e estar triste. Hoje eu cumprimento, amanhã eu não cumprimento. Hoje eu estou bem-humorada e amanhã eu estou mal-humorada. Estamos falando de uma doença complexa, caracterizada por alterações do humor, da energia, da atividade e do funcionamento da pessoa. E um diagnóstico correto depende de conhecer não apenas como o paciente está hoje, mas a sua história ao longo do tempo. Reconhecer mania, hipomania, depressão e características mistas faz diferença na escolha do tratamento e só é possível com um profissional especializado, especialmente um médico psiquiatra. Eu sou a doutora Aline Salim para a Vinha FM.
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0: 7 horas em ponto agora, muito bom dia! Bom dia, Goiânia! Bom dia, Goiás! Bom dia, Brasil! Quarta-feira, 7 de outubro de 2026. Esse é o ano da multiplicação. Aqui, Elias Júnior. Não tô aqui pra passar manteiga no bigode do gato. Até as 8h30 da manhã, vamos juntos. Você é muito bem informado no nosso Jornal Realidade. Bom dia pra você, pra você, pra você e pra você. Esses são os destaques de hoje. Caiado e Daniel Vilela declaram apoio a Flávio Bolsonaro em Goiás. PGR não se opõe à visita de Flávio Bolsonaro ao pai. Raquel Lira evita declarar apoio a Lula no segundo turno. João de Deus é condenado a pagar 20 milhões de reais por abusos. E ainda, Goiás tem mais de 100 cidades com alerta de tempestade de granizo essa semana. São os destaques nesta manhã do nosso Jornal Realidade.
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0: 7h01 e para comentar as notícias do nosso jornal, ele já está na nossa bancada, ele vem com a camisa cor de petróleo, vou dizer isso, né? Uma camisa cor de petróleo com alguns fios dourados, doutor Gesseir Coelho, bom dia!
2: Bom dia, Elias, bom dia, ouvintes e telespectadores do YouTube, estamos aqui, graças a Deus, mais essa semana.
0: Muito bem, mas essa camisa do senhor, ela é diferenciada, né? Eu acertei, doutor Gessê, posso falar que é cor de petróleo mesmo?
2: Ela é uma cor de petróleo, uma cor mais negra, com fios dourados, né? E alguns prateados. Essa camisa aqui, ela veio de fora.
0: Veio de fora, de onde?
2: De Juiz de Fora.
0: Juiz de Fora!
2: Em Minas Gerais, e quando eu estive lá, é a terra da minha mãe, comprei lá.
0: Muito bem, muito bem, muito bem. Se falasse só Juiz de Fora, talvez eu poderia pensar que tinha sido um juiz amigo do senhor de fora que mandou para o senhor.
2: Não, não. Embora tenha recebido também, mas não foi dessa vez.
0: E é interessante, estou observando aqui, são fios de ouro, prata e bronze.
2: Exatamente,
0: né? O pessoal de Juiz de Fora tá caprichando, né?
2: Exatamente.
0: Maravilha. Ó, você também pode participar, a nossa bancada virtual está à sua disposição. Você tem voz, tem vez do nosso JR, o nosso WhatsApp é 99997-2005. YouTube também já está no ar, você participa, chat em tempo real, fique à vontade. Quero começar mandando um bom dia pro Pedro Ribeiro. Pedro Ribeiro é ouvinte do Jornal Realidade. Ontem eu estava me preparando para entrar ao vivo da GO020 para falar sobre as obras da GO020 e o Pedro parou no semáforo e disse: Elias Júnior, eu tô ligado no Jornal Realidade, valeu, valeu, valeu. E tantos outros que passaram, buzinaram, enfim. Mas o Pedro, eu consegui pegar o nome, né? 7h04, o tempo não para, não apita na curva, não espera por ninguém. Vai mandando pra cá sua mensagem, manda pra cá, manda. 99997-2005. YouTube, chat em tempo real e mais do que nunca eu quero o seu like. Dá like aí pra nossa transmissão do YouTube, pro nosso jornal crescer, né? Pra gente crescer a audiência no YouTube. Vamos trazer agora os destaques de sites e jornais. 7h04, o tempo não para. O tempo não apita na curva, não espera por ninguém. Capa do Jornal Popular. Sob gritos de ministro, Caiado declara apoio a Flávio. Esse ministro está entre aspas. Sob gritos de ministro, Caiado declara apoio a Flávio. Se eu tentar sonorizar mais ou menos para ficar um pouco mais clara essa manchete, né? Porque se falar assim normal, só falando que tá entre aspas, dá a impressão que é algum ministro gritando, né? Sob gritos, mas não é não. É assim, ó, vou interpretar, ó. Sob gritos de ministro, Caiado declara apoio a Flávio. É, isso mesmo. Urna, ex-governador minimizou ataques feitos ao presidenciável e disse que vai dedicar-se por completo à campanha. Candidato disse ter pontos convergentes com Goiano, mas não sinalizou espaço. Ele disse que vai se inspirar no modelo de segurança de Goiás. abre aspas, a gente vai arregaçar com vagabundo, fecha aspas. É o grande destaque de capa do Jornal Popular, se referindo ao grande evento que movimentou a capital ontem à tarde. Bom dia, 7:05. Mais destaques, vamos girando, girando, girando, girando. E as mensagens já pintando na tela aqui do nosso WhatsApp 9999-7225. No nosso YouTube, chat em tempo real, Jornal Opção. Aliança de Caiado, Daniel e Flávio Bolsonaro reconfigura a direita em Goiás. É o que está falando o Jornal Opção. Diário de Goiás. Depois de chamar Flávio Bolsonaro de ladrão, Caiado justifica apoio. Sou duro com todos. Diário da Manhã. Líder Vila Nova defende vaga contra o Cuiabá. É o destaque do Diário da Manhã. 7:06, gente, para você não perder a condução, para você não perder aí o dia, o horário, né? Amanhã tá começando. E tem o Correio Brasiliense na capital federal, tá dizendo o seguinte: Flávio diz que usará maioria no Congresso para mudar Constituição. Eu vou repetir esse destaque do Correio Brasiliense. Flávio diz que usará maioria no Congresso para mudar Constituição. CNN Brasil. Flávio deve evitar subir tom de ataques a Lula, que amplia núcleo duro. São os destaques de sites e jornais nesta quarta-feira.
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0: A corrida pelo segundo turno da eleição presidencial já movimenta Goiás. Ontem o candidato Flávio Bolsonaro esteve em Goiânia e recebeu o apoio do ex-candidato à presidência Ronaldo Caiado e do governador eleito de Goiás, Daniel Vilela. O encontro reuniu também outras lideranças políticas, entre elas o governador reeleito de São Paulo, Tarcísio de Freitas. Caiado disse que o apoio a Flávio é uma questão de coerência com a trajetória política dele e também citou a relação que mantém com o ex-presidente Jair Bolsonaro. Durante o discurso, Caiado afirmou que a mobilização em Goiás será um tempo integral, será em tempo integral, e declarou que o estado vai dar uma grande votação a Flávio. Flávio Bolsonaro agradeceu o apoio e apresentou propostas para a área de segurança pública. Entre elas estão a redução da maioridade penal e o aumento das penas para crimes como violência contra a mulher e estupro. O candidato também defendeu medidas relacionadas ao combate ao crime organizado e falou sobre a possibilidade de classificar facções criminosas como terroristas. Caiado também voltou a defender a anistia e fez críticas ao Supremo Tribunal Federal. Com as declarações de apoio, o grupo político que comanda Goiás passa a integrar a campanha de Flávio Bolsonaro no segundo turno, doutor Gesseir.
2: Ontem nós vimos e assistimos e acompanhamos a vinda então do Flávio Bolsonaro aqui em Goiânia e recebeu o apoio do Caiado como ex-candidato à presidência da República e do governador eleito de Goiás, Daniel Vilela. Esse encontro então ele partiu, né, do ponto de que nesse momento em diante nós vamos ter o apoio, portanto, do Caiado, do Daniel, para o Flávio Bolsonaro. Já era mais ou menos esperado isso, porque no meu entendimento, eu nunca fui político, nunca tive essa trajetória política, mas eu acho que antes deve acontecer sim. O Caiado liga para o Flávio, lá no momento da propaganda, e fala: olha, eu vou bater, você pode bater, nós vamos, mas é tudo combinado. E depois nós vamos tomar uma cerveja, um chopp, um refrigerante juntos ali. É tudo combinado. Aí ontem perguntaram: Caiado, mas o senhor chamou o Flávio de ladrão? Ele falou: eu sou duro com todas as pessoas, né? Que vozeirão grosso que ele fala, né? Eu bato mesmo, eu sou firme, papá. Então, assim, isso é mais ou menos combinado já. Agora, o apoio, voltando para a questão da corrida pelo segundo turno, é muito importante. Tem um ditado que é muito antigo, né, que fala assim, de grão em grão a galinha enche o papo. Todo apoio que recebe é muito bem-vindo, com certeza, né? Então o eleitorado do Caiado não significa que todo mundo vai votar no Flávio, mas pelo menos um grande percentual.
0: 7:10, ele também vem chegando para comentar as notícias do Jornal Realidade nesta quarta-feira, Juliano Mioto, advogado. Muito bom dia, Juliano Mioto, e esse apoio de Daniel Vilela e Ronaldo Caiado a Flávio Bolsonaro.
3: Bom dia, Elias Júnior, bom dia a todos os nossos ouvintes e telespectadores da Rádio Vim FM. Olha, Elias, não podia ser diferente, né? Eu acho que até por uma questão de coerência e até por, talvez, desejos aí de assumir um possível ministério, né? Já está sendo ventilado aí, né? Que se caso o Flávio ganhe, o Ronaldo Caiado, que agora está sem nenhum cargo político, né? O Ronaldo Caiado não conseguiu se viabilizar para a presidência da República, mas teve aí seus 2% e poucos no primeiro turno. Isso é um valor, é um quantitativo razoável, né, de votos. E a gente sabe que Goiás é um estado majoritariamente conservador, Elias. Então, o Ronaldo Caiado, o Daniel Vilela, que se elegeu dentro também dessa pegada mais conservadora, e se você vê a própria história do Daniel, ele nunca foi tão assim posicionado politicamente nesse sentido assim ideológico, né? Ele é um cara que sempre teve uma boa atuação parlamentar, que fez ali um papel bem feito como vice-governador durante o mandato do Ronaldo. Conseguiu um feito espetacular, que é ganhar no primeiro turno, combatendo contra dois grandes líderes, né? Apesar de a gente pensar aí que um estava com muita rejeição, o outro só estava baseado numa militância, mas eram dois grandes líderes e ele conseguiu vencer. Conseguiu fazer uma vitória muito significativa no primeiro turno, mas a gente entende que Goiás é um estado majoritariamente do agro, majoritariamente conservador, majoritariamente cristão. Então, não faz sentido o atual governador Daniel Vilela e o ex-governador Ronaldo Caiado apoiar qualquer coisa diferente disso. E óbvio, 2%, pode representar um ministério, pode representar um acesso melhor aí a verbas federais. O estado de Goiás vai precisar muito dessa parceria com o governo federal. Então, agora o doutor GC, isso que eu falo aí dos combinemos, né? Eu não sei se eu ouvi esses combinemos não, doutor GC. Eu acho que foi uma estratégia de campanha que o Ronaldo adotou, de bater no Flávio, de tentar trazer para si esse voto conservador. Não deu certo, não colou. Na verdade, gerou até um pouco mais de repulsa, né? De pessoas de grupos conservadores. E política é isso, né? O pessoal briga e depois se abraça, né? Você não vê o Gaia que conseguiu subir na carreira política dele sendo inimigo do Ronaldo, e agora estão todo mundo abraçado, todo mundo do mesmo grupo, todo mundo feliz. Claro, deve ter um monte de divergência interna, mas política é isso, é a arte do possível.
0: 7:13. Agora eu quero saber a sua opinião. Eu quero saber o que você, que está acompanhando, pensa. Manda pra cá sua mensagem. Ó, Alcione já tá com a gente, mandando mensagem por aqui. Elias Júnior, meu irmão, a paz do Senhor, bom dia. Política no Brasil sempre foi troca de favores. Eles se pegam, brigam, discutem de frente à câmera no apagar das luzes, se beijam e se abraçam. É o Alcione com os kkks da vida, rindo aqui. Valeu, Alcione. Participação também de Júlio da Silva, falando o seguinte: a sanidade e equilíbrio de alguns ministros do STF parece que voltou coincidentemente após a eleição e a nova configuração do parlamento. Tá aí, ó, participação aqui no nosso WhatsApp do Júlio da Silva. Valeu, Júlio. 7:14, bom dia, Goiânia, bom dia, Goiás, bom dia, Brasil. Roosevelt também tá se conectando aqui com o nosso Jornal Realidade, tá mandando mensagem pra gente. Bom dia, Roosevelt. Vamos ver aqui, ó, a mensagem é a seguinte: bom dia, Elias Júnior, bom dia, meu guru, doutor Gesseir Coelho, bom dia, Mioto. Isso já estava combinado no começo. Caiado, dividiram os votos, ajudaram a dividir os votos para não beneficiar o Lula Mas se ele estivesse sem votado, aí não deu. Aí o ouvinte colocou uma palavra que eu não entendi aqui, né? Sempre votado no Flávio, seria isso, né? Hoje ele seria presidente no primeiro turno. Os dois tanto... Não, tá bom. Tá, Roosevelt escreveu rápido aqui a mensagem, mas obrigado, Roosevelt, pela participação, mas deu pra entender, né? Gustavo Dutra, também tá ligado com a gente. Bom dia, Lia Júnior. Doutores, já sabia que seria isso, afinal, Caiado ia tentar, né? Porém, já sabia que ia apoiar Flávio. Mais política é isso, tá falando Gustavo Dutra. Vamos que vamos. Valeu, Gustavo, pela participação. Mais uma por aqui, ó. Bom dia, Lia Júnior. Solicito análise técnica e adoção de providências quanto à organização do tráfego no cruzamento da Avenida T9 com a Rua U88 na Vila União e com a Rua Monte Castelo no Jardim Planalto. Atualmente, o referido cruzamento não dispõe de semáforo para os veículos que trafegam pela Rua U82 em direção à Rua Monte Castelo, sendo necessário atravessar a Avenida T9 em meio ao intenso fluxo de veículos. Ressalta-se que há controle semafórico apenas para os fluxos da Avenida T9 e da Avenida Marconi, o que dificulta significativamente a travessia segura dos condutores provenientes da Rua U82. E aí o texto tá maior aqui, tá grande, tá com um verdadeiro requerimento, né? Fez aqui um ofício do nosso ouvinte. Brigadão, Heitor, tá ligado aí? Valeu, Heitor, obrigado.
2: Elias,
0: tá registrado.
2: Essa região aí é aquela região dali da feira, famosa feira da Vila União, aquela região ali onde tem o Colégio Degraus, a Igreja Presbiteriana, naquela região ali que tá nesse imbróglio no trânsito aí.
0: Olha, o Daniel também tá ligado aqui no Jornal Realidade. Sua mensagem não pode ler, viu, Daniel? Daniel, não vale sua mensagem, porque nós estamos no período eleitoral ainda, tá bom, Daniel? Né? O que você tá colocando aqui não é uma opinião, né? Aliás, pode até ser uma opinião, mas o que você tá falando aqui a gente não pode ler, nem quando tá fora do período eleitoral. 7:17. Deixa eu dar um pulo aqui no YouTube. Pessoal, vai escrevendo aí. Você no YouTube, vai escrevendo aí, que tem mais uma mensagem pintando na tela do WhatsApp, agitando aqui a nossa audiência. O Michael, bom dia. Falando o seguinte aqui, o Michael. Vocês acreditam que se Caiado tivesse apoiado Flávio no começo, Flávio teria ganhado no primeiro turno? Bom, essa pergunta aqui é pertinente aqui para nossa bancada. Teria levado Flávio se tivesse o apoio do Ronaldo Caiado, nosso governador, tão bem avaliado?
4: Eu acho difícil de avaliar isso, Elias, mas, por exemplo, aqui em Goiás, o Flávio teve em torno de 53% dos votos, né? E o Ronaldo teve 12% em Goiás. Então, vamos pensar que esses votos do Ronaldo Caiado, todos eles em Goiás, viessem para o Flávio, isso daria talvez um pouco mais de gás, mas não viraria a eleição no primeiro turno. Aí tem que analisar assim, se todos os votos, né, que o Ronaldo teve no primeiro turno virariam. Eu acho que não. Eu acho que quem votou no Ronaldo Caiado no primeiro turno talvez não votaria no Flávio no primeiro turno, talvez votaria em outro candidato. E nem quer dizer que todo mundo que votou no primeiro turno nele vai votar agora no Flávio. Às vezes a pessoa não vai votar em ninguém, não conhece ninguém que ele acha que seja digno do voto dele. Tende a ter uma abstenção alta de novo, né, no segundo turno. Então, é difícil de avaliar isso, mas vamos supor que, por exemplo, o Zema tivesse desistido lá atrás e tivesse feito uma campanha mais intensa, por exemplo, lá em Minas, que Minas é o estado mais importante, né, no sentido de definição de eleição. Se você olhar as últimas eleições, quem ganhou em Minas, geralmente, sempre, né, na verdade, ganhou as eleições. Todas as vezes que você via lá Minas, quem estava ganhando, tal, de repente, quando virava o voto a favor de um determinado partido, de determinado candidato, esse ganhava a eleição. Agora, não mudaria tanto a questão do Nordeste, não mudaria os outros estados. Então, eu acho que é difícil de avaliar de forma objetiva esse tipo de coisa.
0: Doutor GCI, consegue fazer aí essa projeção? Caiado, se tivesse com o Flávio no primeiro turno, Flávio teria levado a eleição?
2: Eu penso também que eu concordo com o Mioto no aspecto de que é muito difícil fazer essa avaliação, porque a gente não pode fazer a conta de que todos os votos dados ao Caiado no primeiro turno, eles necessariamente teriam que ser dados ao Flávio. Né? Então, é muito difícil, porque às vezes o sujeito vota no... Por exemplo, vamos dar um exemplo prático aqui. O Nicolas lá em Minas Gerais teve 3 milhões de votos. Às vezes a pessoa gosta do Nicolas como pessoa, né? Vai ser um excelente parlamentar e tudo, mas o meu governador ou o meu presidente é de um outro partido, mas é porque eu gosto especificamente dele. Então, assim, é muito difícil fazer essa avaliação. Eu acredito que não. Eu acho que o tanto de voto que, no caso, foi dado ao Caiado não faria com que o Flávio fosse eleito no primeiro turno.
0: Deixa eu dar um pulo agora no YouTube, como eu disse, prometi. Tá aqui, ó, a Jaqueline Rodrigues mandando bom dia pro Melhor Jornal. Bom dia, Jaqueline. Muito obrigado pela audiência. Sid Clay. Bom dia, bancada. Agora o STF quer minimizar as coisas depois do Congresso eleito. Agora sem anistia para todos os envolvidos. Sid Clay Moura. Dizendo apenas os injustiçados do 8 de janeiro. Tá falando, completando aqui com mais uma mensagem. Tem mais uma por aqui. Acredito que o apoio de Caiado para o segundo turno vai trazer muitos votos para o Flávio e também aqueles indecisos que não votaram. Tá aqui, ó. A participação de Full, né? Isso aí, valeu. Mais uma. Ah, Full também tá mandando. Não faz sentido quem votou no Caiado não votar no Flávio agora no segundo turno. Qual sentido faz votar na direita no primeiro turno e votar na esquerda para o segundo turno? É a mensagem aqui. Moacir tá dizendo o seguinte, tá aqui no YouTube também, obrigado, Moacir. No segundo turno, assim como foi no primeiro, tá, aí eu já não posso ler o seu voto, né? Tá falando quem vai votar, a gente não pode falar, estamos em período de campanha eleitoral. E a gente segue aqui com o nosso Jornal Realidade. Ó, mais uma notícia. A federação formada por União Brasil e Progressistas decidiu por unanimidade apoiar Flávio Bolsonaro no segundo turno da eleição presidencial. A decisão foi tomada nesta terça-feira, ou seja, ontem, aliás, isso ontem, durante reunião das executivas dos dois partidos. Os presidentes do PP, Ciro Nogueira, e do União Brasil, Antônio Rueda, participaram do encontro. Flávio também já havia recebido o apoio do ex-candidato Romeu Zema do Novo. Já Augusto Cury do Avante e Renan Santos do Missão declararam que não vão apoiar nem Flávio nem Lula. O segundo turno da eleição presidencial será disputado no dia 25 de outubro. Agora a pergunta de US$1 milhão. Agora sim. Agora a pergunta de US$1 milhão. Não que a pergunta relacionada ao ex-governador Ronaldo Caiado não tenha sido importante, mas essa eu acho que é a pergunta-chave. Agora a declaração de apoio dessa federação União Brasil e Progressistas, diga-se de passagem, União Brasil era o partido do qual Ronaldo Caiado fazia parte, ele estaria dentro dessa federação, mas ele teve que sair da federação porque não teve o apoio da federação, ele pegou aí, ó, e foi pro PSD. Não era a vontade do Caiado sair do partido, não era vontade dele ir lá pro o partido do Kassab, não era vontade, mas foi uma alternativa para viabilizar a candidatura. E agora pergunta, Mioto, se esse apoio tivesse acontecido no primeiro turno, Flávio Bolsonaro teria ganhado a eleição já no primeiro turno?
4: Olha, aí já estamos falando de uma federação de partidos, uma ampla representação partidária, né, de parlamentares, né, com uma estrutura financeira, com estrutura, com tempo de TV, de rádio. Então, assim, aí eu creio que teria tido um peso bem maior do que simplesmente o apoio de uma figura política, né, Elias? Aí vamos pensar que seria todo um partido, né, uma federação, mobilizando seus quadros, mobilizando as pessoas. Talvez se o Ronaldo tivesse continuado lá e falado, não, tá bom, não viabilizou minha candidatura, mas vamos apoiar uma candidatura viável, né? Só que vamos pensar o seguinte, Elias. Acho que ninguém acreditava que o Flávio tinha viabilidade política, na verdade. Acho que eles não acreditavam que... acho que eles tinham uma ideia, talvez equivocada, né? Talvez não, que se provou equivocada, de que o bolsonarismo estava morto, de que o bolsonarismo não tinha mais força. Ora, o bolsonarismo elegeu simplesmente os dois candidatos a federal mais votados da história do país. Foi Nicolas Ferreira, com mais de 3 milhões de votos, e o Pavanato lá em São Paulo, com mais de 3 milhões de votos. Só o Pavanato teve sozinho, e o Nicolas sozinho, mais voto do que o candidato lá do MBL, que era o cara que se sentia ali o cara na missão, e teve 2 milhões e poucos de votos. Então você pensa assim, é muito significativo. Aí você teve o Augusto Cury, que fez uma candidatura xoxa, e é interessante porque ele é autor de um livro chamado Não Desista dos Seus Sonhos, e ele já desistiu do dele, né? Porque ele mal começou aí a carreira política, já largou de mão, saiu do país, foi viajar, enquanto o país está em chamas, o país precisando de transformação, precisando de mudança, e ele desistiu do sonho dele de ser presidente e foi embora. Então, faltou equilíbrio emocional, né, desse candidato. Então, eu acho que um partido apoiando você, uma federação poderosa como é a União PP, teria sido muito significativo. Eu acho que teria virado o jogo, viu, Elias?
0: Teria virado o jogo, doutor Gesseir Coelho?
2: Eu penso, eu concordo também, eu acho que poderia, há uma possibilidade muito grande, até porque realmente foi muito bem estabelecido que era uma federação. É a união de dois partidos, União Brasil e Progressistas. E eu vou só resumir o seguinte, nós tivemos à esquerda somente o apoio do Lula, quer dizer, praticamente ele ficou sozinho, né? Sendo apoiado pela pessoal da esquerda. E a direita pulverizou muito, quer dizer, houve a candidatura do Zema, houve a candidatura do Caiado, né? Aí diz que o Augusto Cury também, o próprio Renan Santos, que veio com aquela verborragia danada, né? O sujeito falando para todo canto, quer dizer, vamos pegar aqui um exemplo, o Renan Santos, ele já começou a querer alçar voo, é a mesma coisa de você entrar no avião e já sentar na janelinha. Você começa como vereador, depois vai deputado estadual, federal, até galgar uma posição maior. Agora o sujeito quer ser no caso aí, o herói nacional, né? O sujeito que vem e aí ele é o expoente. Não é bem assim que funciona. Então há possibilidade, haveria sim possibilidade de um grande apoio e poderia sim ser eleito no primeiro turno o Flávio.
0: 7:27, os ouvintes conectados aqui na nossa bancada virtual. Aí eu vou dizer o seguinte, se lá atrás tivesse nessa hipótese de composição dessa federação com o PL, vamos voltar lá atrás, vamos voltar no tempo, isso teria culminado numa composição assim, bem assim, no meu ponto de vista, bem clara, seria Flávio Bolsonaro presidente, Ronaldo Caiado vice. Se lá atrás tivesse tido um consenso, né, e o próprio ex-governador de Goiás tivesse optado por ir para uma vice, tivesse toda uma conversa dentro lá da federação, quando começou a entrar areia, sabe quando começa a entrar areia ali nas engrenagens? Se lá na hora que tivesse tido um consenso, tivesse essa tendência de composição, essa seria a composição, no meu ponto de vista. Flávio, Caiado. E aí, primeiro turno, certo. E aí, eu enxergo que, com essa composição, já seria certo Ronaldo Caiado, numa eventual vitória de Flávio Bolsonaro, ser o ministro da Segurança Pública do nosso país. Aí seria fato, né? Ele ia ser o vice-presidente e também ministro. Isso aí, para mim, era uma... Mas... uma coisa é o que a gente imagina, outra é o que acontece nos corredores de Brasília, né? Nos corredores aí da política. É o que eu falo, em política tudo pode acontecer, inclusive nada. 7:29, os ouvintes estão aqui alvoroçados aqui, ó. Reginaldo Magalhães tá ligado com a gente, bom dia, Elias. Mas o Caiado puxaria mais votos no Nordeste do que do que o vice atual de Flávio? Aí deixou essa questão. O Nordeste, botou na mesa o Nordeste. O que você acha, Biota?
4: Não, mas o Nordeste provou mais uma vez que eles vivem no mundo de Nárnia, né? Porque assim, o Nordeste, em peso, votou a favor do atual governo, em que pese eles estarem mergulhados nas piores crises que você possa imaginar de segurança pública. Os estados do Nordeste são os que têm os piores índices de segurança pública. Então, assim, me parece que lá tem alguma coisa ali que precisa ser... alguma chave que precisa ser girada, porque ali parece que tem um negócio que faz com que esse pessoal lá continue acreditando que alguma coisa vai acontecer. É muito esquisito, né, Elias? Você ficar 20 anos esperando que vai ter alguma coisa milagrosa que vai te salvar, que vai mudar a sua vida, e nunca acontece, né? Então, mas eu não sei se, eu acho que, repito, seria se o Ronaldo fosse vice do Flávio, igual você está falando, ele não viria sozinho, né? Ele viria com toda a federação. PP, União Brasil. São dois grandes partidos que estariam, que têm estruturas no Nordeste. Então, eu acho que teria sim um peso. Agora, talvez ele não poderia ser anunciado como vice, ele já poderia ser de cara anunciado como o futuro ministro da Segurança Pública e da, né, de alguma coisa assim nesse sentido, né, da defesa, sei lá, alguma coisa assim. O Zema como futuro ministro da, sei lá, do empreendedorismo. E fazer igual o Bolsonaro fez quando anunciou o Guedes, você lembra? Aquilo ali
0: lá atrás, né? Ele já fez. Ele já fez uma projeção.
4: Ele projetou.
0: Extremamente importante, claro.
4: Ele conseguiu votos que ele não teria nunca.
0: 7h31, doutor Gesseir, é na esteira aí do nosso ouvinte. Quer falar alguma coisa? Se fosse um outro vice, no lugar do vice atual de Flávio, o cenário no Nordeste, não teria sido tivemos aí?
2: Não acredito nisso, não. Eu acho que, veja bem, o Nordeste tem um complexo de inferioridade que não precisa ter, porque é uma região muito bonita no Brasil,
4: rica, né?
2: Rica de turismo, mas acontece que tem a questão do bairrismo, né? Ah, bom, o Lula é nordestino, então vamos apoiar um do Nordeste, como nós aqui, em grande parte dos goianos aqui também pensou da mesma forma, né? Ah, não, vamos apoiar o Ronaldo, mas aí viram que o negócio não estava muito bom. E aí parece que houve uma debandada, mas eu não acredito, não.
0: 7h31, nós vamos para o intervalo comercial agradecendo sua audiência, você que está no rádio, você que está no aplicativo, pessoal no YouTube, dá o like aí, gente, like, tá fraco o like aí, ó. Metade só dos nossos telespectadores, dá like aí, ó, dedo, like, eu volto já, é hora de tomar um café Mapages.
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0: Já estamos de volta com o nosso Jornal Realidade 7:36. Bom dia! Obrigado pela audiência, você que está conosco. Até às 8:30 da manhã, vamos juntos. Jornal movimentado nessa quarta-feira, meio de semana, dia onde nós estamos divulgando aí os apoios aí, quem com quem na história. Tá certo, obrigado. Sou o jornalista Elias Júnior, não tô aqui para passar manteiga no bigode do gato. Estamos ao vivo na frequência 91,9, no aplicativo da Vinha, no portal Vinha FM e também no YouTube. E o seu like é muito importante, dá like aí, like, like, like, like. É hora da nossa previsão.
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0: Previsão do tempo com Neila Santos, bom dia.
2: Bom dia, Elias. Uma ótima quarta-feira para você, para os nossos ouvintes aqui da Vinha FM. Comentarista do dia, os nossos colegas de trabalho. De acordo com o Cimego, essa quarta-feira vem com sol entre nuvens e também tem nebulosidade. E aí, Elias, eu quero fazer o alerta que o Cimego divulgou, falando assim, o seguinte: mais de 100 municípios goianos, incluindo aqui Goiânia e cidades da região metropolitana, vão ter possibilidade de tempestades localizadas no decorrer dessa semana, inclusive hoje mesmo, com esse sol que já amanheceu aqui no estado de Goiás. E tudo isso vem acompanhado de descarga elétrica, rajadas de vento que podem superar 60 km por hora e também eventual queda de granizo. Então, 60 municípios em alerta para chuvas com tempestades e granizo. Agora, a temperatura mínima registrada na madrugada aqui em Goiânia foi de 19 graus. A máxima pode chegar a 32 graus, umidade relativa do ar entre 40% e 90%. Município de Catalão, a temperatura mínima também foi de 19 graus. A máxima foi de 33 graus, umidade relativa do ar entre 40% e 90%. Vou destacar também o município de Catalão, que a temperatura mínima foi registrada de 19 graus. A máxima pode chegar a 33 graus, umidade relativa do ar entre 40% e 90%. E a atenção para hoje é sobre a chuva forte, principalmente no final do dia aí, que já inclui esse alerta aí dos 100 municípios, viu, Elias?
0: 7:39 agora, vamos girando com a informação aqui no nosso Jornal Realidade, Vinha FM 91,9.
2: Olha aí, o destaque aqui da nossa notícia é que o médio João de Deus, do Centro Dom Inácio de Loyola, e o Centro, né, Dom Inácio de Loyola, foram condenados de forma solidária a pagar 20 milhões de reais por danos morais coletivos. A decisão da justiça foi tomada ontem e é relacionada aos abusos sexuais cometidos durante atendimentos espirituais na instituição em Abadia, no entorno do Distrito Federal. O que significa essa condenação solidária, Elisa?

0: Significa que sem o centro espírita, provavelmente o João de Deus não iria cometer tanto abuso nessa grande proporção. Então significa que tanto o João de Deus quanto o centro Dom Inácio de Loyola foram condenados separadamente e terão aí que pagar a sentença, a indenização coletiva que determina a João de Deus e ao Centro Espírita individualmente indenizar as vítimas que conseguiram comprovar que sofreram abusos durante os atendimentos. O valor é de 20 milhões de reais e deve ser destinado a fundos públicos voltados a políticas de proteção e apoio às mulheres vítimas da violência sexual. A decisão também manteve o bloqueio judicial de uma fazenda ligada à instituição, avaliada em cerca de 41 milhões de reais, como garantia para o pagamento de indenização. Na sentença, o juiz André Luiz Figueiredo rejeitou a tese da defesa de que os abusos teriam sido atos isolados sem relação com o centro espírita. Segundo o magistrado, João de Deus utilizava a estrutura física, os funcionários e o fluxo de fiéis e a credibilidade da instituição durante os atendimentos. Para a justiça, essa estrutura deu suporte à prática dos abusos. A ação foi movida pelo Ministério Público de Goiás. A defesa de João de Deus disse que a decisão não reflete a realidade dos fatos, que vai recorrer. Segundo os advogados, a sentença desconsidera provas e decisões de absolvição obtidas ao longo dos últimos anos, Elias.
1: Ok, Neila, muito obrigado. 7h41, agora há pouco foi colocado a questão do Nordeste em relação ao presidente Lula, a candidatura dele, enfim. E agora a gente, nesse bloco, vai falar um pouco mais, doutor Gesseir, e também Juliano Mioto. Sabe por quê? Porque a governadora reeleita de Pernambuco, Raquel Lira, afirmou ontem que é muito grata ao presidente Luiz Inácio Lula da Silva, mas evitou declarar apoio ao petista no segundo turno da eleição presidencial contra Flávio Bolsonaro. Raquel foi questionada mais uma vez por jornalistas sobre a disputa nacional, mas não revelou em quem pretende votar e também não confirmou se vai dar palanque a Lula em Pernambuco. A governadora destacou a relação que manteve com o governo federal durante o primeiro mandato e disse que Lula abriu as portas do governo brasileiro para o estado. Raquel citou parcerias em áreas como a habitação, abastecimento de água, infraestrutura. Segundo ela, mesmo com a disputa eleitoral, os interesses de Pernambuco devem estar acima das diferenças políticas. Questionada se isso significaria que não daria palanque ao petista, Raquel disse que Lula já tem palanque em Pernambuco. A governadora afirmou ainda que o foco dela é trabalhar pelo estado e unir, né? Unir Pernambuco. Raquel também foi questionada sobre qual número digitou na urna: 13 de Lula ou 22 de Flávio Bolsonaro. E mais uma vez, sabe o que ela falou? Ela não respondeu, não falou nada. Caladinha. A governadora diz que considera mais importante a capacidade de diálogo e de construção de pontes do que revelar o próprio voto. E ao ser questionada sobre o que diria ao eleitor que ainda está em dúvida, ou seja, o pessoal estava insistindo, né? Não, quem está em dúvida aí, o que você diz, né? Então, ao ser questionada, Raquel Lira afirmou que caberá ao eleitor analisar as entregas e as propostas de cada candidato. Ela lembrou ainda que no início do primeiro mandato pediu a Lula que a eleição de 2026 não atrapalhasse a relação entre os governos estadual e federal. Segundo Raquel, essa parceria foi mantida e reconhecida pelo eleitor nas urnas. Ou seja, enigmática a governadora, né, Mioto?
2: Eita, Elias. Diz aquela história que quando o navio vai afundando, os ratos começam a pular fora, né? Eu acho que tem um sentimento mais do que evidente, inclusive do mercado financeiro. Até o próprio Xandão lá, o Alexandre de Moraes, que eu chamo de rainha louca, começou a tomar umas decisões muito esquisitas, Elias. Ele mandou a menina do batom lá para prisão domiciliar, né? A progressão de regime. Encerrou um inquérito mais sem pé nem cabeça contra dois jornalistas lá e contra aquele senador Marcos Duval. Ele tá começando a sinalizar que estão com medo, eles estão fazendo análise de cenário e falando é impossível impedir a vitória de Flávio Bolsonaro. A governadora, ela sabe que para você ter um estado, ainda mais do Nordeste, que recebe uma parte significativa dos impostos, que são, não sei se você sabe disso, Elisa, é claro que você sabe, você foi parlamentar. O Brasil arrecada todos os impostos, São Paulo, todo mundo arrecada os impostos, vai para a União. A União faz uma distribuição disso. E o Nordeste, ele recebe muito mais do que ele arrecada. E o Sudeste, Sul, recebe bem menos do que arrecada. Então ela sabe que para ela poder fazer um governo decente, minimamente decente, ela vai ter que estar alinhada e, no mínimo, não brigar com o próximo presidente da República, que muito provavelmente, segundo as análises, o Polymarket ontem já deu quase 85%, mais de 85% de probabilidade do Flávio ganhar no segundo turno. Já está todo mundo precificando, o dólar caiu, a bolsa subiu, então está todo mundo quantificando isso. Eu acho que ela foi prudente e está certa ela não precisa governar com ideologia, ela tem que governar com pragmatismo. Ela foi eleita para cuidar do estado dela e não para ficar fazendo politicagem ou ficar defendendo ideologia barata. Então, eu creio muito, muito firmemente que outros vão começar a debandar, inclusive das hostes mais esquerdistas. Então, vamos ver aí o que vai acontecer. Eu espero de verdade, que o país seja pacificado. Eu espero que seja quem ganhar, e no meu caso, eu espero que seja uma certa pessoa, não vou falar quem, mas todo mundo aqui que me conhece sabe. Então, eu espero que o país seja pacificado, que a gente não fique mais nessa brigaiada de um lado contra o outro, eles contra nós. Vamos fazer o Brasil crescer, vamos fazer o Brasil despontar, vamos diminuir o imposto, diminuir o tamanho do Estado e fazer a coisa virar, Elias. Essa é a minha opinião.
1: É importante dizer que a Raquel é do PSD, não é do PT. É importante dizer isso aí, que o PSD é um partido de centro. E aí...
2: mais fisiológico, né?
1: Exatamente. É para onde o bonde vai.
2: Então, provavelmente ela deve ter votado
1: partido vai no atrás.
2: Ronaldo, né? Não sei, né? Porque você é do PSD.
1: Provavelmente. Né? Doutor Gesseir Coelho, e aí? A estratégia da governadora em relação aos questionamentos da imprensa?
3: Tudo bem. A Raquel Lira, ela é governadora de Pernambuco pelo PSD, que é o Partido Social Democrático, que tem como presidente o Gilberto Kassab. O Gilberto, inclusive, o Kassab, ele liberou, né, o apoio tanto para um, quanto para Lula, quanto para o Bolsonaro, para o segundo turno. Ela foi eleita em 2022 pelo PSD, quer dizer, PSB. Mas em março de 2025, salvo engano, ela saiu e foi para o PSD, que no caso é o partido hoje do Ronaldo Caiado. E agora ela foi reeleita no primeiro turno. Vou dar só um exemplo aqui para a gente entender. O Elias fez um grande favor para mim. O sujeito assim me ajudou em muita coisa. E o Mioto é meu amigo pessoal. Só que o Elias e o Mioto são brigados entre si, os dois. Então eu fico no meio. Poxa, o Elias fez um favor grande para mim. O Mioto é meu amigo. O que eu vou fazer? Vou ficar em cima do muro. Porque eu não vou tomar nenhum partido, nenhum outro. É o caso da Raquel Lira. Então, assim, ela não pode falar porque ela foi muito beneficiada pelo governo Lula. E também tem o tal do partido, que no caso ela deve ter votado certamente no Ronaldo Caiado, que é o partido dele e dela. Então fica nessa situação. Então ficar em cima do muro.
1: Política é isso, minha gente. Porque eu fico imaginando... Essa, na verdade, é um verdadeiro um sabonete, né? Escorregando pra caramba. Por que ela tá escorregando? Essa questão mesmo. Tá lá onde? Num estado dentro do Nordeste, em Pernambuco. Que, como o próprio Juliano falou, muitos recursos federais, né? Orçamento aí federal, isso é histórico. Pernambuco já recebeu muito, muito, muito, muito. E se nesse momento der Flávio Bolsonaro e ela apoiar o Lula, e ela sendo do PSD, ela tem essa liberdade de escolher ou não aí, ou então ficar desse jeito, escorregando pra lá e pra cá, o que que ela faz? Vou ficar escorregando pra lá e pra cá. Que se eu vir e falo Flávio e Lula ganha, eu tô enrolada. Eu tô enrolada. E ainda o comprometimento com os eleitores também, né? Os eleitores que votaram nela. Também tem isso também.
2: Que não necessariamente eram do PT.

0: Mas né? Certa parte dos eleitores, com certeza, sim, eleitores do Lula votaram nela. Isso certeza, é fato. Certeza. Dentro de um Pernambuco, claro, que ela teve a maioria dos votos. Isso é fato. Então, ela é uma questão de comprometimento com a base eleitoral dela, a questão de problema com o partido, é uma série de coisas em relação... Então, ela vai ficar escorregando. Política é isso aí, né? E a gente até que entende. A gente entende. Ah, mas tem que tomar um lado. Ela ganhou a eleição no primeiro turno, no PSD.
1: Elias, ó...
0: Tranquilo.
1: Um dado concreto. É. Pernambuco votou 63,45%. No Lula, no primeiro turno. E 31% no Flávio. Então ela tá. Ela, esse mesmo eleitor, boa parte desse eleitor aqui de 63%, votou nela.
0: Foi o que eu falei agora há pouco.
1: Pois é, então tá a prova aqui. Ela teve 53% do voto. E o João Campos, 44%, que é um cara que é identificado também com a esquerda. Então é uma votação significativa da esquerda, né? E, então ela teve voto massivo da esquerda. Então ela tem que ter a prudência.
0: Tem
1: mesmo,
0: que ter,
1: né?
0: A prudência.
1: É. Ela não pode fazer uma bobagem de se posicionar e correr o risco aí já de começar o governo dela bem atrapalhado, né? com disputas, com polêmicas, né?
0: É uma coisa que eu falo aqui há muito tempo no jornal, gente. A questão política passa pelo nacional, sim. Mas as questões locais são fundamentais, são importantes, as composições. Você pega um governador, ele depende de uma Assembleia Legislativa que é multiforme. Tem vários partidos dentro da Assembleia Legislativa. O governador depende também da bancada federal, que também é multiforme, depende dos senadores. Então, uma série de questões que são pertinentes ao cargo, que não é fácil fazer essas costuras. Não é fácil. Não é fácil. Porque, dependendo da forma que o político se comportar, ele torna muito difícil a caminhada dele já na própria gestão. Então, não é fácil. Então, a questão partidária, a questão local, principalmente quando o assunto é um cargo executivo. Quando é legislativo, não tem tanto problema assim. Toma um lado e vai embora, toca, porque o legislativo é ele e o mandato dele e os eleitores dele, e tá tudo certo. Agora, quando você tá falando de um mandato executivo, a conversa, meu amigo, é diferente. E Flávio Bolsonaro tá sentindo isso agora. Flávio Bolsonaro tá vendo isso agora, e é a arte de fazer política. Ele não foi xingado pelo governador, ex-governador Ronaldo Caiada, há poucos dias? E agora estão juntos. Ele vai virar e vai falar, eu não quero apoio, você me xingou. Não tem isso. Política não é assim, né, doutor Gisele?
2: Verdade.
0: Política tem essas coisas.
2: A gente não entende, quer dizer, eu particularmente nunca militei no aspecto político. Tem coisas que nós não podemos entender, mas elas existem.
0: Existem mesmo. 7h53, a bancada está reagindo aqui, ó. Agora a nossa bancada também está reagindo. Oh. A Marildo Eliezer está com a gente. Marcel Van Hatten disse ontem que haverá anistia para a turma do Moraes. O Amarildo aqui via WhatsApp. Valeu, Amarildo. Obrigado pela participação, pela audiência. O Sinomar também está com a gente.
1: Grande Sinomar.
0: Mandando aqui bom dia para todos nós. Falando até Michel Temer está desesperado. Imagina Xandão. Michel Temer tá desesperado, Mioto?
1: Tá desesperadíssimo, já declarou apoio ao Flávio. O Xandão também tá desesperado. Começou a ter decisões aí favoráveis aí. Já estão até negociando aí uma possível soltura do Bolsonaro depois do segundo turno. Anistia pro pessoal do 8 de janeiro, que é fazer justiça. Eles estão desesperados, eles estão tentando negociar, estão indo atrás de parlamentares mais moderados, né, do PL, para tentar compor aí um acordão. O Marcel Van Hatten, eu ouvi a fala dele, ele defendeu que não tem conversa, não tem anistia, não tem o que fazer. Tem que ir para cima. Quem cometeu crime contra o Brasil, quem cometeu crime contra direitos humanos, quem se envolveu com banqueiro, recebeu dinheiro para tomar decisões absurdas, vai ter que pagar o preço. Essa foi a fala do Van Hatten. E eu acho que esse negócio de ficar, agora vamos tentar compor, vamos pacificar. Eu acho que antes de pacificar, você tem que colocar um basta em quem cometeu crime, em quem fez coisas erradas.

0: O próprio União Brasil descartou aí uma possibilidade de negociar a permanência do Alcolumbre na presidência. Eles estão sabendo o que está acontecendo, Elias. Eles estão fazendo a análise de cenário. A gente acabou de falar isso aí. E você falou um negócio importantíssimo, Elias. Depois que ganhar a eleição, quem ganhar para governador, quem ganhou para governador, quem ganhar para presidência, não vai governar só para o seu grupo político. Vai governar para o país inteiro, vai governar para todo mundo. E um país precisa de que a justiça seja cumprida. As pessoas de um país precisam ter entendimento de que se fizer coisa errada, você vai pagar por isso. E tem uma turminha aí que achou que ia nadar de braçada até 2030, 2059. Isso não vai acontecer. Se Deus quiser, nós vamos virar essa página.
1: Importante isso, Mioto. Composição política eleitoral é uma coisa, agora a justiça não tem essa história de composição, não.
0: Não, justiça é
1: justiça. Não tem que ter composição, coisa nenhuma. Quem
0: sabe disso?
1: Justiça é justiça e pronto, e acabou. Tem que fazer ser cumprida a Constituição, tem que ser cumprida. Não é isso, doutor Gessê? Justiça é justiça, ela tem que ser feita, né?
2: Eu vou só falar uma frase e vai dar pra entender. Pau que dá em Francisco, em Chico tem que dar em Francisco.
1: 7h46, não, 7h56, já o tempo tá voando, né? Tá voando e tá pipocando o nosso Jornal Realidade. Eu quero ver aqui a participação do ouvinte através do nosso YouTube, os telespectadores, né? Vamos ver se tem um like. Quero ver na tela aqui do nosso Jornal Realidade, Vinha FM. Obrigado, hein? Todo mundo que tá assistindo a gente agora. Obrigado aí. Ah, diga lá.
0: 64 pessoas assistindo a gente ao vivo e só 42 likes.
1: Ah, tá pouco.
0: Tá pouco. Vamos botar mais like aí, compartilha, comenta, que o algoritmo vai ajudar a gente a ter mais alcance. Daqui a pouco a gente bate 100, 200.
1: Exatamente.
0: Ouvintes.
1: É, exatamente. E a partir do ano que vem, a minha meta é 1000 ouvintes o tempo todo no Jornal Realidade.
0: Vamos trabalhar pra isso.
1: É, vamos embora chegar no 1000 o tempo todo, né? Porque a gente fica oscilando, às vezes 100, 80, 60, 120, às vezes 200. Quando pega fogo aqui, vai pra 300. Mas para 2027, em nome de Jesus, nós vamos crescer essa audiência no YouTube.
0: Amém.
1: Bora para 1000 o tempo todo, né? Mostrar a nossa força. E é preciso de você, preciso da sua ajuda. Você que assiste a gente aí, o like é a forma que você ajuda o Jornal Realidade. Bom, a Procuradoria-Geral da República não se opôs ao pedido para que Flávio Bolsonaro possa visitar o pai Jair Bolsonaro. A manifestação foi encaminhada ontem ao ministro Alexandre de Moraes no Supremo Tribunal Federal. A defesa do ex-presidente havia pedido na segunda-feira a autorização para a visita e também o restabelecimento do regime normal de visitas. A PGR entendeu que não há, no momento, fatos novos que indiquem descumprimento das restrições ou necessidade de manter a proibição. A decisão final sobre a autorização da visita cabe a Moraes. Flávio está proibido de visitar o pai desde julho, quando o ministro suspendeu as visitas por 90 dias. A restrição foi determinada depois que Flávio leu durante uma transmissão em rede social uma carta escrita pelo ex-presidente. O prazo da suspensão termina no próximo domingo, dia 11 de outubro. Mais uma bondade aí, Mioto?
0: Mais uma bondade daquele caso famoso que diz que quem tem aquele negócio tem medo. E quem é bom entendedor vai entender o que eu estou dizendo. Eles estão com medo, eles estão sabendo o que vai acontecer. E eles já estão começando a ficar muito bondosos, né? Porque antes eles não queriam de jeito nenhum deixar ninguém conversar com o Bolsonaro, não deixar ninguém conversar com... O Bolsonaro está, na verdade, numa prisão política. Se você olhar qualquer fato, qualquer país onde você bota uma pessoa na cadeia e ela, a pessoa não pode se comunicar com ninguém, não pode ter, ninguém pode usar o nome dele, não pode citar o nome dele, que coisa esquisita é essa? Quando o Lula estava preso lá atrás, ele deu entrevista para vários órgãos, inclusive internacionais. Ele aparecia na campanha do Andrade lá, à torta e direito, como o padrinho dele. Agora, não pode usar o nome do... O Bolsonaro é igual aquele... Tem um filme que fala assim, Os Inomináveis, né? Aquele cujo nome não pode ser dito. Agora acabou. A própria grande imprensa, grande mídia, tá fazendo editoriais atrás do outro, favoráveis. E contrários aí aos desmandos do STF e tudo isso, a gente está percebendo, Elias, de verdade, uma mudança de chave, graças a Deus, no Brasil.
1: Doutor Gessêir Coelho.
2: Então, a gente verifica que realmente essa questão da privação, né, da ida de um filho, né, para visitar o pai, o traficante recebe o filho, a mulher, o esposo,

0: lá no presídio, agora o sujeito que está preso domiciliarmente não pode receber um filho por questão política, quer dizer, realmente é muito complicada essa situação, né? Mas certamente essa autorização agora vai sair para a visita do Flávio lá na residência do Jair Bolsonaro. E realmente a procuradoria agora está começando a mudar o entendimento a respeito de muitas coisas, né? Vinha com muita valentia e agora, principalmente depois que o presidente Lula ontem fez a declaração de que os desmandos do Supremo que pesaram nas costas dele, né? E realmente a sociedade deu essa resposta, não aprovando.
1: 8 horas em ponto agora. Olha, participação aqui do Aurélio Araújo, falando bom dia, Elias Júnior. Se você conseguir o mioto, doutor Gessair, Coronel Viveiros na bancada, vamos conseguir 1000 fácil, né? Botar os 3 de uma vez aqui, boa.
2: Grande Viveiros também, né?
1: Um abraço.
2: Ele deve estar ouvindo a gente, né, o Viveiros?
1: Sempre,
2: né?
1: Que pode estar ouvindo, mas são comentaristas todos os dias, comentaristas maravilhosos.
2: Sou suspeito a falar dele.
1: Aqui na nossa bancada. Temísia também está ligada com a gente, gostaria de registrar minha participação nesse programa. Bom dia, valeu Temísia, obrigado pela audiência. Francis, direto de Uberaba. Alô, Uberaba.
2: Uberaba.
0: Só que o boi usa sandália, né?
2: Terra do Uber.
0: Terra do Uber.
1: Olha só. E Uberlândia também é terra
2: Uberlândia,
1: do Uber.
2: É Uberlândia que é terra do Uber, né? Uberaba é da Beraba mesmo. Cidade boa também. Grande abraço aí pra todo mundo que tá aí ouvindo a gente de Uberaba também.
1: Participação aqui, o Mioto está daquele jeito. Francis, está falando o seguinte: só falta o Xandão declarar apoio ao Flávio Bolsonaro. Bom dia a todos, valeu, valeu, Francis. Direto de Uberaba, acompanhando. Joaquim, está na sintonia, mandou um bom dia e mandou a bandeira do Vila. Eita! Um abraço a todos os Vila 90.
2: Tem agora, né?
1: Sempre agora vai bem, sempre vai indo bem. Tem que manter, né? Até o final.
2: O final tá feliz, não tá não?
1: Tem que manter. Tem que manter até o final, né? O Júlio da Silva falando, sem bons apoios não existe governabilidade. Essa é a realidade. Perfeito. Governabilidade é tudo, tudo, tudo, tudo, tudo. 8 horas, 2 minutos, hora de tomar um café, uma Pages Coffee, né? Obrigado pela sintonia, pela audiência de todos vocês. Clenô, motorista de aplicativo, né? E ele fala que se Caiado e Zema tivessem apoiado Flávio, tinha ganhado no primeiro turno. Por quê? Porque não teria tanto desgaste, críticas, né? O que tá falando o nosso ouvinte. 8:02, voltamos já.
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1: Oito horas e sete minutos, já estamos de volta com o nosso Jornal Realidade Vinha FM 91,9. Bom dia, sou jornalista Elias Júnior, não tô aqui para passar manteiga no bigode do gato, gente. Comentários hoje na nossa bancada presencial, doutor Gesseir Coelho, juiz de direito, e também Giuliano Mioto. Olha, vamos aqui pro nosso YouTube, Epson, tá acompanhando a gente, bom dia Elias Júnior e todos da mesa. É, Elias, está faltando um pouco mais de interação de vocês da mesa com os que estão ao vivo no YouTube. Muitas vezes mandamos perguntas e ficamos sem resposta. Obrigado aí, valeu, valeu. Aqui a gente, a questão, Epson, a gente tenta conciliar, porque a nossa transmissão é para o YouTube e para o rádio. E tem o pessoal do WhatsApp, tem a pauta. Não é fácil, é diferente quando é um programa específico, é um conteúdo só de YouTube. Mas vamos... E muito obrigado por você colocar essa situação e a gente se esforça com certeza para sempre fazer isso. Conciliar o rádio com o YouTube. A nossa audiência no YouTube, nós queremos crescer, como eu disse, queremos chegar aí no ano que vem a 1.000, né? De forma instantânea. O rádio a gente já trabalha já com 15.000, 20.000 e a gente não pode desprezar, né? Os comentários que vêm pelo nosso WhatsApp, que são os ouvintes de rádio, tá certo? Quem mandou foi o Gil Mairon. Vamos pros 1.000 likes. Isso, boa, Gil Mairon. Boa, boa, boa. Né? Falando o seguinte, nada como um dia após o outro, nós só queríamos que a lei fosse cumprida. Agora querem fazer negociação, acordão. A Daiane também está por aqui, bom dia para vocês, Deus abençoe esse dia. Amém, Daiane. Selma Costa, bom dia, Elias Júnior e bancada. Vim correndo deixar meu like, tô ouvindo no rádio, beijão para vocês. Ó, Selma, me ajuda. Oi, a gente, né? Olha que só, beleza.
14: Já batemos 74 likes e só tem 65 assistindo, então quer dizer... Obrigado a todos que atenderam o nosso chamado aí.
2: e vamos compartilhar isso aí pra gente poder alcançar mais gente, hein?
1: Porque no YouTube tem a questão da audiência, o pessoal passa circular, e sai, né? Circula. Exatamente. O pessoal passa, dá o like, sai. Mas o que importa, por exemplo, a Selma tava no rádio. Like, né?
2: Dobrou.
1: Exatamente. Aqui os likes. A Selma tava no rádio e veio dar o like no YouTube. Maravilha, Selma. Obrigado.
2: Obrigado.
1: Obrigado. Bora. Vamos seguir com a pauta aqui às 8 horas, 9 minutos, 8 e 9. É você ligado no Jornal Realidade, a pauta não para. E olha só, gente. As notícias no cenário político, com certeza, são as mais relevantes. Nós não podemos sair dessas notícias, né? E o candidato à presidência da República, Flávio Bolsonaro, esteve em Goiânia, né, para receber o apoio de Caiado, do governador eleito Daniel Vilela. E aí, bom, durante o evento, Flávio Bolsonaro falou que quer mudar a Constituição, mas não disse o que pretende alterar. Flávio discursou logo após o anúncio de apoio e disse que pretende usar a maioria dos parlamentares na Câmara e no Senado para eleger um aliado na presidência da Câmara e então mudar a Constituição Federal. Abre aspas. Com a maioria no Senado, com a maioria na Câmara para fazer o presidente da Câmara, para a gente mudar a Constituição e redemocratizar esse país, disse Flávio Bolsonaro. Bom, então uma fala forte aí do Flávio Bolsonaro, doutor Gesseir Coelho. Como é que o senhor enxerga o que disse Flávio aqui na nossa terra?
10: Ele pode não ter falado aqui, mas a gente sabe que, no caso, especificamente, ele já vem empregando essas mudanças constitucionais na questão da maioridade penal, no aumento de penas para determinados crimes, por exemplo, contra mulher, crime de estupro, a transformação de facções criminosas em entidades terroristas. Então, ele já vem falando isso. Ele pode não ter mencionado isso ontem aqui no discurso que fez em Goiânia, mas a proposta dele são essas alterações que eu mencionei aqui no aspecto constitucional.
1: O que você espera de Flávio Bolsonaro caso seja eleito presidente em relação à Constituição, Mioto?
2: Olha, eu espero que ele faça mudanças pontuais. Eu vi uma fala de uma próxima possível ministra dele da Economia, que é aquela mulher que foi presidente da Caixa, diz que a ordem do Flávio é rever todos os impostos, todos os tributos que foram aumentados pelo Haddad, o Taxad, que aumentou o tributo aí, a rodo aí durante esse mandato deles aí. Então a visão que eu tenho é que eles vão fazer uma revisão geral, inclusive uma reforma que é necessária do sistema, da administração, do sistema político e do judiciário. Lembrando que o Flávio, ele vai ganhar a eleição numa situação um pouco parecida com o que o Lula ganhou a primeira vez, que é o Lula
1: ganhar
2: a primeira vez. Se ele ganhar, ele vai ter uma maioria do Congresso, ele vai ter uma maioria na Câmara e no Senado, ele vai ter condições de tocar PECs importantes, ele vai ter condição de melhorar o sistema jurídico de combate ao crime organizado, que tomou conta do Brasil. Tomou conta. O Brasil virou a principal rota internacional de tráfico de droga. Os Estados Unidos declarou aí que essas organizações são terroristas. Não foi à toa, não. Existe uma percepção que eles tomaram conta de tudo. Então eu espero que o Flávio possa rever todas essas coisas. É a gente que espera. Agora não sabe se vai ser tudo possível.
1: Bom, eu falo se ganhar, e às vezes muitos ouvintes... Sim, se não, Elias, vai ganhar, principalmente os eleitores de Flávio.
2: Tá certo.
1: Eu aqui no jornal, meu papel é esse, que o Juliano falou, né? Ele vai ganhar, mas aqui a gente trabalha com...
2: Eu peço perdão, foi um ato falho.
1: Os contextos...
2: O desejo interno virou...
1: Os contextos de hipótese. Olha, o presidente Luiz Inácio Lula da Silva voltou a defender nesta terça-feira o fim da escala de trabalho 6x1 e afirmou que quer ver a redução da jornada sair do papel e que o senador Flávio Bolsonaro, candidato à presidência, é contra. Olha só o que o Lula falou. Abre aspas. Já Flávio Bolsonaro é contra. Para ele, quem trabalhar menos tem que ganhar menos. Queria ver ele explicar para uma mãe de família qual conta ela deixa de pagar para poder descansar. A comida? A luz? O aluguel? Quem vive de salário sabe que isso não é escolha, disse Lula. Doutor Gesseir, tá aí. Lula falando sobre o fim da escala 6x1 e atacando Flávio Bolsonaro, e assim, num tom bem, assim, emotivo, né? Falando de mãe, de família, enfim, descanso. O que o senhor achou disso?
10: O Flávio já mencionou ontem que, no caso, essa proposta e essa fala do presidente Lula foi oportunista, quer dizer, aproveitou a oportunidade. Razão pela qual, inclusive, ontem o Alcolumbre já foi para a imprensa e já falou lá que vai colocar em votação. Exatamente para quê? Para tentar jogar o trabalhador nesse segundo turno agora contra, né? Dizendo que o Flávio Bolsonaro é contra esse tipo de situação. Eu acho que não é o momento, principalmente para o momento assodado, de aí prestes à eleição, nós temos essas sessões para que então possa decidir essa questão da escala. Independente do momento político, do momento eleitoral, eu acho que essa discussão tinha que ser muito mais alargada. No sentido dos prós e dos contras, a coisa não pode ser a toque de caixa para tentar, no aspecto eleitoral político, ser aprovada uma situação que pode, no futuro, ter grandes consequências aqui no Brasil.
1: Por essa fala de Juliano Mioto, do presidente Lula, candidato Lula, você vê que a questão da escala 6x1, sim, o fim da escala 6x1, vai ser a grande tônica para tentar vencer a eleição por parte de Lula?
2: Sim, isso é, inclusive, é de uma canalice, de um oportunismo eleitoreiro sem tamanho. O Alcolumbre, vendo que ele vai perder a presidência do Senado e vai perder o poder que ele tem de segurar tudo que ele está segurando e as investigações, inclusive, contra ele vão vir com força, ele está vendo e está jogando para a galera. Ele está tentando ajudar os parceiros dele a se manterem no poder, porque ele sabe que se perderem, ele também perde, e muito. Então, é de um oportunismo eleitoreiro, assim, abjeto, sem vergonha, tentar debater uma coisa de tal complexidade nesse momento, tentar colocar em votação, porque você vai colocar em xeque todo mundo que está aí no debate eleitoral, inclusive o pessoal que entende que não é hora de você fazer isso, né? Não é hora de você debater esse tipo de assunto. Então, eu acho que a gente precisa rever, de fato, aí essa questão da trabalhista. Eu acho, inclusive, na minha opinião, e aí alguém vai se assustar de ouvir isso, não deveria nem mais haver CLT no Brasil. Deveria ter uma possibilidade do trabalhador, se ele quiser trabalhar 2 por 15, sei lá, se ele quiser trabalhar só 2 dias na semana e descansar o resto, amém. Lá nos Estados Unidos é assim, você trabalha por hora, trabalha conforme você entrega, você recebe. Então, tem algumas leis que protegem o trabalhador lá, tem alguns sindicatos, tem algumas coisas, mas aqui no Brasil, esse negócio de trabalhador versus patrão, isso é uma velha dialética do marxismo, do comunismo, que não cabe mais na discussão econômica, não cabe mais, já se provou falha, já se provou sem futuro. O Brasil precisa rediscutir tudo que diz respeito às relações trabalhistas, relações entre empregador e empregado. Hoje nós já temos já como realidade várias empresas contratando as pessoas via PJ, que o cara não quer trabalhar numa empresa só, às vezes ele quer ter várias empresas que ele quer atender com o trabalho dele. É um cara dinâmico, trabalha direitinho. Outro quer ser Uber, outro quer ser empreendedor, MEI, né? A esquerda critica o CEO de MEI como se fosse uma coisa abjeta. O cara que quer ser CEO da própria vida dele, é o cara que quer ser o dono da vida dele, quer ser um empresário. Todo grande empresário, em tese, começou pequeno, começou com um sonho. E isso a esquerda acha absurdo, ela fica escandalizada. E por isso que eles querem fazer isso agora, colocar como uma pauta que vai gerar um debate muito grande, e tomara que o pessoal da direita não caia nessa casca de banana.
1: 8:18. Vamos aqui à nossa bancada virtual. Luiz Henrique, tá ligado com a gente? Bom dia, a graça e a paz do Senhor Jesus, Elias Júnior e a todos da Rádio Vinha FM. Acabei de sair do rádio, fui pro YouTube e dei o like do Fleury. O like. Benção. Fleury, que foi o que criou, né? O like.
2: Grande abraço aí pro Fleury.
1: Alô,
2: né?
1: Fleury, um abraço, Fleury. Like. Tá assistindo a gente aí, Fleury? Então dá like, Fleury. A
2: audiência qualificada, hein, Elias?
1: A audiência é qualificada. Luiz Henrique também, obrigado aí sempre conosco. Grande Luiz Henrique, brigadão, viu? De coração. Ó, o Davi, é ouvinte do Jornal Realidade. É, bom dia, eu também mando mensagem e não tenho resposta. É o Davi ouvinte, gente, eu vou deixar muito claro, nós não conseguimos responder os ouvintes aqui através do WhatsApp, todo mundo. Ler todas as mensagens, nem sempre também. Porque se eu for ler todas as mensagens, a gente não consegue esgotar a nossa pauta. E a gente tem que fazer esse equilíbrio.
2: Agora, né, a mensagem dele
1: é lida, né? É, leu, li agora, mas nem sempre eu consigo ler todas as mensagens, né? E fazer esse feedback como eu gostaria, que a vontade era fazer. Mas aí eu tenho que ter o equilíbrio da nossa pauta, né? Os assuntos. Muitas vezes os assuntos, eles são muito robustos, né? Temas mais complexos que acabam demandando mais tempo. Mas a vontade, com certeza, era ler, era, enfim, atender todo mundo. Maxwell, tá ligado com a gente? O Maxwell tava lá, a Justiça Eleitoral podia colocar duas urnas para cada sessão, para aumentar a velocidade da votação. Ah, essa aqui eu vou passar pro doutor Gesseir Coelho, que já atuou na área da Justiça Eleitoral aqui de Goiânia. Doutor Gesseir, essa sugestão do nosso ouvinte.
15: Ela seria muito boa. Vou dar um exemplo pessoal meu. Eu fui votar no domingo passado e tinha fila para entrar no colégio. Então, assim, complicado, porque nós tínhamos uma urna eleitoral em cada sessão e as filas estavam dobrando o quarteirão. Inclusive, nas portas das sessões eleitorais, também nas salas de aulas, uma fila muito grande. Então, nesse primeiro turno, eu acho que seria muito necessário, sim, colocar em algumas sessões, não em todas, mais uma urna eleitoral. Eu não sei a disponibilidade, mas no segundo não há essa necessidade, até porque são dois votos só aqui que no Goiás nós vamos ter, então não há necessidade. Mas nesse primeiro turno deveria sim, em algumas sessões, ter.
1: É isso aí, o ouvinte colocando. E agora eu fico imaginando também algumas situações onde o eleitor tem dificuldade, aí demora e a fila, né? A fila não anda. Isso no primeiro turno. Tem até situações mais absurdas. Eu vi uma mulher que sentou lá e falou: não vou sair, né? Votou, ficou sentada lá. Você viu essa, viu? Eu não vou sair, cruzou lá as pernas lá, tipo assim, sentou na cadeira e daqui eu não saio.
2: Qual que é a ideologia política dela? Porque ela sentou lá, queria que ninguém votasse. E fez lá uma firula, foi presa, deu piti, teve que sair arrastado de lá. Que absurdo, né, Elias?
1: Até a polícia chegar e desarmar o circo lá, foi tempo.
2: O povo aplaudiu.
1: Quem tava na fila teve que ter paciência. Deixa eu continuar aqui com as nossas mensagens. O Alexandre tá ligado com a gente. Valeu, Alexandre. Falando a melhor rádio do Brasil, um abraço a todos. Valeu, Alexandre. Obrigadão, tudo de bom pra você, meu querido. Mandou até um print aqui do YouTube. Muito obrigado de coração. Essa história de chegar a mil tá pegando, hein? O pessoal tá vindo. Muito obrigado mesmo de coração a todos vocês. Viu? Obrigado mesmo. Ó, mais uma mensagem aqui no nosso WhatsApp, 99997-2005. Luciano Braz. Bom dia, Elias Júnior. Bora fazer 3 horas de programa, Elias! Ó! Oh. Tá aí, 3 horas, aí dá pra ler muita mensagem. Mas quer que eu fale uma coisa? Quanto maior o jornal, mais assuntos e mais mensagens, né? Mas, de qualquer forma, eu fico muito grato saber quando o ouvinte fala pra dobrar o tamanho, é sinal que gosta do jornal.
2: 112, né? Likes, já estamos batendo aí, chegando no caminho, hein, pra mim.
1: Vamos chegar ainda. Maria Luzia. Elias, eu não consegui votar. A fila estava imensa, estava com a minha mãe com Alzheimer e tive que justificar essa situação aí. Ela não poderia, não tem prioridade, não, doutor Gesseir? A pessoa idosa, a pessoa...
15: Tem prioridade, sim. Eu não sei o que deve ter acontecido, né? Mas, assim, realmente tem prioridade. Mas só que, assim, os nervos ficam muito aflorados, as pessoas ficam impacientes lá, porque tem gente que chegou mais cedo, outro foi na hora do almoço. Então, assim, vira essa confusão, mas tem prioridade, sim.
1: Bora então para Brasília, a hora do comentário de Alexandre Garcia, trazendo esse comentário político que sempre ele faz com muita categoria aqui no nosso jornal. Olá, Alexandre, muito bom dia.
16: Olá, Elias Júnior, olá, ouvintes da Finha FM, bom dia. Tem muita gente preocupada com as pesquisas de opinião que erraram feio, né? Eu já mostrei aqui a primeira página da Folha de São Paulo no domingo, dia da eleição, com manchete gigantesca mostrando que Lula
17: estava na frente de Flávio 45 a 42 segundo Datafolha. Errou feio, errou por 5 pontos percentuais, que dá mais do que a margem de erro de 2%, né? E aí tem gente, o Nicolas está sugerindo uma CPI e tal para examinar, poucos acertaram, né? Aí eu estava conversando com um amigo escocês que mora no Brasil e acompanha as coisas no Reino Unido e aqui. E ele me disse, olha, lá no Reino Unido, desde o início do século, a direita, centro-direita, estão se afastando dessas agências de pesquisa porque é melhor dar uma surpresa na urna. Evitam ou dão uma informação errada, né? Porque temem até que as pesquisas ponham um resultado inverso, né? Há mais a pressão da mídia de esquerda e, sobretudo, a pressão do ódio. Já houve, agora recentemente, tentativa de incêndio da casa de um político de direita. Aqui no Brasil, tentativa de assassinato de Bolsonaro. Nos Estados Unidos, tentativa de assassinato do Trump. Né? Lá na Inglaterra também houve tentativas de assassinatos. Há muitas passeatas feitas pelos muçulmanos contra Israel. É uma difusão de ódio muito grande. Né? A imprensa toda não usa direita jamais. Qualquer coisa que não seja a esquerda do centro é chamada de extrema-direita. Eu creio que eles não sabem o que seja extrema-direita, né? Porque, e não existe extrema-esquerda, né? Ainda que queiram varrer Israel do mapa, não existe extrema-esquerda. Mas, enfim, eu queria registrar isso, porque continua na rede social aquela coisa, como é que o Flávio não teve os mesmos votos, a mesma quantidade de votos que os senadores do PL? Gente, os senadores do PL são o dobro de Flávio. Num voto de um eleitor, sai um voto para Flávio, um voto com o senador e outro voto para outro. Já dá 2 votos. Né? Assim como como é que os deputados estaduais, federais, fazem uma mistura e misturam um percentual. Ora, o percentual num estado que tem 3 milhões de eleitores é muito diferente do percentual num estado que tenha 30 milhões. Milhões de eleitores, né? 100% 30 milhões, 100% 3 milhões é diferente, né? Então, vamos voltar à aritmética e as médias ponderadas, né, que a gente aprendeu lá atrás, e não entrar nessa, né? Ao mesmo tempo em que, sim, se houver pesquisa de opinião que é muito bem paga, com um viés de influenciar o eleitor, aí sim tem que pesquisar, porque não pode, né? Agora, a resposta é não confiar nessas que erraram ou por má intenção ou por incompetência. Eu tenho falado aqui de pessoas que ficaram de fora da eleição, outras entraram. Olha só que interessante. Cê lembram da Maria Erundina? Era PT, foi prefeita de São Paulo, pois agora ela foi eleita. 13º lugar para a Assembleia Legislativa de São Paulo, deputada estadual. Mas teve 169 mil votos. Luísa Erundina. E tem 91 anos. O Eduardo Suplicy, que está com 85, a minha idade, do PT, fez muito menos voto que ela. Né? Foi lá em São Paulo que o Zé Dirceu, grandes pensador do PT, não foi eleito deputado federal. Aliás, a que foi presidente do PT, a Gleisi Hoffmann, também não se elegeu lá no Paraná. Bom, e por fim, novidades na mídia. Anotem aí esse nome, David Ellison, 43 anos, herdeiro da Oracle, do bilionário da Oracle, piloto, ex-artista, é o CEO. Assumiu com a Paramount Skydance, a Warner, o que significa a HBO, a CNN, a CBS, e ele é amigo de 2 líderes políticos que vocês conhecem, Benjamin Netanyahu e Donald Trump. De Brasília, Alexandre Garcia.
1: Valeu, Alexandre Garcia, muito obrigado pela participação aqui no nosso Jornal Realidade, Vinha FM 91,9. Meu valeu também, doutor Gesseir Coelho, obrigado por sua presença.
15: Muito bem, Elias, obrigado mais uma vez e até semana que vem, se Deus quiser.
1: Amém, obrigado, Giuliano Mioto, e mais uma vez no nosso Jornal Realidade.
18: Obrigado, Elias Júnior, obrigado a todos que nos acompanharam aí, e um resto de semana abençoado a todos, né?
1: Amém! Estaremos de volta amanhã, se o Senhor nos permitir, às 7 horas da manhã, com mais uma edição do nosso Jornal Realidade. O Daniel vem chegando com o Cidade Ligada. 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Bom dia, Daniel.
19: Bom dia, bom dia, bom dia, Elias. Ótima manhã de quarta-feira pra todo mundo. Tô chegando pra poder comandar, então, mais uma edição do Cidade Ligada. Gente, nessa quarta-feira, a gente vai ter oração da manhã daqui a pouquinho, 9 horas. Já, já tem também aqui o Tira Dúvidas. E hoje eu vou fazer o seguinte, hoje a gente não vai ter a famosa pergunta da enquete, não. Eu vou abrir aqui o nosso espaço pra você gravar um áudio. Hoje eu quero só áudios, tá? Um áudio de até um minuto, me contando como foi a sua conversão. Você se lembra? Como é que foi que você entrou aí nos caminhos do Senhor Jesus? Então manda pra cá, já vai gravando aí, envia pra cá, deixa seu nome, tem prêmios aqui pra você, tá certo? Você vai contar pra gente como é que foi aí o processo de conversão na sua vida, hein? Manda pra cá, 99997-2005.
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2: Quando uma pessoa apresenta comportamento suicida, quase nunca existe uma única causa. O suicídio é um fenômeno complexo e multifatorial. Existe, inclusive, uma predisposição genética. Sabemos que fatores hereditários podem contribuir para uma maior vulnerabilidade, mas genética não é destino. Alguns transtornos psiquiátricos também estão associados a um risco aumentado. É o caso da depressão, do transtorno afetivo bipolar e do transtorno de personalidade borderline, especialmente quando existem fatores como desesperança, impulsividade, uso de álcool ou outras drogas, crises pessoais ou tentativas anteriores. Mas atenção, ter um transtorno psiquiátrico não significa que uma pessoa irá tentar suicídio. Estamos falando de fatores de risco, não de uma sentença. É justamente por isso que reconhecer mudanças de comportamento, levar uma fala de morte a sério e procurar ajuda especializada pode fazer diferença. Comportamento suicida precisa ser compreendido, avaliado e tratado. E prevenção começa quando o sofrimento deixa de ser ignorado. Eu sou a doutora Aline Salim para a Vinha FM.
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Hoje, dia 7 de outubro de 2026, vamos juntos, Daniel Fernandes chegando para comandar mais uma edição aqui do Cidade Ligada. Bom dia, onde quer que você esteja, que o amor e a graça do Senhor alcancem a sua vida. Você que está em casa, você que está no trabalho, você que nesse momento está no trânsito aqui de Goiânia, toma cuidado, o trânsito está brincadeira não, hein? Meu Deus, isso é uma loucura aqui nessa quarta-feira, né? É que eu saí também um pouquinho mais tarde de casa, né? Então deu um aglomerado em alguns pontos aqui e realmente ficou um pouco complicado, né? Mas toma cuidado aí, que Deus te proteja, né?

Bom, pode só mandar o nome aí da música que a gente toca pra você. Ou se não, canta. Eu, Daniel Fernandes, eu prefiro que você cante, hein? Que você solte a sua voz aqui nessa manhã. Eu acho tão bonitinho, gente, quando vocês cantam. Sabe por quê? Eu canto junto com vocês. É legal demais, hein? Se você puder, você canta. Se não puder, pode mandar um texto que a gente vai estar aqui tocando pra você, tá certo? E olha só, hein? Hoje tem aqui a oração da manhã, daqui a pouquinho, 9 horas da manhã. Aquele momento que a gente para pra buscar aí pelos seus anseios, né? Tudo aquilo que você tem que colocar diante do Senhor, a gente vai estar te ajudando aqui, conta com a gente, viu? Tem também o Tira Dúvidas, já, por volta das 9h30, com o pastor Luiz Igonato, com a Raquel de Lima e comigo, e tem também a nossa, hoje não vou chamar de enquete não, tá? Eu quero aqui abrir o espaço na nossa programação, para que você tenha a oportunidade de mandar pra gente aqui, ó, né? Se bem que é o seu testemunho, né? De até, ô, gente, me ajuda aí, ó, eu já tô vendo a rodas aqui de 2 minutos, de 1 minuto e 40. Não, gente, tem que ser 1 minuto. Eu sei que é difícil você contar a sua história de conversão. Deve ter sido linda, maravilhosa, mas corta aí os detalhes e foca naquilo que realmente é importante pra você compartilhar com a gente aqui nessa manhã, tá? Até 1 minuto o seu áudio, manda pra mim aqui, pra que você possa compartilhar com a gente. Como é que foi que o Senhor te alcançou, hein? Quando foi que você se converteu? Como é que foi o seu início ali, a sua caminhada com o Senhor Jesus Cristo? Você se lembra? Eu me lembro perfeitamente. Gente, eu contei aqui já várias vezes, né, que eu fui DJ durante muito tempo da minha vida. E um belo dia eu ia tocar numa festa na minha cidade e eu parei assim, fiquei olhando pro nada, cara. E um amigo meu, o que foi, Daniel? Travou aí, meu filho? Eu falei assim, não, travei não, cara, eu tô pensando uma coisa aqui. Eu falei assim, cara, como assim tá pensando uma coisa? O que você tá pensando? Aí eu compartilhei com ele, falei assim, rapaz, eu vou fazer um negócio. Segunda-feira eu vou procurar uma igreja evangélica e eu vou me render a Jesus. Como diz um amigo meu, do Neida. Do nada, isso veio no meu coração. Mas já era o Senhor ali trabalhando na minha vida, né? E foi lindo. A minha caminhada, tudo aquilo que eu tive que abrir mão pra poder andar ali nos caminhos do Senhor. Foi maravilhoso. Minha história de vida, minha história de conversão, ela foi maravilhosa. Mas eu quero saber a sua. 99997-2005. E aí, como é que foi? Conta pra mim. Qual foi? Inclusive, se você se lembrar, qual foi a igreja que você se converteu, cita também aí, ó, pra gente honrar, né? Essa igreja que fez parte aí da sua vida, que de alguma forma, né, apresentou Jesus pra você de uma forma correta e que você aí, ó, trilhou os caminhos de Cristo e tá firme até hoje, né? Pra glória do Senhor. Então vai lá, grava aí. Ó, Daniel, precisa ser áudio? Precisa. Hoje eu quero áudio, tá? Hoje eu não vou aqui ler a sua participação não, porque eu acho muito mais importante você mesmo, com as suas próprias palavras, contar aqui, né, como é que foi a sua conversão. Então, ao fazer isso, você já pode deixar o seu nome por escrito pra concorrer aqui aos nossos prêmios. Tem uma sessão de criolipólise para a redução de medidas lá da Nápoles Face e Corpo, e tem também um almoço do Madame Fornalha. Então já vem participar com a gente, hein? Vamos começar aqui a nossa programação musical nessa manhã de quarta-feira, trazendo pra você aqui um sonsaço do Paulo César Baruc. Agradeço!

Hit, é o som do Tarin Wilson aqui na programação da Vinha. Antes teve Isadora Pompeu, a nova dela, o Vini em treinamento, e também o Paulo César Baruque. Agradeço. Uma proposta, já agradecer ao Senhor hoje por tudo aquilo que ele tem feito na sua vida. E você que ainda não teve os seus sonhos realizados, eu posso te dar uma dica? Lá em Hebreus, capítulo 11, no verso 1, deixa eu até abrir aqui, ó, porque fala de fé. E eu queria compartilhar com você essa passagem aqui nessa manhã, porque é o seguinte: muitas vezes a gente não agradece por aquilo que a gente acredita que vai receber. Então, Hebreus, ele fala justamente isso que eu quero passar para você aqui, que a gente, por meio da fé, a gente já precisa agradecer. Olha só, lá em Hebreus capítulo 11, verso 1. Ora, a fé é a confiança daquilo que esperamos e a certeza das coisas que não vemos. Daniel, ainda não aconteceu na minha vida, mas eu já, pela fé, eu já agradeço a Deus como eu já tivesse recebido, porque Ele vai fazer. Eu, por meio da fé, creio que o Senhor vai fazer. Então, já agradeço por isso também. De repente, aí, você tá num processo, né, na justiça, que ainda não deu aí o ganho de calça pra você, mas já agradeço. Fala assim: Senhor, eu já te agradeço, porque isso vai ser desatado na minha vida e eu vou conseguir ter a minha vitória. Ah, eu tô precisando que o meu marido se converta. Senhor, eu já agradeço por esse marido, que é uma bênção aqui em casa, que ele está convertido aos seus caminhos. Então já vai agradecendo por coisas que você ainda não tem hoje, mas pela fé você já crê que já aconteceu, amém? 8h52, e olha, hoje a gente abriu o espaço aqui para você testemunhar, hein? Você vai contar pra gente aqui, como é que foi a sua conversão. Como foi o processo de conversão na sua vida, hein? Os seus primeiros passos com o Senhor Jesus Cristo? Qual foi a igreja que você se converteu? Como é que foi, né? Alguém te ajudou? Alguém pregou pra você? Ou de repente você tava passando por alguma coisa ruim na sua vida e aí você resolveu procurar a igreja? Enfim, a gente quer saber aqui. Compartilha com a gente num áudio aqui de até um minuto, tá? Um minutinho. Não deixa passar disso não, pra gente poder ter aqui várias participações. Já tô recebendo muitas aqui. Já eu vou passar as primeiras, tá? Mas vai compartilhando conosco aí. Como é que foi que você se converteu, hein? 99997-2005. Enquanto você vai aí, ó, se preparando pra participar, a gente vai aqui, ó, tocando mais louvores, hein? Agora tá chegando aqui o som do Davi Sasser, Essência.

0: 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Rádio Vinha e o som do Davi Sasser, essência pra gente poder relembrar aqui na programação da Rádio Vinha. E eu tô aguardando aqui o seu pedido musical, viu? Manda pra mim aqui, ó, no 99997-2005. Fala pra mim, ô Daniel, eu quero ouvir esse louvor aqui, ó. Você pode simplesmente falar, ou pode cantar, ou pode só mandar por texto mesmo. De repente você tá trabalhando, não dá pra você gravar um áudio, né? Manda por texto aí, ó. Mas o importante é você participar da nossa programação aqui, ó, e a gente tocar o louvor que nessa manhã, de repente, eu já falei isso aqui algumas vezes e eu vou repetir. Eu não sei se acontece com você, mas vez ou outra acontece comigo. Eu acordo, gente, e eu fico com uma música na cabeça. Eu já acordo com o louvor na cabeça. Isso acontece muito comigo, por exemplo. Eu vou tocar hoje aqui na programação a música da Ana Nóbrega, né? Ó, quão maravilhoso és, ó, quão maravilhoso és o nome. Eu acordei com essa música na cabeça, então eu preciso tocar ela aqui na programação hoje. Mas e você? Qual seria aí um louvor que você acordou, que você falou assim, tem que tocar na Vinha, hein? Manda pra mim aqui, daqui a pouquinho a gente toca pra você, tá? Você participa também aqui, ó, do momento de testemunho hoje aqui nessa quarta-feira, né? Eu tô abrindo espaço aqui pra você contar em até um minuto, tá? Como é que foi a sua história de conversão, hein? Conta pra gente aqui, compartilha com a gente. Às vezes, eu gosto de fazer vez ou outra essa questão do testemunho aqui na programação, porque eu sei que às vezes tem alguém lá, ó, ouvindo, passando pela mesma situação que você passou, e aí você vai estimular essa pessoa com o seu testemunho. Você vai gerar fé no coração dela por meio daquilo que aconteceu na sua vida, do que o Senhor fez na sua vida. Então vem aqui participar, mas ó, se atente aí pro tempo, tá? Um minuto no máximo! E olha, antes de ir pro intervalo, deixa eu compartilhar uma notícia com você aqui. É que o copiloto que tentou realizar um ataque terrorista durante um voo da companhia aérea Fly Dubai confessou que pretendia chocar o avião contra o aeroporto Ben Gurion em Tel Aviv, Israel. Haman al-Hamani disse aos investigadores do caso que planejava se livrar do comandante do avião, continuar o voo normalmente, pousar e colidir a aeronave com um prédio ou um avião no aeroporto. Segundo a investigação, foi por isso que Haman esperou que o avião estivesse sobrevoando a Jordânia para atacar o piloto e assumir o controle da cabine na última quarta-feira. O plano terrorista foi frustrado quando o capitão Smith Mahan, mesmo esfaqueado por Haman, conseguiu abrir a porta da cabine. E aí a gente já sabe, né? Em seguida ali os passageiros israelenses perceberam que estava acontecendo um ataque e aí conseguiram imobilizar o copiloto. Que coisa, né, gente? Vamos para o intervalo, já já tem a oração da manhã.
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1: Tudo bem? Chegando por aqui nessa manhã de quarta-feira, a oração da manhã. Um momento que a gente para a nossa programação musical para orar aí por você que está sintonizado em 91.9, está pela internet também. Hoje o pastor Felipe Soares está aqui, ó, para poder orar pela sua vida. Pastor Felipe, bom dia.
2: Bom dia, Daniel. Bom dia, queridos ouvintes da Rádio Vinha. É uma grande alegria estar aqui nessa manhã e poder liberar uma palavra de fé, de oração sobre a sua vida. Declarar que Deus ele vai fazer milagres essa semana. É quarta-feira ainda, né?
1: Isso, quarta-feira.
2: Quarta-feira ainda é tempo de experimentar grandes coisas e grandes milagres da parte de Deus.
1: Amém? Eu creio.
2: A palavra de Deus diz em Isaías 40, 31, que aqueles que esperam no Senhor renovam as suas forças, voam alto como águias, correm e não ficam exaustos, andam e não se cansam. Nessa metade da semana eu quero declarar sobre a sua vida, querido ouvinte, que a sua confiança está no Senhor e por causa disso as suas forças serão renovadas para o resto dessa semana. Ai, e ó, você vai voar alto como as águias, vai correr, não vai se cansar, não vai ficar exausto, porque o Senhor é aquele que renova as suas forças, a sua alegria, o seu vigor, a sua visão. Eu quero te abençoar nessa manhã e declarar que você é mais do que abençoado. Amém? Pai, nessa manhã eu quero colocar cada ouvinte da Rádio Vinha diante do Senhor e abençoá-los, porque é assim que a sua palavra diz. A sua palavra diz que as suas bênçãos, elas correrão e elas nos alcançarão. Por isso eu declaro, Pai, nessa manhã, que as bênçãos do Senhor alcance cada ouvinte. Aqueles que têm colocado diante do Senhor as suas necessidades, os seus pedidos. Pai, eu oro para que o Senhor encha os corações nessa manhã de esperança e de fé. E que essa fé, Senhor, possa mover o sobrenatural. A sua palavra diz que o Senhor é poderoso para fazer infinitamente mais do que aquilo que nós pedimos, do que nós pensamos. Por isso, Deus, nós cremos nessa palavra e sabemos que o Senhor é poderoso para nos surpreender com bondade, nos surpreender com boas notícias. Por isso, nessa manhã, eu declaro, Senhor, que boas notícias alcancem o povo que escuta essa oração. Você que está no seu carro, você que está na sua casa, ouvindo no fone de ouvido, eu quero declarar que as bênçãos e as boas notícias do Senhor te alcancem. Amém. Ainda nessa semana, na metade dessa semana, que os seus olhos eles sejam abertos, que a sua esperança seja renovada, que você seja preenchido de fé. E que essa fé mova o seu coração a experimentar coisas sobrenaturais da parte de Deus. Eu quero abençoar você, declarar sobre a sua casa, sobre a sua família, que a paz de Deus entre na sua casa e que ela reine e governe sobre a sua casa. Eu abençoo os casais, os casamentos, os filhos, eu abençoo os relacionamentos nessa manhã. E declaro que a graça, o favor e a bênção do Senhor sejam sobre você.
1: Amém.
2: Pai, eu também oro nessa manhã, repreendendo todo espírito de enfermidade, todo espírito, Deus, que possa vir contra a vida do seu povo, toda a enfermidade, seja ela do corpo, seja ela da alma. Nós declaramos, Pai, nessa manhã, que o teu povo é curado, o teu
1: Amém.
2: Povo é restaurado, o teu povo é sarado.
1: Amém, Senhor.
2: Nós declaramos, Pai, que a graça do Senhor nos alcance e nos envolva nessa manhã e que nós sejamos, Deus, perfeitamente salvos, sarados Aleluia. Diante do Senhor.
1: Sim,
2: eu também quero abençoar, Pai, aqueles que estão em busca de oportunidades, de portas abertas, de emprego, em nome de Jesus. Eu quero declarar que os seus caminhos se endireitam nessa manhã. Eu quero declarar que a prosperidade também te alcance. Eu quero declarar nessa manhã, Senhor, portas abertas de oportunidades extraordinárias sobre a vida do teu povo, que eles possam prosperar, enriquecer para a glória do Senhor. Pai, nós também oramos nessa manhã pela nossa nação. Nós abençoamos o Brasil, abençoamos, Senhor, a nossa nação e declaramos, Pai, que o governo desta nação pertence ao Senhor. Por isso, nessas eleições, nós declaramos que o Senhor ilumine a mente do seu povo para que nós possamos nos posicionar como um povo esclarecido, que governa baseado, Senhor, nos princípios do Senhor e que libera palavras e decretos espirituais da bondade, da graça e do favor do Senhor sobre a nossa nação. Obrigado, Senhor, nessa manhã. Nós abençoamos a vida de cada ouvinte, declaramos que eles são mais do que abençoados, para a honra e glória do nome do Senhor, em nome de Jesus. Amém.
1: Amém.

Rádio Vinha e o som de Juliane Souza com a Gabriela Rocha. Gente, mas ficou maravilhoso esse hino, hein? Que louvor abençoado aqui na programação da Rádio Vinha. A Cristo seja a glória, a Ele seja toda a honra, toda a glória, todo louvor e toda a adoração ao nosso Senhor e Salvador Jesus Cristo, hein? 9:14, tô aqui aguardando o seu áudio, hein? Manda pra gente aqui o seu áudio contando como é que foi a sua conversão, hein? Você se lembra direitinho ali os seus primeiros passos com Jesus? Qual igreja que você se converteu? Conta pra gente aqui no 99997-2005. Se tiver aí alguma pessoa que te ajudou nesse processo de conversão também, compartilha com a gente. Fala aí, ó, quero agradecer ao meu amigo tal, que pregou, que me levou pro encontro, que fez isso, que fez aquilo, me levou pra cela, né, que me levou pra igreja, né? Honra também no áudio aí a vida dessa pessoa, se é que aconteceu dessa forma, né? Porque tem muita gente que vai sozinho. Eu fui sozinho, né? Eu tive um baque lá em plena balada, né? Antes de começar a balada, eu olhei assim e falei, meu Deus, eu tenho que entrar nos caminhos de Jesus de verdade. Tô brincando. Eu tô brincando demais com a minha vida. Eu tenho que a coisa precisa ser séria. E aí sim, eu entreguei a minha vida completamente ao Senhor Jesus Cristo e nasci novamente, né? Aí foi maravilhoso. Aí de lá pra cá, só glória, hein? 9:15. Deixa eu pegar alguns aqui, ó, alguns áudios. Lembrando, tá, gente? Por favor, tenta resumir aí pra caber num áudio de um minuto, tá? Não pode ser mais, não, porque eu já tenho vários áudios pra poder passar aqui e eu queria

0: realmente passar igual de todo mundo que participasse aqui hoje, tá? Então manda aí, 99997-2005. Alô, Marcelo, bom dia, meu irmão.
1: A graça e a paz do Senhor Jesus, Daniel.
0: Graça e paz, meu irmão.
1: Daniel, a minha conversão foi um pouquinho pela dor. Eu era usuário de droga, tinha envolvimento com crime e tive uma briga com um traficante do bairro onde eu morava. Já tinha perdido vários amigos pro crime. E ou eu aceitava Jesus na minha vida e trilhava o caminho do vencedor, ou eu ia morrer igual meus amigos. Então eu preferi os caminhos do Senhor.
0: Amém, meu irmão, amém.
1: Aceitei Jesus na minha vida e Deus transformou a minha vida. Me deu uma esposa maravilhosa, uma filha maravilhosa e uma vida transformada e salva. Dá honra e glória do Senhor Jesus.
0: Aleluia, Marcelão. Obrigado por compartilhar, viu? Ô, gente, e Jesus transforma. Não existe pessoa nesse mundo que não possa ser transformado pelo poder do Evangelho de Cristo, gente. Não existe, tá? Hoje você olha uma pessoa aí, você vê a pessoa toda errada, né? Fazendo coisas terríveis. Mas olha pra ela com os olhos de misericórdia, de bondade. Porque se um dia ela conhecer Jesus e se converter de verdade, gente, a pessoa muda, transforma completamente. Eu tenho amigos, eu tenho pessoas que ninguém dava nada por eles. Fala, ah, esse cara aí não tem jeitão, né? As pessoas lançavam essas palavras aí. Não, mas porque não tem jeitão, essa pessoa não vai se consertar nunca e tal. Até o dia que essa pessoa apareceu completamente mudada. Por quê? Porque o Evangelho fez isso. O Evangelho faz isso, gente. Faz, mas faz mesmo, hein? É só abrir o coração e falar assim: Jesus, entra na minha casa, entra na minha vida. Acabou, meu filho. Se Jesus entrar, acabou. Olha, pensa um cara como Paulo, um cara religioso, um cara perseguidor de cristão, um cara que prendia as pessoas só por elas serem cristãs. Sabe essas perseguições que a gente ouve falar, que eu leio de vez em quando aqui pra compartilhar com você, que tá acontecendo lá na Europa, tá acontecendo na Coreia do Norte, tá acontecendo na Nigéria? Então, Paulo era esses caras. E aí ele se converteu, teve um encontro verdadeiro com Jesus e se transformou num dos maiores cristãos, né, que a gente teve aqui na Terra. Vamos lá, România também tá participando com a gente. România, bom dia, minha irmã.
2: Bom dia, Daniel. Graça e paz.
0: Graça e paz, minha irmã.
2: România. A minha conversão foi na Igreja Quadrangular. Comecei aí, lá em Belo Horizonte.
0: Sim.
2: E aí eu gostei, lá eu fui batizada e tô na fé até hoje. Espero estar até o dia que o Senhor voltar.
0: Aleluia.
2: Gostaria, mano, de pedir uma música, Eu Cuido de Ti, e oferecer para todas as minhas colegas de trabalho aqui da loja Alumínio Metropolitano. Um abraço a todos que estão ouvindo a rádio. Graça e paz. Que Deus abençoe a vida de vocês todos.
0: Amém, meu irmão. Grande abraço pra você. Obrigado pela sua participação, tá? É, fala em música. Deixa eu tocar aqui a música que o Glauco tinha me pedido aqui um pouquinho mais cedo. A gente vai tocar agora pra ele. Alô, Glauco! Bom dia, meu irmão!
3: Bom dia, meus irmãos. Graça e paz.
0: Graça e paz.
3: Saudadinhos, ouvintes. Meu nome é Glauco Siqueira. Eu sou da Igreja Palavra de Vida. Quero declarar que seja um dia abençoado e
0: amém,
3: próspero pra todos.
0: Amém.
3: E quero pedir uma música do Fernandinho.
0: Fernandinho.
3: Pra seguir os passos do meu rei, posso escutar meu coração. Aí o refrão. Esse é o hino dessa geração. Os amores, Deus, aqui estamos. 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
0: Ah, essa é boa demais, hein, Glauco? A gente vai tocar agora pra você aqui na programação da Rádio Vinha. Você pediu aí, ó, o som do Fernandinho, o hino. Essa música é boa demais. Aumenta o volume aí.

0: Evangelho do nosso Senhor e Salvador Jesus Cristo. Tá aí o sonsaço do Fernandinho, o hino. Foi pedido aqui direto do nosso WhatsApp, hein? O Glauco mandou bem demais, Glauco. Esse louvor é maravilhoso, hein? Juliane Souza também passou por aqui com a Gabriela Rocha. A Cristo seja a glória. E aí, qual é o louvor que você quer ouvir aqui nessa manhã? Manda pra gente aqui, ó, no 629-9997-2005. Manda pra mim, daqui a pouquinho a gente toca pra você, tá? Daniel, precisa cantar? Olha, hoje não tem aquela necessidade de você cantar. Você pode mandar por texto, a gente vai estar tocando pra você. Mas se você puder, canta aí, solta a voz pra gente ouvir você cantando aqui na programação da Rádio Vinha, hein? 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
1: Valeu, Dr. Douglas, grande abraço, gente. Vamos aqui para um rápido intervalo comercial. Daqui a pouquinho já tem aqui o Tira Dúvidas. Lembrando que você aí, ó, vai mandando aí o seu testemunho, né? Contando como é que foi a sua conversão, onde foi, de que maneira aconteceu, como que você começou a caminhar com o Senhor Jesus Cristo, hein? Manda para mim aqui no áudio de até um minuto. A gente vai estar passando para você depois do Tira Dúvidas.
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1: Estamos começando mais um programa Tira Dúvidas. Você pode também baixar o nosso aplicativo, né? No nosso aplicativo tem ali o link contato. E aí cai na participação do ouvinte, você cai direitinho aqui no nosso WhatsApp para fazer a sua pergunta e para elucidar coisas maravilhosas da palavra de Deus. E olha, a gente já tá com um quadro novo aqui, que o nosso querido ouvinte, ele não só pergunta, mas ele também responde. Então, tem uma pergunta que o Daniel já colocou no ar hoje mais cedo e eu vou repeti-la. E você pode enviar uma resposta pra gente, tá? Um áudio aí com 30 segundos a 1 minuto no máximo. E aí, depois do intervalo comercial, a gente vai colocar a sua voz, dando resposta a essa pergunta que eu vou colocar aqui. E aí, o pastor Rigonato vai comentar, tá bom? Não precisa ficar com medo, pastor, ele não morde. Ele é uma pessoa muito gentil, ele vai ouvir a sua resposta e vai comentar a respeito dela. A pergunta que a gente colocou aqui hoje é essa daqui, ó. Uma esposa deve se submeter a um marido que não teme a Deus? Será? Como deve ser o comportamento dessa mulher que tá num casamento assim? A gente vai saber, tá bom? A sua resposta e o comentário do pastor Luiz Rigonato. Mas agora a gente vai começar o programa aqui. Pastor Luiz Rigonato, tudo bem com o senhor?
2: Ó, bênção estar com você. E lembre-se que a palavra de Deus diz assim: eu quero trazer à memória o que pode dar esperança. E o que, que é que pode dar esperança? É que as misericórdias do Senhor não têm fim. As misericórdias do Senhor se renovam a cada manhã. Eu sei que todo mundo facilmente tem uma consciência de culpa, portanto, de condenação. E aí, a reboque vem o medo, né? O medo de coisas ruins, de maldições. Mas eu quero dizer para você, as misericórdias do Senhor é a causa de não sermos consumidos. E elas se renovam a cada manhã. E que bom é o Senhor para aqueles, para os que nele esperam. Eu sei que vocês esperam em Deus. E para a alma que o busca, então fica aí, vamos buscar a Deus. Eu não estou aqui meramente para responder curiosidades. Mas estou aqui para ser um instrumento, para a palavra falar o seu coração. Amém? Pela palavra. Procure responder pela palavra. Porque ela tem a provisão e resposta para todas as necessidades da sua vida. Amém, Raquel?
1: Amém, pastor. E a gente vai começar com a pergunta da Leandra aqui. Ela quer saber, pastor, será que tem um tempo certo que eu devo orar por dia? Quanto tempo eu devo orar por dia?
2: Então, eu sei que isso acaba sendo uma disciplina, mas para muitos é um legalismo. Se eu não orar, de fato, o que pede, recebe. O que busca, alcança. E a quem bate, se abre a porta. Então, a oração é como um alimento. Qual que é a medida de alimento que você precisa por dia? Eu acho que essa é uma resposta boa. É uma pergunta boa para você balizar a medida de oração que você deve orar por dia. Olha, necessidade divina é um fator fundamental para você definir o quanto você vai orar ou não. Qual é a sua necessidade? Qual é a sua dependência de Deus? O que é que você quer que Deus se envolva? E o que é que você quer que Deus fique fora? Eu acho que Deus não deveria estar fora de nada. Então, tudo que for fazer, tem a prática de orar, porque a medida de Deus é orar sem cessar. Essa é a medida de Deus. Ah, pastor, mas como que eu posso orar? Como que eu posso orar o dia inteiro? Bom, você que fez a pergunta é: que medida que, de oração que eu devo ter por dia, né? Quanto tempo que eu devo ficar de joelhos? Quanto tempo eu devo buscar a Deus? O tempo inteiro. Então, não defina oração só por aquele momento que você consegue se separar no quarto para buscar a presença de Deus. Não. Vai acontecer algo, vai fazer uma visita, vai numa loja comprar, vai negociar o carro, vai mudar de cidade. Seja dependente, fale com Deus, né? A medida da sua dependência é a medida daquilo que você recebe. O quanto você deve orar, você troca pela pergunta: o quanto eu quero receber de Deus? Só isso. vai se tornar prático na sua vida. Seja dirigida pelo Espírito, não por uma performance natural, não. Agora eu vou orar 15 minutos por dia. Isso é bom, tem o seu lugar. Mas não seja isso o padrão. O padrão seja você na sua vida. Seja dirigida pelo Espírito, não por uma performance natural, não. Agora eu vou orar 15 minutos por dia. Isso é bom, tem o seu lugar. Mas não seja isso o padrão. O padrão seja você depender do Espírito Santo.
1: Esteja um.

0: saber do senhor o seguinte, ó. Pastor Rigonato, queria saber se uma pessoa desigrejada faz parte do corpo de Cristo.
1: Bom, é difícil definir. Porque se ela está fora da igreja, o que antigamente não se chama mais de desviados, né? Agora é desigrejado. Parece que é mais politicamente correto falar desigrejado, misericórdia. É uma situação muito ruim. Pô, não há garantias, viu? É porque se é de Cristo, ele não permanece desigrejado. Todavia, o apóstolo João, ele fala aqui, ó, vou ler esse texto, deixa eu procurar ele aqui. Como as perguntas são ao vivo, às vezes eu não lembro a referência, muitas eu lembro, muitas não lembro. São 35.176, então eu tenho que, é fácil guardar a referência.
2: O senhor não decorou tudo.
0: Ô, pastor, enquanto o senhor vai procurando aí, eu vou, ele mandou outro aqui, ó, porque ele quer deixar claro que ele não tá na igreja, mas ele crê em Jesus Cristo e também já se batizou, tá? Mas ele não está frequentando um prédio, uma igreja.
1: Tá bom, é 1 João 2,19. A Bíblia diz assim, eles saíram do nosso meio, estão desigrejados. Entretanto, não eram dos nossos, porque se tivessem sido dos nossos, teriam permanecido conosco. Eu sei que ele está justificando aí que ele permanece. Não, mas assim, a prova que alguém está em Cristo é que ele comunga, né? Ele permanece na comunhão dos santos. A igreja local, ela foi estabelecida por Deus através de Cristo e dos apóstolos. Porque se tivessem sido dos nossos, teriam permanecido conosco. Todavia, eles se foram para que ficasse manifesto que nenhum deles é dos nossos. Ser batizado, falar em línguas, não é prova absoluta que nasceu de novo, tá? A conversão é diferente do novo nascimento. Conversão é um processo. Novo nascimento é abrupto, é instantâneo. Mas não existe novo nascimento sem um processo. Primeiro a conversão, depois o novo nascimento. Por quê? Porque a pessoa desemboca numa decisão. É uma passagem, é uma porta pela qual ela entra. As pessoas às vezes estão na igreja, né? São amigas do evangelho, contribuem financeiramente e às vezes não são convertidas. Não nasceram de novo. Ah, mas elas estão ali, não, são convertidas. Concordam, confessam, andam conosco, têm até uma certa unidade. Mas às vezes ainda não nasceu de novo. Não teve uma experiência viva e poderosa com Deus. Ainda não são habitação do Espírito Santo. Essa linha é muito tênue, é muito fina. Então por isso que às vezes a gente fica confuso. Mas esteve entre nós tantos anos. Não, frequentar a igreja não é prova absoluta de novo nascimento, de ser nova criação.
0: Verdade.
1: Às vezes ele está no andamento, porque os apóstolos entendiam isso muito bem. Por isso que João está falando desse jeito. E o apóstolo escreveu Hebreus, capítulo 6, ele fala disso. Vou ler aqui para você. Eu acho que o ponto é muito importante. A pergunta muito é de quem?
0: Do Luiz Carlos.
1: Luiz Carlos.
0: Isso.
1: Meu xará, eu sou Luiz Antônio. Então, Luiz Carlos, olha o que Hebreus, o apóstolo diz, preste atenção. É impossível que aqueles que uma vez foram iluminados, provaram o dom celestial, se tornaram participantes do Espírito Santo, provaram a boa palavra, experimentaram os poderes do mundo vindouro e caíram, se é impossível outra vez renová-los ao arrependimento, porque de novo estão crucificando para si mesmos o Filho de Deus. Isso aqui expondo a divindade, a vergonha, é algo muito grave. Nós aqui, entre nós, nos expormos um ao outro ao vexame é uma coisa. O prefeito da cidade, o governador e o presidente, aí a coisa vai escalando, a gravidade. Agora imagina a divindade, quando você despreza e brinca com a divindade. Isso é muito severo, muito grave. Bom, aí o apóstolo fala tudo aqui, mas no versículo 9 ele muda. Aí ele muda a direção de quem?

0: ele está falando. Ele está falando de pessoas que experimentaram o dom celestial, mas se tornaram desigrejados. Aí ele fala assim, o versículo 9. Quanto a vós outros, né? Todavia, ó amados, estamos persuadidos das coisas que são melhores e pertencentes à salvação. Ou seja, quanto a vós outros, vocês estão buscando das coisas gloriosas, genuínas, daqueles que são salvos. Há uma categoria diferente aqui. Então, não adianta achar que, ah, eu falo com Deus todo dia. Amém, que bom que você fala com Deus, bom para você. Mas você deveria nascer de novo.
1: Ô pastor, e ainda no livro de Hebreus, no capítulo 10, se eu não estou enganado, verso 25, fala que a gente não deve deixar de se reunir como igreja, né, pastor?
0: Não deixando de congregar, como é costume de alguns.
1: Pois é.
0: É, exatamente. Aqui fala assim, ó. Guardemos firme a confissão da esperança sem vacilar. Sem vacilar.
1: Uhum.
0: Sem se tornar desigrejado.
1: Sim.
0: Pois quem fez a promessa das coisas da nova aliança é fiel. Consideremos-nos também uns aos outros. Está falando da igreja. É vida de comunidade. Para nos estimularmos ao amor e às boas obras. E não deixemos de congregar-nos, como é costume de alguns. Antes passamos admoestações e tanto quanto mais vedes que o dia se aproxima. Muito sério.
1: É.
0: Senhor, tenha misericórdia.
1: Muito sério.
2: É vero. E o senhor trabalha muito.
0: O que eu faço, pastor? Volta para a igreja. Peça para Deus para você ser mergulhado na experiência do novo nascimento e se transformar em nova criatura.
1: Amém, amém.
2: Eu gosto de comparar a igreja com a família, né?
0: A igreja é uma família.
2: É uma família, né? Então, por exemplo, a família é tão problemática, tem tantos problemas na nossa casa, tudo, mas a gente vai desistir da família?
1: É.
2: Vamos deixar os filhos serem criados pelo Estado? Então, essa é a solução? Né? Isolar todo mundo, atomizar todo mundo, não resolve. O ambiente mais seguro é a família, e espiritualmente falando, o ambiente que mais nos transforma. Amém. Mesmo, é a igreja, né? Então,
0: é
2: a ideia de Deus, vamos nos submeter.
0: Lugar de segurança é a igreja.
2: Com certeza. Pastor, tem mais perguntas aqui? Eu vou lançar de novo a nossa pergunta, que é para você ouvir te responder aqui. Nós já temos alguns áudios aí, né, Daniel?
1: Então, isso,
2: a galera que
1: sim,
2: já trouxe
1: são três
2: resposta,
1: áudios já.
2: Já
1: que
2: tem
1: bom,
2: três áudios,
1: três
2: a galera
1: áudios.
2: Tá participando.
1: Vamos ouvi-los.
2: Vamos ver se tem homem respondendo. Será? As mulheres são mais corajosas. Olha só, no programa passado, três meninas responderam aqui. Quero ouvir a voz de homens aqui também, tá? Mas a pergunta que a gente lançou hoje é: uma esposa deve se submeter a um marido que não teme a Deus? Então, depois do intervalo comercial que vai rolar agora, eu quero ouvir a sua voz aqui em áudio, tá? Manda pra gente aqui pelo nosso WhatsApp 9999-72005. Eu te aguardo. Até daqui a pouquinho.
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2: De volta ao programa Tira Dúvida, segundo bloco abençoado, sempre com a sua participação. E agora, o nosso querido ouvinte não apenas pergunta, mas ele também responde. A pergunta que a gente colocou para você falar aqui, essa aqui, ó. Uma esposa deve se submeter ao marido que não teme a Deus? A gente já tem algumas respostas aí, né, Daniel?
3: É verdade. Já são três participações. Podemos passar?
2: Pode passar. Só
3: vamos lá, vamos começar. Vamos começar aqui com a Valéria.
4: Olá, bom dia. Eu tenho plena certeza de que devemos ser submissos aos nossos maridos, sim. Como a Bíblia diz, né? Seja submisso aos vossos maridos, né? Só que não venha a transgredir algo para Deus, porque Deus é em primeiro lugar. Mas as coisas que não diz respeito aos princípios de Deus, devemos sim.
3: Tá, essa foi a resposta da Valéria. Agora vamos passar aqui pro Lucas.
5: Bom dia, Daniel. Bom dia, Rádio Vinha. A submissão bíblica não é obediência cega. Ou seja, a esposa, ela honra o marido, mas a sua maior submissão, ela tem que ser ligada a Deus. Por isso, não deve seguir algo que contrarie a vontade do próprio Deus. A vontade dele é que a mulher, ela seja submissa ao homem. Então, de qualquer maneira, eu entendo que mesmo o homem não sendo fiel a Deus ou não sendo ligado a Deus, ela precisa honrar o seu marido.
3: Valeu, esse foi o Lucas. E a última participação, a Francisca.
6: Bom dia, Daniel. Que Deus abençoe o seu dia. Irmão querido, sim, eu concordo que a mulher deve se sujeitar, sim, aos seus esposos, aos seus maridos, né? Tem que ter o respeito, né? A submissão, né? Deve existir, mesmo que não compartilhe a mesma fé. Isso é honroso, né? A instituição do casamento, a postura, né? O comportamento, e também dá um bom testemunho, né? E além de tudo, está escrito lá em Pedro, né? 1 Pedro 3, 1, 2, né? Que ele orienta que as esposas sejam sujeitas a seus esposos. Deus abençoa.
3: Muito bem, essas foram as três participações, então. Valéria, Lucas e por último aqui a Francisca.
7: Muito boas participações. De fato, eles abordaram esse ponto, né, da autoridade da submissão. Lembre-se de uma coisa: a autoridade, primeiro, é a divina, a segunda, a consciência, a terceira é a delegada. A autoridade é limitada. Todavia, a obediência não tem limites. Então, a nossa obediência a Deus não tem limites. Você se sujeita, esposa, ao seu próprio marido até o limite até o limite daquilo que você sabe conectado a Deus. Você deve ser obediente em primeiro lugar a Deus. E a sua consciência também, né? Bem assim, essa questão da autoridade. A Bíblia diz em Efésios 5:22 que as mulheres são, sim, submissas, devem ser submissas ao marido como ao Senhor. Olha a referência. Na mesma medida, Efésios 5:25 fala assim, ó, maridos, amem as suas esposas como também Cristo amou a igreja e se entregou por ela. A nossa submissão a Cristo é quando nós entendemos a grandeza da obra redentora, a grandeza da divindade, é uma questão de fé. A submissão da mulher deve ser engravidada pelo carinho do marido. A submissão da mulher, ela é fortalecida e sustentada por um marido que ama e que se entrega pela esposa, que serve ela. Geralmente os maridos, eles gostam de dar carteirada. Eu sou o chefe, eu sou o líder. E ele quer, não que seja errado, né? Mas não é, você não consegue comida no prato por imposição, não, mas por carinho. Você tem que tornar a sua esposa uma mulher que tem prazer em fazer as coisas para você, marido. Então não pense que a submissão da mulher vai acontecer assim, só pela subserviência, né? Pela autoridade delegada que é conferida ao homem. É primeiro Cristo, depois o homem. Depois a esposa. Primeiro Cristo, depois a igreja. Primeiro o homem, depois a esposa. É a ordem bíblica. Não que isso seja uma questão de machismo, né? Ou de feminismo contrário. Não, é uma questão divina. É uma questão do propósito. E isso é harmonioso, é perfeito. Quando eu digo que isso acontece nessa medida, porque uma mulher que é cheia de Cristo, que conhece o grande amor que Cristo praticou por ela, e Cristo não precisa provar mais nada, o seu grande amor, ela estava condenada eternamente, agora está salva eternamente. A mulher que entende isso em Cristo, ela vai ser submissa ao seu marido com alegria. E o marido que reconhece o quanto ele é amado por Deus, quanto ele é abençoado por Deus, ele vai repetir o que Cristo faz com ele. Como Cristo ama a igreja. Eu estou falando das pessoas que compõem a igreja. E assim mesmo se entregou por ela, esse marido, nessa mesma medida, ele vai amar a esposa, os filhos e servir com alegria essa família. Isso é uma grande bênção. Então essa submissão é nessa medida.
2: Amém. Amém? Glória a Deus. E a pergunta do Alex aqui, pastor, ele quer saber se quando nós formos comparecer ali diante do tribunal de Cristo, além de Cristo, vai ter uma plateia ali? Eu acho que ele estava pensando, pastor, naquele telão. Eu não sei, porque eu ouvia muito isso quando era criança, que diante de Cristo vai ter um telão que vai passar tudo o que a gente fez. Como é que é? Vai ter uma plateia ali, pastor, também, no dia ali do tribunal?
7: Os encontros serão grandiosos, né? Cada um. Vai, importa que cada um de nós, 2 Coríntios 5:10, compareça perante o tribunal de Cristo, né? Deixa eu ler para não errar o que diz, porque é muito importante. Porque importa que todos compareçamos perante o tribunal de Cristo, para que um receba segundo o bem ou mal que tiver feito por meio do corpo. Sim. Provavelmente, não sei se é por plateia ou é se por atendimento individual, mas não importa que compareceremos. Agora, você tem que estar afiançado, né, pela justiça de Cristo, porque o apóstolo João, ele fala, né, para que no dia do juízo a gente não tenha medo, né? Esse texto também está aqui,

0: nas cartas de João, na primeira carta, quer ver? Esqueci o texto, mas vou achar aqui agora. Aquele que sabe que é amado, né? O amor lança fora o medo. O amor lança fora o medo. 1 João capítulo 4, versículo 18. Então nós estamos falando aqui de tribunal de Cristo. Uhum. Vou te mostrar que isso aqui tem tudo a ver.
1: Sim.
0: Porque no amor não existe medo. Antes o perfeito amor lança fora o medo. O medo produz tormento. Qual tormento? Ser condenado perante o tribunal de Cristo. E aquele que teme medo, ele não é aperfeiçoado no amor. Qual amor? É o amor de Deus por nós. Nós amamos porque ele nos amou por primeiro.
1: Glória.
0: Né? Uhum. Aqui, ó. Nisso é aperfeiçoado. Nisso é em nós aperfeiçoado desse amor. Qual o amor? Da confiança. Uhum. Que você foi redimido, foi perdoado, é amado e está salvo eternamente. Para que no dia do tribunal de Cristo mantenhamos confiança. Uhum. Pois segundo ele é, também nós somos nesse mundo. Qual confiança? De que não há condenação contra nós. Que o sangue purificou todos os nossos pecados, portanto somos puros. Fomos perdoados. E o perdão e a redenção e a justificação é que agora nós somos justos. Nós não somos um porco lavado, não. Nós temos uma nova natureza. Uhum. Não somos mais pecadores. Em Cristo Jesus somos justos. Porque está escrito em 2 Coríntios 5:21. Ele se fez pecado no meu lugar, para que nele eu fosse feito justiça de Deus. Então, no dia do juízo, eu tenho confiança que eu não serei condenado. Então, não importa se na plateia ou no individual, mas é mais provável que é perante uma grande plateia. É transparência.
1: Pra nossa mas,
2: não, mas quem foi justificado e redimido, né, pastor?
0: Não tem nada não, feio pra ser mostrado.
1: Até porque ele já lançou no mar do esquecimento, né, pastor?
0: Essa grande isso. Plateia, Daniel e Raquel, é pra testemunhar a grande obra da redenção.
2: Amém.
0: Ainda que nós naturalmente fiquemos decepcionados com algumas pessoas que a gente queria que fosse para o inferno, olha, o Senhor é amoroso e elas vão para o céu.
2: Glória a Deus por isso. Amém. Não, e eu vou ter prazer, hein? Cadê o telão? Olha lá, Didi, olha lá pra você ver, vai mostrar a coisa mais legal que eu fiz ali, ó. A Patrícia, pastor, ela tá com uma dúvida aqui, ela quer saber o seguinte do senhor, ó. Pastor, eu gosto muito de orações e louvores criados por inteligência artificial. É pecado? É errado?
0: Não é errado, né? Mas sem saber a origem da inspiração é arriscado. Claro que eu sei que tudo aquilo que é natural é melhor. Só você avaliar. Você quer comer uma comida que é artificial ou uma que é natural?
2: Boa! Bom exemplo!
0: Né? Então, bom avalie exemplo. Por isso. Tudo que é natural é saudável. Né? Os grandes nutrólogos, eles falam assim, ó, você não quer errar, coma tudo aquilo que é feito por Deus. E não coma que é super processados. Porque são artificiais, são cheios de química, de conservantes, corantes e etc. Então, e essas coisas aí também têm um valor perante Deus.
1: Amém.
0: Mas não é pecado. Pecado por pecado não é. Mas avalie se está te alimentando de maneira saudável.
1: Para fechar rapidinho, nosso tempo está bem curtinho, mas eu não poderia deixar de fazer a pergunta. Lá da Noêmia, lá de Indaiatuba, São Paulo, ela quer saber, pastor, como é que é? A gente da Igreja Videira pode assistir a oração do bispo?
0: Eu não sei qual bispo, né?
1: Mas acho que ela está falando com ele, com o pastor que tem esse título, bispo? Apóstolo, pode?
0: Não vejo assim, não consigo entender qual o motivo, né, que você... Mas é melhor comer a comida de casa do que comer a comida feita na rua. Qual comida? Eu vou aplicar a mesma analogia. Você come no restaurante, o risco de comida contaminada é maior.
1: Uhum.
0: Se você come em casa, a comida fresca, feita por você mesmo ou por alguém da casa, a garantia é muito maior, que essa comida não vai te fazer mal.
1: Uhum.
0: Porque não é por

0: porque o bispo, não, o título não recomenda, ok? Essencialmente. É claro que ele, na instituição dele teve um caminho a ser percorrido para alcançar essa titularidade. Mas o título pelo título, é porque tudo que você... a maneira de crer produz um comportamento. A maneira de você acreditar vai produzir reações comportamentais na sua fé. E olha, tem muita coisa estranha por aí. Uhum. A internet é uma ferramenta muito útil, mas pode ser um grande lixo às vezes. O que você acha? Eu não estou dizendo que a oração do bispo seja esse grande lixo, viu, Noemi? Mas muito cuidado, né? Seja você mesmo o elemento da sua oração.
1: Amém.
0: Amém? Amém. Então tudo tem que ser selecionado. Se selecionou, se você ver que não está distante ou atravessado com a palavra de Deus, é o evangelho genuíno da graça de nosso Senhor Jesus Cristo. Porque tem muito evangelho também que condena, tá? E condenação por condenação, basta. Uhum. Então seja cuidadosa. Seja amém, prudente.
1: Amém. Sempre bom.
0: Amém.
1: Ser prudente. Amém. Quero agradecer a participação de todos os nossos ouvintes, que enviaram perguntas, que também enviaram respostas, tá? Muito bom ouvir a voz de vocês. Obrigada a todos vocês. E a gente está finalizando mais um programa Tira Dúvidas com a bênção de Deus. E agora chegou aquele momento, né, que o pastor vai ministrar em forma de oração. Se você puder parar um pouquinho, vamos fazer isso juntos. Vamos orar, pastor?
0: Vamos orar. Pai, nós te louvamos em nome de Jesus. Declaramos, Pai, aquilo que é a verdade, aquele que confia em Cristo, que teme ao Senhor, se compraz na sua palavra, esse é bem-aventurado, é mais do que feliz. Deus, ele é abençoado, a sua descendência será poderosa, será abençoada a geração dos justos. Aqueles que servem a Cristo, Pai, ele e a casa dele servirão. E na sua casa a prosperidade e riqueza, e a sua justiça, sustentada pelo Senhor Jesus, permanece para sempre. Entrada e saída são abençoados. O que ele põe a mão, Senhor, e empreende é bem sucedido. Onde ele pisa, ele tem por herança. Por isso é abençoado, Senhor, os seus caminhos, a sua vida, tudo que faz, tudo que é em Cristo Jesus é bem sucedido. Senhor, abençoe aqueles que oram comigo agora. Ouve a sua oração, Pai. Senhor, qual seja a área a qual ele está tendo uma necessidade, Senhor, latente ou evidente. Abençoa, Senhor, em nome de Jesus. Se é uma necessidade íntima, cura, Senhor, as feridas da alma ferida. Senhor, traz harmonia aos sentimentos. Tira ele da confusão, da dúvida. Que a sua palavra, a lei do Senhor é perfeita e restaura a alma. Que ele tenha descanso na sua palavra, tenha descanso na sua presença. Nós falamos hoje sobre medida de oração. Na sua presença sempre há abundância de alegria. Aquele que decide orar, Senhor, que não decida por legalismos ou por performance meramente, mas que decida pelo prazer da sua presença. Oh, o Senhor é o Deus que nos leva para as águas tranquilas do descanso. O Senhor é o Deus que nos leva para os pastos verdejantes da provisão abundante. O Senhor é o Deus que, ainda que nós andemos pelo vale da sombra da morte, oh Deus, ainda que os problemas sejam causados por nós mesmos, o Senhor nos livrará. Oh Deus, de todo o perigo, de toda a morte, de toda a tragédia, nos levará para um lugar de segurança, de descanso. Bondade e misericórdia nos acompanharão todos os dias da nossa vida. Amém e amém. Glória a Deus.
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2: Tudo bem, já de volta na programação da Rádio Vinha, são 10 horas 9 minutinhos, você tá comigo, Daniel Fernandes, ao vivo até o meio-dia. E eu quero muito a sua participação. A hora que você tiver um tempinho, vai aí pro seu celular e manda a resposta aqui, ó. Na verdade, hoje não é nenhuma pergunta, né? A gente tá abrindo aqui o espaço para você enviar um áudio de até um minuto para falar pra gente aí como é que foi a sua convenção, compartilhar conosco aqui, ó. Gente, eu amo essa questão de testemunho, sabe por quê? Vai que tem alguém aí, ó, que esteja passando pela mesma situação que você passou, de repente aí, né, você teve ajuda de alguém para poder se converter, de repente você tava sofrendo, quando você falou assim, ah, quer saber, eu vou procurar uma igreja, eu vou buscar por Jesus, porque eu preciso mudar a situação da minha vida, né? Então, às vezes tem alguém lá que tá ouvindo e tá passando por aquilo que você já passou e você venceu, né? E a pessoa vai ser estimulada, vai ser fortalecida. Então é bom demais. Tira aí um tempinho, tá? Manda pra mim aqui um áudio de até um minuto contando como foi a sua convenção, tá? E ao fazer isso, você também vai deixar o seu nome completo pra que você tenha a oportunidade de concorrer aqui aos nossos prêmios, hein? A gente tem hoje aqui, ó, uma sessão de criolipólise da Nápoles pra você reduzir medidas e tem também um almoço lá do Madame Fornalha. Vamos lá pro nosso WhatsApp, deixa eu pegar algumas participações aqui, ó. O Valsim, alô Valsim, bom dia, meu irmão.
3: Bom dia, Daniel, bom dia a todos da Rádio Vinha, graça e paz.
2: Graça e paz, meu irmão.
3: A minha conversão veio aos meus 8 anos de idade.
2: Olha só, 8

0: anos, hein?
1: Totalmente católica. E um vizinho meu me chamou para ir na Igreja Assembleia de Deus lá da minha cidade.
0: Uhum.
1: Tivemos ali muita escola dominical, tivemos muito conhecimento ali através da escola dominical. Então, através dali que eu tive a oportunidade de conhecer a Jesus, né, bem cedo. E tive ali, né, os meus desvios na adolescência, mas aos 18 anos vim para Goiânia, tive a oportunidade de conhecer a Igreja Renovada, estar na nossa terra, aonde fui batizado.
2: Aleluia, Valci. Então a história do Valci começou bem cedinho, hein? Logo ali com 8 anos, né? Parece que da Fernanda também foi bem cedinho, né? Deixa eu ouvir aqui, ó. Alô, Fernanda, bom dia.
3: Oi, Daniel Fernandes. Amei essa pergunta.
2: Boa,
3: porque,
2: né?
3: Essa pergunta me marca muito. Eu morava numa chácara com os meus pais.
2: Aham.
3: E eu tinha 8 anos de idade.
2: Ó, 8
3: e
2: anos,
3: a gente.
2: Né?
3: A gente fazia vigília todo
2: Olha
3: final de semana,
2: só.
3: Uma turma de jovens. E eu tinha 8 anos e a gente estava orando. E eu recebi o batismo com o Espírito Santo com 8 anos
2: Meu
3: de idade
2: Deus.
3: E me converti nesse dia.
2: Olha isso.
3: Foi bem marcante para mim, porque além de eu receber o Senhor, eu recebi o batismo com o Espírito Santo. Foi muito incrível. Isso tem o quê? 42 anos.
2: Nossa, que legal, hein, Fernanda? Eu sei que tudo tem o seu tempo certo para acontecer na nossa vida, né? Mas uma coisa que eu sempre paro para pensar, falo assim, meu Deus, por que que eu não recebi Jesus como meu Senhor e meu Salvador antes? Por que que eu não me converti antes, né? Porque, gente, é maravilhoso. Caminhar com Cristo não há... Esses dias eu tava parado lá, refletindo sobre algo. Eu tô lendo um livro muito bacana e nesse livro fala sobre isso, né? Que uma vida sem Cristo, sem Deus, é uma vida totalmente sem propósito, porque você morreu, acabou? Pensa pra você ver, a sua consciência, o seu espírito, né? Eles não são eternos, né? Então, assim, é algo que eu fiquei refletindo, eu falei, meu Deus do céu, uma pessoa que não crê em Cristo, que não crê na vida após a morte, que crê somente nas coisas aqui da terra, deve ser tão ruim, né? Você fala assim, ah, acabou. Não acabou não, tá? Posso te dar essa boa notícia aí, ó. Mas é maravilhoso a gente ter esse espaço aqui, ó, pra você contar a sua história e nos falar, né? Como é que foi a sua conversão? Conta aí, compartilha conosco. 99997

0: saindo o som do Gano Worship aqui na programação do Cidade Ligada, um novo dia. Antes teve Anderson Freire com Tua Glória, Toda Glória a Ti, né? 10 horas 20 minutinhos, ó, tô aguardando a sua participação aqui, tá? 629-9997-2005. Você participa aqui, ó, contando pra gente como é que foi o seu início ali, a sua conversão ao Senhor Jesus Cristo. E de quebra você também já deixa seu nome aqui, ó, pra concorrer a dois prêmios, hein? Tem uma sessão de criolipólise pra redução de medidas lá na Nápoles Face Corpo. E tem pra você também aqui um almoço lá do Madame Fornalha, hein? Fala pra gente aí no áudio. Hoje tem que ser áudio, tá? Que eu quero ouvir aí você contando como foi a sua conversão, tá? Manda pra mim aqui de até um minuto pra gente poder passar, pra gente poder aqui saber como é que foi que o Senhor Jesus Cristo entrou na sua vida. Eu vou passar agora aqui, ó, a participação do Neto. Alô, Neto, bom dia!
1: Graça e a paz, meu irmão.
0: Graça e paz, meu irmão.
1: Então, vou resumir aqui como foi minha conversão. Foi através da minha esposa, né? A gente tá passando por certos momentos, né? Ela tinha dado crise de pânico e eu também se encontrava desempregado nessa data, e ela trabalhava numa empresa com um pastor, né? E nessa jornada no trabalho, né? Ele era muito católico nessa data. E o pastor começava a falar da palavra do Senhor para ela, né? E ela foi a primeira vez na igreja que ele convidou, né? Até nesse momento eu não tinha ido. E na segunda vez ela foi. E ela foi, eu notei algo diferente.
0: Olha isso, ó.
1: Aí, irmão, ela foi e eu falei assim: eu preciso ir nessa igreja para ver o que está acontecendo. Meu irmão, mas foi uma bênção, né? Deus fez algo diferente na minha vida daquele dia.
0: Uau.
1: E de lá, nunca mais eu saí da presença do Senhor.
0: Aleluia, meu irmão.
1: Não,
0: aleluia.
1: Era crente.
0: Olha isso.
1: Tá. Resumindo, não gostava de igreja.
0: Olha isso.
1: Mas lá, Deus me transformou naquele momento.
0: Gente, não tem como. Amém, amém, Neto. Muito obrigado pela sua participação, por ter compartilhado conosco aqui. Eu sempre falo, gente, é um encontro verdadeiro que você tem com o Senhor Jesus Cristo. Acabou. Você tem a sua vida transformada completamente e é pra melhor, né? Eu já conversei com algumas pessoas, né? Já preguei pra algumas pessoas que usavam o argumento de, eu vou ter que abrir mão das coisas que eu gosto desse mundo. Aí eu virava pras pessoas e falava assim: realmente, existem coisas que, né, à luz da palavra, são condenáveis, né, são erradas. E essas coisas, você vai ter que tirar isso na sua vida, mas durante um processo, durante sua caminhada, você mesmo vai abandonando, você mesmo já não vai gostando de estar em alguns ambientes, de gostar de fazer algumas coisas, né? O próprio Espírito Santo é quem vai te convencer disso, mas eu posso te dizer, ele vai substituir por coisas muito maiores e melhores, que hoje você não sabe. Hoje você não sabe, mas quando você se converter de verdade, acabou, não tem jeito, gente. É impressionante, quando a gente realmente entrega os nossos caminhos, entrega as nossas vidas para o Senhor Jesus Cristo, a transformação, quando ela é completa na nossa vida, verdadeira, meu Deus, é lindo demais. Você começa a olhar o mundo de uma outra maneira, de uma outra forma, né? E assim, eu já vi, gente, isso aí eu vi, tá? Pessoas que aos olhos, eu até falei aqui um pouco mais cedo, né? Que aos olhos humanos eram pessoas tidas como perdidas, né? Já ouvi aquela frase, né? Pau que nasce torto nunca se endireita. E eu falava sempre assim: ó, endireita sim, basta querer, basta encontrar com Cristo uma única vez. Se abrir o coração e falar assim: ó, não, eu quero, acabou. Inclusive, enquanto o Neto estava falando aqui o seu testemunho, né? Eu lembrei lá de 1 Pedro capítulo 3, que fala assim, ó: semelhantemente vós mulheres, sede sujeitas aos vossos maridos, né? Para que também, se alguns não obedecem à palavra, pelo porte das suas mulheres, sejam ganhos sem palavras. Deixa eu pegar uma outra tradução aqui, ó. Essa é a CF, eu gosto muito da NVI. Deixa eu pegar aqui que tem uma outra uma outra linguagem mais contemporânea. Olha só que interessante, hein? Do mesmo modo, mulheres, cada uma de vocês estejam sujeitas aos seus maridos, para que mesmo se ele rejeitar a palavra, ou seja, você tá tentando pregar pro seu marido e ele não tá querendo, né? Agora olha o que com o outro, a parte B do versículo diz, ó, que ele seja ganho sem palavras, sabe como? Pela conduta da esposa. Então olha só, o que aconteceu na vida do Neto pode acontecer aí, às vezes você tá querendo, né, colocar a palavra goela abaixo aí de seu marido e ele não tá aceitando, mas pelo seu proceder, pelas suas atitudes, pela transformação que Cristo está causando na sua vida, o seu marido, às vezes, ele vai se converter olhando para você, né? Ô Neto, preciosíssima a sua participação, viu, meu irmão? Muito obrigado e que Deus continue te abençoando nessa caminhada, viu? A Elisa também tá conosco aqui. Alô, Elisa, bom dia, minha irmã.
2: Graças a Deus, Daniela. Graças a Deus, Radinha, que é a Elisa. Daniela, eu aceitei Jesus. Minha conversão foi aos 7 anos, num culto de criança. Eu morava na cidade, tinha um culto de criança na sexta-feira, a vizinha me convidou e eu fui e aceitei Jesus. Um bom dia a todos, fiquem na paz.
0: Gente, tá vendo tanto que é importante também você estimular o seu filho, a sua criança, a estar na igreja? Gente, uma coisa que eu sempre falo, isso aí já comentei algumas vezes aqui na programação da Rádio Vim, mas a Videira, ela tem um trabalho maravilhoso com as crianças, hein? É lindo demais ver como a dedicação, né? Ali das pastoras, das tias, né? Tá ali cuidando das crianças. Eu sou apaixonado com o trabalho com crianças, hein? Eu acho um lindo, lindo, lindo, lindo. E realmente, estimule o seu filho, tá? Faça com que ele queira estar na igreja. Deixa eu fazer o seguinte, deixa eu tocar uma música aqui agora. A Kellen, ela tinha me pedido antes do programa do pastor, né? Eu Tira Dúvidas. E agora eu falei com ela assim, calma que assim que terminar eu vou passar a música pra você. Alô, Kellen, bom dia!
3: Fala, Senhor Jesus, meu nome é Kellen. Falo aqui de Álvares Machado, estou no trabalho. Estou acompanhando vocês aqui pela Rádio Net. E estou amando conhecer vocês. É uma rádio abençoada.
0: Que bênção, minha irmã.
3: Queria ouvir Liberta-me de mim.
0: Liberta-me de mim.
3: Então,

começando o Elevation Worship Praise aqui na programação da Vinha. Antes teve Lume e o Fídio, liberta-me de mim. São 10 horas 36 minutinhos, tô aguardando aqui, ó, você conta. Praise the Lord, tá aí o som do Elevation Worship Praise aqui na programação da Vinha. Antes teve Lume e o Fídio, liberta-me de mim. São 10 horas 36 minutinhos, tô aguardando aqui, ó, você contar pra gente como foi aí, ó, o seu...

0: Francisca Maísa, mais uma que você ouviu primeiro aqui na programação da Rádio Vinha. Não me deixe esquecer de tudo que o Senhor já fez em minha vida, hein, Senhor? Ah, em nome de Jesus, hein? É sempre bom, né? Se você for olhar pro passado, lembra das vitórias que o Senhor concedeu à sua vida, tá? Tudo aquilo de bom que Ele, né, proporcionou pra você. Não lembra das derrotas, não, porque elas fizeram parte de um processo pra um bem maior que o Senhor queria ali fazer na sua vida. Você crê nisso? Em nome de Jesus? Antes teve Elevation Worship com Prince, teve Lumiopídio, Liberta-me de Mim, e também o som do Get Worship, Um Novo Dia. Ó, faltando 20 minutinhos aqui pras 11 horas da manhã, você tá sabendo que hoje a gente tem mais dois prêmios aqui pra tá abençoando a sua vida daqui a pouquinho, meio-dia, né? Tem aqui, ó, um almoço lá do Madame Fornalha e também uma sessão de Criunipólise pra você reduzir medidas. Tá com o pneuzinho aí, ó, dá uma palpada aí no pneuzinho. Tô fazendo isso agora aqui, ó. Eu tô com o pneuzinho aqui na região abdominal. Isso aqui vai sair em nome de Jesus. Hoje eu vou pedir na lata uma sessão de Criunipólise pra Grazi. Você vai ver. E você aí é só concorrer, hein? Mas precisa, tá? Não é só deixar o nome também, não. Você precisa responder aqui, né? Aliás, compartilhar, né? Como é que foi a sua conversão, né? Qual igreja foi? Se alguém te ajudou no processo? Conta a sua história aí de conversão de até um minuto. Manda um áudio de até um minuto pra gente aqui. Daqui a pouquinho a gente vai passar na programação, tá certo? Você pode também pedir o seu louvor preferido pra gente estar tocando. É só mandar aqui também, ó, no 99997-2005. Antes de ir pro intervalo comercial, deixa eu bater um papo aqui com meu amigo André da Martins Vidros. André, bom dia!
1: Bom dia, Daniel! Bom dia!

0: a todos que estão nos ouvindo.
1: Ô André, semana passada a gente falou aqui sobre como as pessoas estão substituindo principalmente fachadas de loja, né? Colocando vidro ali. Por quê? Porque traz uma sensação de amplitude, traz uma sensação ali de que os seus produtos, eles estão tendo agora mais visibilidade, porque o pessoal tá passando na calçada, tá vendo, tá, né, observando os produtos que você tá vendendo. Mas você sabe que não é só isso, cara. Eu tava olhando uma outra coisa aqui, porque eu já fiz, né, vários flashes em lojas que de repente não tinham uma fachada de vidro e resolveram colocar. E uma outra coisa que a gente podia destacar também é a questão da iluminação, né, André? Como que fica bem iluminado lá dentro?
0: Isso mesmo, Daniel. Essa questão da fachada de vidro, né, em lojas, ela é um custo-benefício muito bom porque traz bastante melhorias. Uhum. Uma delas, assim como você falou, acaba criando-se, Daniel, uma vitrine gigante, né?
1: Sim.
0: Onde ali as pessoas estão passando ali, tendo acesso de visibilidade total ali para dentro da empresa.
1: Uhum.
0: Outra coisa é a questão que você falou sobre a claridade. Traz bastante claridade para dentro da loja, assim evitando e poupando assim o uso de luz.
1: Isso.
0: Durante o dia, economizando energia. Mas também, Daniel, o que nós mais temos feito, inclusive nós fizemos um serviço assim, da Vinha ali na região ali de Campinas, porque nesse tempo quente, Daniel, as lojas estão optando por fechar de vidro temperado, criando assim essa vitrine para que venha climatizar o ambiente, trazendo aí mais conforto para os clientes deles, para poder ter aí um lugar mais arejado, um lugar mais fresco, e mesmo assim sem tirar ali a visibilidade. Então é um custo-benefício muito bom, traz bastante melhorias, Daniel.
1: Pois é, uma outra coisa também, né, André, que a gente sempre fala aqui, é que a pessoa que tem um projeto lá, ela pode entrar em contato com vocês. Se não tiver o projeto, chama aí o pessoal.

0: Tinzidos com dois S no final. E lá pelo direct também vamos estar respondendo vocês e sanando qualquer dúvida.
1: Valeu, André. Um grande abraço. Valeu, pra você, Daniel. E pro pessoal, tchau, da Martins, tchau, um Vidros aí. 10h45, eu vou pra um rápido intervalo comercial. Vai compartilhando conosco aqui, ó. 629-9997-2005. Compartilhe o seu testemunho de conversão aí conosco. Um áudio de até um minuto, contando como é que foi que você conheceu o Senhor Jesus, hein? Gente, tá tendo histórias, cada história linda, maravilhosa aqui de conversão. Que você fala assim, meu Deus do céu, como Jesus é bom, né? Como Deus é maravilhoso, gente. Eu me emociono demais. Existem dois pontos dentro da caminhada cristã que eu acho que são pontos assim lindos demais, pelo menos na minha opinião, né? Quando a pessoa tem um primeiro contato ali com Jesus e ela entrega realmente seus caminhos de verdade, né? Coloca seu coração ali em Jesus, e quando ela se batiza. Gente, não tem um batismo. E olha que eu tô falando de batismo de pessoas que eu conheço ou de parentes, não, tá? Eu tô dizendo assim, de qualquer batismo, que eu não me emocione, chega até chorar, gente. É lindo demais, é maravilhoso demais, hein? Então compartilha com a gente aqui, mesmo você que não tá aqui em Goiânia, não tá aqui no estado de Goiás, né? Se você tá em qualquer parte do Brasil ouvindo aí a programação da Rádio Vinha, participa. Se tá pelo aplicativo, clica aí em contato e participação do ouvinte pra você vir aqui compartilhar com a gente o seu testemunho, tá bom? Vamos pro intervalo? Já já eu tô de volta. Não sai daí!
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3: Michelle e as irmãs que estão aqui nos ouvindo. Vocês já perceberam como a gente vive numa época em que todo mundo quer aprender a produzir mais? Mas quase ninguém quer aprender a viver melhor.
4: Márcia, eu ando refletindo tanto nisso. Sabe por quê? Porque as pessoas só falam de performance, produtividade, metas, mas esquece de uma coisa simples: estar 100% presente aonde ela estiver.
3: Nossa, isso é um desafio, né? E eu acho interessante, é sempre o nosso olhar estar no futuro, na próxima meta, na próxima viagem, no próximo faturamento, no próximo projeto. Enfim, sabe aquela coisa de só olhar pro futuro? Mas enquanto isso, o hoje vai passando, né, Michelle? Pior, sem que a gente perceba o que está acontecendo.
4: Márcia, e eu vejo muito isso, inclusive, com a minha filha Manuela. Quando eu lembro que ela já tem 10 anos.
3: Uma mocinha.
4: Eu percebo o quanto passou rápido e eu fico avaliando o que eu vivi com ela, quanto tempo, porque a vida acontece e a gente está ocupado demais em planejar o futuro e esquece que o presente é agora.
3: Eu acho tão interessante, né? Não é à toa que presente chama presente, né?
4: Exatamente.
3: E uma coisa que sempre me chama a atenção, irmãs, é que Jesus nunca teve pressa. Você sabe que influenciar por você, eu comecei a assistir The Chosen de novo. Na verdade, eu não tô assistindo.
4: Terceira vez.
3: Eu não tô assistindo The Chosen, eu estou avaliando, analisando The Chosen,
4: né? A gente estuda, né? Porque é uma obra de ser estudada mesmo.
3: Exatamente.
4: Vamos refletir.
3: Vamos, irmãs. Nós precisamos estar presente no presente.
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0: chuva que caiu nesses últimos dias aqui em Goiânia. Pode voltar, viu, chuva? Pode voltar, viu? Eu tô aqui preparadinho pra te receber de braços abertos. Olha, vamos lá, até meio-dia. Você tá comigo, Daniel Fernandes, comandando aqui mais uma edição do Cidade Ligada. E nessa manhã, além da gente tá tocando os melhores louvores, a gente tem aqui, ó, o espaço aberto pra você contar pra gente como foi aí a sua história de conversão. Como é que o Senhor Jesus aí alcançou a sua vida? É, alguém participou desse processo? Qual igreja isso aconteceu? Conta pra gente aqui, ó, 629-9997-2005. Daniel, eu tô pelo aplicativo, eu posso participar por ele? Claro que pode. É só clicar em contato, depois participação do ouvinte, manda pra gente aqui. E deixa eu te contar uma coisa, você que não tá sabendo, ao participar e dar aqui a sua opinião, você, né, contar pra gente, na verdade, né, você vai deixar o seu nome completo pra concorrer a um dos dois prêmios que a gente tá liberando, hein? Tem uma sessão de criolipólise lá da Nápoles pra você reduzir medidas aí no seu corpo, e tem também aqui um almoço lá do Madame Fornalha, então participe! Agora eu só vou pedir pra você aí não exagerar no áudio não, hein? Eu tô vendo aqui áudios de 1 minuto e 58, de 2 minutos e 20, de 3 minutos, meu Deus, isso é uma música! 3 minutos! Então não exagera não, tenta ficar em 1 minuto, eu sei que provavelmente a história de conversão da sua vida foi linda, maravilhosa, você quer contar detalhes, né? Porque dá vontade, aquela coisa toda, mas tira os detalhes, tá? Foca naquilo que realmente é necessário, né? Que você acha que é importante pra caber aí em 1 minuto e a gente conseguir passar o seu áudio, tá? Porque se estourar, a gente não consegue mesmo, porque, gente, tem muitas participações, muitas, graças a Deus, né? E tem sido uma bênção, né? Eu não sei se você tá sendo edificado nessa manhã de quarta-feira, mas eu tô, hein? Eu tô me sentindo edificado pela história aqui que os ouvintes estão compartilhando conosco. Fala nisso, vamos voltar lá pro WhatsApp? Ó, o Júnior tá participando com a gente aqui. Alô, Júnior, bom dia!
1: Fala, Daniel, bom dia, graça e paz, meu irmão!
0: Graça e paz, meu irmão, tudo bem?
1: Cara, minha conversão foi em 2018. Eu cresci num lar evangélico, mas aí quando eu comecei a ter uma certa maturidade, eu abandonei, né? Não era

0: convertido.
1: Sim.
0: E só me converti em 2018, que teve um culto lá em casa, que a minha mãe pediu para fazer, e aí através desse culto o pastor tocou o meu coração, né? E o mesmo pastor, inclusive, da mesma igreja onde eu cresci, e foi onde eu batizei também, e me converti. Depois desse dia, desse culto lá em casa, eu fui convidado para ir na igreja, e na mesma semana, no domingo, eu fui convidado e fui lá nessa igreja, e lá eu me converti nessa noite.
1: Uau!
0: Graças, aleluia, a Deus, em nome de Jesus, para honra e glória do Senhor.
1: Glórias,
0: Jesus.
1: Glórias ao Senhor.
0: Obrigado, meu irmão, filho com Deus.
1: Rapaz, é lindo demais, né? Por isso que eu falo, gente, ó. A gente, ó, deixa eu contar uma coisa pra você aqui, ó. Dentro do cristianismo, gente, a gente não tem que convencer ninguém, não. O nosso papel não é convencer as pessoas, não é argumentar até o ponto da pessoa falar assim: ah, beleza, você me convence. Não, não é isso, não. O convencimento é do Espírito Santo, mas o convite pra alguém ir num culto, ir numa célula, ir num encontro, ir numa, sabe, numa reunião que você vai estar fazendo com outros irmãos, isso parte da gente. Pregar o evangelho, parte da gente. Então a gente faz isso, tá? E aí deixa que o Espírito Santo vai agir, o Espírito Santo vai convencer a pessoa de que aquilo que você tá ali, ó, falando com ela, né, que aquilo é verdade, e Deus vai trabalhar, amém? Vamos lá, Poliana também tá participando aqui. Alô, Poliana, bom dia!
2: Bom dia, Daniel! Graça e paz!
1: Graça e paz, minha irmã!
2: Minha conversão foi através de uma célula.
1: Olha isso!
2: Eu morava num local, aí eu mudei pra outro, sabe?
1: Uhum.
2: E aí... a gente conheceu um pessoal da igreja, da minha primeira igreja, que chama Shekinah.
1: Uhum.
2: Aí eles tinham uma célula lá na nossa rua lá. E aí a menina lá me convidou. Aí eu fui primeiro, gostei, depois meu esposo. E aí a gente se converteu através de uma célula.
1: Olha isso, tá vendo, gente? Convida, sabe? Ah, mas a pessoa não vai querer. Você não sabe, né? E se ela não quiser? Amém! O que você vai fazer? Convidou. A pessoa não quer ir, né? Tá com resistência? Amém, meu irmão, amém. Depois a gente, né, tenta novamente e tal, e vai orando por ela, sabe? Vai falar assim: Deus, Senhor, Deus toca no coração dela, pelo menos pra ela ir, pra ela poder estar naquele ambiente ali, né? Esse é o nosso papel. O Ederson, bom dia.
3: Bom dia, meu irmão, a paz do Senhor. Minha conversão foi depois de várias visitas na Assembleia de Deus e com muito jejum e oração da minha sogra, orando por nós. E toda vez que o pastor fazia o apelo, eu rupiava todo, cara, tremia o corpo.
1: Olha isso, ó.
3: E aquela sensação, mas eu não queria abrir mão do mundo, né?
1: Aham.
3: E aí, visita na igreja. Quando foi um belo dia, eu teve uma pregação lá na igreja muito, muito forte. Eu tava com o coração aberto pra isso, né? Eu não conseguia ceder ao mundo pra poder me converter.
1: Aham.
3: E quando o pastor fez o apelo, a última lembrança que eu tenho é eu em frente ao pastor, falando que tava aceitando. E aí minha esposa era desviada, que a mãe dela é pastora. Quando eu vi, minha esposa era do meu lado, dizendo, uau, que não ia perder, uau, a bênção, não, que a salvação era de nós dois, e ela tava,
1: uau,
3: junto comigo. E graças a Deus, de lá pra cá, estamos firmes até hoje. 9/9/2018.
1: Ah, não, gente, tá sendo lindo demais hoje, não tá? Pessoal compartilhando conosco aqui os testemunhos. Olha que lindo do Ederson, gente. Olha que maravilhoso que Deus fez. Ele foi lá e a esposa foi atrás do... Não, é nós dois, hein? Amém, aleluia. Obrigado, viu, Ederson, por compartilhar conosco aqui, ó. Vamos mais uma pra gente tocar a próxima música aqui. A parceria da Raquel Melo com o Paulo César Baruque. A Fernanda. Alô, Fernanda, bom dia.
4: Paz do Senhor, Daniel.
1: A paz do Senhor, minha irmã. Tudo bem?
4: Bom, eu já tinha falado uma vez, mas aí eu tava aqui agora e o Senhor inquietou meu coração. Eu conheci Jesus com a Anicinha e com a Ritinha dentro de um banheiro do meu trabalho.
1: Olha.
4: Mas eu aceitei Jesus mesmo através de um milagre. Eu comecei aí uma igreja de uma amiga, e a minha líder, que é a minha líder até hoje, sempre falando de Jesus pra mim, sempre ministrando, ela e a irmã dela sempre fazendo... discipulado comigo. E aí eu passei mal, eu sabia que eu não poderia engravidar, mas aí eu sonhei, eu tava grávida e eu batizando grávida. E aí, Daniel, eu falei pra minha líder, e minha líder falou assim, eu contei pra ela o sonho, e ela falou: o Senhor vai fazer um milagre em você. Eu pensei, vai entrar no meu coração, vai tirar toda impureza e pôr um filho, né? Daniel, pois o Senhor fez. E eu batizei grávida assim,
1: olha,
4: como eu sonhei. E eu tô com o Senhor até hoje.
1: Aleluia, entre Fernanda.
4: Muita luta, o Senhor tem me honrado dia após dia.
1: Aleluia, Fernanda. Obrigado, viu, minha irmã, por compartilhar conosco aqui. Eu não tô dizendo que amanhã tá sendo muito edificante. Ó, eu não sei quanto a você, mas eu tô amando aqui a participação dos ouvintes. E você que tá aí, ó, que tem um testemunho de conversão maravilhoso também, compartilha com a gente aqui. Mas, por favor, não deixa eu passar de um minuto, não.

0: essa música, hein? Aline Barros, tem que haver mais. Raquel Melo com Paulo César Baruque, ressuscita. Olha, são 11 horas, 11 minutinhos. Deixa eu voltar lá pro nosso WhatsApp, que eu tava ouvindo alguns áudios aqui. E, gente, tá lindo demais, hein? Eu tô quase me convencendo aqui de continuar abrindo espaço aqui pra você testemunhar amanhã também, sexta-feira. O que você acha? A gente traz uma nova pergunta amanhã, sexta-feira. Amanhã não, né? Sexta-feira. Ou a gente faz aí esse momento aqui pra você contar como é que foi o processo de conversão na sua vida, hein? Sexta-feira, tá? Não amanhã, amanhã é quinta-feira, né? Mas sexta-feira, o que você acha? Depois você responde aí, tá? Mas deixa eu fazer mais algumas participações. Se você que tá chegando agora, hoje eu quero saber de você aí, ó, como que foi o processo de conversão na sua vida, hein? Como que o Senhor Jesus entrou na sua vida, que você se converteu, que você falou assim, cara, na boa, eu preciso tomar um jeito e agora eu vou me converter de verdade, vou entregar os meus caminhos ao Senhor Jesus Cristo. Conta pra gente aqui, ó, 99997-2005. Deixa eu pegar aqui, ó, a participação da Lenice. Gente, que gracinha, Lenice. Ó, nova convertida, hein? Vamos saber como é que foi o processo de conversão da vida dela, ó. Ah, Lenice, bom dia.
1: Graça e paz, Daniel.
0: Graça e paz, minha irmã.
1: Então, a minha conversão, apesar da minha família ser evangélica, né? Uhum. Tios, primos, meu irmão, pastor, minha cunhada, eu ainda não era. E Deus me colocou no emprego aqui na padaria Água Pinente Aparecida. E indo na igreja, ouvindo a vinha todos os dias, das 5 da manhã até as 8 da noite, com pregações, louvores. E convite deles, né? Uh-huh. Pra ir na igreja deles, que é a Assembleia.
0: Uh-huh.
1: E hoje eu tenho 6 meses de convertida.
0: Aleluia!
1: E igual você falou, é muito bom. Eu me emocionei bastante no meu batismo. E agora eu tô levando os meus filhos junto. E creio, né, que logo, logo eu e minha família serviremos ao Senhor. Grande
0: Aleluia.
1: Abraço, né? Fica com Deus.
0: Ô, Lenice, você alegrou meu coração, viu? Eu amo novos convertidos, hein? Que Deus mantenha no seu coração aí, tá? Esse amor por ele, tá? Essa dedicação que parece aqui pelo áudio você já tá tendo, né? Com poucos meses aí de convertida, tá? Que o Senhor te sustente, aquele que começou a boa obra, ele é fiel pra poder cumprir e finalizá-la na sua vida, tá? E é como você disse, não só você, mas toda a sua casa também vai se render ao Senhor Jesus Cristo, tá? Ah, gente, eu amo novos convertidos, hein? Amo você também, que já tá aí, ó, há muitos anos na caminhada, né? Mas é tão bom, né? Você ver novos convertidos, o pessoal tá pilhado, né? Cheio de energia, cheio de alegria por ter recebido Cristo, e isso acaba entusiasmando, né? Incentivando aí as pessoas que já estão há mais tempo, né? Caminhando com o Senhor. O Zé Luiz, vamos saber como é que foi a conversão dele aqui, ó. Zé Luiz, bom dia, meu irmão!
2: Fala, Daniel Fernandes, bom dia, na graça e paz do Senhor Jesus. Rapaz, a minha conversão, eu era músico e eu tinha uma irmã minha que sempre pregava pra mim, eu era muito resistente, e um dia ela me chamou pra ir pro monte, e eu falei pra ela, ó, se eu acordar eu vou, se eu não acordar, não me chama, porque senão eu brigo com você. E ela não hesitou e foi lá e me acordou mesmo.
0: Amém.
2: Assim.
0: Ô Zé Luiz, depois você manda um nome, não sei aqui no restante do áudio aqui se você fala o nome dela, mas vamos falar o nome dela depois aqui pra gente glorificar pela vida dela, viu?
2: E ela falou, vamos, em nome de Jesus, assim, Deus me colocou de pé e eu fui pro monte ali do Morro do Mendanha orar com ela e eu subi lá, e uma profeta foi usada por Deus.
0: Olha.
2: E eu voltei de lá,
0: olha,
2: transformado.
0: Isso.
2: Eu subi de um jeito e desci de outro.
0: Olha isso.
2: E eu aceitei, gente, o Senhor Jesus, e de lá pra cá eu nunca mais eu me afastei da presença dele. Isso já tem 33 anos. E hoje o meu louvor eu só toco pra Deus. Eu não mexo com música secular.
0: Olha,
2: eu só toco pro Senhor Jesus, para a honra e glória dele, em nome de Jesus. Eu agradeço aí a oportunidade. Obrigado, Daniel.
0: Ô, Zé Luiz, a gente que agradece você ter compartilhado com a gente aí esse processo de conversão tão lindo. Mas

0: vamos aplaudir de pé aí a vida da sua irmã, Zé Luiz. Manda o nome dela aí, porque eu quero honrá-la aqui, ó. Né? Você falou que ia brigar com ela se ela te acordasse. Ela falou assim, não tem problema, pode brigar, mas eu preciso conhecer Jesus. É, ela foi lá e te acordou. Ah! Mulher de Deus, a sua irmã, viu, Zé Luiz? Quem mais tá com a gente aqui nessa manhã, ó? A Maria Martins. Maria, bom dia, minha irmã.
1: Bom dia, paz do Senhor. A paz do Senhor, Daniel, minha irmã. Como você está?
0: Bem
1: tudo
0: demais,
1: bem?
0: Demais, graças a Deus.
1: Então, a minha conversão já tem mais ou menos 30 e poucos anos. Eu tinha apenas 14 anos de idade, através de uma tia minha que toda a vida muito cristã, evangélica, ela, a minha avó e a irmã dela, né, sempre orando por nós. Eu vim de uma família muito católica, meus pais muito católicos, né, nós somos 5 irmãos. Então, eu lembro que eu adoeci no ano de 1980 e pouco, não lembro a data certinho, eu apenas tinha 14 anos, me adoeci, tive uma enfermidade e fiquei até às vezes, na verdade, desenganada. Uhum. E foi através dessa enfermidade que eu fiz um compromisso com Jesus, através dessa tia minha, levando para a igreja, levando eu para os pequenos grupos de oração. E aí eu fiz um compromisso com Jesus, mas foi a melhor decisão da minha vida, melhor coisa que eu fiz na minha vida. Me sirvo ao Senhor Jesus até hoje, com alegria. É o meu prazer, né, estar na casa do Senhor, servindo a Ele. Hoje toda a minha família também se converteram, só falta meu pai que ainda está com o coraçãozinho bem endurecido, mas louvo ao Senhor, foi um momento maravilhoso. Então, tenha um bom dia. Meu nome é Maria Martins.
0: Ô, Maria, muito obrigado pela sua participação, tá? Você foi contando aí o seu testemunho de conversão e eu fui lembrando aqui de uma pessoa que é um amigo meu, né? Que várias vezes eu conversei com ele a respeito da palavra, fui pregando pra ele, né? E o argumento dele era sempre o mesmo, né? Ah, não, eu vou ter que deixar a minha vida, eu gosto de beber, eu gosto de sair, eu gosto de ir pra balada, eu gosto de fazer uma coisa, eu gosto de fazer outra e tal. Aí eu falei assim, irmão, deixa eu te contar, vamos fazer o seguinte, você vai. Você não precisa deixar o que você tá fazendo, vai. E eu tenho certeza que aquilo que é contrário à palavra do Senhor, o próprio Espírito Santo vai te convencer, não sou eu não, eu não vou ficar aqui. Ah, você não pode isso, você não pode aquilo, você não pode aquilo outro, você não pode aquilo. Não, não vou fazer isso. O que eu tô trazendo pra você é o Senhor Jesus Cristo e a partir disso é que Ele vai te convencer aquilo que você precisa largar pra trás e aquilo que você não precisa. E você vai ver que lá na frente você vai falar assim, Daniel, graças a Deus que eu deixei. Gente, dito e feito. Um dia ele chegou pra mim e falou assim, Daniel, não é que você falou, cara? Cara, aquilo que eu achava que era bom, aquilo que eu achava que era legal, aquilo que era o que me trazia felicidade, na verdade, ou pra mim hoje é ruim. Eu falei, eu não te falei. Eu te contei, eu te falei sobre isso porque eu passei por esse processo. Eu achava, gente, eu fui DJ, eu era... Ô, Grazi, eu era o Alok lá do Centro-Oeste Mineiro. O tutitu lá, gente, era só comigo. As festas mais bombadas que tinham na minha região lá eram com Daniel Fernandes, lá na cidade de Divinópolis e na região. Era tudo comigo, né? Boa parte das grandes festas que aconteciam lá eram comigo. Até o dia que o Senhor Jesus Cristo falou assim, Daniel, chega, não é mais um ambiente pra você estar. Eu entendi isso perfeitamente, deixei e hoje eu te falo, foi a melhor escolha que eu tive na minha vida, gente, sério. Então assim, eu gostei demais do seu testemunho, minha irmã, porque fala um pouco dessa questão, né, de você, gente. E eu posso te contar uma coisa, ninguém vai te convencer a abrir mão daquilo que hoje você gosta, aquilo que você acha que é bom, aquilo que você tá aproveitando. Ninguém tem o poder de fazer isso, é só o Espírito Santo e ele vai trabalhar na sua vida, amém? Vamos tocar mais músicas, daqui a pouquinho a gente volta com mais testemunhos. Já vou bater um papo com a Grazi aqui, viu, lá da Nápoles. Ela que tá aqui, ó, com uma promoção maravilhosa pra você nessa semana. Fica por aí, hein? Agora tem a Gabriela Rocha.
2: Me escuta.

0: da Gabriela Rocha. Creio quinto essa cura. Gente, quando as músicas vão tocando aqui na programação da Rádio Vinha, e eu já disse isso, mas eu vou repetir, né? A gente não pode tratar as músicas simplesmente como canções, não, tá? Às vezes são decretos que homens e mulheres tiveram aí da parte do Senhor, né? Tiveram ali essa luz, né? Essa inspiração por meio do Espírito Santo pra poder declarar coisas sobre as nossas vidas, hein? Então você que tá necessitando de uma cura, quando você cantar essa música da Gabriela Rocha, você tá declarando cura sobre sua vida. Você crê que Cristo vai trazer a cura pra sua vida, amém? Então sempre que você ouvir um louvor, presta atenção na letra da música pra você declarar aquilo que a música tá cantando, né? Aline Barros, Tem Que Haver Mais, também passou por aqui. E a Raquel Melo com o Paulo César Baruque, Ressuscita. Olha, são 11 horas 24 minutinhos, ela tá chegando por aqui. Grazi, Grazi, Grazi, bom dia!
1: Bom dia, Daniel! Bom dia, ouvintes da Rádio Vinha!
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0: Mas antes de falar, a nossa ouvinte aqui, ó, Laura, ela mandou uma pergunta e a gente vai fazer o seguinte, tá, Grazi? Ah. 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Que aí a gente vai fazendo aqui pra Grazi, né, Grazi?
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0: Então aqui, ó, ela tá perguntando o seguinte, Grazi, eu tenho verrugas no pescoço e eu tô querendo tirá-las, né, retirá-las, mas eu tenho queloide, a clínica faz esse procedimento?
1: Então, a clínica faz sim a remoção de verrugas, só que esse procedimento, ele é muito minucioso.
0: Por causa do queloide?
1: Porque nós não retiramos nada ali sem antes passar por uma avaliação de uma profissional dermatologista.
0: Ah, entendi.
1: Por quê? Porque verrugas, muitas vezes, pode estar associada a algum tipo de câncer de pele, por exemplo. Alguma doença. Então, algumas verrugas, elas identificam alguma doença ou alguma predisposição que a pessoa possa ter.
0: Uhum.
1: Então, retiramos sim, só que antes, não podemos fazer sem passar por essa avaliação de uma dermatologista, porque afinal de contas a gente quer deixar as pessoas mais bonitas, resolver o problema delas, mas saúde sempre em primeiro lugar.
0: Boa, boa, boa. 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
0: 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Mas vamos falar aqui do preenchimento de ácido hialurônico, que tá bombando mais uma vez, né, Grazi?
1: Bombando, graças a Deus, ainda mais agora que a gente tá aqui pra desmistificar, né, o terror do preenchimento de ácido hialurônico, que às vezes muita gente fica com medo de fazer.
0: E fica mesmo, Graça? O pessoal conversa com você? Fala com você?
1: Fala, fica com medo e com razão.
0: Uhum.
1: Por quê? Porque o preenchimento de ácido hialurônico, ele é o quê? Ele é pra reverter sinais de envelhecimento e alguns pontos, e tem que ser nas mãos certas. Por quê? O exagero do preenchimento de ácido hialurônico e colocar de maneira inadequada, realmente deixa a pessoa o quê? Com uma aparência diferente.
0: Caracterizada, né, Grazi?
1: Exatamente, porque ele o quê? Ele preenche.
0: Uhum.
1: E dependendo da quantidade que preenche no rosto de uma pessoa,
0: não fica
1: vai
0: legal,
1: deixar
0: né?
1: ela não legal.
0: Uhum.
1: Né? Mas não é assim que tem que ser. Porque o preenchimento de ácido hialurônico, ele é pra vir, ele é o quê? Ele é um forte aliado nos nossos protocolos de rejuvenescimento facial, por exemplo.
0: Uhum,
1: e eu já dei vários exemplos aqui. Por exemplo, pessoas que emagrecem muito rápido, ela perde colchinhos de gordura de face, que também faz parte de sustentação.
0: Uhum.
1: Então a pessoa pode até emagrecer, assim, e está bacana tudo, mas tende o rosto dar o efeito, aquela queda, que é o efeito derretimento.
0: Uhum.
1: Se a gente perceber que a pessoa tá com a pele firme, com colágeno, uma pessoa jovem, e mesmo assim tá com a aparência envelhecida, pode ser um sinal desse caso em específico. Então a gente tem que fazer o quê? Pontos de sustentação no lugar ali onde tá faltando aquela gordura que ele perdeu repentinamente.
0: Uhum.
1: Outro detalhe, pessoas que, às vezes, geneticamente, por causa do seu pai ou da sua mãe, tem um olhar mais profundo, que é uma olheira, que você vê que é por causa de profundidade, nós conseguimos reverter, às vezes, com uma seringa de preenchimento, devolver um olhar mais suave, menos cansado. Tem esses casos também. Outro caso também, pessoas que estão incomodadas, às vezes, com papada, faz assim, nossa, eu tenho papada, eu tenho vergonha de tirar foto de perfil. Às vezes o seu problema não é porque você tem gordura na papada. Às vezes é porque você tá com falta de queixo.
0: Uhum.
1: Tem um mento retraído.
0: Uhum.
1: Mento retraído dá a impressão que você tem papada e a foto do seu perfil fica desarmônica.
0: Ô Grazi, eu posso estar enganado, mas eu acho que eu já vi um procedimento quando se faz a cirurgia para trazer essa parte da mandíbula para frente. Nossa, é muito incisivo, é um negócio assim muito drástico, né?
1: Exatamente.
0: E o preenchimento ele resolve assim instantâneo.
1: Sim.
0: Né, Grazi?
1: Tem casos de pessoas que têm um mento tão retraído que ele submete realmente a cirurgia para poder levar o mento para frente, né?
0: Uhum.
1: E o ácido hialurônico a gente consegue, na maioria dos casos, fazer com preenchimento de ácido hialurônico, assim, em poucos minutos,
0: uhum,
1: com um profissional adequado. Então, o preenchimento, ele vem para reverter esse tipo de situação.
0: Sim.
1: Pessoas que, com o tempo, vão ficando mais envelhecidas, a boca tende a murchar e dá o quê? Rugas labiais.
0: Uhum.
1: 1 ml de preenchimento é só para devolver... para revitalização de lábios, para deixar o lábio mais bonito,
0: uhum,
1: né? Sem aquelas ruguinhas labiais, que dá um aspecto de envelhecimento. Então, o preenchimento, ele é para isso, é para harmonizar. E para harmonizar, tem que estar nas mãos do profissional correto, que é especialista em harmonização facial.
0: Ô Grazi, e assim, só pra gente fechar aqui, a Nápoles tem uma coisa, tem uma questão, mas isso também se deve muito ao fato do coração da Grazi, né?
1: Sim.
0: Porque tem profissional que ele não se importa com como é que vai ficar o resultado da pessoa.
1: Sim.
0: Ele quer, a pessoa quer fazer, vai lá e faz, não tá nem porque ele tá preocupado no financeiro, né?
1: Sim.
0: Agora não, a Nápoles, gente, é uma clínica, através da Grazi, que se preocupa não só com a questão financeira, mas com o resultado, se ele vai ficar,
1: exatamente,
0: harmônico, se não vai descaracterizar o seu perfil, o seu rosto, pra você depois, né, não ficar chateado, não ficar triste, porque de repente fez um procedimento e não deu certo, né? Então, por isso que a gente indica também a Nápoles, porque a Nápoles vai além do financeiro, tá?
1: Exatamente.
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0: Se não deu tempo de anotar, me pergunta no WhatsApp da Avinha aqui que eu passo pra você. Grazi, obrigado, até amanhã,
1: mais,
0: viu?
1: Até
0: um abraço.
1: Amanhã.
0: Vamos aqui pra um rápido intervalo comercial, vai testemunhando aí, ó. Gente, eu estou completamente inclinado nesse momento aqui, ó, pra gente continuar aqui, né, a questão dos testemunhos de conversão na sexta-feira. O que você acha, hein? Porque tem muitos áudios aqui. Eu estou temendo não conseguir fazer todas as participações até o meio-dia, hein? Mas se não der, eu volto sexta-feira. Pode ser? O que você acha, hein? Vamos pro intervalo, já tô de volta.
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participando aqui, você que tá compartilhando conosco o seu testemunho de conversão nessa manhã de quarta-feira. Fica por aí, já já, meio-dia. Dois prêmios a gente vai estar aqui, ó, liberando pra você, tá? Tem um almoço lá do Madame Fornalha, mas tem também aqui, ó, uma sessão de criolipólise para redução de medidas lá da Napoli Face Corpo, hein? Já já! E você que ainda não participou, participa aí, gente. Eu, sinceramente, eu tô muito inclinado. Se eu não fizer

0: acabou. Acabou. Ele entra na sua vida, ele mora, ele faz morada. E assim, a sua vida é completamente transformada, tá? Deixa eu pegar aqui, ó, o testemunho. Vou começar com a Leidiane. Vamos começar com a Leidiane aqui, ó. Leidiane, bom dia!
1: Oi, Daniel. Graça e paz.
0: Graça e paz, minha irmã.
1: Bom dia.
0: Bom dia.
1: Eu me converti na igreja Fonte do que Clama.
0: Uhum.
1: Só que eu tinha 11 anos de idade.
0: Uhum.
1: Mas ali, a partir daquele momento, eu criei que eu e minha casa seríamos salvas.
0: Amém, irmã.
1: Mas com o passar dos anos, eu me desviei. E foi aí, nesse meio desse desvio, que eu encontrei a Igreja Videira. E muitos anos atrás, minha mãe tinha sido da Videira e eu não sabia que minha mãe era convertida.
0: Olha isso!
1: Só fui saber depois de velha, depois que minha mãe tinha passado pelo encontro,
0: rapaz,
1: que eu chamei. Hoje, eu e meus irmãos conhecemos a Cristo porque um dia eu conheci a Jesus e, apesar de ter me desviado, eu encontrei alguém que me levou para a Videira, e onde minha mãe era da Videira também.
0: Olha isso, gente. Ela nem sabia que a mãe era convertida. Meu Deus do céu. E hoje estão congregando aqui na Videira. Que bênção, Leidiane. Obrigado, tá? Pela sua participação, minha irmã. O Kleber, agora presta atenção aqui no testemunho do Kleber. Olha como que Deus transformou a vida dele e do amigo dele, ó. Alô, Kleber, bom dia.
2: Bom dia, Daniel. Tudo bem?
0: Tudo bem, meu irmão.
2: Daniel, meu testemunho é um pouco meio grave, porque eu sou um ex-alcoólatra, ex-fumante de cigarro. O inimigo colocou na minha mente para mim sair para comprar veneno de rato e colocar na cerveja.
0: Olha.
2: Para mim beber e morrer. E eu saindo para comprar esse veneno, eu topei com um ex-traficante do meu setor que mandava matar só para ver a queda. E ele fez um compromisso de me levar para a igreja. E com um mês, Jesus Cristo me resgatou na igreja. Bom pastor, no Vera Cruz, saída para Trindade. A história é grande, mas o tempo é pouco. Mas está aí meu testemunho. E eu vim pela dor e não pelo amor. Fica com Deus, Daniel.
0: Ô, Kleber, obrigado, tá? Obrigado mesmo por ter compartilhado conosco aqui o seu testemunho, mesmo que seja breve, né? Porque, como você disse, realmente, o tempo é bem curtinho aqui, não dá pra gente estender muito, mas já deu pra poder entender, né? Que obra linda que o Senhor fez. Agora, ô, Kleber, que legal, hein? Deus fez a obra não só na sua vida, mas na vida do seu amigo também, né? Olha só, ele saiu do mundo do crime e se rendeu ao Senhor Jesus Cristo e levou você também. Meu Deus, Senhor, obrigado, viu? Glórias ao Senhor. Vamos lá, o Rodrigo também está participando com a gente. Rodrigo, bom dia.
3: Graça e paz, Daniel.
0: Graça e paz, meu irmão. Tudo bem?
3: Aqui é o Rodrigo, da Family Church.
0: E aí, Rodrigão?
3: Converti tem 1 ano e 9 meses para a glória e honra do Senhor Jesus.
0: Amém, meu irmão.
3: Bom, meu caso foi... Eu nunca tinha ido numa igreja. Aí eu comecei a namorar uma moça. Namoramos por volta de 2 anos. Ela era toda família de... da igreja e tal. Aí ela me chamou, eu fui. Primeira igreja, primeiro culto lá na Family. Eu não aceitava, acabei aceitando Jesus. Vou batizar esse mês.
0: Uau!
3: Nas águas, em
0: aleluia,
3: nome e glória do Senhor Jesus. Estou muito feliz, minha vida mudou totalmente.
0: Olha,
3: faço
0: isso!
3: Faço curso, louvo ao Senhor.
0: Olha,
3: levanto
0: isso!
3: Levanto aquele domingo gostoso, vou para a igreja, é tudo de bom na minha vida.
0: Amém, Rodrigo.
3: Tá? Grande. E outra, e a gente terminou o namoro. Então, quer dizer, ela veio, me apresentou e foi embora, seguiu o rumo dela e eu tô no meu rumo. Graças ao Senhor Jesus, tá? Grande abraço a todos, boa semana e super quarta-feira a todos. Abraço.
0: Amém, Rodrigo. Obrigado pela sua participação, meu irmão. Que bênção, hein? Ela foi usada na sua vida aí, ó, né? Pra poder levar você pros caminhos do Senhor Jesus Cristo. Vai se batizar. Ô, Rodrigo, você vai ver. É uma das melhores sensações que eu já tive na minha vida, foi o meu batismo. Gente, eu falo isso com as pessoas falam assim, ah, você tá exagerando. Mas assim, quem já se batizou sabe do que eu vou falar aqui agora. Quando você se ergue, que você levanta das águas ali, parece que você tá mais leve, cara. Parece que você perdeu ali uns 20 quilos. É um negócio assim indescritível. Não tem como a gente falar, né, o que é. Você precisa passar por esse processo. É maravilhoso. Se você nunca se batizou, tomem aí, né, essa atitude, né, de se batizar, porque é lindo demais. Gente, deixa eu tocar agora a música aqui, ó, do Natan, gente. Olha que gracinha dele pedindo a música aqui, oferecendo pro irmãozinho dele, ó.
4: Graça e paz, Daniel.
0: Graça e paz.
4: Sou Natan Teixeira.

0: Te amo, hoje eu quero mandar feliz aniversário do Ito, que tá fazendo 5 anos.
1: Gracinha, gente!
0: E eu gostaria dessa música, que é assim: pedra, mão, gigante, não irá. E gente, tiraria pedra, mão, gigante, não irá.
1: Ah,
0: é tipo assim.
1: Que gracinha, Natan! Beijão pra você, lindão! E também pro Ita. O Ita, felicidades pra você, viu, lindão? Parabéns, que Deus continue te abençoando, tá? E que você, ó, continue amando o Senhor Jesus Cristo por toda a sua vida, viu, lindão? Tá aqui um presente da vinha pra você, então, ó, e pra você também, né, Natan? A música do Disco Prince, Pedra

0: Rose Nascimento, teu cenário vai mudar, linda, hein? Que louvor lindo aqui na programação da Rádio Vinha, hein? Pra me ver, você teve que subir, mas pra ter comunhão, você vai ter que descer. Meu Deus do céu, poderoso demais aqui na programação da Rádio Vinha, hein? Disco Prince também passou por aqui com Pedra na Mão. Ó, faltando 10 minutinhos aqui pra o meio-dia, já tem o resultado das nossas promoções, mas agora deixa eu bater um papo aqui com o Portinari. Portinari, bom dia!
1: Bom dia, Daniel. Bom dia para todos os ouvintes maravilhosos da rádio. Tudo bem, Daniel?
0: Graças a Deus, Portinari. E ó, o pessoal tava aqui me perguntando ontem, né? Ah, como é que faz aí para fazer higienização se o tempo tá chuvoso? Eu meio que expliquei, ontem a gente falou um pouquinho sobre isso. Eu queria que você falasse de novo, Portinari, porque realmente para esses dias aí a gente vai ter dias nublados, dias chuvosos. Mas isso não impede fazer higienização não, porque seca bem rápido, né, meu irmão?
1: Com certeza, viu, Daniel? A gente não vê problema em relação a isso, tá? Por quê? Porque hoje a gente tem todas as máquinas profissionais para te entregar o melhor resultado, tanto na higienização como também na secagem, viu, Daniel? É de extrema importância, assim, até considerável essas perguntas em relação a isso, porque são dúvidas frequentes aqui quando a gente vai fazer os orçamentos, viu, Daniel? Então, assim, é bem tranquilo, porque hoje todas as extratoras nossas ali, ela consegue sugar bem até 5 centímetros para baixo do tecido, sugando toda a umidade ali, né, das espumas. E também, viu, Daniel, não fica tão úmido assim, sabe? A gente sempre gosta, assim, de falar que parece roupa centrifugada, precisa só, né, de algumas horas para poder secar tranquilamente. Realmente é o descanso que os seus estofados precisa e necessita, tá? Realmente necessita fazer toda essa higienização, eliminar toda a bactéria, porque não só questão de estresse, a gente cansa de falar isso, né, Daniel? Mas questão também de saúde é extrema importância, né? Assim, pros ouvintes ali, a gente sempre traz ali nas nossas redes sociais, o quanto há que prolifera bactérias, ácaros, né? É uma moradia, assim, tremenda pros ácaros, né? Entre as tramas do tecido, né? Dia para trás a gente estava tendo uma conversa em relação, a gente até postou no Instagram o quanto os nossos clientes, assim, na verdade, em geral ali, todas as pessoas têm um costume, né? Principalmente aqueles que moram em casa, pegar o travesseiro e pôr ali no sol, sabe, Daniel? Não faz uma limpeza, só põe ali no sol ali, dizendo que é para matar todo tipo de bactéria com o sol. Pelo contrário, ácaro, quanto mais quente, melhor para eles. Por isso que todo tipo de micro-organismo, eles fazem moradia entre as tramas dos tecidos para ser quente, certo? Então, o certo mesmo, o ideal é você fazer todo esse trabalho com a empresa de confiança, a qual empresa que vai te vender só, não só a limpeza, né? 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Não, a gente vende tanto a limpeza como a higienização, a gente entende que é necessário fazer, porque são produtos diferentes. A parte da limpeza vai remover toda a sujeira e a parte da higienização vai eliminar todas as bactérias. Né? Então é ideal a gente vender isso para os nossos ouvintes e também para ele entender a importância de fazer, né, todo esse trabalho na sua casa, não só nos estofados, mas nos tapetes, nas cortinas, né? 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
0: Valeu, Portinari. Olha, eu vou tocar mais uma música, mas já a gente já vem com o resultado das nossas promoções de hoje, quarta-feira. Get Worship!

0: volta com mais Cidade Ligada, se Deus quiser, hein? Mas a gente fecha aqui em grande estilo. Vamos liberar prêmios, ó. A Creole Policy da Nápoles, quem faturou hoje aqui, ó, foi a Lucy Borges, se não for em 6724. E o almoço do Madame Fornalha saiu pra Sivaldo Santana de Brito, final fone 2255. Gente, muito obrigado, tá? Pela audiência, você que não pôde estar conosco aqui participando. Ó, eu tô inclinado, eu acho que amanhã eu vou voltar aqui, ó, a liberar o espaço pra você contar o seu testemunho, tá? E aí, ó, você participa, grava o seu áudio em até um minuto pra que você tenha a oportunidade, tá? De colocar aqui pra gente, né? Como é que foi a sua convenção. Gente, um grande abraço, fiquem com Deus, na sequência, Companhia da Palavra. Tchau!
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2: A Bíblia fala que Jó, por exemplo, Deus mudou a sorte de Jó quando Jó orava pelos seus amigos. Veja, Jó estava orando porque os seus amigos pecaram contra Deus. Jó estava intercedendo. E porque ele estava intercedendo, Deus abençoou financeiramente. Jó 42:10. Mudou o Senhor a sorte de Jó quando este orava pelos seus amigos. E o Senhor deu-lhe o dobro de tudo que antes possuía. O Senhor abençoou ele financeiramente. Que hora? Na hora que ele orava. A semente foi uma e parece que a colheita foi outra. Mas na verdade não foi. Paulo explica isso. Lá em 1 Coríntios 9:11 ele diz: se nós vos semeamos as coisas espirituais, será muito colhermos de vós bens materiais. Paulo mostra que a semente espiritual, ela pode gerar qualquer coisa. É igual célula-tronco, pode virar qualquer órgão do seu corpo. Ela tem esse poder de ser bênção em qualquer área da sua vida. Por isso é tão importante você aprender a ser generoso. Quando você dá, se torna parecido com Deus. Todas as vezes que Deus quer fazer algo, primeiro você precisa de responder a Ele. Deus ordenou para a mulher sustentar Elias. Deus, é claro que ia dar para ela a comida para ela dar para o Elias, mas antes ela teve que semear. Ela teve que dar o que ela tinha. Adão estava sentindo sozinho, queria uma esposa. Ah, você quer uma esposa, Adão? Então me dá a sua costela. Depois de eu ter a sua costela, eu vou te dar a sua esposa. Ah, Abraão, você quer ser pai de nações? Eu vou abençoar todas as famílias da terra. Mas primeiro você me dá o seu filho, seu único filho. Aí eu vou te fazer pai de multidões. Essa é a maneira como Deus faz. Deus sempre dá a semente da bênção que Ele quer dar para você. Na verdade, Deus sempre nos dá a bênção em forma de semente. Não dá pronto, não dá acabado, mas dá em forma de semente. Mas semear vai exigir fé. Vai exigir fé. Daqui a pouco eu vou falar sobre isso. Por isso, a colheita que você espera ter hoje, qual a colheita que você está buscando de Deus? Às vezes você está esperando cura do Senhor. Às vezes tem enfermidade na sua vida. Você não vai comprar a cura do Senhor, mas às vezes o seu ato de abençoar aqui a igreja, a obra de Deus, você pode dizer: Senhor, eu não estou preocupado com dinheiro, eu estou preocupado com a minha saúde, eu vou ofertar, mas eu quero receber a colheita na minha saúde. Deus vai dar saúde para você. Hoje eu vou orar por você, para que aquilo que você tem designado, Deus conceda conforme está no seu coração. Mas é preciso semear. Terceiro, não tente merecer a bênção financeira. Aquela mulher estava cheia de autopiedade. Ah, você não sabe, estou aqui, vou comer agora lasca de madeira. Não tenho o que comer, vou comer cavaco, lasca de madeira. O que ela queria? Atrair compaixão, atrair dó. Quem sabe o profeta ficar com dó de mim? Quem sabe algo vai acontecer se ele tiver dó de mim? Muitos de nós também estamos querendo receber a bênção de Deus, choramingando. Querendo que Deus sinta dó da sua aflição, dó do que está acontecendo com você. Mas você já reparou como apenas isso não atrai a bênção de Deus? Já reparou? Já viu tanta gente sofrendo tem no mundo? E parece que isso não incomoda o céu de forma alguma. Nunca reparou isso? Já viu tanta gente enferma? Criancinhas enfermas? Tem gente, inclusive, que diz que não crê em Deus por causa disso. Quanta gente com problema financeiro, passando necessidade. Quanta gente com as lutas mais terríveis. E parece que não acontece nada. Para alguns a coisa parece que só piora. Aí vem a pergunta: será que Deus não vê? Simplesmente porque Deus não é movido pela sua necessidade, simplesmente. Deus não é movido porque você está sofrendo. Deus se move quando você exercita fé. O que Deus quer é ser crido. Deus quer que você honre a verdade da palavra. Mas infelizmente alguns de nós queremos merecer a benção. Não, eu estou sofrendo tanto. Se tem alguém que precisa ser abençoado aqui, esse alguém sou eu. Não, você não vai ser abençoado porque está sofrendo mais do que os outros. Você só vai ser abençoado se você exercitar fé. somente se exercitar fé. Você tem fé? Você tem fé para aplicar o seu coração nesses dias para receber do Senhor? Ficar se diminuindo também não resolve. Quantas pessoas adoram ficar se diminuindo, dizendo o tanto que não presta, o tanto que não vale nada. Fica um tempo inteiro consciente das suas fraquezas, tentando comover a Deus. Também não vai comover. Você vai receber se você tiver fé. Fé que você está em Cristo, fé que você é nova criatura, fé que você é filho, fé que não tem chave nos quartos da casa, que você tem acesso aos tesouros do seu pai. Fé é a fé que move as coisas do céu. Agora, eu sei que alguns tentam ser humildes quando estão aí se depreciando, dizendo tanto que não prestam. Ora, humildade é uma coisa boa, é verdade. Mas se depreciar não é humildade. É muito bom quando você diz: uau, eu sou mais abençoado do que eu mereço. Uau, a bênção de Deus tem sido grande demais na minha vida. É, isso de fato é muito bom. Isso de fato é humildade. Mas alguns de nós, na verdade, se deprecia. Tem irmão que, como eu disse, está orando para morar do lado do apóstolo Paulo nas mansões celestiais. Mas não tem coragem de pedir por uma casa aqui, porque acha que é demais. É muita areia para o caminhãozinho dele. Porque quem é ele? Irmãos, lança fora todo o espírito de miséria na sua vida. Você serve um Deus abençoador e próspero. A obra de Deus não vai avançar com o espírito de miséria e de pobreza. Não vai avançar. Deus vai mudar a sua sorte, Deus vai mudar a sua condição, mas para isso tem que mudar a sua postura. Aprenda a receber aconselhamento espiritual. Eu gosto de Provérbios 13, verso 18, que diz: pobreza e afronta sobrevêm ao que rejeita a instrução. Olha o que diz: pobreza e afronta vem para aquele que rejeita instrução. Domingo após domingo está recebendo instruções aqui. Você pensa que é instrução só para ser melhor religioso? Não, é instrução que pode mudar sua história em todas as áreas. É instrução que pode mudar condições no seu trabalho, na sua empresa. É instruções que pode mudar muita coisa, porque não se aplica só para a vida aqui dentro, se aplica para todas as áreas da sua vida, amém, irmãos? 4, tenha expectativa da bênção de Deus. Antes que a mulher trouxesse a comida, Elias deu para ela uma expectativa da bênção. Elias falou: olha, não vai faltar o azeite na sua botija, não vai faltar o trigo na sua panela, você vai ter comida todo dia, e quanto mais você tirar, mais vai aparecer, porque vai se multiplicar. Aquilo foi uma imagem de fé. Agora, nós somos abençoados também quando nós temos uma imagem do que nós queremos receber de Deus. Construa uma imagem daquilo que você quer receber de Deus. Não tem nada de errado você crer na promessa, apropriar-se das promessas, declarar a promessa na sua vida. Você serve um Deus que é verdadeiro, um Deus que não pode mentir. Olha o que diz, tem várias promessas sobre isso na Bíblia. Lucas 6:38, vamos ler juntos: dai e dar-se-vos-á transbordante, generosamente vos darão. Essa é uma verdade que funciona para os dois lados. Infelizmente, muitos pais só sabem ensinar para os filhos o lado negativo. Quando o menino comporta mal, ele sempre diz: você vai, ó, cuidado, você vai colher o que você está plantando coisa ruim. E aí ficamos na cabeça que semeadura só funciona para isso. É incrível, para as coisas negativas as pessoas têm uma fé enorme. Elas têm o maior medo, porque acreditam que vai acontecer mesmo. Mas para as coisas boas, você não vê o pai e a mãe falando. Quando o menino se comporta bem, o pai e a mãe não falam: esse menino vai colher muito, vai ser muito abençoado, vai ser muito rico, olha como ele está comportando, olha essa atitude dele. Nós não falamos, mas deveríamos falar, para termos mais fé para colhermos o que é bom, do que para colhermos o que é ruim. Mas muitos de nós temos muito medo de colher o que é ruim, porque temos uma fé enorme para esse lado, mas nos falta a fé para acreditar que a boa semeadura também vai resultar em boas colheitas para a glória de Deus. Provérbios 3:9 diz: honra ao Senhor com teus bens e com as primícias de toda a tua renda, e se encherão fartamente os teus celeiros e transbordarão de vinho os teus. Quantos creem na promessa de Deus? É uma promessa clara na palavra de Deus, está escrito. Se você honrar o Senhor com seus bens e com as suas primícias, Se você honra o Senhor com as suas primícias, a palavra do Senhor diz que os seus celeiros vão se encher e a sua adega vai transbordar. Você vai ter sobrando, sobejando. Eu creio na promessa de Deus. E vou te ser franco, eu sou a prova cabal disso. Ano após ano tenho experimentado transbordamento da parte de Deus. Tenho prosperado e tenho crescido. Ano após ano, a bênção de Deus tem me alcançado. Mas eu creio na promessa. Eu vou honrar a Deus. Eu vou honrar ao Senhor. Depois, lá em Malaquias 3:10 diz: trazei todos os dízimos à casa do tesouro, para que haja mantimento na minha casa, e provai-me nisto, diz o Senhor dos exércitos, se eu não vos abrir as janelas do céu e não derramar sobre vós bênção sem medida. É promessa. Eu me aproprio da promessa na minha vida. Agora, há uma condição para essas promessas. Eu tenho que honrar o Senhor. Elas não vão acontecer do nada. Por isso, é importante ter essa expectativa. A expectativa é a chave da bênção. Você não vai simplesmente entregar a sua oferta. Você não vai simplesmente fazer a semeadura. Vai ficar com a expectativa da colheita. Ah, algo vai acontecer. Meu Deus, eu estou aguardando esse ano porque algo vai acontecer. É preciso ter expectativa. Expectativa é o que nós sentimos enquanto esperamos. Expectativa é sinal de fé. Agora olha para cá. Você é um fazendeiro. Você não plantou. Você tem expectativa? Alguma expectativa? Não. Você nem lembra de colher. Você não plantou? Mas você plantou. Você semeou. Você arou a terra. Agora você fica com a expectativa da colheita que você vai ter. A sua expectativa é uma certeza completa. Só tem expectativa de fé quem semeia. Está entendendo o que eu estou dizendo? Você não pode ter expectativa se você não semeou. Não tem expectativa na vida daquele que não plantou. Ele não tem expectativa. Se acontecer alguma bênção, é uma enorme surpresa. Eu fico preocupado com irmãos que o tempo inteiro estão tendo surpresas. O tempo inteiro é surpresa. Porque ele nunca plantou para colher aquilo. É uma surpresa. Ele não estava esperando nunca uma bênção daquela. É sempre uma surpresa. Mas e aquele que está esperando porque semeou? Para ele não vai ser surpresa. Quando a bênção chegar, ele vai dizer: eu sabia que ela ia chegar. Ele não chega testemunhando dizendo: eu fiquei tão surpreso com aquela bênção. Pelo contrário, ele fala: pastor, eu estou testemunhando porque eu estava esperando essa bênção, já tinha um bom tempo. E finalmente a colheita chegou, porque a palavra do Senhor é fiel. Esse cresceu em fé. Esse cresceu em fé. Mas aquele que nasce a coisa ali por acaso, um belo dia ele acorda no quintal dele, está lá uma planta que nasceu, mas ele mesmo não plantou ela. Ele não tinha expectativa nenhuma. É uma grande surpresa. Agora, quem lavrou a terra, quem arrancou erva daninha, quem estava lá regando e aguando, ele tem expectativa. E quando vem a colheita, ele não fica surpreso. Ele apenas agradece a Deus, dizendo: eu sabia que Deus é fiel e que Ele ia fazer a semente germinar na minha vida. A semente vai germinar na sua vida em nome de Jesus. Mas é preciso essa santa expectativa. Agora, o tamanho da sua colheita é interessante, isso aqui é algo espiritual. O tamanho da sua colheita, por um lado, depende da quantidade de semente que você planta. Mas do ponto de vista espiritual, não é bem assim. Do ponto de vista natural é assim: se eu planto muita semente, vou ter uma colheita grande. Plantei pouca semente, colheita pequena. Isso funciona, é verdade. Mas existe algo que determina o tamanho da semente. O que determina o tamanho da semente não é matemática natural, um mais um. O que determina o tamanho da sua semeadura é a sua fé. Está entendendo o que eu estou dizendo? Se você precisou de muita fé para semear uma semente, mesmo que seja uma semente aparentemente pequena, precisou de muita fé, então ela é uma semente grande. A colheita vai ser enorme. Se você precisou de muito pouca fé para fazer aquela semeadura, isso significa que foi uma semeadura pequena. A colheita vai ser proporcional. Então, o que determina o tamanho da sua semente é a fé que você aplica para semeá-la. Pastor, mas isso está na palavra de Deus? Claríssimo. Foi Jesus quem disse, lá em Marcos capítulo 12, verso 41. Vamos ler lá. Olha o que diz. Assentado diante do gasofilácio, observava Jesus como o povo lançava ali o dinheiro. Ora, muitos ricos depositavam grandes quantias. Vindo, porém, depositavam o quê, meus irmãos? Então, é uma grande semente essa? Por isso, não se iluda. O tamanho da semente não é determinada pelo aspecto natural. Depositavam grandes quantias. Vindo, porém, uma viúva pobre, exatamente como aquela que Elias foi hospedado, depositou duas pequenas moedas correspondentes a um quadrante. E, chamando seus discípulos, disse-lhes: em verdade vos digo que esta viúva pobre depositou no gasofilácio mais do que o fizeram todos os ofertantes, porque todos eles ofertaram do que lhes sobrava. Quem dá do que está sobrando precisa de fé, meus irmãos? Se você dá do que está sobrando, não precisa de fé. Você dá, porque você é capaz de dar. Você dá sem ter nenhum conflito para dar. Você dá sem se sentir incomodado por aquilo, porque está sobrando. Nada de errado você dar o que está sobrando. Só tem que saber que é uma oferta pequena. Só tem que saber que é uma semeadura pequena. Mas Jesus disse: ela, porém, da sua pobreza, deu tudo quanto possuía, todo o seu sustento. Você acha que foi fácil para aquela viúva dar tudo que ela tinha? Foi difícil. Ela precisou de muita fé. Eu não tenho nada, meu Deus do céu. Isso aqui é tudo que eu tenho. Como é que eu vou fazer sem isso aqui agora? Então ela precisou de muita fé para dar aquele pouquinho. Ora, do nosso ponto de vista, é só uma ofertinha. Do ponto de vista da necessidade da igreja, pode ser só uma ofertinha. Mas não diante de Deus. Diante de Deus foi uma grande semeadora. E toda grande semeadura vai resultar numa grande colheita. Eu quero perguntar para você o seguinte: você está disposto a fazer uma grande semeadura nesses dias? Quantos querem ver uma grande colheita na sua vida? Você vai escolher quem você quer ouvir. A viúva ouviu Elias. E porque ela ouviu Elias, ela recebeu a provisão sobrenatural de Deus. Deus vai enviar um homem de Deus na sua vida para falar ao seu coração. E quando esse homem de Deus chegar, aprenda a reconhecê-lo, porque vai ser o meio de Deus para destrancar o que está preso na sua vida. Porque às vezes há coisas presas na sua vida, e você precisa de um ato de fé para liberar isso. Aquela viúva estava trancada, havia uma prisão espiritual, mas Deus queria liberá-la. Mas para liberá-la, ela precisava de um ato de fé. Aquele ato de fé é aquela postura de dar o último, de dar tudo. Meu Deus, eu não posso fazer isso. O Espírito de Deus quer fazer algo miraculoso na sua vida. Ouça a voz do Espírito Santo de Deus. Quantos dizem amém? Quinto e último: o solo conta. Em outras palavras, o solo afeta sim a colheita. A viúva reconheceu que Elias era um homem de Deus e semeou na vida do profeta. Deus precisava que o profeta continuasse vivo e bem, para continuar fazendo a obra. E Deus mandou a viúva sustentá-lo. Por que que Deus não mandou um multimilionário sustentá-lo? Por que que Deus não mandou o homem mais rico que havia em Israel, em Samaria, sustentar Elias? Deus mandou a viúva. Deus poderia mandar para essa igreja os homens mais capazes, aqueles formados nas universidades mais tremendas. Deus podia mandar para cá os homens mais ricos e multimilionários. Mas Deus mandou você, e Deus falou para você sustentar essa obra. E quando eu falo sustentar a obra, inclui sustentar a mim, os pastores, sustentar quem estamos enviando, sustentar a estrutura, sustentar o prédio, sustentar tudo isso aqui. Porque é para isso que a igreja está aqui, para ser profeta nessa geração, do mesmo jeito que Elias. Nós somos a geração de Elias, mas você é esse que Deus escolheu, ordenou para sustentar. Mas às vezes nós não reconhecemos isso. É a viúva que não quer sustentar Elias. Elias é um explorador de viúvas inocentes. Olha aí, explorando a mulher durante a seca inteira. Ela tem que dar comida para o profeta. Será que falaram mal de Elias? Não duvido. Não duvido. Por quê? Não sabemos reconhecer a colheita. A sua igreja é uma colheita na sua vida. Essa igreja é uma colheita na sua vida e nessa cidade. Essa igreja tem sido bênção na vida de milhares e milhares de pessoas. Hoje eu louvo a Deus, todo lugar que eu chego tem um membro da videira. Toda loja que eu vou tem um vendedor da videira. Todo lugar que eu chego tem alguém lá que está iluminando. Isso é um luzeiro. Sabe por que ele está lá? Porque a igreja tem trabalhado. É um solo. Mas nem todo solo é fértil. Jesus sabia que nem todo solo era fértil. Por isso ele não semeava na vida dos fariseus, mas semeava na vida de Zaqueu. Por quê? Porque Zaqueu era um solo fértil. Zaqueu respondia. Zaqueu estava disposto a receber de fato. Mas Jesus não investia nos fariseus. Por quê? Porque era um solo que não ia produzir colheita. Solo faz diferença na colheita, sim. O solo é uma chave para o lavrador. Mas um tempo atrás, uma irmãzinha chegou em mim para eu orar. E ela dizia, pastor, e também ela queria orientação. Pastor, minha filha e meu genro estão desempregados. Estão morando lá em casa comigo, tadinhos. Estão passando por tanta luta. Aí eu falei, irmã, está sustentando eles? Ela falou, estou sustentando. Aí perguntei para ela, me fala uma coisa, eles estão ajudando você? Ah, pastor, eles estão lá em casa, como estão desempregados, eles dormem até mais tarde. Acordam lá para as 10, depois eles ficam vendo televisão, porque estão esperando uma porta abrir. Falei, A porta vai abrir, vai bater no nariz dele uma hora dessa. Não falei isso não. Aí eu perguntei para ela, me fala uma coisa, a sua filha pelo menos faz o almoço quando você não está lá? Não, pastor, ela não gosta de cozinhar, ela é formada, ela não consegue cozinhar essas coisas. Ah, não consegue? E o seu filho, o seu genro, ele arruma as coisas de casa? Não, pastor, ele está meio deprimido, ele não consegue fazer nada. Eu nem peço nada para ele porque ele fica mal-humorado. Está vendo o que é uma terra ruim de semear? Não pode semear nesse casal. Tem que cortar a semeadura hoje. Pastor, mas como é que é isso? Eu agora vou deixar o meu genro e a minha filha passar necessidade? Eu falei para ela, pro bem deles, você tem que cortar, pro bem deles. Aí fala, mas isso é muito duro. Não, isso é bíblico. Olha o que Paulo diz, porque quando ainda convosco, vos ordenamos isto, se alguém não quer trabalhar, também não vai passar fome. Paulo mandou o cara passar fome. Não vai dar comida para ele. Só se fosse eu que falasse isso, você ia apedrejar. Ainda bem que foi Paulo que falou. Estou em paz. Como é que eu mando o irmão passar fome? Paulo falou, não quer trabalhar. Olha, hoje em dia no Brasil é porque não quer trabalhar. Ele só quer fazer se for para ser o chefe. Ele não quer começar em nada por baixo. Então, se ele quiser começar lá embaixo, atendendo lá no balcão, sendo aquele operário iniciante, não vai faltar emprego para ele, não. Não vai faltar emprego para ninguém. Não falta emprego nesse país para quem quer começar semeando de baixo. Mas você começa semeando um pouco e você vai colhendo. Pega sua nova colheita e semeia e você vai aumentando a colheita. Em algum momento você vai ter uma grande colheita. Mas alguns de nós queremos tudo instantâneo. Eu estudei, eu só posso começar se for lá de cima. Comece onde Deus te colocou. Mas aquele que trabalha, ele não precisa de ganhar comida de ninguém. A promessa de Deus é, ele vai comer do trabalho das suas mãos. Feliz será e tudo lhe irá bem, porque essa é a promessa para o servo de Deus. Você não vai comer do trabalho de outros, você vai comer da bênção de Deus na sua vida, do trabalho das suas mãos. Amém, meus irmãos? Mas nós servimos um Deus verdadeiro. Quantos concordam comigo? Por isso você pode colher aquilo que você semeia. Feche os seus olhos por um instante. Eu quero orar por você. Pai, eu oro ao Senhor hoje, porque eu sei, porque o Senhor falou comigo hoje, que o Senhor quer abençoar essa igreja de maneira sobrenatural. Ó Deus, o Senhor que nos deu essa palavra hoje, porque o Senhor quer nos abençoar de maneira sobrenatural. Por isso eu te peço, ó Senhor Deus, fala ao coração dos teus filhos, como o Senhor usou Elias para falar no coração daquela viúva. Ó Deus, de uma maneira sobrenatural, para que eles possam semear nesses dias uma semente que vai abrir as portas do futuro deles, uma semente que vai trazer suprimento para o resto da vida deles, uma semente, ó Deus, que a colheita vai produzir resultados por anos e anos, porque essa é a promessa do Senhor. Por isso eu oro ao Senhor hoje, Pai, manifesta-te nessa igreja e na vida dos teus filhos, em nome de Jesus.

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1: Boa tarde, ouvintes da Vinha FM.
2: Tem muita gente preocupada com as pesquisas de opinião que erraram feio, né? Eu já mostrei aqui a primeira página da Folha de São Paulo no domingo, dia da eleição, com manchete gigantesca mostrando que Lula estava na frente de Flávio 45 a 42, segundo Datafolha. Errou feio, errou por 5 pontos percentuais, que dá mais do que a margem de erro de 2%, né? E aí tem gente, o Nicolas está sugerindo uma CPI e tal para examinar, poucos acertaram, né? Aí eu estava conversando com um amigo escocês que mora no Brasil e acompanha as coisas no Reino Unido e aqui. E ele me disse, olha, lá no Reino Unido, desde o início do século, a direita, centro-direita, estão se afastando dessas agências de pesquisa porque é melhor dar uma surpresa na urna. Evitam ou dão uma informação errada, né? Porque temem até que as pesquisas ponham resultado inverso, né? Há mais a pressão da mídia de esquerda e, sobretudo, a pressão do ódio. Já houve, agora recentemente, tentativa de incêndio da casa de um político de direita, aqui no Brasil, tentativa de assassinato de Bolsonaro, nos Estados Unidos, tentativa de assassinato do Trump, né? Lá na Inglaterra também houve tentativas de assassinatos, há muitas passeatas feitas pelos muçulmanos contra Israel, é uma difusão de ódio muito grande, né? A imprensa toda não usa direita jamais, qualquer coisa que não seja a esquerda do centro é chamada de extrema-direita. Eu creio que eles não sabem o que seja extrema-direita, né? Porque não existe extrema-esquerda, né? Ainda que queiram varrer Israel do mapa, não existe extrema-esquerda. Mas, enfim, eu queria registrar isso porque continua na rede social aquela coisa, como é que o Flávio não teve os mesmos votos, a mesma quantidade de votos que os senadores do PL? Gente, os senadores do PL são o dobro de Flávio. Num voto de um eleitor, sai um voto para Flávio, um voto com o senador e outro voto para outro, já dá dois votos, né? Assim como como é que os deputados estaduais, federais, é fazer uma mistura e mistura um percentual. Ora, o percentual num estado que tem 3 milhões de eleitores é muito diferente do percentual num estado que tenha 30 milhões de eleitores, né? 100% 30 milhões, 100% 3 milhões é diferente, né? Então, vamos voltar à aritmética e as médias ponderadas, né, que a gente aprendeu lá atrás, e não entrar nessa, né? Ao mesmo tempo em que, sim, se houver pesquisa de opinião que é muito bem paga, com um viés de influenciar o eleitor, aí sim tem que pesquisar, porque não pode, né? Agora, a resposta é não confiar nessas que erraram ou por má intenção ou por incompetência. Eu tenho falado aqui de pessoas que ficaram de fora da eleição, outras entraram. Olha só que interessante. Se lembram da Maria Erundina? Era PT, foi prefeita de São Paulo, pois agora ela foi eleita. 13º lugar para a Assembleia Legislativa de São Paulo, deputada estadual. Mas teve 169 mil votos. Luísa Erundina. E tem 91 anos. O Eduardo Suplicy, que está com 85, a minha idade, do PT, fez muito menos voto que ela, né? Foi lá em São Paulo que o Zé Dirceu, grandes pensador do PT, não foi eleito deputado federal. Aliás, a que foi presidente do PT, a Gleisi Hoffmann, também não se elegeu lá no Paraná. Bom, e por fim, novidades na mídia. Anotem aí esse nome, David Ellison, 43 anos, herdeiro da Oracle, do bilionário da Oracle, piloto, ex-artista, é o CEO. Assumiu com a Paramount Skydance, a Warner, o que significa a HBO, a CNN, a CBS, e ele é amigo de dois líderes políticos que vocês conhecem, Benjamin Netanyahu e Donald Trump. De Brasília, Alexandre Garcia.
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2: Nem todo pedido de ajuda vem em forma de pedido de ajuda. Às vezes, ele aparece como uma mudança de comportamento. Um isolamento que antes não existia. Um sono que mudou. Um cansaço persistente. Irritabilidade, perda de interesse ou aquela sensação difícil de explicar de que alguma coisa não vai bem. Por trás de um sintoma, existe uma pessoa e uma história que talvez ela ainda não tenha conseguido colocar em palavras. Escutar é estar presente. E escutar não significa ter todas as respostas. Muitas vezes, significa apenas estar disponível, sem julgamento, perguntar. Você está bem? Quer conversar? E realmente ouvir a resposta. Se for você quem não está bem, não espere chegar ao limite para procurar ajuda. Buscar cuidado também é uma forma de prevenção. Porque perceber, perguntar, escutar e encaminhar para ajuda adequada pode fazer diferença. Eu sou a doutora Aline Salim para a Vinha FM.
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6: Olá, meus irmãos, estamos aqui para mais um dia de live. Para quem nos acompanha desde o início da jornada, sabe que o pastor Aloísio está respondendo, interagindo. Essa não é uma aula comum da nossa jornada, por isso participe tanto no chat aqui do nosso, como também envie aí a mãozinha como reação para participar ao vivo da live. Pastor, a graça e a paz do Senhor Jesus. O senhor está bem, pastor?
7: Graças a Deus, pastor Guilherme Rigonato. Estamos debaixo da graça e do favor de Deus. Mais um dia abençoado. Olha, eu vou te dizer o que a Bíblia diz, mas eu vou te dizer também o que o bom senso deveria te dizer. Primeiro, você não tem que ter posicionamento político partidário, entendeu? Então a igreja, então a nossa igreja, a Igreja Videira, ela não é de um partido. Nós não estamos vinculados a nenhum partido, não temos compromisso com nenhum partido, seja ele qual for. Tem muitas igrejas que são, eu acredito, é um equívoco, é uma associação indevida. Então eu não creio que a igreja se envolva em política partidária. Mas existe um outro lado da política que não tem como você não se envolver, você se envolve até não se envolvendo. Uhum. Que é como? São naqueles assuntos que diz respeito à vida em sociedade. Então, como? Como que você pode ser crente e você ser a favor do aborto? Como que isso é possível? Como você pode acreditar que é correto pegar um bebê e matar o bebê na barriga de uma mãe? Entende? Aí você fala, ah, mas isso é político. Pois que seja, como diz o outro, vai para as abobrinhas, estou pouco me lixando, entendeu? Quer dizer, nós somos pela vida.
6: Amém.
7: Ah, mas é o partido tal que é a favor, azar dele, vote no que é contra, entendeu? É, o outro partido defende aí legalização de maconha. Até porque droga eu acho que caiu muito hoje em dia, ninguém fala muito disso. Mas maconha ainda está em alta. Então tem partidos que estão aí para defender a legalização porque acha que isso vai resolver o problema da criminalidade. É a mesma coisa de legalizar o roubo. Aí a gente acaba com o ladrão. Vamos legalizar o roubo que ninguém vai roubar mais. Quer dizer, isso é um absurdo. Você sabe, cigarro é legalizado. Você sabe que cigarro é legalizado, você sabe, claro. Mas você sabe que uma das pautas de contrabando maior que existe?
6: Mesmo, senhor.
7: Quer dizer, é uma coisa legalizada e, no entanto, o contrabandista, o traficante de cigarro está um pouco se lixando para isso. Aí eles querem legalizar a droga. Ah, por favor, você cristão defender um negócio desse, ou no mínimo ignorar isso, isso é um absurdo. Né? Vou te dar mais um exemplo. Um cristão que não defende a propriedade privada. Ah, mas Jesus era comunista. Que mané comunista o quê? Bem lá se Jesus seria de um regime, né, que foi criminoso, assassino, matou milhões de pessoas, entendeu? E a Bíblia fala, qual que é o mandamento? Não roubarás. Por que que tem um mandamento de não roubar? Porque existe propriedade privada, ou seja, nós respeitamos o que é do nosso próximo, o que é do nosso irmão. Tem esse negócio de invasão de propriedade, ah, porque tem que ter o uso social. Uso social é de quem tem escritura, de quem comprou, entendeu? Eu acho que o Estado se reserva no direito de desapropriar em certas circunstâncias legais, mas fora isso, o que é seu tem que ser seu, mas há uma ideia por aí de que temos que fazer justiça social, então vamos tomar de quem tem para dar para quem não tem, como se quem tem só tivesse porque ele roubou. Como é que ele é tão rico assim se ele não roubou? Entendeu? Então existe gente que tem ódio da riqueza, ódio. Então ele tem ódio do capitalismo. E assim, se você vota em alguém que não defende propriedade privada, eu vou te ser franco, você tem que definir qual que é a sua religião. Ah, mas eu não sou do partido A nem B. Ótimo, e nem eu sou de nenhum partido, mas isso eu defendo. Outra coisa, se você é crente, você tem que ser pró-Israel. Não tem como você não ser pró-Israel, você é filho de Abraão, entendeu? E Israel também é filho de Abraão. Deus fez promessas para aquele povo, Deus falou para Abraão, vou te dar essa terra, por acaso, isso é até essa semana eu estava ministrando, né? Gravando essas aulas sobre Abraão. Deus prometeu para Abraão a terra. Agora, nós vivemos

0: vergonha que o nosso país nos fez passar na Assembleia Geral da ONU quando se retirou no discurso do primeiro-ministro de Israel, acusando Israel de coisas mentirosas. Então, nós temos que ser, sim, pró-Israel. Pondera nessas questões todas, acho que todas elas são critérios justos e válidos para você escolher um candidato e um partido.
1: A sua só dizendo que o senhor falou de propriedade privada, Deus deu uma terra a Abraão e muitos anos depois Deus retorna o povo dele para essa terra. Então, na verdade, a região ali que conhecem como Palestina, ali pertenceu aos judeus desde sempre, a partir de Abraão, né, pastor?
0: Desde sempre foi de Israel. E aí criaram essa ideia agora de que não, Israel é um invasor, um colonizador, né? Uma coisa absurda. Eles estão lá falando a mesma língua que falavam 2000 anos atrás. Outro ponto que eu estou me lembrando, você não pode votar em quem não acredita nos nossos valores de família. Família para nós é um valor inegociável, e a família é o que Deus estabeleceu lá no Éden. Deus criou um homem e uma mulher, né? E os dois se uniram e Deus disse, crescei e multiplicai. Essa é a família que Deus planejou desde o princípio, foi Jesus quem disse lá em Mateus capítulo 19, era a intenção de Deus no princípio. Mas vivemos hoje numa sociedade que há uma campanha, verdadeira campanha, para todo tipo de arranjo familiar, diferente da escritura. Não vote em candidato que defende isso. Vivemos numa sociedade livre, pode defender o que quiser, mas defenda o que é o melhor. Você, afinal de contas, é crente, não é? Outra coisa que eu estou me lembrando, você também tem que defender a educação confessional. Isso é uma coisa importante. Única maneira de mudar essa história, de mudar esse mundo, é pela igreja. Mas a igreja tem que entender, toda igreja evangélica deveria entender que o seu papel é sim evangelizar, edificar a igreja, mas é também educar. Educar. Isso sempre foi feito. A Igreja Católica fez isso desde sempre. As primeiras universidades eram católicas, os católicos ensinavam, entendeu? Depois, quando veio a reforma, mesma coisa aconteceu com os protestantes. Então, as escolas confessionais, elas são uma parte importante da história. E hoje em dia existe uma dificuldade enorme. Nós temos uma igreja, uma escola confessional. A perseguição é muito grande. A fiscalização sobre nós, ela é assim, opressora, opressiva. Um negócio inacreditável, porque são contra. E outra coisa, deveríamos ser a favor do homeschooling também. O que é o homeschooling? É o pai e a mãe ter direito de ensinar para os seus filhos em casa as matérias da escola. Você vai dizer, mas tem pai e tem mãe que não tem condição. Tá, tudo bem, mas eles podem se unir em grupos e os pais mais capazes dão aula, que é como é feito nos Estados Unidos. Entende? Mas e aqueles pais que têm condição? São pais que têm uma formação. Eles não têm direito de treinar o próprio filho? Mas têm que expor esse filho a uma escola cheia de todo tipo de doutrinação? Então isso também tem que mudar. Vote no candidato que apoia isso. Hoje no Brasil é ilegal. Hoje, se fizer isso, vai preso. Entendeu? Mas nós cremos que isso pode mudar.
1: Com muita certeza. Muitos irmãos, inclusive, pastor, concordando, o Robson está feliz, dizendo assim, que felicidade conhecer essa família videira e experimentar dessa sabedoria do nosso pastor amado. Pastor, tem que ter a Bíblia sempre, né, pastor, nos assuntos. Não pode ser uma opinião vaga, né, pastor?
0: Então você entendeu, Guilherme?
1: Sim.
0: Nós não temos política partidária, mas nós temos posicionamentos políticos.
1: Perfeito.
0: Nós temos, claro que temos, e eu diria mais, temos que ter. Nós fazemos parte da polis, né, para usar uma expressão do grego, né, de onde vem a palavra política. Polis é a cidade, a comunidade. Nós somos parte também da cidade. Ainda que o mundo queira nos excluir, o mundo queira excluir evangélico, opinião de evangélico, posição de evangélico é nada para a sociedade de maneira geral aí fora. Mas mesmo assim, nós somos parte, sim, e somos uma parte cada vez mais relevante. Mas é preciso ter esse entendimento, essa compreensão, esse posicionamento. Hoje é dia de você se posicionar.
1: Aleluia! Glória a Deus! Deixa eu já trazer então as participações.

0: São muitas, pastor.
1: Acabou que a gente falou de política.
0: Sim,
1: Que
0: mas foi uma
1: coisa.
0: pergunta que eu fiz no início, eu mesmo é que puxei o assunto. Porque eu não vou mentir, pastor. Eu me envolvo constantemente nessas conversas. E eu estou sempre orientando irmãos a serem honestos com as pessoas. Porque nós estamos no trabalho, na escola, e eles acham que não podem se posicionar. Eu falei, não, você deve. Você nasceu no Brasil, você tem direito a defender o que você acredita e ponto final. Não importa se o voto do outro, né, é o voto de um ateu. Tá tudo certo, ele defende o que ele quiser. Tem muitos irmãos, inclusive, que deixaram dúvidas da aula passada, pastor. Eu vou resgatar poucas delas aqui e vou dar preferência, claro, para todas que forem enviadas agora. Mas tem só uma que foi a Fernando Henrique, que mandou a aula passada, perguntando sobre os anjos e dizendo assim, pastor, os anjos têm realmente livre-arbítrio? Nós estamos falando aqui de liberdade de voto, né, pastor? E aí a pergunta do Fernando era especificamente sobre os anjos, dizendo a aula que o senhor explica sobre o céu e a maneira como Deus conduziu ali em Gênesis. Eles podem fazer o que eles querem, pastor, os anjos?
2: Olha, a Bíblia não fala muito a respeito da vida dos anjos. Angelologia é um ramo da teologia muito baseada em suposições, porque não há muitas afirmações claras. A Bíblia fala a respeito de hierarquia de anjos, quer dizer, tem uma hierarquia, tem lá os arcanjos, querubins, serafins, anjos, fala de uma hierarquia. Fala em muitos lugares da ação desses anjos, que eram criaturas poderosíssimas, né? Nos diz de Senaqueribe, um único anjo, ele matou 185 mil soldados
0: Meu
2: numa
0: Deus.
2: noite. Um único anjo. Né? Jesus disse que poderia orar pedindo 12 legiões de anjos. Uma legião é 6 mil, 72 mil anjos desse. Ia sobrar o quê? Nada. Né? Então, são criaturas poderosas que assistem diante de Deus. Hebreus diz que eles são espíritos que foram enviados para servir aqueles que hão de herdar a salvação. Então, existem anjos e miríades de anjos que estão ao nosso derredor nos servindo, principalmente nos guardando, porque a palavra do Senhor diz no Salmo 34 que o anjo do Senhor acampa-se ao redor dos que o temem e os livra. Então, são espíritos ministradores e também guardiões. A Bíblia fala alguma coisa a respeito, mas não fala muito a respeito da queda. É que você pensa assim, teve queda na terra, teve mesmo, mas também teve queda no céu. Teve queda no céu e queda na terra. A queda no céu foi anterior, né? Uma vez que Satanás caiu, nós entendemos, baseado lá em Apocalipse, que ele arrastou a terça parte dos anjos do céu. Então, não foi só uma rebelião. Né? Foi uma sedição, foi uma revolução, foi um negócio assustador, uma completa rejeição da autoridade de Deus. E o mais incrível, um terço desses anjos acreditaram nos argumentos de Lúcifer e seguiram. Deus executa o juízo, e não totalmente, mas parcialmente, e o juízo foi lançar Satanás e esses anjos aqui para a Terra. A Terra tornou-se, então, aqui os ares, a habitação desses anjos caídos. Então, a pergunta é se tem livre-arbítrio. Eles caíram. Por que que caíram? Porque tem liberdade de escolha.
0: Sim.
2: Tem liberdade de escolha.
0: Foram
2: Não é?
0: até

0: A pergunta que talvez você não quis fazer, mas eu já faço para você, é o seguinte: isso pode se repetir?
1: Aconteceria hoje, por exemplo?
0: Então, depois que nós estivermos lá na glória, ainda pode haver rebelião?
1: Eita.
0: Então, eu creio que não, porque a Bíblia fala que Jesus na cruz reconciliou consigo todas as coisas.
1: Amém.
0: E quando ele subiu ao céu, está lá no capítulo 5 de Apocalipse, ele levou o seu sangue. O sangue foi levado ao céu. Então, o diabo não toca onde tem o sangue. Está me ouvindo? Jesus não morreu para salvar demônios. Morreu para salvar o homem. Entendeu? Mas quando ele leva o sangue lá no céu, no Santo dos Santos, então ele está estabelecendo agora uma outra postura. Entendeu? Nós continuamos tendo liberdade de escolha. Mas o nosso coração foi de tal maneira conquistado que não nos ocorre jamais escolher algo diferente do Senhor. Porque o Espírito dele agora é residente em nós. Ele nos selou. Você foi selado. Isso é irreversível pela eternidade. E o sangue dele não é só para agora. Ele é o sangue da nova e eterna aliança. Hein? Então,
1: Aleluia.
0: jamais haverá queda, o pecado vai ser eliminado da história.
1: Só uma dúvida complementar, pastor. Nós não oramos para anjos, né? Acho que tem pessoas, inclusive, que fazem a oração do anjo da guarda, né, direcionando palavras para o anjo. Isso não condiz à nossa fé cristã.
0: Infelizmente, você sabe esse negócio de cristão. Hoje em dia, qualquer coisa é cristão, né? Então, outro dia eu vi um pastor aí falando: escreve para mim que eu conto o nome do seu anjo.
1: Eita.
0: Então, ele sabe o nome do anjo de cada um. Então, ele tem uma lista de nomes de anjos. Esses nomes vieram todos da Cabala. Cabala. Cabala é folclore, eu vou dizer mais, misticismo judaico. Entendeu? Lá na Cabala tem um anjo para cada dia do ano. Então, você vê lá o dia que você nasceu, você tem lá o nome do anjo que supostamente
1: Eita. Tava no
0: cuida de
1: turno.
0: você. Entendeu? Mas a Bíblia não nos autoriza a orar a anjos. A Bíblia fala: aos seus anjos o Senhor dará ordens a seu respeito. Então, quem dá ordem para os anjos? O Senhor. Eu não. Então, eu já vi demais, eu não vou negar para você, né? Eu sou crente, vivo no meio de crente, são criaturas extraordinárias. Mas muitas delas conhecem muito pouco da Bíblia. Então, eu já vi muitas vezes irmãos orando: anjo, eu te ordeno. Né, expulsa aquele demônio. Anjo, eu te ordeno, vá em tal lugar, né, faça isso. Eu já vi isso demais. E aí eu fico olhando: anjo, eu te ordeno, com qual base, com qual argumento você pode dar uma ordem para um anjo? E outra coisa, falar com um anjo é o mesmo que orar a anjos. Você está orando a anjos, está falando com anjos no sentido de pedir algo para ele, é uma petição, isso é uma oração. Oração só ao Senhor, não oramos a anjos. Está me ouvindo? Isso tem que ficar absolutamente claro na sua mente.
1: Tinha um pastor que orava por demônios, né? Quando a pessoa estava sendo liberta, ele dizia: anjo, põe a espada aqui agora, põe a espada. Não, tem base, né, pastor?
0: Não, não tem. Mas eles fazem.
1: Sim.
0: E não vão parar por causa de mim. Quem sou eu? Né? Quem sou eu para influenciar nesse nível? Mas pelo menos para esse grupo que está aqui comigo. Então, meu nível de influência é tão pequeno, o alcance das minhas palavras é tão pequeno, mas nem por isso vou me calar. Eu vou cumprir o chamado que Deus fez na minha vida.
1: Amém.
0: Amém? E o Senhor vai abençoar aqueles que tiverem disposição de receber. Eu fui enviado para alguns. Para esses alguns, eu quero levar a palavra. Não fui
1: Amém.
0: enviado para todos. Ninguém é enviado para todos.
1: Deus não manda
0: Ninguém.
1: ninguém para todos, pastor.
0: Não, não existe ninguém enviado para todos. Todos. Não, você tem aqueles para quem você foi enviado.
1: Amém.
0: E aqueles para quem você foi enviado vão te ouvir. Não quer dizer que vão te aceitar, mas vão te ouvir. Agora, aqueles que nem te ouvir querem, você não foi enviado para eles. Entendeu? Sacode a poeira do pé, vira as costas e vai procurar a sua turma.
1: Aleluia. Que é isso? Traz muita paz essa fala do senhor, pastor. Para o Johan, ele desde o início da live está com a mãozinha levantada da reação. Graça e paz, meu irmão Johan. Vamos iniciar então a sua participação aqui para você fazer a sua pergunta.
2: Pastor Luísio, eu tenho uma pequena dúvida que hoje em dia, graças a Deus, eu já tenho um pouco mais de clareza, mas ainda

0: não muita. Eu conheci uma vez um cliente, né? E a gente parou muito para conversar. Na época, eu não sabia muito assim como discutir, né, com ele sobre isso. Essa é a minha dúvida, né? Como que na Bíblia, no Antigo Testamento, né, as traduções antigas, o nome original de Zeca era muito chamado de Yeshua, né, que é o Salvador, e tem até um outro nome que eu não sei pronunciar, né, que antes de Yeshua chegou no nome de Jesus, porque o argumento dessa pessoa que eu discuti há um ano e meio atrás, mais ou menos, né, ele alegava que para ser salvo tinha que clamar o nome de Jesus no original. E ele usava muita Bíblia para tentar argumentar isso, inclusive, pastor. Hoje em dia eu já tenho, graças a Deus, um pouco mais de clareza nisso, mas eu tenho um pouco mais sobre isso.
1: Sim, já tive clareza, já passei muita raiva com esse pessoal também. É difícil, é gente insuportável, porque
0: Muito.
1: usam de um argumento que agride completamente a inteligência. Qualquer um que sabe um pouquinho de português, não tem que ser muito, um pouquinho. Então, ele sabe que nomes históricos, eles são preservados de acordo com a tradição, não de acordo com o original. Então, hoje, se você quer chamar o Elon Musk, você tem que falar o nome dele em inglês, entendeu? Mas se você quer falar João, você não tem que falar Johannes. Você vai falar Jesus, não tem que ser Yeshua. Entendeu o que eu estou dizendo? Por que não? Porque são nomes históricos. E durante a história, a língua, ela vai se adaptando àqueles nomes. De tal maneira que tem nomes, inclusive, que a gente nem consegue ligar muito com o original. Você tem que conhecer um pouquinho até a história, né? Que é o caso de Jaime com Jacó. Jaime com Jacó vem do mesmo, é o mesmo nome, é Jacobus no hebraico, né? Mas virou Jaime e Jacó. Aí você fala, Jesus, então o nome dele não é Jesus. É verdade, em hebraico o nome do Senhor é Yeshua HaMashiach. Yeshua HaMashiach, né? Aí significa então, se você chamar ele hoje de Jesus Cristo, ele vai dizer: não, não sei de quem que você está falando. De quem que você está falando? Entendeu?
2: A oração não chega.
1: A oração não, não vou te ouvir, não vou te ouvir, você falou meu nome errado. Você falou, meu Deus do céu, quer dizer, não é uma questão de fonética. É uma questão de fé. Quando você clama ao Senhor, às vezes você nem tem palavras, é só um grito. Aí ele não vai ouvir? Fala o nome, eu quero ver você falar o nome aí. Se não falar o nome, grito, só não vou ouvir. Deus ouve grito, Deus ouve gemido, Deus ouve clamor, entendeu? E aí quando você chama ele de Senhor Jesus, não, não, isso é coisa de português, brasileiro. Não, não, eu sou judeu, hebraico. É verdade, Jesus é judeu mesmo, mas você não tem que chamá-lo de Yeshua HaMashiach para ele te ouvir. Você pode chamá-lo sim de Jesus, porque essa foi a transliteração no decorrer dos séculos. Veio do grego e isso. Ah, eles dizem isso, né? No hebraico não tem J. Não, no hebraico não tem J. O som do J em hebraico, adivinha qual é? I. Olha que coisa impressionante. O som do J em hebraico é I, que é muito parecido com o alemão, por exemplo, né? Tem um som de i, entendeu? Mas não significa que deixou de ser jota. Então, você pode sim, Jesus, vem de Yeshua, e Jesus depois vai virar Jesus, entendeu? Essa é a mudança normal da língua. Não caia nessa conversa, esse tipo de gente só quer arrumar mais uma lei para você seguir. Eles só querem arrumar mais um fardo para te oprimir, para deixar você ainda mais angustiado e culpado. Você não só não ora, você não sabe orar, como nem fala o nome dele certo. Você não sabe nada, você é um inútil. Como é que Deus vai te ouvir? Entendeu? Então, essas pessoas, elas não sabem. Algumas delas eu acho que são bem intencionadas, outras não. Outras eu acho que é gente de má fé. É gente, é patife mesmo. Mas alguns têm boa fé e acreditam nisso. Então, se você quer chamar Jesus de Yeshua HaMashiach, chame. Mas não saia por aí condenando quem chama em português. Porque Deus fala português também. Não é maravilhoso saber que Deus fala português? Não é? Johan, seu nome é Johan ou Johan?
0: É Johan, pastor, até pensei nisso. Muita gente me chama Johan. De Johan por causa da fonética.
1: Mas o seu nome, não é português. É, você está pronunciando ele em português.
0: Em português.
1: Seu nome, com certeza é de origem alemã.
0: É
1: Johan.
0: Achando que é Johan, mas é Johan que é português, isso aí.
1: Sim, você escolheu ser chamado em português. Aí quando alguém te chama de Johan, você apela com ele?
0: Não, ele me chama de Johan, vários amigos, inclusive.
1: Bom, eu acho que você tem que ser livre. Entende? Cuidado com quem vem colocar jugo nas suas costas. Não procede do Senhor esse povo.
2: Até, pastor, tem gente que diz assim, ó, nome não se traduz. Mas se nós pegarmos uma Bíblia em português e uma Bíblia em inglês, tem nomes ali que são diferentes. Por exemplo, Tiago vira James e tem outras coisas, que é da tradição, né, pastor? É a língua.
1: James é em inglês, mas em português é Jacó. Tiago é Jacó.
2: Tiago é Jacó.
1: Sabia que Tiago é Jacó? Entendeu? Tiago vem de Iago, no grego, que vem de Iacobos, do hebraico. Entendeu? Mas o Iago, do grego, virou Tiago em português e virou Santiago em espanhol. Que Deus nos ajude.
2: Vai
1: e daí? Então, são nomes históricos, fazem parte de uma tradição aí de 2000 anos. Mas hoje, se você quer chamar o nome dos artistas, chama o nome dele na língua dele. Entendeu? Então, se é Elon Musk, não fala Elon Musk. Entendeu? É Elon Musk. É o nome dele. Mas daqui a 2000 anos ele já virou outra coisa. Já virou Elemu. Entendeu? Aí vai ser Elemu. Espero ter te ajudado, Johan. Deus te abençoe.
0: Muito, pai. Na época eu me senti muito condenado com isso. Mas Jesus me libertou.
1: Olha aí. Eu acabei de te falar. Você se sentiu condenado. Esse é o alvo dessas pessoas, esse é um instrumento maligno, te condenar, não importa como, querem te condenar, e você debaixo de condenação perde o favor, decai da graça, não aceite condenação de ninguém.
2: Aleluia.
0: Aleluia, bom, obrigado.
2: Obrigado, Johan. O Walter está lá no Peru dizendo, mi nombre es Walter, mas todos os brasileiros podem dizer Walter.
1: Isso é outra coisa, em alemão é Walter, Walter, porque W em alemão é U. Entendeu? Perdão, desculpa, W em inglês. Em inglês é Walter, porque W em inglês é U. Mas em alemão, W é V.
2: Aí vira Walter.
1: Mas aí em português, qual é o som? Eu confesso que eu não sei.
2: Eu acho que é Walter também, pastor.
1: Entendeu? Eu acho que eu não sei.
2: É um V.
1: Na minha opinião, é muito melhor chamar de Valdemar do que o Waldemar.
2: Que tá tudo mesmo nome.
1: Entendeu? Eu acho melhor. Né? Prefiro mais Walter, porque eu me sinto mais próximo, mais íntimo. Sim. Do que o Walter.
2: E nós temos muitas pessoas hispanohablantes que estavam participando aqui, inclusive o irmão diz, pastor, em algumas traduções do espanhol aparece Pedro, Jacobo e Juan, dizendo os nomes, né?
1: É porque agora, é Johannes, você vê que Juan não está longe de Johannes, tem uma lógica linguística para isso.
2: Era o que faltava, né, pastor? Condenar os outros porque ele não fala do original. Quem fala do original?
1: Puxa vida, né? Se eu fosse condenar quando eu viajo, quem não consegue falar meu nome, minha vida seria uma condenação só. Ninguém consegue falar. Aloísio, eu acho que o meu nome é um nome, assim, eu cresci achando, pelo menos, né, que era um nome normal.
2: Sim, mas era.
1: Mas não é.
2: Meu nome tem dificuldade.
1: Meu nome é exótico em qualquer língua. Entendeu? Eu cheguei no Japão, é Arizio. Chega na Coreia, é Arus. É, chega nos Estados Unidos, é Eloísio. Eu fico ouvindo aquilo, eu falo, qualquer coisa serve.
2: Tá bom.
1: O que
2: tá
1: importa
2: bom.
1: É o coração. Agora eu vou ficar brigando para falar Aloísio, como eu falo em português?
2: Aleluia.
1: Não precisa. Aliás, nem os brasileiros falam.
2: Sim, os brasileiros erram.
1: Alguns é Eloísio.
2: Aloísio. Com O eu acho que é o mais comum.
1: Cada um fala como quer. E olha, você é livre, sem condenação. Se você me chamar de Aloísio, eu vou dizer, fala, irmão.
2: Aleluia, tá tudo certo.
1: Tá tudo bom.
2: Tem alguém perguntando de Yahvé, dizendo, pastor, e sobre as quatro letras impronunciáveis?
1: Tetragrama. Então, o nome de Deus no Velho Testamento, você vai ver em hebraico, são quatro letras. Yud, He, Vav, He. Hoje eu estou assim metido, né? Estou assim
2: fabuloso. O senhor é um especialista.
1: Estou na mitidez hoje, assim, fabuloso. Então, Yud, He, Vav, He, em português, é YHWH. Os judeus não pronunciam. Não é que ele é impronunciável. É que ninguém sabe como se pronuncia. É diferente. Por quê? Porque os judeus levaram...

0: falavam o nome de Deus, simplesmente. Só liam, né? E assim mesmo, quando liam, trocavam. Qual que é? Pastor, então quando eles vão orar, qual palavra que eles usam? Eles usam a palavra Adonai. Adonai, que significa Senhor. Senhor. Então eles chamam Deus de Senhor, como nós. Por isso que a tradução da Bíblia em português, todas as vezes que tem um nome de Deus, YHWH, aparece a palavra Senhor com todas as letras. Eu, pessoalmente, acho que foi a escolha perfeita desses irmãos tradutores. É o melhor nome. Mas tem traduções que chama de O Eterno, né? Uhum. Acho lindo também O Eterno, mas vamos ser francos, Senhor ainda é maior do que Eterno. Não é? Então, o nome ficou tanto século sem ser falado que se esqueceu como pronuncia. Alguém fala, pastor, mas como que se esquece como se pronuncia uma palavra? É que o hebraico tem uma particularidade. O hebraico não tem vogal. Quer dizer, tem vogal, mas elas não são escritas. Uhum. Quando você vai escrever um nome, você escreve só as consoantes. Entendeu? Então, isso é uma coisa meio incompreensível para nós brasileiros, que somos uma língua muito, muito fonética. Então, estranhamos demais, mas o hebraico é consonantal. Então, essas quatro letras, né? Yud, He, Vav, He, aceita diferentes pronúncias. Então, alguns concluíram que é Jeová. Mas aí não tem J em hebraico, já viu que ela conversa. Né? Aí eles disseram, então é Yavé. É, mas o V tem som de U. Então é Yahué. Aí outros falam Javé. Qual que é o certo? Nenhum. E ao mesmo tempo, qualquer um. Entende? Não faz diferença. Por que não faz diferença? Acho que é por isso mesmo que o nome de Deus é impronunciável. Para que você não fique achando que é uma questão mística de falar um nome simplesmente. Não, é um relacionamento com uma pessoa.
1: Aleluia. Aí, explicação. Eu, inclusive, pastor, fico vendo muitos querendo dizer assim, não... É um nome que você pode falar da maneira como você pensa. Não tem problema, desde que você saiba que é o nome de Deus respeitosamente, né, pastor?
0: Reverência. O nome de Deus não é Deus. Ok? Deus é um título. No hebraico é Elohim, né? Deus criador. No princípio, Deus criou. Elohim criou. Então, Elohim é Deus. Mesmo esse nome, eles são cuidadosos para falar no hebraico. Mas Deus não é um nome de Deus. O nome de Deus é esse, YHWH. Eu sou o que sou, significado, ok? Esse é o nome de Deus. Então, se você usa a palavra Deus no dia a dia, não deveria, vamos ser franco, colocar Deus em tudo, né? Então, use expressões que não levem em conta o nome de Deus. Em vez de você falar pelo amor de Deus, fala pela madrugada, entendeu? Fala barbaridade, como diz o gaúcho. Quer dizer, crie outras expressões, mas tire Deus da história. Ou seja, você só deve usar o nome de Deus quando você quer falar com Deus. Quando você vai orar a Deus. Ou falar de Deus. São coisas distintas. Falar com Deus, falar de Deus. Vai falar de Deus? Aleluia. Caso contrário, evita. Tá bom? Evita. Não é bom ficar usando o nome do Senhor Jesus para qualquer coisa.
1: Senão acaba perdendo a importância, né, pastor?
0: Exatamente, a familiaridade é um grande inimigo das coisas do céu.
1: Sim, amém. Bom, nós vamos para um rápido intervalo. Na volta, o pastor Aloysio continua conosco aqui, falando sobre a jornada de Emaús e vendo a Cristo no Velho Testamento. Jesus está mais escondido e mais revelado. Tudo depende do quanto você decidiu prestar atenção. Bom, intervalo é rápido e nós já voltamos com a nossa live da primeira semana da Jornada de Emaús, transmitindo aqui na Rádio Vinha FM com o pastor Aloysio.
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0: preciso que Josué assuma para que o povo entre na posse da terra que é a promessa. E Josué é um símbolo de Cristo, porque foi necessário que Cristo viesse para que nós pudéssemos acessar a terra prometida. Jesus é o intermediário por meio de quem nós entramos na promessa. Só aí, para mim, já valeu demais enxergar o Velho Testamento com ótica do novo, com a ótica do novo, com a visão do novo. E então, pastor, continuando aqui com a nossa live e a pergunta dos nossos ouvintes.
1: Tem um pastor, pastor Josias Ferreira, perguntou: pastor Aloysio, como agir com irmãos que são atraídos por igrejas modernas? Ele está dizendo, é o nosso caso aqui em Curitiba. O pessoal está gostando da igreja moderna.
2: Eu não sei o que quer dizer igreja moderna. Eu sou uma pessoa antiquada. Você vê, eu estou aqui vestido de blazer, né? Aí eu pego e forço, coitado aqui do Rigonato, vestir blazer. Ele é jovem, 30 anos de idade, bonito.
1: Oh, obrigado.
2: Né? E aí, por causa de mim... Coitado, tem que vir. Por causa de mim, por quê? Porque como eu sou mais velho, eu mando aqui nesse negócio. Não, mas... Eu falo, tem que usar a roupa. Aí eu acho que a roupa apropriada é essa. Aí eu pego e uso. Aí se eu tô lá, se um jovem vem no culto, nessa igreja não é moderna, essa igreja tem nada a ver comigo.
1: Ele fica desconfortável achando que vestir terno é algo antiquado, né, pastor?
2: Como é... Não é, não tem nada disso, querido. O que importa é poder de Deus. Tem poder?
1: Aleluia.
2: Tem poder. Se há poder na palavra, se há poder na oração, se há poder na libertação, se há poder, isso é o que importa, entendeu? A aparência das coisas de si mesmo não é nada.
1: Amém.
2: É um lugar todo preto. Ah, pela madrugada, quer pintar de preto, pinta, quer pintar de azul, de branco, pinta a cor que você quiser, desde que tenha bom gosto, porque eu sou contra o mau gosto também.
1: Sim.
2: Você sabe, eu fui andando nas nossas igrejas, e no interior... E eles pintaram a igreja de duas cores, né? Assim, um barrado roxo.
1: Meu Deus.
2: E depois a parede verde. Entendeu? Eu falei, vocês estão parecendo escola de samba aqui nessa igreja. E são cores de bandeira de escola de samba. Não, mas é a cor da parreira. Você sabe, na uva fica bem. Na parede não fica. Bom gosto é uma coisa interessante. Ok? Não acho tudo preto de bom gosto. Mas acho alguma coisa preta de bom gosto.
1: Sim.
2: Entendeu? Alguma parte de bom gosto. Então a aparência de si mesmo não é nada. É, você chegou lá no culto, tem uma paleta de cores para usar.
1: Tem igreja hoje que você entra no culto e tiver a paleta de cores, pastor.
2: Todo mundo?
1: Todo mundo.
2: É mesmo?
1: É um combinado da igreja.
2: Que horror!
1: É marrom, inclusive, marrom com off-white.
2: Então quer dizer, o Novo Testamento não é mais amar o meu irmão como a mim mesmo, é vestir a roupa como o meu irmão.
1: É duro.
2: Isso é uma mudança do evangelho para uma coisa tão idiota que eu não tenho nem condição de comentar a idiotice disso, entendeu? Agora eu estou lá preocupado com que tipo de cor de roupa o irmão está indo no culto. Ah, esse aqui foi com a cor errada. Então ele está fora da unidade. Né? Deus não vai abençoar ele, está fora da cor. Deus só abençoa hoje o bege. Domingo que vem vai ser verde.
1: Ai, e o tanto que dá trabalho.
2: É isso que é ser moderno? Eu não sei se é isso, né?
1: É uma
2: agora,
1: das coisas.
2: Se ser moderno é usar LED, eu gosto de LED. Acho LED um brinquedo maravilhoso, sensacional. Né? Sempre gostei de projeção. Então aqui na videira tem um LED bem grande. Se você acha que isso é moderno, nós somos modernos. Nós temos cadeira almofadada. Por quê? Porque dói o traseiro. Você sabe, eu converti numa igreja de banco de madeira.
1: Sim, tradicional,
2: né? A vida não era fácil. A vida não era fácil. Os pregadores que pregavam muito, a gente depois não voltava. Por quê? Porque uma hora naquela cadeira, aquele banco, e aí surgiram as cadeiras almofadadas. É moderno? É, em relação a mim, pelo menos, que tem 60 anos, é. Mas é uma modernidade boa. Ela é confortável. Não tem nada espiritual envolvido.
1: Não ofende a Deus, né, pastor?
2: E nem o irmão, pelo contrário, até ajuda ele a dormir no culto em paz.
1: Vamos dizer, vai atrapalhar os mais confortáveis. Tem muita gente rindo com o senhor aqui. Tem um dizendo, pastor, só para confirmar, o senhor foi enviado para mim, o Renan.
2: Renan, ok.
1: Tem muito aqui dizendo, pastor, o senhor é uma bênção. Só vou fazer a menção de uma irmã que falou muito bem aqui. Ela disse, pastor Aloysio, o senhor não tem noção da quantidade de pessoas que o senhor abençoa diariamente pregando a palavra numa live como essa.
2: Eu tenho ali, ó, 170.
1: Não,
2: tá,
1: mas
2: escrito, tá escrito.
1: Só vontade de dizer, o senhor sabe exatamente quantos, pastor?
2: Exatamente, tá escrito ali. Aí você vem dizer que eu tô com o mundo inteiro.

0: te ouvindo. Tá não. Aleluia. Não tem que estar também, não.
1: Mas tem uma live nossa, só para mencionar até para nossa audiência. Primeira live da jornada tá com mais de 40 mil visualizações. Então nós temos que sugerir para esse povo vir para a jornada conosco, okay, né, pastor?
0: Amém.
1: Glória a Deus. Tem pessoas perguntando de Gênesis ainda? Deixa eu só trazer essa aqui. Pastor Aloysio, no Éden, o Raul abriu. No Éden, em Gênesis, antes do pecado, Deus já havia estabelecido um mandamento. Pode comer de tudo livremente e não da árvore do conhecimento. Minha dúvida, se nós entendemos que a graça é comunhão com Deus e já estávamos presentes na queda, antes da queda, como devemos compreender a existência desse mandamento nesse contexto? Ou seja, a relação entre graça, liberdade e obediência antes do pecado e depois. Adão estava vivendo pela graça antes do pecado? Mesmo assim, tinha a obrigação de obedecer uma ordem de Deus?
0: Sim, você hoje vive pela graça também, Renan?
1: Sim. É Raul Abreu.
0: Ô, Raul, você também não vive pela graça de Deus hoje? Vive. Mas você tem um mandamento que você tem que cumprir? Tem, crer. Crer e amar. Né? 1 João 3,23. Crer e amar são os mandamentos da nova aliança. Então, quem te disse que não tem mandamento na nova aliança mentiu para você. Entendeu? Existe mandamento na nova aliança. Ok? Agora, é muito importante você compreender que em todas as épocas e em todas as dispensações, Deus age com o homem com base na sua graça. Então, Deus criou o homem e colocou ele no jardim. O jardim estava pronto, o homem teve que fazer nada. Ele chegou, estava tudo produzindo, provavelmente, né? Estava tudo já verdinho, arrumadinho. Eu imagino, né, que deve ter tido um projeto urbanístico sensacional no jardim. Uma coisa maravilhosa, porque Deus só faz coisa linda. Isso é graça.
1: Amém.
0: Mas Deus falou, olha, você precisa de entender, dessa árvore você não come. Por que Deus faz isso? Porque Deus é mau? Porque Deus quer privar o homem de algo? Não. Deus faz isso para que o homem entenda que ele é homem, não é Deus.
1: Amém.
0: Entende? Ele é homem, não é Deus. Então, à medida em que ele entende que tem uma parte que é só de Deus, aí ele está desfrutando da graça apropriadamente. Ok? Aí você vai dizer, mas ele quebrou. Ele quebrou, ele pecou. Aí ele foi expulso da graça? Foi expulso do Éden? Perdeu a salvação? Então, porque alianças... Existem alianças que são condicionais e alianças que são incondicionais. A lei e também o Éden era uma aliança,
1: uhum,
0: né? Foi a dispensação da inocência. Era uma aliança condicional. Deus só abençoava se você obedecesse. Se não obedecesse, era amaldiçoado. Mas quando Deus faz aliança com Abraão, é incondicional, a única condição é crer, e crer não é fazer, crer não é obra. E hoje, na nova aliança, nós estamos na extensão da aliança com Abraão, entendeu? Crer não é fazer, e a fé que temos nem é nossa, é a fé dele, é a fé do Filho de Deus, que me amou e se entregou por mim, entendeu? Então essa fé nem pode ser removida, por isso que aquele que é salvo permanece, persevera, continua, nunca retrocede, porque a fé dele não é dele, é do autor da fé.
1: Amém. Quando Abraão, Deus faz cair um sono pesado sobre ele, pastor, para fazer aquela aliança, a tocha andando
0: em... Isso, lá em João, perdão, Gênesis, capítulo 15, Abraão é justificado pela fé. Né? Você conhece a história? Abraão estava ali chateado, eu não tenho herdeiro, meu herdeiro é o meu servo aqui, o Damasceno, Eliezer. Aí Deus fala, não vai ser esse o seu herdeiro. Aí diz a Bíblia que Deus chamou Abraão para fora, quer dizer que estavam dentro, eu gosto disso. Estavam conversando dentro da tenda. Deus chama ele para fora,

0: contar a sua descendência. A Bíblia fala que Abraão creu. Creu, isso lhe foi imputado para a justiça. O que que ele creu? Ele creu porque ele contou 10 estrelas, 20, 100, 1.000, 10 mil? Não, ele creu porque ele entendeu, a mulher vai ter o filho, e esse filho vai esmagar a cabeça da serpente.
1: Aleluia.
0: Entende? Quando ele creu em Cristo, foi justificado. Do mesmo jeito hoje, quando nós cremos em Cristo, nós somos justificados. Abraão creu naquele que viria, nós cremos naquele que já veio.
1: Glória a Deus. Aleluia. Muitos aqui colocando, pastor, essa lição é poderosa,
0: Ah, sim, mas eu não
1: ministrei nação.
0: respondi a sua pergunta, né?
1: Sim.
0: Desculpa. Aí logo em seguida, Deus faz aliança com Abraão, né? Eles fazem aliança com ele, Deus coloca ali os animais, e a Bíblia fala então que Abraão colocou ali os animais, né, de tal maneira que Abraão sabia qual era o ritual, né? Eles, os parceiros de aliança, iriam agora caminhar no meio daqueles animais sacrificados. Só que a Bíblia fala que veio densas trevas. E aves de rapina vinham para tentar pegar a aliança. Mesma coisa acontece hoje, querido. Hoje, aves de rapina estão tentando roubar de você a verdade da nova aliança. E Abraão caiu em profundo sono. Hoje vivemos uma geração que também está dormindo, não está vigiando. E, de repente, à meia-noite, Abraão acorda. E o que ele vê? Ele vê uma tocha de fogo e ele vê um fogaréu. Um fogaréu é uma tocha de fogo. Dois. Caminhando no meio dos pedaços. O que é o fogaréu e a tocha de fogo? É o pai e o filho. Deus não fez aliança diretamente.

0: aliança com ele mesmo. Deus Pai, Deus Filho. Entende? E Abraão agora é participante, ele desfruta, ele recebe algo porque o seu representante fez no lugar dele.
1: Aleluia. Não tem que ficar preocupado em quebrar a aliança. Nunca será quebrado.
0: Olha, você não pode quebrar a aliança porque não foi você que fez.
1: Sim.
0: Se não foi você que fez, como você quebra? Ah, mas eu pequei. Sim, ainda que você seja infiel, ele permanece fiel.
1: Aleluia.
0: É
1: aleluia.
0: Promessa.
1: Eu vou colocar a última participação, que tem gente aí com a mãozinha, da Morgana.
0: Morgana.
1: Morgana está esperando também desde o inicinho da live para fazer uma pergunta para o pastor. Graça e paz.
2: É, pastor, sou muito grata pela sua vida, te acompanho desde a sua mocidade. E obrigada pelas suas aulas, viu? Muito edificantes. Eu tenho duas dúvidas meio correlacionadas com aulas anteriores. Foi quando o senhor explicou que Deus soprou no, em Adão, né, o fôlego de vida, mas não era o Espírito de Deus. E também, se Deus formou o homem à sua imagem e semelhança, como que o homem pecou sendo a imagem e semelhança de Deus? Essas dúvidas no meu coração são claras, mas quando me questionam, eu não sei como responder. Então, eu queria ter uma resposta assim, bem contundente, sabe? Que não tivesse mais chances da pessoa me confrontar com
0: Ah, oh,
2: tais.
0: Deus, você quer encerrar a conversa, né?
2: Eu quero
0: Eu
2: encerrar
0: te entendo, eu te
2: a conversa.
0: entendo. Tem gente que é chato demais mesmo. Mas vamos lá. Você falou primeiro do quando Deus criou o homem, Deus soprou fôlego de vida. Então a expressão usada aqui em Gênesis, no capítulo 2, é muito clara. Deus soprou fôlego de vida. Então existe algo dentro de nós que essa vida bios, vida biológica, entende isso? Porque tem três palavras para vida no grego. Existe a palavra zoe, que é a vida espiritual, é a vida mais elevada. Essa vida só nos é dada realmente pelo Espírito Santo. Segunda vida é chamada de psique, ou alma. Tanto que no Novo Testamento, quando diz havia tantas almas reunidas, é psique no original, que é vida. E o terceiro tipo de vida é a vida bios. Bios. Bios vem de biológico, você vai depois ter a palavra em português, biológico, né? Então, é a vida física. Quando Deus sopra no homem, ele sopra essa vida. Essa vida não foi soprada só no homem, ela foi soprada também nos animais. Os animais têm vida. De onde é que veio esse fôlego de vida? Veio de Deus, não é? Então, não é o Espírito Santo, porque o Espírito Santo ainda seria dado na árvore da vida. Se Adão tivesse comido da árvore da vida, teria recebido o próprio Deus dentro de si. Seria Cristo, o Espírito. Quando Deus chama Abraão, Paulo diz, Deus faz para ele a promessa. E a promessa de Deus para Abraão é o Espírito. Está lá em Gálatas 3, é impressionante, né? Então, o Espírito era a promessa do Pai, disse Jesus. Fique em Jerusalém, né, até que a promessa do Pai seja enviada. É o Espírito. Então, no Velho Testamento, os homens não tinham o Espírito habitando neles. O Espírito apenas agia neles. Mas hoje, por causa da morte e ressurreição, por causa do Pentecoste, o Espírito hoje é residente, ele habita. Isso não é fôlego de vida, isso é vida abundante, okay? É vida sobrenatural. Bom, qual é a sua segunda pergunta mesmo?
2: Se o homem foi feito
3: à imagem e
2: semelhança.
0: Então, somos a imagem e semelhança
1: Como
0: de
1: que
0: Deus.
1: pegou?
0: Essa expressão imagem e semelhança tem um debate assim, enorme, né? Você vai ler livros que vão colocar isso de muitas e muitas formas. Mas o fato é o seguinte, de maneira bem simples, você foi criado do tipo de Deus. O homem foi criado do tipo de Deus. Por quê? Para ter comunhão com Deus. Como é que o homem vai ter comunhão com formiga? Não é o mesmo tipo de vida. Como é que ele vai ter comunhão com um sapo? Não é o mesmo tipo de vida.

0: pode até tentar ter comunhão com o cachorro, que já é mais próximo. Mesmo assim, não é comunhão, porque não é o mesmo tipo de vida. Mas Deus queria o homem para ele ter comunhão. Deus queria desfrutar do homem e o homem desfrutar dele. Então, para isso, tinha que ser da espécie de Deus. Por isso que, a respeito de todos os animais, se diz que foram criados segundo a sua espécie. Mas a respeito do homem, se diz que foi criado da espécie de Deus, do tipo de Deus. Agora, Deus não quer um robô. Está na moda agora. Diz que vai ter aí robô que vai namorar as pessoas, né?
1: Servir
0: Vai
1: dentro de casa.
0: Vai ter essa bobagem, vai acontecer. Porque o diabo, o máximo que ele consegue fazer é robô. Deus não quer robô, um autômato. Deus quer alguém que escolha. E Deus queria alguém que o escolhesse espontaneamente. Deus não queria forçá-lo a escolher. Então Deus deu para esse homem liberdade de escolha. Ah, liberdade. Ah, liberdade. Ah, mas ele sabia.

0: Deus vai conquistar o homem espontaneamente. Você não vai para o céu na marra, Morgana. Você não vai para o céu obrigada. Você só vai se você quiser. Só é céu se você gostar de quem está lá. Se você não gosta de quem está lá, o inferno é que é graça na sua vida. Entendeu o que eu estou dizendo? Uma vez eu li um comentário de um antigo humorista chamado Enfio. Já ouviu falar no Enfio?
1: Não, moça.
0: Olha aí, não ouvi falar no Enfio. Enfio. Eu me senti velho agora. Então, Enfio, ele falou uma coisa uma vez. Ele disse assim, olha, eu queria ir para o céu por causa do clima, mas queria ir para o inferno por causa das companhias. Ele estava em dúvida. O que, que ele preferiria? O céu, que é mais fresquinho, ou o inferno, que está cheio de gente legal? Entende? Então, céu e inferno não é geografia, é relacionamento. O inferno são as pessoas. E o céu também são as pessoas. Então, se você não ama a Deus, se você não tem um coração para Deus, o céu não vai ser céu para você. Por isso que ele vem para nos conquistar. E como é que ele nos conquista? Dando. Ele dá o máximo, ele se dá. Desce da glória, se faz homem, morre no Calvário, ele se entrega, ele se dá para provar que ele te ama. E aí quando ele prova que te ama, ele quer conquistar o seu amor. Aí quando você passa a amá-lo também, você fala, meu destino é ele, eu fui chamado, é para ele, a minha vida é para ele, eu o amo perdidamente. Esse é o céu. Esse é o céu. Entendeu? Ficar no céu, mas apaixonado no diabo, é o inferno. Se você é apaixonado no diabo, você tem que ir para lá. Então, o C.S. Lewis, um escritor inglês que escreveu As Crônicas de Nárnia, ele dizia que até o inferno é expressão da graça de Deus. Já que você não me ama, já que você não quer estar comigo, vou providenciar um lugar onde eu não estarei lá de forma alguma. Esse é o inferno, completa ausência de Deus. Estou falando muito profundo, não, né?
1: Não, o senhor falou perfeitamente.
2: Obrigada, pastor.
1: Respondido.
2: Obrigada.
0: Deus abençoe, Morgana.
1: Pastor, só vou encaixar uma última pergunta, porque nós temos um minuto, que é o seguinte. A graça percorreu toda a história, pastor? Teve graça para salvar da condenação todos em toda a história? E na mesma pergunta, Romanos 5,17. Antes de Jesus, já existia a lei?
0: A lei e a graça sempre existiram. São eternos. A lei é eterna. Você vai ler na Bíblia o tempo inteiro. A lei do Senhor, ela é eterna. Passarão os céus e a terra, minha palavra não vai passar. Não é seca-se a erva, cai a sua flor, mas a palavra do Senhor é eterna. Então a lei é eterna, a lei sempre existiu. Mas a lei não é para você. A lei é para Deus. Entendeu? Mas e a graça? A graça também sempre existiu. Aí você fala, mas a Bíblia fala que Jesus é a graça. A graça veio quando ele veio. Não, a graça se fez gente. A graça veio habitar entre nós, entendeu? E está aqui, mas você vai encontrar a graça desde o Éden. E eu até te expliquei isso nas primeiras aulas, não é? Uhum. O homem caiu, Deus disse, se

0: desde a fundação do mundo. Matou o animal, mas não matou o homem. O que é o nome disso? Graça. Graça. Então, tudo é feito pela graça. Nunca houve nenhum ser humano nesse planeta que foi salvo de outra forma. Todo mundo que é salvo pela graça, pelo Amém. Favor imerecido de Deus. Amém? Bom, espero estar abençoando você e de alguma maneira correspondendo à sua expectativa. Tenho me esforçado para compartilhar a palavra de Deus. Não é fácil falar para a câmera. Eu gosto mais de falar para uma plateia. Eu consigo fluir mais espontaneamente. Mas, mesmo assim, tenho me esforçado para que você possa compreender e, em compreendendo, ver Cristo. E se você ver Cristo, querido, tudo mais vai acontecer. Você vai ser transformado de glória em glória. Amém?
1: Aleluia! Estamos finalizando mais uma live do Pastor Aloísio, hoje em especial da Jornada de Emaús. Caso você que escuta pela Rádio Vinha queira participar da jornada, você precisa se inscrever. Então, essa é apenas uma live, você tem aulas todos os dias, serão mais de 100 aulas e você pode participar delas entrando no site jornadademaús.com.br. Veja Cristo no Velho Testamento, surpreenda-se com a sabedoria da palavra através da vida do nosso pastor Aloísio Silva. Ouvinte, que Deus te abençoe, um forte abraço e até quarta que vem.
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2: Boa tarde para você, meu amigo, minha amiga, que estão ligados com a gente aqui na Vim FM. Estamos começando mais um Futebol na Mesa, o bate-papo do futebol que você acompanha aqui na Vim FM. Hoje, com a presença do meu amigo Zé Carlos. Boa tarde, Zé, tudo jóia?
3: Boa tarde, tudo bem, Bessa?
2: E meu grande amigo também, Edinaldo Maurício. Boa tarde, Edinaldo.
4: Boa tarde, Bessa. Boa tarde, Zé Carlos. Boa tarde, ouvinte da Vinha, o Gessé, o Manete, os meninos que tá aqui no vídeo e na mesa. É tranquilo. Você falou hoje, não. E tá a semana inteira. Você que tem falhado,
2: aí. Ele tá participando. Eu que tô falhando aqui, né, Edinaldo?
3: Então, é o Bessa que tá falhando.
4: Não importa, é seu ponto.
2: Tô lencando.
4: Brincadeiras à parte, mas vamos lá.
2: Vamos lá, mais um dia. E vamos começar falando de Goiás Esporte Clube, hein? O criticado, o time que tá em crise, Goiás, consegue superar aí as suas adversidades e vence o Atlético de Alex, né? Então foi um jogo muito comentado por nós aqui. Estávamos todos apreensivos, né, com esse jogo, com o possível resultado que o Goiás podia ter na noite de ontem. E o Goiás consegue respirar um pouco aliviado na Série B. Vence por 2-1, né? Não foi um jogo fácil. O Goiás abriu o placar ali no início do segundo tempo, aos 58 minutos. Logo depois tomou o empate. E no final do jogo, no apagar das luzes, o Goiás consegue aí consegue o resultado, né? Faz 2-1 e vence, soma 3 pontos nessa Série B que, assim, são 3 pontos importantes, é fato, né? Goiás hoje tá com 45 pontos, então, teoricamente, né, a maioria dos matemáticos considera esse resultado aí, essa pontuação, como uma pontuação que livra o time, né, de ser rebaixado, mas fato é que o Goiás perdeu muita força durante o campeonato, né? Podia estar brigando mais acima, porém ganhou ontem. Então vamos falar do jogo, né? Queria começar aqui ouvindo a opinião de vocês que estão compondo a mesa aqui. O que que vocês perceberam desse time ontem do Mozart? O que que teve de diferente, né? Se o time entrou mais inspirado que nos jogos anteriores, ou se a vitória foi um detalhe ali. E o que que a gente pode esperar para esse final, né, de temporada aí do Goiás? Quero começar ouvindo aí a sua opinião, Zé Carlos. O que que você achou do jogo de ontem?
3: Boa tarde a todos os ouvintes. Fui no jogo do Goiás ontem, pessoalmente estive lá, acompanhei toda a partida. Nível técnico muito baixo do jogo. Eu achei que a equipe do Alex veio de bons resultados, achei que faria um jogo melhor, mas foi um time com a linha de 5 atrás, time bem reativo, um 5-4-1 bem desenhado, somente com o atacante à frente. Mas mesmo assim, a melhor chance do jogo no primeiro tempo foi do Atlético. O número 11 saiu na cara do Tadeu. Nesse momento me chamou a atenção que o Alex estava ali do meu lado no banco de reserva do Atlético. Até faz o movimento da finalização. Se ele coloca a parte interna, curva na bola, a bola entraria. Ele simplesmente chapou a bola. Tadeu ainda teve um leve desvio que originou escanteio para o Atlético. Foi a melhor chance no primeiro tempo. O Atlético poderia ter saído na frente. Terminou um 0-0 muito apático, muito sonolento. No intervalo, teve a mexida com a entrada do Felipe Clemente, melhorou bastante, porque o Clemente é um jogador muito incisivo, né? Ele briga muito com os zagueiros, e nessa questão dele ter esse perfil, o Goiás conseguiu o primeiro gol na segunda parte, um desvio de cabeça ali do Cadu Mineiro. O Clemente foi mais esperto, no bom sentido da palavra, do que o zagueiro do Atlético, conseguiu tirar do zagueiro e finalizar somente com o goleiro à frente dele, fazendo 1-0. E na sequência o Goiás toma um gol de bola parada que é inadmissível, né? O número 16, o volante do Atlético, até bom atleta, longilíneo, acerta um cabeceio completamente na linha da grande área, mas foi um cabeceio letal do lado contrário, Tadeu no ângulo, fazendo 1-1. E após 1-1, o Atlético teve outra chance claríssima, foi, com o centroavante.

0: Edinaldo deve lembrar bem que entrou na segunda parte, saiu novamente na cara do Tadeu. E aí eu olho pro seu Alex novamente, né? O futebol que jogou, deve passar um filme. Ele até, a torcida até brincou com ele, olha lá pra, pra tribuna ali e ficava sorrindo. A torcida, ei Alex, se fosse você, hein? Mas não dá, não tá em campo. Ele conseguiu carimbar o Tadeu. Se ele tira do Tadeu, até mesmo dribla, tá vendo o Tadeu à frente, poderia ter feito 2-1. E no final, o melhor atleta do Goiás hoje na temporada, né, que vem muito bem, chegou de viagem na madrugada da seleção, por isso mesmo que não iniciou como titular, fez o gol da vitória do Goiás. Goiás conseguiu uma vitória muito importante, mas um nível do jogo muito baixo.
1: E Edinaldo, o Zé Carlos estava falando aí, né, do melhor atleta do Goiás, é o Lucas Rodrigues, né, joia da casa, prata da casa. É, realmente tá numa fase assim espetacular.
2: Faz gol na seleção,
1: chega, faz gol no Goiás. Eu quero te perguntar, Edinaldo, eu quero te fazer duas perguntas. Primeiro, você acha, né, pelo jogo de ontem, o Zé já falou que foi um jogo pouco inspirado de ambas as equipes, mas você acha que talvez pode ter virado alguma chave ali no elenco para tentar
2: tomar pontos? Nenhuma.
1: Então, assim, o torcedor não precisa ficar otimista,
2: não,
1: né?
2: Não. É, o que aconteceu, e aí o Zé foi bem claro, deixou a oportunidade maior. Se teve um time que quase saiu com a vitória, foi o Atlético. É porque eles foram incompetentes na finalização. Porque o Goiás no primeiro tempo. E aí, com a mexida, a entrada. E aí, assim. O Clemente, ele tem que ter uma sequência de jogos. Não é que

0: ele tem que melhorar e muito. Não, não é que é um time ruim, mas a sequência, e aí a gente vai voltar no assunto financeiro do Goiás, atrapalhou demais o trabalho, a temporada do Goiás. Ela começou lá em março, tanto é que atrapalhou que ontem o senhor Guidão renunciou o cargo. Então assim, e aí vai mudar de hoje para amanhã? Já mudou o Goiás? Não. Os problemas continuam, a falta de dinheiro é muito grande. Então assim, essa renúncia, ela veio tarde demais. Eu acho que lá no início do ano, quando o Guidão viu que não dava conta, a gente pegar o boné, tá aqui, ó. Tô saindo, segue a vida do Goiás e eu vou seguir a minha vida. Agora, da maneira como está, o Igor, assim, o resultado foi importantíssimo. Né? Atingiu os 45 pontos. E aí, o que vier de agora pra frente...
1: É lucro, né?
0: É lucro.
1: É isso mesmo. E Edinaldo, a gente tava falando aqui do Lucas Rodrigues. É muito provável que o Goiás perca esse jogador, né? Deve ter muito time aí da Série A, talvez até times de fora, que estão aí com olhos atentos, né, a essa prata da casa do Goiás. Provavelmente o Goiás precisa de dinheiro também, né? Importante falar isso.
0: Precisa, o Goiás
1: tá lascado, né? E assim, então, vocês acham que tem alguma chance do Lucas Rodrigues permanecer para a próxima temporada?
0: Se chegar aí... E aí, assim, o Goiás ele tem que saber fazer negócio. Nessa hora, o Goiás sempre foi um time que soube fazer bons negócios. Né? Eu me lembro, como hoje, o Goiás vendeu o Romeu pro Corinthians, um valor, assim, na época, fora da realidade. O Romeu foi pro Corinthians, ele fez um campeonato no Corinthians de altos e baixos, mas assim, pelo valor que ele foi, então assim, foi um baita negócio. O Goiás fez quando vendeu o Lúcio,
1: Henrique também vendeu
0: o Lúcio pro Flamengo, trouxe o Aloísio, negociou a entrada no Clube dos 13. Então assim, o Goiás sempre soube fazer bons negócios. Agora já não tem mais quem fazia esse bom negócio no Goiás. Espero que tenha aprendido, né? Porque o que esse Lucas Rodrigues joga, é um baita jogador, é um moleque que tem uma personalidade grande, né, Zé?
1: Tremenda.
0: De cabeça erguida, né? Você viu o gol que ele marcou ontem? Assim, gol de gente grande, moleque novo, assim, então ele tem um futuro brilhante, e o Goiás tem que saber lidar com essa situação, esse momento também o Goiás está, porque vai aparecer proposta de todo jeito, tem que saber fazer a negociação bem feita, porque senão entrega um jogador bom, uma joia excelente, de graça. Então tem que saber fazer.
1: Isso que você falou, Edinaldo, é muito importante. Eu até quero saber a opinião do Zé Carlos aí, porque uma coisa pode... os times que têm interesse, né, no Lucas Rodrigues, eles podem se aproveitar que é desse momento fragilizado, né? Tanto de uma carência aí de liderança, de alguém para tomar ali a frente das negociações, quanto que eu acho que é do notório saber de todo mundo que o Goiás enfrenta aí sérios problemas financeiros. Então a gente percebe, por exemplo, o Flamengo mesmo, no início do ano, o BAP falou, se tiver que gastar 1 bilhão, 2 bilhões, eu vou gastar para ganhar tudo. Aí compra o Lucas Paquetá, um atleta que chegou inflacionado, né? Aí, assim, quando o time fala que tem muito dinheiro, parece que todo jogador para esse time comprar é mais caro, né? A gente vê, exemplo, o Manchester City também, que gasta muito dinheiro com jogadores. E por outro lado, a gente percebe que times que têm problemas financeiros, os outros clubes que querem comprar suas joias, eles sempre vão oferecer um valor menor, né? Você acha que isso pode, né? Esse momento financeiro do Goiás pode afetar nessa venda? Algum clube um pouco mais esperto, no melhor momento, pode oferecer um valor à vista, mas que talvez seja aquém daquilo que vale, né? Essa joia da casa, que para mim, eu acho que até tem potencial aí para ser uma das joias da seleção brasileira, né? Para nos ajudar aí no cenário até mesmo da nacional, né? Da nossa seleção. O que você tem a dizer sobre isso? Você que é de dentro, né? Do meio, que já foi um atleta também. O que você acha que isso pode interferir nessa possível negociação?
2: Bem, essa melhor situação que o Goiás dele precisar fazer agora é vender o Lucas para ter dinheiro, que o Goiás não tá tendo. Mas o que eu ouvi na Serrinha ontem, que o Lucas não vai ser vendido.
1: Não vai sair?
2: A ideia deles é que o Lucas continue, que eles façam um time muito bom para que o Lucas evolua mais ainda, rapaz, e melhore as cifras. É legal, legal, porque o Lucas ontem, quando ele entra no jogo, as coisas estão

0: tudo ao contrário. Antigamente se esperava um atleta experiente entrar e assumir a responsabilidade. Quando o Lucas entra, a equipe do Goiás toda fica numa felicidade tremenda. Porque hoje é o Lucas que resolve. E realmente é ele que resolve.
1: Ele que traz confiança.
0: Não poderia ser. Não poderia ser. Você tem atletas ali experientes. O Lucas Lima fez até um bom jogo. Mas muito pouco ainda por tudo que entregou no Santos, seleção. É o Lucas Lima. Eu não posso esperar do Luquinhas. E eles esperavam, e realmente ele entrou e resolveu. Então o que eu ouvi ontem foi isso. Mas o Goiás, o momento que passa, precisa fazer caixa. Ontem mesmo o Edinaldo comentou, antes do jogo, amados, cabeça do atleta fica um trevo. O nosso presidente renunciou. Foi horas antes do jogo. E segundo o que me passaram, é porque ele não queria assinar o documento de empréstimo.
2: Porque ia sobrar pra ele,
0: né? Ia sobrar pra ele, e ele tá certo como pessoa física. Então você imagina, eu tô concentrado pra um jogo 20 horas. Das 17 horas, eu recebo a notícia dessa. Vocês devem ter acompanhado o Moza na coletiva. Moza, me fala do presidente.
2: Eu ia falar agora.
0: Eu não tenho como falar do presidente, eu não conheço ele. Cego, eu não conheço ele.
2: Aí isso é preocupante.
0: Entendeu, Edinaldo? Então assim, sobre o Luquinhas, eu acredito que seria o momento de vender pra fazer dinheiro e fazer caixa. Mas eu ouvi isso, seria interessante também sim, se o Goiás tivesse as costas largas, com dinheiro em caixa, seria bom segurar uma joia dessa, que se vale hoje 1 milhão, ele vai valer 3, 4 milhões, quando o Goiás montar uma equipe competitiva, qualificada, aonde tem jogadores experientes, esse atleta vai subir muito de produção.
1: É verdade, até o...
2: Só que é aquele detalhe, né, o Goiás tá vendendo o almoço pra
3: comer a janta.
2: É, ué, então é assim, não, como é que você tá... latindo pra economizar
3: cachorro.
2: Cachorro. Então, assim, mas é.
0: Como é que é, Dina? Matando cachorro a grito.
2: A grito? É, ué.
0: Tem jeito.
2: Então, assim, não tem. A situação do Goiás, ela é preocupante dentro da... E ele tem uma competição que lhe resta aí 7 jogos pra terminar essa competição. Ainda bem que essa vitória veio, que se vê um empate. Eu até falei ontem aqui, o pastor gravou, o resultado pra mim é um empate. Aí marca 1-0 e toma o gol logo em seguida. Ih, rapaz, então aí complicou. Então assim, essa vitória foi um alívio pro Goiás. Agora, aí, Zé, entra aquele negócio que a gente falou no início da semana. Hoje é quarta, né?
3: Quarta.
2: É na segunda-feira, quando eu colocaria os meninos da base. Daria uma sequência aí agora pra essa molecada, Leandrão, ô moço, já que você não conhece o presidente, então pega o boné aqui, vai descansar, que tá muito cansado. Claro, aqui foi um tom irônico da parte do Mozart falar aquilo lá, eu não conheço. Então, aquilo lá foi querendo dar uma resposta, que como a grana não tá chegando, e aí assim,
1: satisfação, né?
2: Mostrou, entendeu? Então, assim, e aí aquele detalhe, até onde eu sei que desde que o Mozart chegou, não pegou nada. Então, acredito que aquilo lá foi uma resposta. O presidente, tipo assim, não me pagou, então como que eu... Não conheço.
0: Falar sobre ele não tem como, né?
2: Não tem como. Então, a

0: Campeonato Brasileiro ia ser tranquilo, porque o Goiás liderou algumas rodadas. Aí depois começou a entrar em declínio. Esse declínio aí, ainda bem que ele vai chegar do outro lado do rio só com o pescocinho de fora, respirando só a quantia. Chegou, pronto. Porque a água chegou até no pescoço. E isso é muito ruim para um clube que tem uma estrutura grande, que nem o Goiás tem, uma estrutura gigante. Poucos clubes no Brasil têm uma estrutura que o Goiás tem, entendeu? Porém, tirando o torcedor, não quer saber da estrutura, quer saber de título, campanha boa. E essa campanha do Goiás foi vexatória até aqui dentro do Campeonato Brasileiro.
1: É isso aí. E agora vamos falar de Série A, né? Hoje volta aí, nós vamos começar a 29ª rodada do Campeonato Brasileiro e vamos ter um jogo emblemático hoje, hein? O jogo dos desesperados. Corinthians vai até o Beira-Rio para enfrentar a equipe do Internacional. São dois times aí, né? O Inter está na zona de rebaixamento, estão brigando para sair da zona de rebaixamento, e o Corinthians vem aí de 7 jogos sem vitória, né? Precisa vencer também, corre o risco, né, de entrar nessa zona de rebaixamento que nenhum clube quer. Só que hoje conta com a volta do seu principal artilheiro, né? Do seu principal goleador, Yuri Alberto, que inclusive jogou no Internacional. E eu quero saber de vocês aqui, nós temos aqui um torcedor do Corinthians, temos também um ex-atleta, né, da equipe paulista. Então eu quero ouvir de vocês, a opinião de vocês sobre como que esses times entram para o jogo de hoje, né? Nós percebemos aí o Fernando Diniz também com a relação um pouco desgastada, tá jogando, tá entrando ali nos jogos pressionado, né? A gente até recebeu uma notícia ali antes da data FIFA que os jogadores pediram para a presidência para permanecer com ele, né? Então eles bancaram ali a permanência do Fernando Diniz. O que a gente pode esperar para esse jogo de hoje? Jogo que vai contar com o Yuri Alberto, vai contar com o time titular do Corinthians. E se vocês acham que o Corinthians, então, ele vai jogar, entrar ali em campo para ganhar, se o Inter pode aprontar para cima da equipe paulista, o que a gente pode esperar aí para o jogo de hoje, começando por vocês, é, Carlos?
2: É um jogo muito difícil, pontuei aqui, ponderei ontem, né? Duas equipes brigando para sair lá da zona de baixo. O Corinthians está fora, né? O Inter que está dentro do Z4. Mas o Internacional ganhando esse jogo já vai aproximar do Corinthians, e o Corinthians tendo essa retomada das vitórias vai dar uma subida muito boa também, está precisando em termos de mentalidade, o mental dos atletas, né? Após aquele jogo da Libertadores, até saiu alguns comentários, achei que o Diniz seria um desligado naquele dia, mas houve essa questão dos atletas pedirem a permanência dele. Eu acredito que ficou mais pelos atletas mesmo, que comprou essa ideia, que senão não continuaria, né? Que foi uma desclassificação que eles não esperavam, ainda mais Camargo, dentro de, né, casa. E da forma que foi, né? Um pênalti no último segundo ali, infelizmente, não foi assertivo e ficou fora da competição, que eles queriam muito essa competição. Então, acredito que vai ser um jogo muito difícil. Então, hoje, sendo no Beira-Rio, eu ainda acredito que o Internacional vai conseguir uma boa vitória.
1: Você acha que é a vitória do Inter?
2: Vitória do Inter.
0: Se o Inter vence hoje, o Diniz cai. E o argentino...
2: Será que não consegue, não, Edinaldo, segurar mais?
0: Não acho que não.
2: Aí não tem atleta que segura.
0: Aí não tem. E aí o Emiliano
1: Martínez
0: já tá...
1: Ele que tá sendo cotado pra...
0: Cotado não, vai ser ele.
1: É.
0: Então, assim, se o Diniz tem que ganhar hoje. É uma parada muito difícil, a situação do Corinthians também não é nada... questão financeira como a maioria dos clubes estão passando... E o Corinthians já não é de hoje, a situação do Corinthians é muito, muito delicada, porque se ele perde, aí a rotação ao contrário. E aí é que nem aquele carro desgovernado. Começa a situação, porque sai da Copa do Brasil, sai da Libertadores, e sai da Copa. Aí assim, e no Campeonato Brasileiro, a pontuação que o Corinthians está hoje, se ele não pontuar hoje lá, o empate hoje é um bom resultado para o Corinthians. Então, assim, mas se vem uma vitória, nossa, é tudo que a torcida corintiana quer, uma vitória no dia de hoje. Apesar que contra o Inter sempre tem aquele... o Inter parece que se doa mais contra o Corinthians, então não vai ser uma parada tão fácil hoje lá, não.
2: O Edinaldo, outra coisa, Igor, que eu tô vendo aqui, o Inter vai a 31 pontos, fica um do Corinthians, sai da zona de rebaixamento, e a estreia do Eduardo Batista, cara.
0: Então,
2: eles estão blindados lá hoje. Eu tô vendo a equipe do Inter, que é uma equipe muito qualificada. Vai ser um jogo muito difícil pro Corinthians. Eu acredito que o Inter consiga um bom resultado.
1: E nós vamos ter aí também

0: Como que recebe o Grêmio também, dois times aí desesperados, né, precisando da vitória, precisando do resultado, e Bragantino e Mirassol. Aí no caso Mirassol um pouco pior, né, numa situação um pouco mais delicada que o Bragantino, mas Bragantino também brigando ali para tentar, quem sabe, uma vaga na Libertadores. E nós temos também aí o Vila Nova, que hoje entra em campo, né, na sua casa contra a equipe do Cuiabá. É, a gente já vinha falando aqui, né, que não vai ser páreo fácil para a equipe do Vila, mas precisa vencer, né? Juventude ganhou ontem, hoje é o líder do campeonato com um jogo a mais, e o Vila hoje precisa vencer para reassumir a liderança, né?
1: A sequência de jogos do Vila, a gente até já falou aqui, é uma sequência muito complicada. O Vila pega hoje o Cuiabá, é um jogo... Se o Vila, assim, se ele ganha hoje do Cuiabá, e a tendência é que ganhe, ele fica no topo. Pelo menos termina essa rodada no topo. Só que depois o Cuiabá, aí é uma parada difícil. Acho que é Novo
2: Horizonte. Ele tem Náutico fora e tem Novo Horizonte em casa.
1: Em casa. Então, assim, a situação do Vila, assim, mas pra quem quer subir.
2: Não pode escolher, né?
1: Então, assim, a situação do Vila, ela é preocupante, mas ao mesmo tempo, pela campanha que o Vila vem fazendo, aí a gente fala, o Vila não ganhava fora de casa. Foi lá e ganhou. Então, agora, assim, ganha hoje. Tem que ganhar. Não pode. Agora, quem tem que achar que já ganhou é a torcida. Os jogadores têm que entrar focado, concentrado, porque se entra, a chance de erro ela é amenizada. É menos. Porque o Vila tem que fazer o papel dele hoje e tem que vencer.
0: Tem que vencer. Então a gente deseja toda boa sorte, né, para a equipe que vai receber o Cuiabá no Oba. E para finalizar, né, apenas a título de informação, ontem nós tivemos o último jogo pela seleção argentina do maior craque, né? A gente pode dizer aí que da nossa geração foi o maior craque que jogou bola, né? Lionel Messi se despediu ontem lá no estádio do River Plate da sua seleção. Foi um jogo muito emocionante, vitória de 3-0, ele fez um gol de pênalti ali, mas na verdade não era nenhum jogo, não era nenhum amistoso ali visando a vitória, né? Era um jogo festivo, realmente, foi muito emocionante ali, a gente viu o estádio todo ali em prantos, né? Inclusive os próprios companheiros de clube, companheiros de seleção, Enzo Fernandes, e Zé, você que é desse meio, né, que jogou aí muitos jogos importantes, que já teve muitas despedidas, que momento impactante, emocionante deve ser para um jogador ter essa despedida da sua seleção, né?
2: Ah, tremendo, né? Tremendo. E falando em Lionel Messi, né? Lionel Messi, cracaço, né, cara? Diferente, né? Diferente. Quantas bolas de ouro conquistando e ano após ano jogando muito bem. Eu fiquei muito emocionado ontem também, né? Mas assim, o futebol, o atleta, ele tem um prazo de validade.
0: O tempo passa pra todo mundo, né?
2: Não tem jeito, né, Igor? Um outro, o Edinaldo, que na época, Igor, aposentou também, que eu senti bastante, que pra mim foi o melhor que eu vi na minha geração, que foi o Ronaldinho Gaúcho, né, cara? O jogo daquele cara ali, eu parava pra ver porque dava gosto, né? E a mesma coisa o Messi, né? Então, que ele siga aí, eu acredito que ele consiga, continue jogando, né, no clube que ele tem hoje, o Inter Miami, que ele tá lá, mas pela seleção encerrou ontem. Infelizmente, pela seleção, a gente não vai ver mais esse craque, né?
0: Não vamos mais ver o Lionel Messi. É bom pra nós como brasileiros, né? Porque aí a seleção brasileira tem um pouco mais de chance, mas pra gente que ama o futebol é muito ruim a gente não ter esse craque da bola, que é Lionel Messi. E meus queridos ouvintes, nós vamos ficando por aqui então. Amanhã trazemos aí esses resultados.
1: Rapidinho, hoje também tem um jogo do Atlético lá em Maceió contra o CRB. O jogo também é no mesmo horário do Vila, 8:30 da noite. O Dragão, que se ele traz de lá de Maceió hoje um bom resultado, que não perca lá, aí a situação do Dragão dentro da competição da Série B é uma outra competição para ele.
0: Consolida ainda mais.
1: Consolida, né? Ainda mais. Aí cria corpo para essa reta de chegada. Então, vamos esperar ver o que vai dar hoje lá em Maceió, CRB e Atlético.
0: Então, que dê Tigrão, que dê o Dragão também.
1: É bom, né? Futebol goiano, né?
0: Futebol goiano venha vencer aí e se consolide na Série A na próxima temporada. Meus queridos ouvintes, nós vamos ficando por aqui. Amanhã nós trazemos aí os resultados, os nossos comentários sobre os jogos, tanto da Série B quanto da Série A. Então, amanhã às 14h, nós temos um compromisso aqui na mesa do Futebol na Vinha. Edinaldo, Maurício, boa tarde.
1: Boa tarde, Igor. Boa tarde, Zé. Boa tarde, ouvinte da Vinha. Até amanhã, se Deus quiser.
0: E, Zé Carlos, uma boa tarde para você também e até amanhã.
2: Boa tarde, Igor. Deus abençoe seu dia. Da mesma forma, e todos os ouvintes da Rádio Vinha, estaremos de volta amanhã.
0: Amanhã temos um encontro. Fique agora com Jéssica Zanata e um abraço. Tchau, tchau.

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5: Muito boa tarde, meus amigos, meus queridos ouvintes, que o Senhor Jesus te abençoe. Alegria está no ar, são exatamente 2:40 na Rádio Vinha FM 91.9. E hoje é dia 7 de outubro. Hoje é o dia do compositor brasileiro. Hoje é dia também de Batalha dos Melhores. Hoje é dia de Palavra de Deus. Hoje é dia de alegria. Hoje é o dia que o Senhor fez pra mim e pra você. Amém? Hoje é o dia da alegria. Hoje é o dia da paz. Hoje é o dia da célula. Muitas células se reúnem hoje. Então hoje é dia de comunhão e de confraternização com os nossos irmãos. Mas no dia 7 de outubro é dia do compositor brasileiro. É dia de homenagear aquelas pessoas que colocam no papel palavras que depois viram lindas canções e louvores que marcam a nossa vida. Por

marcado a sua vida nesses dias? Sabe aquela música que você tem ouvido sempre? Sabe aquela canção que toca o seu coração? E você vai falar pra mim essa música e eu vou te falar de quem foi a composição original dela. Muito boa tarde pra você que tá aí ligadinho na Rádio Vinha. Como eu sou feliz em ter a sua companhia. José Maria Meire, boa tarde pra vocês. Gente, eles são os primeiros, viu? Eles todos os dias me mandam um WhatsApp aqui na Rádio Vinha me dando boa tarde e a paz do Senhor Jesus. Amém, viu, José Maria? A graça e a paz do Senhor Jesus também esteja com você. Então, qual música marcou a sua vida? Cante um pedacinho aqui pra mim, que eu vou trazer informações sobre composição, quando ela foi lançada, dentre outras informações. Vai ser uma tarde bem legal e bem musical. Então, vamos juntos, porque na Rádio Vinha, a alegria está no ar. E vai ter música, então, abrindo o nosso bloco. Anderson Freire, toda glória a ti, Jesus. E aumenta o som.

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2 horas e 57 minutinhos aqui na Rádio Vinha FM 91.9. Eu sou Jéssica Zanatta e vamos ficar a tarde toda juntos. Já tem interação aqui dos nossos ouvintes, Marcelo Aires. Oi, Jéssica, muito boa tarde. A paz do Senhor Jesus, a paz, meu irmão. Ia pedir, mas já tá tocando o maior compositor cristão, Marcelo. E depois me fala, é Anderson Freire? Quero saber, hein? Depois vou trazendo histórias pra vocês de compositores. Então, hoje, dia 7 de outubro, é o dia do compositor brasileiro. E eu quero saber de você, qual é a música que tem tocado seu coração? A composição de qual cantor? E eu vou trazer uma história, uma curiosidade sobre eles. Então, interaja comigo aqui no 629-9997-2005. Hoje também é dia...

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2: Em 2 Samuel, capítulo 6, verso 1. Tornou Davi a juntar todos os escolhidos de Israel, em número de 30 mil. Dispôs-se e com todo o povo que tinha consigo, partiu para Baalá de Judá, para levarem de lá para cima a arca de Deus, sobre a qual se invoca o nome do Senhor dos Exércitos, que se assenta acima dos querubins. Puseram a arca de Deus num carro novo, e a levaram da casa de Abinadab. Preste atenção na história, que estava no outeiro, e Uzá e Aiô, filhos de Abinadab, guiavam o carro novo. Levaram-no com a arca de Deus da casa de Abinadab, que estava no outeiro, e Aiô ia adiante da arca. Davi e toda a casa de Israel alegravam-se perante o Senhor com toda sorte de instrumentos de pau, de faia, com harpas, com saltérios e com tamboris, com pandeiros e com címbalos. Quando chegaram à eira de Nacon, estendeu Uzá a mão à arca de Deus e a segurou, porque os bois tropeçaram. Então a ira do Senhor se acendeu contra Uzá, e Deus o feriu ali por esta irreverência, e morreu ali junto à arca de Deus. Desgostou-se Davi, porque o Senhor irrompera contra Uzá, e chamou aquele lugar de Pérez Uzá, até o dia de hoje. Temeu Davi ao Senhor naquele dia, e disse: como virá a mim a arca do Senhor? Não quis Davi retirar para junto de si a arca do Senhor, para a cidade de Davi, mas a fez levar à casa de Obed-Edom, o geteu. Ficou a arca do Senhor em casa de Obed-Edom geteu 3 meses, e o Senhor o abençoou e a toda a sua casa. Aqui está a descrição de como Davi resolveu trazer a arca da aliança para Jerusalém. Você vai ver depois então como que Davi consegue levar, mas até aqui foi uma tragédia a tentativa, mas é um relato. A arca, em primeiro lugar, você tem que lembrar, a arca era uma caixa de ouro, né, de madeira revestida de ouro, com os querubins em cima, com as asas

voltado um para o outro, e ficava guardado dentro do tabernáculo, que tinha o átrio, que era tipo um pátio exterior que as pessoas tinham acesso, o lugar santo, com os utensílios sagrados, que algumas pessoas podiam entrar, e depois tinha o Santo dos Santos, separado por um véu, que não era esse véuzinho, era bem grosso, e lá dentro, que só o sumo sacerdote podia entrar uma vez por ano, e lá ficava a arca, e dentro da arca, no meio dos querubins, Deus morava. Então a arca, naquela época Deus tinha um lugar, não é? Depois, quando Jesus vem, morre, ressuscita, o véu é rasgado, e Deus se muda agora para dentro daqueles que nasceram de novo, mudou de lugar, não mora mais em lugar feitos por mãos humanas, amém? Então a arca, ela simboliza a presença de Deus no meio do seu povo, e o que a gente tem aqui é um relato do mover de Deus, é um relato do mover de Deus. A vontade de Deus é habitar no meio do seu povo, é ser o conteúdo, é ser a satisfação,

0: de Deus. Há pessoas que desfrutam deste mover e outras que não. E a diferença está na atitude. E é isso que nós vamos ver. Nesse relato, depois nós vamos continuar lendo o texto, nós vamos encontrar quatro personagens. Diga comigo: Uzá, Obed-Edom, Mical e Davi. Existem quatro personagens que estão inseridos nessa situação que está ligada ao mover de Deus. Cada uma dessas quatro pessoas tocaram o mover de Deus de uma maneira ou de outra. Uzá tem uma, ele está em oposição a Obed-Edom, e Mical está em oposição à atitude de Davi. Hoje nós vamos falar dos dois primeiros. Vamos falar de Uzá e de Obed-Edom. Cada um teve uma atitude diferente em relação à presença da glória de Deus, e por isso tiveram experiências diferentes com o mover de Deus. E em algum momento, cada um de nós vamos perceber uma identificação com um desses quatro personagens. E qual a atitude que nós devemos tomar se tivermos nos identificando com aqueles que não deveríamos? Cada um deles tocou o mover de Deus de uma forma distinta. A minha pergunta é: qual deles você se identifica hoje? Fique atento. A Arca da Aliança, como eu disse, ela simboliza a presença manifesta de Deus. Você sabe, existe a presença imanente de Deus, mas existe a presença manifesta de Deus. Por um lado, Deus é onipresente, amém? Significa que Deus está em todo lugar. Mas não significa que Deus se manifesta em todo lugar. Deus está em todo lugar, mas você não pode perceber a presença e a glória de Deus em todo lugar. Então, uma coisa é que Deus é onipresente e está em todo lugar. Mas a outra coisa é que há um mover de Deus. Há uma presença que está se manifestando, que você pode tocar, que você pode sentir, que é glória da parte de Deus. E essa é a diferença, e é disso que nós estamos falando. A arca simboliza a presença manifesta de Deus. É quando Deus está se manifestando. Então, a arca, ela simboliza a manifestação de Deus. Hoje, a semelhança de Davi, nós temos esse desejo, esse clamor. Irmãos, nós como igreja, não sei, eu não posso falar por você, mas eu posso falar do pastor Aloysio, eu posso falar de mim, eu posso falar de muitos irmãos que eu conheço. Nós somos um povo que temos um desejo, não apenas de saber que Deus está aqui, mas nós queremos a presença de Deus. Nós queremos a presença manifesta, nós queremos o mover do Espírito, nós queremos a glória de Deus, nós desejamos isso. Não dá para ser crente sem o toque de Deus, sem sentir a presença de Deus, amém? Não abrimos mão disso. Os irmãos são testemunha que a primeira coisa que nós sempre oramos aqui, pelas conferências e também pelas reuniões da igreja, é pela presença de Deus nas reuniões. Nós prezamos por isso, nós nos importamos com isso, nós queremos essa presença, nós queremos que esse lugar possa tremer quando nós orarmos. Nos diz amém.
1: Amém.
0: Agora, como que nós podemos trazer a arca de Deus? Davi desejava profundamente a presença manifesta de Deus, e a Bíblia fala que ele reuniu todo o povo para trazer a arca, e aquele foi um dia especial, era um dia do mover de Deus. Mas na descrição desse mover, nós falamos que quatro pessoas estão mencionadas, e elas falam de quatro tipos diferentes que nós temos diante do mover de Deus. Você tem uma atitude, ou pode ter uma das quatro atitudes diante do mover de Deus. E é disso que nós queremos compartilhar. Veja, o que que esses personagens podem ter a ver comigo e com você? A presença de Deus é a mesma, mas tem efeitos diferentes na vida das pessoas. Vou te dar um exemplo. O sol, ele é único. Quando ele bate no barro, o que que acontece com o barro? Endurece. Mas o mesmo sol quando bate

A cera, o que, que acontece com a cera? Derrete. O sol é o mesmo, mas um endurece, o outro derrete. Você é barro ou você é cera? Quando o sol da justiça bate sobre você, que é Cristo, quando a glória de Deus vem, o que, que acontece no seu coração? Percebe? O sol é o mesmo, mas o resultado é diferente para cada um. Por quê? Cada atitude. A atitude é que vai determinar. A presença é a mesma, mas os resultados são distintos. Então vamos falar do primeiro. Hoje eu vou falar só de dois. O primeiro é usar. A palavra do Senhor diz que Davi, querendo trazer a arca, mandou buscar a arca lá na casa.

Nos dias do profeta Eli, antes de Saul se tornar o rei, o povo de Israel se levantou numa guerra contra os filisteus. E eles resolveram levar a arca para frente da batalha, como se a arca fosse um amuleto para proteger eles da guerra. Mas o problema é que o resultado foi o contrário do que eles imaginavam. Os filisteus derrotaram eles e roubaram a arca. Roubaram a arca deles, colocaram a arca lá no templo deles, do deus deles chamado Dagon. Colocaram lá. No outro dia, quando eles acordaram, eles viram que Dagon estava caído diante da arca. A estátua de Dagon caiu. Eles acharam aquilo estranho, levantaram a estátua. No outro dia, eles voltaram lá. E a estátua não só agora estava caída, mas estava com os braços e as pernas e a cabeça cortada, caída diante da arca. E aí eles viram então que a coisa era séria. Isso representa que todo o poder do diabo diante do Senhor, ele é anulado. Amém. E eles então ficaram com muito medo, porque paralelamente a isso, Deus mandou uma praga de úlceras no meio dos filisteus, que na verdade foi traduzido como úlceras, mas no original é hemorroida. Quem já teve hemorroida sabe o que eu estou falando, quem não teve, vai pesquisar. É terrível. Aí eles falaram, nossa, eles viram que aquilo era sério, e eles temeram. Eles falaram, nossa, deve ser Deus, deve ser o Deus deles, que está derrotando o nosso, e a praga está aqui, nós temos que resolver, temos que fazer cessar. Então eles tiveram uma ideia, eles pegaram um carro de boi, novo, que nunca tinha usado, falou, vamos fazer um teste. Puseram a arca em cima do carro de boi, pegaram duas vacas que tinham bezerros novos, e colocaram no carro de boi, e direcionaram elas para Israel, lá para, né, para a nação, onde o povo de Israel estava. E disseram, vamos fazer um teste, se for de Deus, elas vão aceitar aí e se apartar dos bezerros, porque vaca com bezerro parido não aparta deles, mas se elas toparem apartar e seguirem para lá, então é um sinal de que realmente nós estávamos aqui com um negócio muito sério, que era a presença do Deus de Israel, e então elas vão embora e a praga vai cessar. Se elas não forem, não é isso, é outra coisa. Mas aí eles colocaram essas vacas lá, puseram a arca em cima do carro de boi, novinho, e mandaram para Israel, e as vacas foram. As vacas foram, então realmente era um problema. E aí quando as vacas estavam chegando ali no povo de Israel, quando o povo viu a arca com aquele carro, eles pegaram a casa e levaram lá para a casa de Abinadab, que era o pai de Uzá. E Uzá era um jovem que viu, que cresceu com a arca ficou 20 anos na casa dele, e ele cresceu vendo aquele móvel lá. E ele depois ele era do exército de Davi, já quando Davi vem para resgatar. Então, muitos anos depois, Davi quis trazer a arca para Jerusalém. E aí ele assume e ele manda buscar a arca lá na casa do Abinadab. Davi sabia que nos dias de Saul ninguém tinha se importado com a arca. Poucas pessoas se importavam com a presença de Deus. Não se importavam, simplesmente. Estavam lá, a arca ficou lá, essa era a prova. Davi, no entanto, queria trazer a presença de Deus para que ela fosse o centro do seu reino. O problema é que Davi não tinha o conhecimento de como carregar a arca. Então, como ele não sabia, ele pensou, bom, vamos usar o método dos filisteus, porque se deu certo delas chegarem até aqui, então vai dar certo que acaba de chegar. E aí fizeram do mesmo jeitinho que os filisteus. Pegaram um carro de boi que não tinha sido usado, puseram os bois lá e foram então levar a arca para Jerusalém. E aí aconteceu aquilo que eu contei para vocês. Davi não tinha esse conhecimento, fez o carro de boi, mas só que a Bíblia dizia que só os levitas podiam fazer esse serviço. Mas Davi não informado disso, ele fez da maneira errada. Nesse momento, entra em

0: cena o primeiro personagem desse mover de Deus, chamado Uzá. Naquele grande dia, quando eles se reuniram para trazer a unção, a glória, a vida, o poder, a presença de Deus, a primeira pessoa que se destacou foi Uzá. Era um dia especial, mas para surpresa de todo mundo, Uzá não caiu no poder, Uzá não sentiu calafrio, Uzá não riu, Uzá não chorou, mas a Bíblia diz que quando ele tocou na arca, em vez de cair pelo poder, ele caiu morto. Tentando trazer a glória de Deus, encontrou juízo. Que coisa séria, a vida cristã é muito séria, não é neutra. Fico vendo algumas pessoas que brincam de ser crente. A vida cristã é sério. Alguns tentando trazer a glória encontram juízo. Por quê? Porque o fez de uma maneira indevida. Não entendeu a seriedade e não entendeu como deveria fazer. O que era para ser glória resultou em morte. O que era para ser poder resultou em destruição. A pergunta, alguém me faz então a pergunta, pastor, por que que isso aconteceu? O que é que Uzá fez para não desfrutar da bênção? Uzá fez 4 coisas erradas, pelo menos, que produziu esse juízo e impediu ele de desfrutar da bênção de Deus. A primeira coisa errada que ele fez, e que nós fazemos, ou podemos fazer e não deveríamos fazer, o primeiro erro é o cuidado com a familiaridade com as coisas espirituais. Uzá, como eu disse, ele era filho do Abinadab, e a arca tinha ficado na casa dele 20 anos, depois você pode ler lá em 1 Samuel capítulo 7, verso 1 e 2, Uzá, ele cresceu com a presença da arca lá, ele estava acostumado com aquele móvel, a arca era um dos muitos móveis certamente presente ali na família, e foi essa familiaridade com a arca é que foi fatal na vida dele, é que foi um grande problema na vida dele, porque Uzá já não via mais a arca como um móvel sagrado, ele via como um objeto de decoração, ele não via mais aquilo como sendo a casa de Deus. Ele cresceu, aquele móvel estava lá, 20 anos, e ele não deu o valor devido. Ele era soldado do exército de Israel, então era óbvio que no momento em que escolheram alguém para trazer a arca, ele que já estava familiarizado com a presença dela, Davi deve ter falado, então você participa, traz, você está na sua casa mesmo, você é do exército, foi a lógica da coisa. Mas aqui está o grande problema, ele estava acostumado com a arca, e durante esse trajeto, a Bíblia diz que os bois que puxavam o carro tropeçaram, e quando foi caindo a arca, Uzá, na obviedade, claro, estendeu a mão para segurar, e por causa disso a Bíblia fala que ele caiu morto diante do Senhor. Uzá não podia tocar na arca, porque só os levitas podiam tocar, só os levitas podiam fazer esse transporte. Uzá, quem é Uzá então? Uzá fala daqueles irmãos que se acostumaram, se familiarizaram com a arca, acostumou com o mover de Deus, ele já não vê aquilo com temor, ele já está na igreja há tantos anos, já viu tantas coisas, nada mais impressiona aquele irmão. Deus está curando pessoas, aí ele fala, ah, pois é, bênção, né? Deus cura, meu, já vi muitas curas, Deus está movendo, as pessoas estão caindo, batizadas no Espírito Santo, ele fala, nossa, e o novo convertido, né, um irmão que não é Uzá, fala para ele, rapaz, você viu que mover, as pessoas estão cheias do Espírito, estão caindo, ai, eu já vi isso, sempre foi assim, eu sempre vi isso. Ah, você vai almoçar hoje? Já reservou a mesa lá? E a unção está caindo, e ele sai pisando, né, no meio dos irmãos, os irmãos caindo, cheio do Espírito, orando em línguas, e ele vai andando no meio do povo, contra o outro, ô fulano, tá bom, atende o celular, ô, tá acabando aqui, não estamos orando pelo povo aqui,
1: Aham, vai lá, vai na frente, reserva a mesa lá. Aham, sim, nós vamos, naquela lanchonete nova, é. Beleza, pastor tá pregando aqui, já acaba. Ele falou que hoje são só dois personagens. Certo. Ok. Vê, tá acontecendo um mover de Deus. Mas o irmão tá acostumado. Deus está movendo, mas ele está preocupado com a pizzaria. Ele acostumou. Para ele, aquilo é normal. Não tem temor. Ele é mecânico. Deus está movendo, mas a oração dele é para constar, é para passar o tempo, é para cumprir a obrigação e a direção do dirigente do culto. Mas o coração dele está extremamente distante. Esse povo me louva com os lábios, mas o coração está longe de mim. Isso é usar. É aquele irmão, eu me converti, irmãos, eu ouvi isso muitos anos da minha vida. Eu era novo convertido, e eu louvo a Deus porque eu procuro sustentar, eu não aceito ser usado na minha vida, em nome de Jesus. Então eu chegava, eu era tão tocado por Deus, eu não podia nem ouvir a palavra. Eu entrava, pisava na reunião da igreja, alguém falava, o irmão ficou, Jesus, eu já começava a chorar, queimava meu coração. Me lembro que tinha, lá era banco de madeira, eu deitava debaixo do banco, deitava, chorava, né, e sempre procurei viver uma vida assim intensa, e as pessoas diziam, não, é porque você é novo convertido, é o primeiro amor, você vai equilibrar. Quantos são crentes aqui de um ano para trás? Levanta a mão, deixa eu ver. Não dê ouvido para os religiosos que te falarem isso. Nunca seja usar. Quantos são crentes aqui há 10 anos para trás? Nunca fale isso para o novo convertido. Não seja usar. Está errado. Eu não aceitava, eu achava estranho aquilo. Eu dizia, ué, mas isso é tão bom. É só porque eu sou novo convertido, vai passar. Que passar? Meu Deus, que coisa horrível. Mas era o que diziam para mim. Porque eram os as, hoje eu entendo. Graças a Deus que o pastor Luiz nunca aceitou ser, eu andei com gente que sempre teve fome de Deus. Mas todos nós corremos o risco de nos acostumarmos. As coisas já não impressionam mais. Apesar de estar tão perto da arca, ter sido criado no ambiente da presença da arca, apesar disso, infelizmente, ele estava cheio de indiferença. Muitas vezes isso acontece com alguns filhos de crente também. Você nasceu, né, tem irmãos aqui que nasceram, eu falo, pastor, nem sei onde eu nasci, eu devia ter nascido aqui dentro do prédio. Eu nem lembro quando eu cheguei na igreja, eu já nasci chorando, amém, eu não chorava buar, chorava amém, e aí você acostumou, você cresceu vendo o mover de Deus, e caiu na praga da religiosidade, você não se importa mais, tudo virou comum para você, você envelheceu espiritualmente falando. Você se acostumou, você perdeu. Interessante, né? São aqueles irmãos que já viram tudo, já sabem de tudo, já conhecem tudo. Deus está dentro de uma caixinha. Uma das coisas mais sérias da vida é se acostumar com as coisas espirituais. Usar de tão acostumado com tudo, não percebeu que tinha perdido o fluir da vida de Deus. Dizem os entendidos que pessoas que trabalham com energia de alta tensão não deveriam trabalhar mais que 3 ou 4 meses naquela profissão, sabia? Porque é uma profissão de muito risco e tem que ter um cuidado muito grande. E por quê? Porque eles vão pegando segurança, segurança, segurança, descuida, toca na energia e morre. Quero te falar que o mover da glória de Deus é muito mais do que alta voltagem. É todo o poder. Todo. Nós temos que ter muito temor, de não deixar se acostumar. Esse foi o caso de Uzá. Morreu porque estava familiarizado com tudo.
0: Você não vai receber nada de Deus se a sua postura for a de usar, acostumado com as coisas do céu. E quem, pastor, como é que eu sei? Geralmente que eu estou assim, geralmente quem está familiarizado se torna uma pessoa crítica. Tudo ele critica, tudo ele critica. Os irmãozinhos caem no chão cheio do Espírito, para que esse exagero, meu Deus do céu? E ele não usa a Bíblia, ele fala: o Espírito do profeta está sujeito ao profeta, levanta, menino, controle-se. Não é? Tudo ele acostuma. O irmão está lá chorando, adorando. Para que isso? Mas irmão emocional, oh meu Deus, é uma emoção. Você aprender, esse povo precisa aprender a viver no Espírito. Tudo emocional isso aí, ó. Deve ter desequilíbrio emocional, porque qualquer coisinha chora. O olho dele está seco, ó. Não é? Se demora demais o louvor, é muito longo, como eu falei. Se alegre demais, está na carne. Se adoração demais, ô povo deprimido. Ele é crítico, tudo ele critica. Tudo critica, nada está bom. Esse é quem envelheceu. Acostumou com o mover de Deus. Se acostumou, perdeu o frescor. A conclusão é sempre equivocada dessas pessoas. Se esse é seu caso, hoje é dia de você se humilhar diante de Deus. De ser reverente diante das coisas do mover do Espírito. Comece uma história nova hoje. Remova da sua vida aquilo que parecia antigo. Saia da religião. Volta para a vida. Não aceite isso. Segunda coisa errada que ele fez: mover de Deus não tolera a religiosidade. O que matou Uzá foi a religiosidade. Uma coisa que ele acostumou. E esse acostumar levou ele para aquilo que é mecânico. A religiosidade, ela causa comodismo, banalização, imprudência, irreverência. Uzá é o crente religioso. É o crente quadradinho. O religioso é aquele que está acostumado com o que é sagrado, que vive acomodado. Há muitas pessoas assim, elas não ligam, elas fazem gracinhas com aquilo que não deveria fazer gracinha. Ela começa a imitar o irmão orando em línguas. Não brinque com essas coisas. Não brinque com essas coisas. Não faça piada do Espírito Santo. Não faça piada com as coisas que são do mover de Deus. Tenha temor. Tenha temor disso. Não fica imitando as pessoas embriagadas do Espírito Santo, porque isso vai amarrá-las, constrangê-las, e no mínimo é falta de respeito, não é? Porque isso é um sinal de religiosidade. Eles banalizaram a glória de Deus, banalizaram a glória de Deus. Com o passar de tempo, qualquer um de nós podemos nos tornar religioso. Se nada mais te toca, nada mais te comove, nada mais te impressiona, então você se tornou um usar. E hoje eu te digo: volte para o mover de Deus.

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2: São exatamente 15 horas e 38 minutinhos aqui na Rádio Vinha FM 91.9. E hoje, dia 7 de outubro, é o dia do compositor brasileiro. Olha só, um dia muito comemorado. E claro que vocês estão mandando aqui as curiosidades, as composições. E olha que bacana, o Marcelo Aires e a Francisca, eles querem saber curiosidades, entender um pouco mais dessa trajetória de Anderson Freire. E olha que curiosidade interessante, viu, Marcelo? Antes de muita gente conhecer a voz de Anderson Freire, provavelmente vocês, ouvintes, conheciam as músicas dele. Anderson é a mente por detrás de grandes canções gravadas por nomes

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1: Olha, mais uma vez eu tô recebendo aqui no estúdio da Rádio Vinho, meu amigo Caio da Zetelo Madeiras. Só que, ô Caio, antes da gente falar um pouquinho da Zetelo Madeiras, eu queria mais uma vez reforçar aqui pra os ouvintes ficarem antenados aqui na nossa programação, na nossa parceria, porque você, depois do que aconteceu no primeiro bazar da Zetelo Brands, você já tá aí pilhado pra fazer o próximo, né?
2: Justamente. Foi um sucesso, viu, Daniel?
1: Foi maravilhoso,
2: foi,
1: né,
2: foi maravilhoso o que Deus fez ali, realmente.
1: Seja sincero, você esperava?
2: Não, não, não. Não mesmo, só que eu tinha uma certeza, irmão, eu tinha uma certeza. Eu tava indo pra roça com a minha esposa e eu falei assim: amor, eu tô sentindo uma paz, uma alegria tão grande no meu coração, que esse bazar, esse evento, vai ser igual aquela passagem da viúva, que Deus manda ela pôr as vasilhas. Eu falei assim: nós pode pôr as vasilhas que Deus vai encher.
1: Amém.
2: Cara, e encheu o que transbordou, que ali foi um milagre. Então, pro ouvinte que tá nos ouvindo agora, que não sabe, a Zetelo se tornou uma marca de roupa em 2023, a Zetelo Brand, entendeu? Então, o site já tá sendo organizado, tá subindo a coleção de roupa nova pra você comprar de qualquer lugar do Brasil. Então, assim, é muito satisfatório falar do que Deus tem feito na Zetelo, viu, Daniel?
1: Não, e é um grande milagre. Mas, assim, você e sua esposa, como é que é o nome dela?
2: Érica.
1: Érica, um abraço pra ela. Assim, vocês têm um coração, assim, muito voltado pro Senhor mesmo, e vocês são pessoas que honram, né? Quantas foram as vezes que a gente viu você fazendo promoção, condição especial de pagamento, pra aquelas pessoas que estão nos ouvindo agora, inclusive, né? E isso, quando você, de fato, você tá semeando através da Rádio Vinha aqui na vida das pessoas, e você tá colhendo isso de volta, né? Por isso que tá sendo esse sucesso.
2: É dividir pra multiplicar, né?
1: Sim.
2: Dividir pra multiplicar.
1: Sim.
2: Eu tenho muito essa visão, que às vezes, isso, até antes de eu me tornar empresário, Daniel, eu tinha isso, esse questionamento com Deus. Eu falei: Senhor, pra quê? Pra quê que eu vou construir isso, construir aquilo, pra quê? Sendo que pra mim viver eu preciso de pouco, um parede de roupa, um pacote de arroz, uma beirada de um rio aí pra mim ficar tranquilo com a minha família, tá bom. Mas quando eu entendi o objetivo de se tornar esse empresário reconhecido, que o objetivo disso tudo é repartir essa bênção, entendeu? Com os clientes, com os amigos. Então, a Zetelo hoje tá aí pra servir, irmão. Pra
1: amém. Parabéns pelo seu coração, né? Da sua família. E assim, precisou também de madeira, precisou de telhas. Isso. Pode procurar a Zetelo Madeiras também. Aliás, o bazar foi lá na Zetelo Madeiras.
2: Foi lá na sede da Zetelo Madeiras. 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
1: Valeu, Caio!
2: Obrigado, tamo junto.
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4: Estamos no ar, ouvintes da Rádio Vinha FM. Hoje o programa tá especial, você não pode sair daí de jeito nenhum, tá? Sandra Vaz chegando com valores que inspiram. Eu gostaria de dizer para você que hoje esse programa traz uma conversa que vai muito além da estética. Aqui, beleza não é só aparência, não é só espelho, é experiência, é cuidado, é encontro com a própria essência. Olha só, já dei aqui um motivo para você ficar sintonizado com a gente. Então, a graça e a paz do Senhor Jesus para todo mundo. Obrigada pela carona aí, o pessoal que tá nos carros, nos veículos, os motoristas de aplicativo também. E para você que tá assistindo no YouTube também, um grande abraço, a graça e a paz para vocês todos aí. Gente, que alegria tá aqui. E o nosso convidado de hoje é um nome que se tornou referência no setor da beleza em Goiânia, justamente por romper com o óbvio. Ah, meu Deus! Ele entendeu antes de muitos que cuidar do corpo sem olhar para a mente e para as emoções é oferecer apenas metade do que as pessoas realmente precisam. Especialista no setor da beleza, fundador do Maison Beauty, estudioso da inteligência natural e da terapia sensorial, ele construiu um espaço onde cada detalhe comunica acolhimento, sensibilidade e, acima de tudo, propósito. Um lugar onde o toque, o ambiente, o som e o olhar humano fazem parte do tratamento. Mais do que transformar a aparência, ele ajuda pessoas que se conectaram e se conectam também com a própria autoestima, com a própria história e com a própria história dele. Ele também ajuda as pessoas a se reinventarem, a olharem para dentro de si. Então não é sobre beleza exterior. O nosso programa hoje, Valores que Inspiram, vai inspirar você a olhar para sua beleza interior também e com aquilo que as pessoas são de verdade, na realidade. Inclusive, ele tem um Instagram que eu vou falar mais tarde, que tem tudo a ver com viver na real mesmo. Hoje vamos falar sobre beleza consciente, sobre liderança sensível, sobre comportamento humano e sobre como experiências bem construídas podem curar. Gente, vamos falar de cura hoje, fortalecer e transformar vidas. Meu Deus, se eu fosse você, aumentava o som aí. Aumenta o som aí porque tá demais hoje. Valores que Inspiram tá aqui justamente para isso, para inspirar você com as histórias que a gente traz aqui. Antes de chamar o nosso convidado, eu gostaria de mandar um abraço grande para Fernanda Silveira, que é da Nanda Semijoias. Olha, para você que está no canal do YouTube, olha a composição que ela separou para Sandra Vaz hoje. Gente, que coisa mais linda. O Instagram dela é @euusonanda. Segue lá e o presente que você precisa dar aí para uma mulher especial da sua vida, sua mãe, sua filha, sua prima, qualquer pessoa, sua esposa, está lá na Nanda Semijoias. Ela cuida também com muito carinho das clientes. 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Então, vou chamar o nosso convidado. É com muita alegria que eu recebo aqui no Valores que Inspiram o Su Borba, mais conhecido como Su. Seja muito bem-vindo, Su. É um enorme prazer ter você aqui. Não tô nem acreditando que você conseguiu vir.
0: Sandra, parabéns. Boa tarde a todos, né? Boa tarde a todos os ouvintes da Rádio Vinha. Essa rádio que transforma a vida de tantas pessoas.
4: É, né? Verdade.
0: Eu sou ouvinte desde o começo da
4: Rádio Vinha. Mesmo?
0: Já é automático, eu já ligo o carro, já tá na Rádio Vinha.
4: Uau!
0: Minha família sempre é apaixonada pela Rádio Vinha, porque a Rádio Vinha, ela educa a gente.
4: É verdade.
0: Ela faz o que eu mais gosto de fazer. A gente está mais íntimo de nós mesmos.
4: É verdade.
0: E ainda com a palavra de Deus, né? Nos abençoando cada dia. E eu recomendo para todos, né? Para ouvir mais a Rádio Vinha, que eu tenho o hábito, né? De estar ouvindo e aprendo muito. Que às vezes você está no trânsito, você está, né? No momento ali, que às vezes até é de preocupação, de tensão. Mas a Rádio Vinha até me acalma no trânsito.
4: Olha,
0: gente.
4: Só.
0: Essa rádio, ela é maravilhosa, sou apaixonada desde o começo, tenho acompanhado, né? Tanto os pastores que da igreja Videira, então assim, são meus clientes, já frequentou o salão.
4: Seus filhos estudaram na Videira também,
0: sim,
4: né, Su? Na escola,
0: sim,
4: Videira.
0: Meus filhos estudaram na Videira, foi desde o começo, eu fui batizado, ensino fundamental completo
4: na Videira. Olha só.
0: E olha, foi incrível, Sandra, como é bom, porque não é só alfabetizar.
4: Não é.
0: É realmente educar com os princípios e eu agradeço muito a Deus e pela escola, né? Toda a equipe da escola da Igreja Videira, que eu acho que foi incrível e muito bom para meus filhos.
4: Gente, então a gente tá com um convidado aqui que já é de casa, né? Vamos combinar, não é, ouvinte? Vamos combinar. Ô Su, conta pra gente como que nasceu a visão do Maison Beauty e como um espaço assim que vai além da estética, como a gente falou na abertura.
0: Então, eu sempre fui muito dedicado na minha profissão, né? Não só como profissional, mas como educador.
4: Sim.
0: Eu formei mais de 3 mil profissional aqui em Goiás e estados adjacentes de Goiás. E eu tenho esse dom natural de acolher, de não só cuidar do cabelo, mas cuidar das pessoas.
4: Isso foi desde o início?
0: Isso aí, era do início, pela minha educação, minha formação,
4: sim,
0: a minha cultura. Mas eu fui descobrir e amadurecer isso que existia em mim com o curso de filosofia clínica pós-pandemia, né? A gente ficou muito sensível e surgiu a oportunidade de fazer o curso de filosofia clínica. E na filosofia clínica, eu fui entender aquilo que existia em mim.
4: Ah, sim.
0: Porque filosofia clínica, ela fala disso.
4: É verdade.
0: É a sua compreensão da existência. É o sentido da sua existência, o porquê e para que que você existe. E partindo desse curso, eu criei não só métodos, né, também como um modelo de atendimento que é aprimorado naquilo que eu já fazia, porém era de forma subjetiva, era de uma forma às vezes inconsciente. Aí o olhar mudou, né? Então é uma coisa que foi muito importante para mim, esse amadurecimento, que são várias coisas que a gente faz na vida. Até aqui na rádio, quando muda o olhar, passa para algo clínico, mais humano, mais afetivo, porque hoje o que falta é afeição. As pessoas estão muito aceleradas e subjetivas. Então, quando você para, você analisa melhor, tudo fica mais acolhedor. E eu apliquei e deu certo. Eu falei, vou investir aqui no salão, num ambiente sensorial.
4: Que bacana.
0: Então, não é cuidar só do cabelo, é cuidar das pessoas, é cuidar da mente, da parte onde tem energia, é cuidar da parte da cabeça, não só dos cabelos. E com isso surge o diálogo, o cafezinho, o cappuccino, que todo mundo gosta, né? Até chegando aqui, o pastor tá falando, Su, tem que ir lá tomar aquele cappuccino.
4: Já é famoso, né?
0: É famoso. Então, Sandra, e agora tá vindo novas etapas da grandeza desse que se tornou um projeto.
4: Sim, é verdade. Na verdade, eu estou acompanhando com o Sul, né, gente? Estou acompanhando, já tem um ano que eu estou direto lá. Semana sim, semana também, eu estou lá com ele. Ele está cuidando muito dos meus fios, dos meus cabelos, mas não é só isso. Lá, você vai para arrumar o seu cabelo, mas você sai de lá. A única coisa, assim, que você pensa é em você, quando você está lá no estúdio do Sul. E tem um ambiente lá também, Sul, que é um ambiente, assim, mais de inteligência natural, né? E isso influencia o cuidado com os clientes, a liderança da equipe lá dentro para você? Como é que funciona essa parte da inteligência natural?
0: Sandra, a inteligência natural, ela é vista nas crianças.
4: Olha.
0: Porque a inteligência natural, ela parte da curiosidade.
4: Como é isso? Explica mais um pouquinho.
0: A inteligência natural é quando a pessoa desperta um interesse, uma curiosidade ou até uma inconformidade ao ponto até de uma indignação.

0: do modelo desse estúdio, era diferente.
1: Mas antigamente, alguém, né?
0: Nós entramos aqui, eu via o início de uma outra reforma. Isso é uma inconformação, é um desejo de mudança. E isso preenche a gente.
1: Entendi.
0: Então, quando a pessoa, ela estagna, ela deixa de ter curiosidade, ela começa a ficar amortecida. Ela começa a ser uma pessoa meio que inválida, aonde perde um pouco o sentido. E nisso eu criei, né, uma trilogia de um e-books, audiobooks, livro do tema Ser Útil para Valer a Pena.
1: Uau,
0: então,
1: isso é bom.
0: O projeto Ser Útil para Valer a Pena é um convite para você ir além. É para gerar o significado da sua existência.
1: Entendi.
0: O porquê e o para que que você existe. Então, a gente existe para ser útil e para valer a pena.
1: E você acha que esse projeto agora, em 2026, ele já vai estar na ativa? Vai ter como procurar por esse projeto?
0: Vai estar na ativa. Já tem uns 4 anos que eu venho desenvolvendo esse projeto, né? E até criei o Vivo Real.
1: Isso!
0: O Vivo Real é o Instagram. Você pode ir lá no Instagram.
1: @VivaOReal.
0: @_VivaOReal.
1: @VivaOReal, ok.
0: E que você vai estar tendo alguns tópicos lá do assunto da terapia sensorial e da filosofia clínica.
1: Uau.
0: Que é o convite para você criar a intimidade com você mesmo. É você se descobrir cada vez mais. E também temos alguns exercícios que é sobre o sentido da palavra na prática.
1: Que bacana isso.
0: E que cada época da nossa vida, nós temos uma palavra que nos fortalece.
1: Verdade.
0: Olha, eu fico imaginando quantas palavras, às vezes, aqui na Igreja Videira, que salvou pessoas.
1: É, com certeza.
0: É o lado positivo da palavra, que as pessoas muitas vezes divulgam o lado negativo. Cuidado com a palavra tem poder, mas a palavra tem poder de cura.
1: Sim.
0: Tem poder de você se renovar, de você se reconstruir. Então, é para esse lado que eu levo o sentido da palavra.
1: É verdade. E é bíblico também, né, Su? Que a nossa boca, ela tem palavra de cura ou de morte, né?
0: Justamente.
1: Tá na Bíblia também.
0: Exatamente.
1: Isso. E esse projeto seu que você está seguindo agora, eu quero muito divulgar esse projeto junto com você o ano que vem, porque eu acho que vai fazer muita diferença na vida de todos nós, né, ouvinte? Na vida de cada pessoa que vai conectar com esse projeto. Eu fiz questão de trazer o Su aqui no Valores que Inspiram, porque eu tinha certeza que ia inspirar. É claro que o que ele tá falando aqui é muito mais profundo, tal, o tempo do programa aqui não vai dar pra gente aprofundar tanto, mas já tem aí uma sementinha pra você buscar, já falou do Instagram, Viva o Real também, é Viva o Real, né?
0: Viva o Real.
1: Viva o Real, já começa a conectar
0: aí. O projeto, Sandra, começa assim. Como que é viver o real?
1: Isso.
0: É você sair do intuitivo e viver o real. Sabe aquela situação que você, às vezes, fica pensando, mas não reage?
1: Eu sei. Uhum.
0: Então, quando você pensa, você tem que manifestar. Que através disso, da sua manifestação, é que você existe.
1: Olha só isso.
0: A gente não existe só pensando. Você tem que manifestar. A prova disso, olha só. Você, através de um pensamento, você manifestou, né, um desejo. Eu quero entrevistar o Su.
1: Uhum.
0: E hoje nós estamos aqui vivendo o real.
1: Aconteceu, né?
0: Aconteceu.
1: Olha que...
0: Então,
1: gente...
0: Porque se você só fica pensando, não acontece.
1: É verdade.
0: Você tem que manifestar.
1: Esse, pra mim, foi o melhor exemplo, né? Viva no real. Aqui, ó. Estamos aqui no real, mas como? Nasceu no nosso pensamento primeiro. Agora ficou bem claro mesmo.
0: Saiu do intuitivo
1: e veio pro real. Ó, eu vou pra um pequeno intervalo, é rapidão. E na volta, eu vou perguntar pro Su o que que é a terapia sensorial, que é outra especialidade dele também. E eu vivo esse sensorial lá, quando eu vou. E como isso transforma a experiência de quem passa lá no espaço dele. Não sai daí, porque nós vamos perguntar isso aqui pra ele. Eu tô curiosíssima pra saber como que ele faz essa conexão sensorial com os clientes dele lá no Maison Beauty, ok? Fica aí, a gente volta já já.
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4: Valeu a pena, gente, ficar esperando aí, ó, já estamos de volta, viu que foi rapidinho? Estamos de volta com Valores que Inspiram e o nosso convidado de hoje é ninguém mais, ninguém menos que o Suborba. Meu Deus, e eu falei pra você que eu ia perguntar pra ele o que que a terapia sensorial, como que ela transforma a experiência de quem passa por esse ambiente junto com o Su lá. E aí, Su, conforme prometido, conta pra gente.
5: Gente, terapia sensorial é algo tão simples que já existe em todos nós. É simplesmente um olhar cuidadoso para dentro de si.
4: Para nós mesmos.
5: De forma simples. Hoje mesmo eu atendi uma cliente e eu percebi que ela não tinha muito preocupação com o cabelo. Então, se ela não tem preocupação com o cabelo, ela naturalmente ela não vai ter preocupação com outras coisas, fisiologicamente e psicologicamente.
4: Verdade,
5: então,
4: isso.
5: Então, a terapia sensorial aplicada dentro de salão de beleza é trazer o que é de interesse do cliente, que é o cuidado, a higiene e o embelezamento, que isso seja usado de uma forma como se fosse uma ferramenta,
4: sim,
5: como terapia, para ele se enxergar melhor.
4: Uau!
5: Então, terapia sensorial é você olhar para si de forma mais afetuosa, mais cuidadosa. Porque hoje o mundo, ele distancia a gente de nós mesmos.
4: É verdade.
5: Então, são várias coisas que você pode criar os seus momentos para que seja sensorial. A gente estava falando do cappuccino.
4: Uhum.
5: Né? Então, às vezes, você tem que criar os seus momentos, sabe? A sua contemplação, o olhar de contemplar a natureza e contemplar o outro, né? Eu tô aqui diante de você e tenho um olhar afetuoso e que isso volta para mim. Se você não tem afeição, naturalmente

0: nas suas ações, para que isso volte para você. E a gente usa a imagem das pessoas para que se torne uma prática. Essa cliente de hoje mesmo, como ela estava, deve ter algum problema dela não querer se autocuidar, esteticamente falando, ela deixa de ter interesse também de vestir uma roupa mais ajustada,
1: alinhada, né?
0: Sabe, se sem aquela vaidade exagerada, mas é por se sentir bem.
1: E você consegue perceber isso lá no seu ambiente,
0: sim,
1: sensorial?
0: A gente consegue, é muito nítido, né? Então a gente, e também tem não só a parte de estética, tem a parte emocional.
1: Sim.
0: Que é muito interessante, e aí a gente coloca palavras nelas para que ela exercite, para poder o sensorial ficar mais ativo. Quem o sensorial fica ativo, naturalmente ela vai ter mais intimidade com ela.
1: Entendi. E lá no seu ambiente, Su, eu sei que você não gosta de atender com pressa, né? Tipo assim, eu tenho meu horário marcado lá, gente, mas se eu ver que eu vou atrasar, eu remarco. Por quê? Porque ele não gosta de atender com pressa, e eu entendo por quê. Porque o ambiente dele é realmente sensorial. O que é sensorial? Os sentidos, sentir. Então eu não vou lá só pra correr e esticar meu cabelo, escovar meu cabelo. Não, não é isso. O cabelo lá é uma consequência do ambiente que ele tá. Não é assim, Su?
0: Sim, é o processo da visão, sensação, percepção e emoção.
1: Exato.
0: Então a terapia sensorial, os métodos primários é você treinar isso. Como que está a sua visão? De que forma que você vê as coisas? Como que está a sua percepção? Visão tem a sensação e a percepção.
1: Tudo junto, né?
0: Tudo junto, que é processo. Eu tenho a visão, porque eu enxergo. Sensação é o geral. A percepção são detalhes, são os efeitos.
1: Ótimo.
0: E a emoção. Então, o que que a imagem, a sua imagem, causa nas pessoas? Que às vezes as pessoas, ela é mal interpretada devido à sua imagem. Então a gente vai trabalhar essa adequação da imagem com as habilidades de cabeleireiro, né? De serviços de beleza.
1: E às vezes acontece assim, Su, de você receber uma cliente lá no seu espaço e essa cliente tá bem assim, pra baixo mesmo, tipo essa que você falou agora, e ela não dá abertura pra você poder adentrar esse sensorial com ela, esse comportamento?
0: Olha, a gente tem essa experiência de como ir de encontro a essas pessoas.
1: Você tem as técnicas de entrar.
0: E onde usa o sensorial. Olha o poder do sensorial. A gente, às vezes, desvia a atenção, digamos, do que ela foi buscar, que é o serviço. Por isso nós temos os nossos mimos, a cordialidade, sabe? A forma de posicionar a cadeira, certo? De dirigir ela até o ambiente, para que ela vai ser preparada para o serviço. Ou às vezes um chá, um cappuccino, né? E isso traz um conforto e uma segurança para a cliente, às vezes, ela se dispor.
1: Aí ela se solta um pouco mais ali, né?
0: Ela se solta e vem a experiência do diálogo, né? Não é conversar, é criar uma forma que você convida a cliente de uma forma bem simples e natural para que ela se disponha.
1: Entendi. E como que você, Su, no caso, você é uma pessoa que tem tudo isso de conhecimento, né? Você é um filósofo, sim, você é um profissional não só da beleza, você começou com a beleza, mas hoje você entende de muitos outros assuntos. Como que você cuida de você, pra você cuidar dos outros?
0: Sandra, não tem nada melhor do que a gente cuidar da gente.
1: Não é verdade?
0: Eu aprendi que eu cuidava do mundo e às vezes não cuidava de mim.
1: Ó.
0: Então, o que vale a pena você existir, né, pro mundo e não existir para você? Então, é extremamente importante. Eu tenho os meus momentos, as minhas reflexões, de forma tudo muito natural, né? Principalmente natureza, quando eu vou pro sítio, com meus animais. Isso me fortalece muito.
1: Fortalece, né, suas emoções, para que você
0: mesmo
1: possa cuidar.
0: Eu fui almoçar e eu quis percorrer uma quadra, andar e olhar o que tem, às vezes, que é positivo e natural, né? Uma árvore, o céu, certo? Tem pessoas que esquecem que existe o céu, nem sabe
1: o pôr do sol, nascer do sol, né?
0: Justamente, isso é a forma que me fortalece. Mas na maioria das vezes é a leitura, né? Eu estudo muito, eu gosto muito de aprender. Então, porque quem aprende gosta de aprender, tem inteligência natural, né, Sandra?
1: Sim, é verdade. Então, quem aprende também não depende.
0: É por aí. E também, assim, eu sou uma pessoa muito inspirada, Sandra. Existe aquele cliente que vai lá e que, às vezes, o diálogo prolonga, porque ele inspira.
1: Ah, eu sei bem disso,
0: você,
1: né?
0: Você sabe muito bem.
1: Gente, às vezes eu chego lá no Espaço do Sul, é aqui na Rua 20.

0: 22, no setor oeste, é Maison Beauty, que chama lá, é uma esquina maravilhosa, tem manobristas pra gente, então você chega, fica tranquilo, porque o manobrista já toma conta do seu carro, tudo, e às vezes eu chego lá e eu esqueço realmente da vida, do mundo. Outro dia eu fiquei lá horas e horas e horas, e a gente dava tanta risada, a gente tava tão leve. Então, tipo assim, eu saí linda, plena, com o cabelo arrumado, as unhas arrumadas, e também leve no emocional. Então, essa é a intenção do espaço sensorial que ele oferece. E puxando esse gancho aqui, Su, quero te perguntar o seguinte: qual a transformação mais marcante que você presenciou, além do visual? A pessoa foi, você cuidou do visual dela, mas ela saiu diferenciada dali, daquele momento.
1: Sandra, isso é muito forte. Eu nunca esqueço de uma médica, assim que eu cheguei aqui em Goiânia, ela empolgou tanto, porque parece como que ela estivesse libertado.
0: Uhum.
1: Eu cortei o cabelo dela, que homem corta cabelo todo mês, né? Mulher corta 3-4 meses.
0: É, demora.
1: 4 vezes ao ano, no máximo.
0: É.
1: E ela queria cortar todo mês, quase toda semana. Porque o corte de cabelo impressionou ela tanto, fez ela ser tanto ela, desbrochou tanto. E isso refletiu no hospital, nas clínicas onde ela trabalha. As pessoas notou ela mais. E ela tinha, talvez, ela tinha esse desejo de ser mais notada. Mas o cabelo, muitas vezes, prende a pessoa. A imagem da pessoa, às vezes, quando ela olha no espelho, isso já vem pro visagismo sensorial, quando ela olha pro espelho, que ela vê, ela não vê uma pessoa forte, ela vê uma pessoa fraca. Porque, às vezes, o jeito que a pessoa coloca o cabelo torna ela uma imagem fraca. É a imagem sensorial fraca. E o que eu fiz? Eu fiz uma mudança que não foi radical, uma adequação de imagem.
0: Certo.
1: Que fortaleceu a imagem dela.
0: Uhum.
1: Gerou uma credibilidade sensorial.
0: E ela queria cortar todo mês.
1: Aí eu falei, não é assim. Aí fui dando mais dicas, mas ela queria por tudo repetir a emoção.
0: Olha isso, gente!
1: Então, isso marcou em mim, né? E achei muito interessante.
0: Que bacana.
1: E a pessoa, ela ficou mais líder, ela se promoveu. A imagem da gente é muito séria. É muito séria. Eu já ajudei grandes empresários, grandes profissionais, não só como eu sou terapeuta e eu faço orientação para os meus clientes, já ajudei alguns a ficar melhorados só no diálogo lá com a gente. Porque às vezes a imagem da pessoa não está adequada, e quando ele muda a imagem, recebe orientação, algumas dicas de como que ele tem que posicionar perante a equipe ou o setor que ele trabalha, e eu tenho vários profissionais que eu acompanhei que se promoveu, muitos viraram donos.
0: Olha isso, gente.
1: Então a força da imagem, ela é incrível.
0: É verdade,
1: porque
0: eu concordo.
1: Porque a pessoa que não tem essa sensibilidade de enxergar a imagem, ele olha pro espelho e fica a vida inteira, eu sou isso. Ele se enxerga só daquele tamanho.
0: E fica assim, né,
1: então,
0: o resto da vida.
1: Quando faz a mudança, gera uma perspectiva inconsciente, trabalhar o inconsciente dele, gera uma força para que ele se manifeste. Ele busca mais energia, ele busca mais conhecimento.
0: Esse case que você contou pra gente agora dessa cliente, realmente foi impactante, porque ela queria ir todo mês pra cortar o cabelo, porque ela queria sentir.
1: Exatamente.
0: Novamente. É interessante demais. Gente, ele falou agora do visagismo, e eu não posso encerrar sem falar do visagismo, porque quando eu conheci o Su, isso tem uns 30 anos, ele falou pra mim, eu nunca mais esqueci. Porque como eu sou muito elétrica, sou jornalista, sou escritora, sou selecionadora, eu sou treinadora, facilitadora, treinamento, encontro o tempo todo, então eu sou muito ativa, muito elétrica e tudo. E ele falou pra mim, Sandra, você não pode ter franja, porque você não suporta franja caindo nos seus olhos. Gente, nunca mais eu tive franja, porque eu identifiquei tanto com isso, e é verdade, quando às vezes eu tô assim com o cabelo molhado, ele cai aqui no meu olho, assim, fica caindo na minha testa, eu fico assim, irritada, eu não gosto. E eu não sabia o que era o visagismo. E quando ele foi arrumar o meu cabelo e da minha irmã, porque nós somos o oposto uma da outra, ele foi arrumar meu cabelo, ele queria colocar meu cabelo no meio pra me deixar assim bem, bem bonitinha, assim, como que fala? Comportadinha, sabe como?
1: É mais comportada.
0: Ele queria que eu ficasse mais comportadinha. Eu falei, Su, eu quero colocar de lado e tal. Não, você fica imponente demais. E aí já a minha irmã, que ela é mais tranquila, mais meiga, né? Mais caçulinha, tudo, muito luxentinha, tudo. Ele queria colocar o cabelo dela de lado, jogar, esvoaçada assim, porque ela usava no meio e era muito, muito quietinha, muito na dela, até o jeito de andar. E ele transformou a vida dela com um atendimento que ele fez luzes no cabelo dela. Então, assim, o meu, ele quer que eu dou uma baixada na bola e ela quer, ele quer levantar a bola. Não, dela.
1: Isso aí é a adequação da energia, né? E você é muito elétrico. Então, assim, para deixar as pessoas mais confortáveis, né? Eu sugeri que acalmasse, né? O jeito.
0: Eu tinha que acalmar a mim, né?
1: É, para poder não criar tanta força, porque você é natural a sua força. Então, isso, em alguns momentos, você pode usar. Essa estratégia de mudança de lado e a forma que você coloca o cabelo, dependendo do que você quer passar.
0: Do evento que eu estou, né?
1: Do seu público. De repente você quer passar muito dinamismo, é ir pra cima, pra trás, atrás da orelha, mostrando o rosto. Isso passa muito dinâmica.
0: Olha isso, gente. Olha que dicas preciosas aqui. Eu ficaria conversando com o Su aqui, gente, até amanhã. Mas não tem jeito, porque os meninos já tá falando aqui. Olha aí, ó. Os meninos ficam falando. Eu tenho que ficar de assim, ó. Vou ficar assim, ó, no próximo, porque eu não olho esses meninos, né, gente? O que vocês acham? Então, olha, Su, eu quero muito agradecer a sua presença aqui. Foi maravilhoso, foi mágico ter você aqui comigo. E muito obrigada pela sua energia, pela sua entrega, por você ter fechado a agenda pra vir aqui, que eu sei que já tem cliente esperando ele lá. Eu sei disso já.
1: É, final, né? De ano é assim mesmo.
0: Final do ano é desse jeito e ele é solicitado mesmo e tem razão. E eu gostaria que você se despedisse, então, do nosso público aí, dos nossos ouvintes, por favor.
1: Obrigado, Sandra, né? Obrigado a toda a equipe da Rádio Vinha e pela essa oportunidade. Espero mais vezes estar aqui compartilhando, né? Sobre a filosofia clínica, terapia sensorial, sobre beleza, né? E compartilhar experiência e vida é muito bom.
0: Já isso... pode fechar sua agenda para janeiro, que eu vou te trazer de novo.
1: Então, ótimo. Estamos aqui à disposição. Obrigado, Deus abençoe a todos, né? Fica ligado na Rádio Vinha, que essa rádio, ela é incrível. E estamos aqui à disposição.
0: Obrigada, muito obrigada. Ouvinte, é o seguinte, eu sempre gosto de encerrar com um provérbio que eu gosto de passar para você o que fala ao meu coração no dia, na minha devocional. Lá no capítulo 16, no versículo 1, fala assim, ó: ao ser humano foi concedida a capacidade de planejar. Entretanto, é o Senhor quem dá a palavra certa. Então, planeje sim. Vá atrás de seus objetivos, faça o que tem que fazer, mas se deposite no colo do Senhor, porque é Ele que vai dar a palavra final para os seus, para os meus, para os nossos projetos. Fiquem todos com Deus. Até a próxima quarta-feira, às 16 horas, se assim o Senhor nos permitir. Tchau, tchau!
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0: Estamos de pé de Eli Soares, hoje dia 7 de outubro, dia do compositor. E eu estou trazendo aqui várias interações e vocês estão participando, me falando quais as músicas, as composições que têm tocado seu coração nesses dias. E eu estou soltando aqui algumas curiosidades. Muito obrigado, querido ouvinte, você que tem interagido comigo, Lissandra, Iterley, como é bom ter a companhia de vocês nessa tarde. E você, ouvinte, eu tenho uma pergunta para você. 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
1: 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tenho esse bolo de chocolate.
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1: 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E ouvinte, já eu estou de volta com muito mais programação para vocês.

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3: Márcia, você viu aquela trend do Instagram Acho Chique?
4: Eu vi, e eu tenho vários, inclusive. Eu acho chique quem acorda cedo, treina, toma café e às 8 horas da manhã já resolveu metade da vida, sabe?
3: Chiquíssimo. Eu às 8 horas ainda tô negociando com a segunda-feira. Brincadeira, gente. Eu amo a segunda-feira, mas 4 horas da manhã eu já tô de pé.
4: Ó, eu acho chique também. Quem responde todas as mensagens na hora, sabe?
3: Meu Deus, você tá falando de chique ou de dom espiritual?
4: Mas você sabe o que eu pensei, Michelle? Tem coisas que a gente acha chique e tem coisas que a gente acha sábio, não é?
3: Aí eu gostei. Então vai, acho sábio quem aprende a ouvir antes de responder.
4: Muito! A Bíblia fala sobre sermos prontos pra ouvir e tardios pra falar. Lembra dessa passagem que tá lá em Tiago 1,19? Porque muitas vezes, né, Michelle e as irmãs que estão nos ouvindo, a gente não se arrepende do que ouviu, mas se arrepende do que falou rápido demais.
3: Márcia, eu acho sábio quem entende que nem tudo precisa ser controlado.
4: Ai, isso é difícil pra mim, Michelle. Ai, meu Deus. Porque fazer a nossa parte é uma responsabilidade nossa, né? E querer controlar até o que não está nas nossas mãos já é outra coisa.
3: Você sabia que em Provérbios 3 fala sobre confiar no Senhor de todo o coração e não depender só do nosso próprio entendimento?
4: Isso é sabedoria. Eu acho muito sábio isso. Até porque, né, irmão, se você só consegue confiar quando entende tudo, talvez esteja confiando mais no seu entendimento do que em Deus.
3: Irmãs, e pra começar essa segunda-feira, fica a reflexão. Tem coisa que é chique, mas escolher viver com sabedoria é muito melhor.
4: Com certeza, é muito melhor.
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2: 4:43 aqui na Rádio Vinha FM 91.9. A alegria está no ar e eu sou Jéssica Zanata, sua melhor companhia nesta tarde. E aí, me conta como que tá aí? Tá no carro, tá em casa, tá na empresa e tá aí ligadinho na nossa programação. Como é bom, gente, ter a companhia de vocês já à tarde. Gente, voa, é sério. Ainda não lanchei, viu, Meire? A Meire já tá aqui perguntando. Gente, não lanchei ainda, mas vou lanchar daqui a pouquinho. Estávamos aqui acompanhando um programa incrível. E é claro, vocês interagindo aqui comigo. Lembrando que é sempre a interação pelo 62999972005. E hoje, dia 7 de outubro, é o dia do compositor nacional. Aquele que também está por detrás de lindas canções, adoração e músicas. Então, para você que quer saber quem é o compositor de uma canção linda que você escuta, tem curtido, tem ouvido e gosta muito aqui na nossa programação, cante um pedacinho para mim da música que eu vou trazer aí curiosidades sobre esse cantor ou compositor dessa canção, tá bom? Vamos ficar uma tarde juntos, muito divertido. Estou começando daqui a pouquinho. Meire começa a Batalha das Melhores. E é claro que vocês são minha melhor companhia. Vamos então de louvor nesse nosso bloco super musical. Aline Barros, Tem Que Haver Mais.

0: Vitória e Nívia Soares, Canção dos Redimidos, aqui na Rádio Vinha FM 91.9. Você também ouviu. Juliane Souza e Léo Brandão, A Jesus e Aline Barros, Tem Que Haver Mais. E hoje, em homenagem ao Dia do Compositor Nacional, eu tenho interação de vocês aqui pelo nosso WhatsApp e a Franciele mandou aqui uma música que ela tem curtido muito e eu trouxe uma curiosidade muito legal sobre essa canção, viu, Fran? Ela que até cantou, hein? Soltou o gogó.
1: Oi, Jéssica, boa tarde. Cheguei, Brasil, cheguei.
0: Chegou. Tava sentindo sua falta.
1: Eu tô gostando de ouvir muito aquela canção da Júlia Vitória com Marcelo Marques. Vamos cantar o que o céu tá cantando. Santo, santo.
0: Gente, arrasou, Fran. Gente, olha que curiosidade super legal. A Fran, que trouxe aí uma música que ela tem ouvido muito. A música Vamos Cantar, ela é interpretada por Júlia Vitória e Marcelo Marques. Ela foi composta pela própria Júlia e em parceria com Hananiel Eduardo, muito famoso compositor brasileiro da música gospel. E ela nasceu com uma inspiração em Apocalipse 4:8. O louvor não é que não é um louvor que não para no céu. A proposta, ela é justamente essa, é juntar a nossa voz aqui na terra, a adoração que acontece continuamente diante do nosso Senhor Jesus. E olha que bênção, já ela vai tocar aqui na programação, vamos ter a Batalha das Melhores e essa nossa tarde é de muita participação de vocês. Então, tem algum louvor aí, assim como a Fran, que você tem ouvido muito esses dias? Mande aqui pra mim que eu vou trazer uma curiosidade sobre esse louvor. Então vamos pra um rápido bloco comercial, Fran. E aí já eu volto na batalha das melhores, onde duas músicas, trocamos o trechinho dela e vocês decidem qual vai tocar inteira na nossa programação, pelo 62 99997 2005. São exatamente 5 horas e eu já volto com muita participação, interação e diversão nesse nosso game da Batalha das Melhores.
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3: Quando falamos em transtorno bipolar, é importante saber que existem diferentes formas de apresentação da doença. No transtorno bipolar tipo 1, o que define o diagnóstico é a ocorrência de pelo menos um episódio de mania. Na mania, existe uma mudança importante do funcionamento. A pessoa pode apresentar energia excessiva, redução da necessidade de sono, pensamento acelerado, fala aumentada, irritabilidade ou euforia, impulsividade e comportamentos de risco. Nos quadros mais graves, podem ocorrer delírios e alucinações e até necessidade de internação. Já no transtorno bipolar tipo 2, não ocorre mania. A pessoa apresenta episódios de hipomania, associado a episódios de depressão. Na hipomania, também há aumento de energia e atividade, mas a intensidade é menor e pode passar despercebida. Muitas vezes, a pessoa procura atendimento justamente durante a depressão. E aqui está um ponto importante. Bipolar tipo 2 não significa simplesmente uma doença leve. Os episódios depressivos podem provocar sofrimento e prejuízos significativos. Reconhecer essas diferenças é fundamental para o diagnóstico e para o tratamento adequado. Eu sou a doutora Aline Salim para a Vinha FM.
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1: São exatamente 5 horas e 4 minutos na 91.9 Rádio Vinha FM. A melhor rádio com os melhores ouvintes. E, gente, agora, é claro, nós vamos começar o nosso game tão divertido de toda quarta-feira. E, gente, tem gente aqui participando, interagindo. Thelma, um abraço pra você. Fique aí. Leuber também, já já, vocês vão votar e decidir qual música

0: Terra, de Gabriela Rocha, música... Gente, tá difícil esse duelo, não tá, não? Muito bonita, né, Leobê? Eu sei que vocês gostam. Gabriela Rocha, ela tem o nosso coração, né, mulher ungida? E vamos ver, então, com quem que ela vai duelar. Música difícil, hein? Esse primeiro duelo não tá fácil.
1: Música 2.

0: música de Regis Danese. Tu és tão bom pra mim. Gente, vai ser uma contra a outra. Qual é que vai tocar por inteiro aqui na nossa programação? Vocês vão decidir, vai ser rápido. 62999972005. É o nosso WhatsApp aqui oficial, tô aqui acompanhando, respondendo, falando com vocês. Tem gente mandando foto, mandando oi, mandando abraço, elogiando. Então vamos lá, ó, e o Leuber já votou. Música 1, de Gabriela Rocha, e tal, para. Francisca, número 2, de Regis Danese. E você, meus amigos, tem muitos votos subindo aqui, já vai tocar aqui vocês. Decidiram, vocês decidem aqui. Então vamos lá, eu vou soltar música na programação e daqui a pouquinho eu volto com esse duelo, esse primeiro duelo. E aí, quem vai levar a primeira batalha das melhores?
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0: Borges, o amor tem um nome. Que música linda! Então, vamos lá, gente. 5 horas e 18 minutos. Estamos aqui na Batalha dos Melhores. E eu quero saber, quem que ganha essa primeira batalha? Tá terminando o tempo. A votação, Cris. Um beijo, Cris. Gente, o Hamilton Vidal. Um abraço, Hamilton. Alessandra tá aqui me mandando oi, abraços. Tá aí ligadinha na nossa programação, né, Alessandra? Gente, voltem aí. Dá tempo, porque já, depois do bloco comercial, vai sair a mais votada que vocês decidirem que vai levar essa primeira duelo da Batalha das Melhores. E aí? Vai ser música 1, Gabriela Rocha, Toda a Terra, ou música 2, Regis Danese, Tu És Tão Bom? Volte pelo nosso WhatsApp, 62 99997 2005.
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7: Boa tarde, ouvintes da Vinha FM.
8: Tem muita gente preocupada com as pesquisas de opinião que erraram feio, né? Eu já mostrei aqui a primeira página da Folha de São Paulo no domingo, dia da eleição, com manchete gigantesca mostrando que Lula estava na frente de Flávio, 45 a 42, segundo Datafolha. Errou feio, errou por 5 pontos percentuais, que dá mais do que a margem de erro de 2%, né? E aí tem gente, o Nicolas está sugerindo uma CPI e tal para examinar, poucos acertaram, né? Aí eu estava conversando com um amigo escocês que mora no Brasil e acompanha as coisas no Reino Unido e aqui. E ele me disse, olha, lá no Reino Unido, desde o início do século, a direita, centro-direita, estão se afastando dessas agências de pesquisa porque é melhor dar uma surpresa na urna. Evitam ou dão uma informação errada, né? Porque temem até que as pesquisas ponham resultado inverso, né? Há mais a pressão da mídia de esquerda e, sobretudo, a pressão do ódio. Já houve, agora recentemente, tentativa de incêndio da casa de um político de direita, aqui no Brasil, tentativa de assassinato de Bolsonaro, nos Estados Unidos, tentativa de assassinato do Trump, né? Lá na Inglaterra também houve tentativas de assassinatos, há muitas passeatas feitas pelos muçulmanos contra Israel, é uma difusão de ódio muito grande, né? A imprensa toda não usa direita jamais, qualquer coisa que não seja a esquerda do centro é chamada de extrema-direita. Eu creio que eles não sabem o que seja extrema-direita. Porque não existe extrema-esquerda, né? Ainda que queiram varrer Israel do mapa, não existe extrema-esquerda. Mas, enfim, eu queria registrar isso, porque continua na rede social aquela coisa. Ah, como é que o Flávio não teve os mesmos votos, a mesma quantidade de votos que os senadores do PL? Gente, os senadores do PL são o dobro de Flávio. Num voto de um eleitor, sai um voto para Flávio, um voto com o senador e outro voto para outro. Já dá dois votos, né? Assim como, como é que os deputados estaduais, federais, é fazer uma mistura e mistura um percentual. Ora, o percentual num estado que tem 3 milhões de eleitores é muito diferente do percentual num estado que tenha 30 milhões de eleitores, né? 100% 30 milhões, 100% 3 milhões é diferente, né? Então, vamos voltar à aritmética e as médias ponderadas, né, que a gente aprendeu lá atrás, e não entrar nessa, né? Ao mesmo tempo em que, sim, se houver pesquisa de opinião que é muito bem paga, com um viés de influenciar o eleitor, aí sim tem que pesquisar, porque não pode, né? Agora, a resposta é não confiar nessas que erraram ou por má intenção ou por incompetência. Eu tenho falado aqui de pessoas que ficaram de fora da eleição, outras entraram. Olha só que interessante. Se lembram da Maria Erundina? Era PT, foi prefeita de São Paulo, pois agora ela foi eleita. 13º lugar para a Assembleia Legislativa de São Paulo, deputada estadual. Mas teve 169 mil votos. Luísa Erundina. E tem 91 anos. O Eduardo Suplicy, que está com 85, a minha idade, do PT, fez muito menos voto que ela, né? Foi lá em São Paulo que o Zé Dirceu, grandes pensador do PT, não foi eleito deputado federal. Aliás, a que foi presidente do PT, a Gleisi Hoffmann, também não se elegeu lá lá no Paraná. Bom, e por fim, novidades na mídia. Anotem aí esse nome, David Ellison, 43 anos, herdeiro da Oracle, do bilionário da Oracle, piloto, ex-artista, é o CEO. Assumiu com a Paramount Skydance, a Warner, o que significa a HBO, a CNN, a CBS, e ele é amigo de dois líderes políticos que vocês conhecem, Benjamin Netanyahu e Donald Trump. De Brasília, Alexandre Garcia.
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0: Vote na sua preferida e vocês votaram. 5 horas e 28 minutinhos. E já saiu a escolhida, gente. Quem duelou foi Gabriela Rocha, Daniel e Regis Danese, melhor dizendo. Então, é claro que vocês votaram, muita gente, Valdeci, um beijo, muita gente aqui votando, meus WhatsApp tá só subindo, e eu quero saber, hein? E aí, qual que é a sua opinião? Qual que ganhou? Música 1 de Gabriela Rocha ou Música 2, Regis Danese, Tu És Tão Bom? Ou Música 1, Toda a Terra, de Gabriela Rocha? Gente, ela vai tocar agora, porque é a hora da grande, da finalista e da vencedora do nosso primeiro duelo. Primeiro, já vem o segundo. Qual foi essa música, hein? Ela vai tocar agora.
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0: É claro que foi Gabriela Rocha, Toda a Terra. Exalte ao Senhor.

Olha, você ouviu Gabriela Rocha Toda Terra, que ganhou o primeiro duelo da Batalha das Melhores. Mas se a sua música não ganhou, você que votou na música 2, não fique triste, porque agora vai vir o nosso segundo duelo. Vamos então conhecer quais as músicas que vão duelar. E música antiga, hein? Clássicas da Vinha.

0: Eu quero ser, hein? Trecho de comunidade de Nilópolis. Cria em mim. Gente, tá difícil esse duelo. E aí, ela é da sua época? Você lembra dessa canção, dessa música? Comunidade de Nilópolis, muito conhecida. Então vamos ver, gente, a segunda duelar aqui na Batalha das Melhores.
1: Música 2.
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0: Você tem um valor, música antiga, hein? Ludmilla Feber, Mover do Espírito, ou conhecida como Você Tem o Valor, aquela música que a gente saía cumprimentando todos os irmãos. Essa eu conheço e essa é da minha época. E você, ouvinte, qual que você quer ouvir toda na nossa programação? Vai ser muito rápido. Então vote agora pelo 629-9997-2005. Coloque música 1. Se você deseja que toque aqui na Batalha das Melhores e leve esse título, Comunidade de Nilópolis, Cria em Mim. Ou Música 2, Ludmilla Feber, Mover do Espírito. E daqui a pouquinho eu tô de volta, hein? Vou soltar um louvor rapidinho.
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1: Estamos na Batalha das Melhores, 17 horas e 42 minutinhos. E é claro que eu tenho uma informação importante para você, meu querido e minha querida ouvinte. Eu quero saber, você faz uso da creatina e você sabe dos benefícios dela e da importância para o seu organismo? E você já imaginou consumir uma barrinha de chocolate ao leite deliciosa, zero açúcar, com creatina? 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
1: Boa tarde.
2: 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Você tá com uma memória, parece que meio esquecendo, tá desanimado, tá sem aquela energia, disposição? Tudo isso creatina vai ajudar. Parece que eu tô percebendo assim as pernas mais fracas, né? Vai ajudar. Dor nas articulações, porque ela ajuda no fortalecimento, na construção da massa muscular e, consequentemente, ela vai ter essa melhora, então, no campo muscular e articular, vai ter no campo da memória, no campo cognitivo, vai dar mais energia, mais disposição, vai ajudar as pessoas, né? Que não tem o hábito, né, de fazer uso de creatina, por exemplo, não tem o hábito de malhar, pode estar tomando creatina. Inclusive, é necessário. Passou dos 60 anos, é importantíssimo você fazer uso de creatina. 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
0: 17:51 e ela já saiu. Vocês votaram e a segunda desse duelo da Batalha das Melhores já saiu. Vocês votaram e é claro que ela ganhou, então vai tocar na programação. Vamos saber? Tá curioso? Gente, obrigada a você que participou. E tem aniversário ante hoje, Leube Paniago, que Jesus te abençoe. Parabéns, viu, Leube? Eu já mandei mensagem pra ele, já cantei parabéns, já orei, declarei, né, Leube? Que Jesus te abençoe. Parabéns pra você que tá aí no Uber do Leube. Dá um parabéns pra ele, Leube. Jesus te abençoe, tá? Ouvinte de todas as tardes aqui da Rádio Vinha. Então vamos ver, Leube. Você votou? Será que ela ganhou? Música vencedora da segunda batalha é...
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0: gente, essa música aí é aquela. Tava aqui comentando na Rádio Vinha. Gente, a gente passava assim nos irmãos, ia cumprimentando, pegando na mão e cantando isso, não era? Olhava nos olhos. Você tem um valor, o Espírito Santo se move em você. Aleluia! Tem um valor. Ludmila Feber, você ouviu aqui na programação da Rádio Vinha e ela levou a nosso segundo duelo da Batalha das Melhores. Obrigada! Você que participou, esteve comigo, foi super divertido esse game. Na próxima quarta-feira voltamos novamente com a Batalha das Melhores. Então, vamos de música rapidinho, são 5 horas e 57 minutinhos. E na sequência, oração com o pastor Fabrício, poderosa que vai edificar a sua tarde, iniciando a sua noite.
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Olá, ouvinte da Vinha, graça e paz vos sejam multiplicadas. A palavra do Senhor diz: melhor é o fim das coisas do que o seu princípio. Melhor é o paciente do que o arrogante. Também diz que o lavrador espera pacientemente pelo fruto do seu penoso trabalho. Você sabe, uma das coisas que nós precisamos amadurecer nesses dias é a respeito dessa virtude, que é a paciência. Quantas pessoas andam impacientes com as coisas e acabam precipitando? Muitas vezes você acaba tendo prejuízo financeiro, talvez você acaba tendo algum tipo de desgaste nos relacionamentos por conta da impaciência. E nós precisamos orar sobre isso, para que o Espírito de Deus nos ensine essa virtude tão preciosa e que nos dá o benefício de usufruir de bênçãos muito maiores do que aquelas que já temos recebido. Então, onde quer que você esteja agora, se você pode, pare por um instante, incline o seu coração, o seu espírito para o trono da graça. Vamos falar com Deus. Espírito Santo, nós te damos graças porque o Senhor é aquele que começou a boa obra em nós e certamente há de concluí-la. Tua palavra diz que no tempo do Senhor todas as coisas são mais formosas. Mas quem sabe essa pessoa que ora comigo nesse momento tem vivido dias de precipitação, meu Deus, e por isso tem sofrido. E eu te peço, meu Deus, onde quer que essa pessoa esteja agora, que o Senhor possa ministrar sobre o coração dela, que o Senhor possa ensinar essa virtude que nos abençoa tanto. Livra-nos, ó Deus, da ansiedade, livra-nos da impaciência, da intolerância. Ó Deus, que possamos depender do Senhor de tal maneira que tenhamos a certeza de que no tempo certo todas as coisas se darão. Ó Pai, livra-nos da angústia de querer as coisas ao nosso tempo. Livra-nos, ó Deus, de lutar com a força dos nossos próprios braços, mas que possamos crescer em maturidade, para que os nossos olhos espirituais percebam, discernam bem todas as coisas, possamos viver uma vida tranquila e cheia de abundante paz, para que possamos viver uma vida tranquila, gozando daquilo que o Senhor tem preparado para cada um de nós. Deus, que o Senhor nesse tempo nos abençoe e nos guarde, que o Senhor faça resplandecer o teu rosto sobre nós e tenha misericórdia de nós, que sobre nós o Senhor incline a tua face e que o Senhor nos dê abundante paz, em nome de Jesus. Amém.

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10:13 aqui na Rádio Vinha FM 91.9. Boa noite! Você que tá aí no trânsito, indo pra casa, que o Senhor te leve em paz e segurança. Tia Jennifer, oi, oi! Tudo bem? Como é bom ter a companhia da criançada aqui na nossa programação. Gente, ela tá lá ligadinha, levando as crianças, ela faz transporte. Tia Ju, beijo, beijo pra essas crianças que a tia Jéssica tanto ama. Cadê a Maria Fernanda? O Arthur? Tia Jéssica tá aqui, hein? Esperando um oi de vocês. Vamos então de música, Anderson Freire, Toda Glória a Ti. E já já, tô de volta, hein? Quero me despedir de vocês. Jesus te abençoe. Vá em paz e segurança.

0: Jesus, você ouviu? Tua Igreja Canta de Israel Salazar. Que Jesus abençoe nossa noite em nome de Jesus. Que você vá em paz para sua casa, que Ele te conduza em todos os seus desafios, decisões. E o Robério já mandou um boa noite aqui, que tá ligadinho, né, Robério? Um abraço para você. Tava com saudades, hein? Uma linda abençoada noite para todos nós e que o Senhor nos abençoe grandemente. Amém! Em todas as áreas da nossa vida. Eu recebo, viu, Robério? Valdeci também. Valdeci, um beijo. Boa noite. Gente, boa noite. Obrigada pela companhia de cada um de vocês nessa noite linda de quarta-feira. Jesus te abençoe. Boa célula, bom lanche. Boa noite. Vá em paz. Aproveita a sua família. Desconecte-se para se conectar. Lembre-se no meu recadinho para vocês de toda noite. Deixe seu celular para lá. E vai curtir seus filhos, sua família. Você que tá no carro, sai do celular. Meu marido briga comigo. Eu tô de companhia de às vezes, passageiro. Ele fala, amor, conversa aqui comigo, sai do celular. Então, se você tá como passageiro, agora, do seu marido, da sua esposa, vai conversando, aproveita esse momento para conectar, tá bom? Então, gente, vamos para um rápido bloco comercial na sequência, na companhia da palavra com a pastora Luísa Silva, uma semeadora de fé. O Senhor vai edificar muito a sua vida através dessa palavra poderosa. Beijo, beijo, boa noite. Amanhã eu tô de volta, se assim o bom Deus nos permitir. Um beijo, muito obrigada pela sua companhia aqui na Rádio Vinha 91.9.
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1: Pastor Rigonato, me chamo Glidson. Pastor, não seria errado pedir a mesma coisa sempre? Não seria uma falta de descanso? Porque penso que se pedimos sempre a mesma coisa, não estamos descansando.
6: A primeira coisa, não perca o descanso. Jesus, ele deu uma instrução clara sobre a oração insistente. A oração insistente, ela deve ser perseverante. Não é pela muita repetição, como o próprio Senhor Jesus diz, que você é ouvido. Você é ouvido pela sua fé, viu, Glidson? Jesus contou uma parábola sobre o dever de orar sempre e nunca esmorecer. Ele conta a história que ocorria numa cidade de uma viúva e ela insistentemente, ela pediu para um juiz julgar a causa dela. E aí, aquela viúva batia na porta daquele juiz diariamente. Por algum tempo, ele não quis atender, mas depois disse consigo mesmo: eu não temo a Deus, não tenho respeito de homem algum. Todavia, como essa viúva me importuna, guarda a palavra, importunar. Jesus está nos dando o direito de, com todo respeito e fé. Fé é o que move Deus, não é o seu choro, não é a sua dor, não é a sua enfermidade ou tragédia que move o coração de Deus. O que move o coração de Deus é a sua fé. E aquele juiz falou: eu vou julgar a causa dessa mulher para não suceder que por fim ela venha molestar-me de novo. Então disse o Senhor Jesus: considerai no que diz este juiz. Não fará Deus justiça aos seus escolhidos, que a ele clamam, sabe quando, Gleidson? Dia e noite, noite e dia, continuamente, de maneira regular, perseverante. Perseverança é um dos sintomas da sua fé. E a Bíblia diz: digo-vos, portanto, que depressa Deus lhes fará justiça. Então ele precisa de encontrar fé na sua vida para fazer isso. Não é pelo ato da repetição, mas é pelo ato da fé.
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9: A Bíblia fala que Jó, por exemplo, Deus mudou a sorte de Jó quando Jó orava pelos seus amigos. Veja, Jó estava orando porque os seus amigos pecaram contra Deus, Jó estava intercedendo, e porque ele estava intercedendo, Deus abençoou financeiramente. Jó 42:10, mudou o Senhor a sorte de Jó quando este orava pelos seus amigos, e o Senhor deu-lhe o dobro de tudo que antes possuía. O Senhor abençoou ele financeiramente, que hora? Na hora que ele orava. A semente foi uma, e parece que a colheita foi outra, mas na verdade não foi. Paulo explica isso, lá em 1 Coríntios 9:11 ele diz: se nós vos semeamos as coisas espirituais, será muito colhermos de vós bens materiais. Paulo mostra que a semente espiritual, ela pode gerar qualquer coisa, é igual célula-tronco, pode virar qualquer órgão do seu corpo. Ela tem esse poder de ser bênção em qualquer área da sua vida. Por isso é tão importante você aprender a ser generoso. Quando você dá, se torna parecido com Deus. Todas as vezes que Deus quer fazer algo, primeiro você precisa de responder a Ele. Deus ordenou para a mulher sustentar Elias. Deus, é claro que ia dar para ela a comida para ela dar para o Elias. Mas antes ela teve que semear. Ela teve que dar o que ela tinha. Adão estava sentindo sozinho, queria uma esposa. Ah, você quer uma esposa, Adão? Então me dá a sua costela. Depois eu ter a sua costela, eu vou te dar a sua esposa. Ah, Abraão, você quer ser pai de nações? Eu vou abençoar todas as famílias da terra. Mas primeiro você me dá o seu filho, seu único filho. Aí eu vou te fazer pai de multidões. Essa é a maneira como Deus faz. Deus sempre dá a semente da bênção que Ele quer dar para você. Na verdade, Deus sempre nos dá a bênção em forma de semente. Não dá pronto, não dá acabado, mas dá em forma de semente. Mas semear vai exigir fé. Vai exigir fé. Daqui a pouco eu vou falar sobre isso. Por isso, não tenha receio de designar a colheita que você espera ter hoje. Qual a colheita que você está buscando de Deus? Às vezes você está esperando cura do Senhor. Às vezes tem enfermidade na sua vida. Você não vai comprar a cura do Senhor, mas às vezes o seu ato de abençoar aqui a igreja, a obra de Deus, você pode dizer: Senhor, eu não estou preocupado com dinheiro, eu estou preocupado com a minha saúde. Eu vou ofertar, mas eu quero receber a colheita na minha saúde. Deus vai dar saúde para você. Hoje eu vou orar por você, para que aquilo que você tem designado, Deus conceda conforme está no seu coração. Mas é preciso semear. Terceiro, não tente merecer a bênção financeira. Aquela mulher estava cheia de autopiedade. Ah, você não sabe, estou aqui, vou comer agora lasca de madeira. Não tenho o que comer, vou comer cavaco, lasca de madeira. O que ela queria? Atrair compaixão, atrair dó. Quem sabe o profeta ficar com dó de mim? Quem sabe algo vai acontecer se ele tiver dó de mim? Muitos de nós também estamos querendo receber a bênção de Deus, chorando engano. Querendo que Deus sinta dó da sua aflição, dó do que está acontecendo com você. Mas você já reparou como apenas isso não atrai a bênção de Deus? Já reparou? Já viu tanta gente sofrendo tem no mundo? E parece que isso não incomoda o céu de forma alguma. Nunca reparou isso? Já viu tanta gente enferma? Criancinhas enfermas? Tem gente, inclusive, que diz que não crê em Deus por causa disso. Quanta gente com problema financeiro, passando necessidade. Quanta gente com as lutas mais terríveis. E parece que não acontece nada. Para alguns a coisa parece só piora. Aí vem a pergunta: será que Deus não vê? Simplesmente porque Deus não é movido pela sua necessidade, simplesmente. Deus não é movido porque você está sofrendo. Deus se move quando você exercita fé. O que Deus quer é ser crido. Deus quer que você honre a verdade da palavra. Mas infelizmente alguns de nós queremos merecer a benção. Não, eu estou sofrendo tanto. Se tem alguém que precisa ser abençoado aqui, esse alguém sou eu. Não, você não vai ser abençoado porque está sofrendo mais do que os outros. Você só vai ser abençoado se você exercitar fé. Somente se exercitar fé. Você tem fé? Você tem fé para aplicar o seu coração nesses dias para receber do Senhor? Ficar se diminuindo também não resolve. Quantas pessoas adoram ficar se diminuindo, dizendo o tanto que não presta, o tanto que não vale nada. Fica um tempo inteiro consciente das suas fraquezas, tentando comover a Deus. Também não vai comover. Você vai receber se você tiver fé. Fé que você está em Cristo, fé que você é nova criatura, fé que você é filho, fé que não tem chave nos quartos da casa, que você tem acesso aos tesouros do seu pai. Fé é a fé que move as coisas do céu. Agora, eu sei que alguns tentam ser humildes quando estão aí se depreciando, dizendo tanto que não prestam. Ora, humildade é uma coisa boa, é verdade. Mas se depreciar não é humildade. É muito bom quando você diz: uau, eu sou mais abençoado do que eu mereço. Uau, a bênção de Deus tem sido grande demais na minha vida. É, isso de fato é muito bom. Isso de fato é humildade. Mas alguns de nós, na verdade, se deprecia. Tem irmão que, como eu disse, está orando para morar do lado do apóstolo Paulo nas mansões celestiais. Mas não tem coragem de pedir por uma casa aqui, porque acha que é demais. É muita areia para o caminhãozinho dele. Porque quem é ele? Irmãos, lança fora todo o espírito de miséria na sua vida. Você serve um Deus abençoador e próspero. A obra de Deus não vai avançar com o espírito de miséria e de pobreza. Não vai avançar. Deus vai mudar a sua sorte, Deus vai mudar a sua condição, mas para isso tem que mudar a sua postura. Aprenda a receber aconselhamento espiritual. Eu gosto de Provérbios 13, verso 18, que diz: pobreza e afronta sobrevêm ao que rejeita a instrução. Olha o que diz: pobreza e afronta vem para aquele que rejeita instrução. Domingo após domingo você está recebendo instruções aqui. Você pensa que é instrução só para ser melhor religioso. Não, é instrução que pode mudar a sua história em todas as áreas. É instrução que pode mudar condições no seu trabalho, na sua empresa. É instruções que pode mudar muita coisa. Porque não se aplica só para a vida aqui dentro. Se aplica para todas as áreas da sua vida. Amém, irmãos? 4. Tenha expectativa da bênção de Deus. Antes que a mulher trouxesse a comida, Elias deu para ela uma expectativa da bênção. Elias falou: olha, não vai faltar o azeite na sua botija, não vai faltar o trigo na sua panela, você vai ter comida todo dia, e quanto mais você tirar, mais vai aparecer, porque vai se multiplicar. Aquilo foi uma imagem de fé. Agora, nós somos abençoados também quando nós temos uma imagem do que nós queremos receber de Deus. Construa uma imagem daquilo que você quer receber de Deus. Não tem nada de errado você crer na promessa, apropriar-se das promessas, declarar a promessa na sua vida. Você serve um Deus que é verdadeiro, um Deus que não pode mentir. Olha o que diz, tem várias promessas sobre isso na Bíblia. Lucas 6,38, vamos ler juntos? Dai e dar-se-vos-á transbordante, generosamente vos darão. Essa é uma verdade que funciona para os dois lados. Infelizmente, muitos pais só sabem ensinar para os filhos o lado negativo. Quando o menino comporta mal, ele sempre diz: você vai, ó, cuidado, você vai colher o que você está plantando coisa ruim. E aí ficamos na cabeça que semeadura só funciona para isso. É incrível, para as coisas negativas as pessoas têm uma fé enorme, elas têm o maior medo, porque acreditam que vai acontecer mesmo. Mas para as coisas boas você não vê o pai e a mãe falando. Quando o menino se comporta bem, o pai e a mãe não falam: esse menino vai colher muito, vai ser muito abençoado, vai ser muito rico, olha como ele está comportando, olha essa atitude dele. Nós não falamos, mas deveríamos falar, para termos mais fé para colhermos o que é bom, do que para colhermos o que é ruim. Mas muitos de nós temos muito medo de colher o que é ruim, porque temos uma fé enorme para esse lado, mas nos falta a fé para acreditar que a boa semeadura também vai resultar em boas colheitas para a glória de Deus. Provérbios 3:9 diz: honra ao Senhor com teus bens e com as primícias de toda a tua renda, e se encherão fartamente os teus celeiros e transbordarão de vinho os teus. Quantos creem na promessa de Deus? É uma promessa clara na palavra de Deus, está escrito. Se você honrar o Senhor com os seus bens e com as suas primícias, se você honra o Senhor com as suas primícias, a palavra do Senhor diz que os seus celeiros vão se... É uma promessa clara na palavra de Deus, está escrito. Se você honrar o Senhor com os seus bens e com as suas primícias, se você honra o Senhor com as suas primícias, a palavra do Senhor diz que os seus celeiros vão se encher.

0: na promessa.
1: Eu vou honrar a Deus, eu vou honrar ao Senhor. Depois, lá em Malaquias 3:10 diz: trazei todos os dízimos à casa do tesouro, para que haja mantimento na minha casa, e provai-me nisto, diz o Senhor dos Exércitos, se eu não vos abrir as janelas do céu e não derramar sobre vós bênção sem medida. É promessa, eu me aproprio da promessa na minha vida. Agora, há uma condição para essas promessas: eu tenho que honrar o Senhor. Elas não vão acontecer do nada. Por isso, é importante ter essa expectativa. A expectativa é a chave da bênção. Você não vai simplesmente entregar a sua oferta. Você não vai simplesmente fazer a semeadura. Vai ficar com a expectativa da colheita. Ah, algo vai acontecer. Meu Deus, eu estou aguardando esse ano porque algo vai acontecer. É preciso ter expectativa. Expectativa é o que nós sentimos enquanto esperamos. Expectativa é sinal de fé. Agora olha para cá. Você é um fazendeiro. Você não plantou. Você tem expectativa? Alguma expectativa? Não. Você nem lembra de colher. Você não plantou? Mas você plantou. Você semeou. Você arou a terra. Agora você fica com a expectativa da colheita que você vai ter. A sua expectativa é uma certeza completa. Só tem expectativa de fé quem semeia. Está entendendo o que eu estou dizendo? Você não pode ter expectativa se você não semeou. Não tem expectativa na vida daquele que não plantou. Ele não tem expectativa. Se acontecer alguma bênção, é uma enorme surpresa. Eu fico preocupado com irmãos que o tempo inteiro estão tendo surpresas. O tempo inteiro é surpresa. Porque ele nunca plantou para colher aquilo. É uma surpresa. Ele não estava esperando nunca uma bênção daquela. É sempre uma surpresa. Mas e aquele que está esperando porque semeou? Para ele não vai ser surpresa. Quando a bênção chegar, ele vai dizer: eu sabia que ela ia chegar. Ele não chega testemunhando dizendo: eu fiquei tão surpreso com aquela bênção. Pelo contrário, ele fala: pastor, eu estou testemunhando porque eu estava esperando essa bênção já tinha um bom tempo. E finalmente a colheita chegou, porque a palavra do Senhor é fiel. Esse cresceu em fé. Esse cresceu em fé. Mas aquele que nasce a coisa ali por acaso, um belo dia ele acorda no quintal dele, está lá uma planta que nasceu, mas ele mesmo não plantou ela. Ele não tinha expectativa nenhuma. É uma grande surpresa. Agora, quem lavrou a terra, quem arrancou erva daninha, quem estava lá regando e aguando, ele tem expectativa. E quando vem a colheita, ele não fica surpreso. Ele apenas agradece a Deus, dizendo: eu sabia que Deus é fiel e que ele ia fazer a semente germinar na minha vida. A semente vai germinar na sua vida em nome de Jesus. Mas é preciso essa santa expectativa. Agora, o tamanho da sua colheita... É interessante, isso aqui é algo espiritual. O tamanho da sua colheita, por um lado, depende da quantidade de semente que você planta. Mas do ponto de vista espiritual, não é bem assim. Do ponto de vista natural, é assim. Se eu planto muita semente, vou ter uma colheita grande. Plantei pouca semente, colheita pequena. E isso funciona, é verdade. Mas existe algo que determina o tamanho da semente. O que determina o tamanho da semente não é matemática natural, um mais um. O que determina o tamanho da sua semeadura é a sua fé. Está entendendo o que eu estou dizendo? Se você precisou de muita fé para semear uma semente, mesmo que seja uma semente aparentemente pequena, precisou de muita fé, então ela é uma semente grande. A colheita vai ser enorme. Se você precisou de muito pouca fé para fazer aquela semeadura, isso significa que foi uma semeadura pequena. A colheita vai ser proporcional. Então, o que determina o tamanho da sua semente é a fé que você aplica para semeá-la. Pastor, mas isso está na palavra de Deus? Claríssimo. Foi Jesus quem disse, lá em Marcos capítulo 12, verso 41. Vamos ler lá. Olha o que diz. Assentado diante do gasofilácio, observava Jesus como o povo lançava ali o dinheiro. Ora, muitos ricos depositavam grandes quantias. Vindo, porém, depositavam o quê, meus irmãos? Então, é uma grande semente essa? Por isso, não se iluda. O tamanho da semente não é determinada pelo aspecto natural. Depositavam grandes quantias. Vindo, porém, uma viúva pobre, exatamente como aquela que Elias foi hospedado, depositou duas pequenas moedas correspondentes a um

quadrante. E, chamando seus discípulos, disse-lhes: em verdade vos digo que esta viúva pobre depositou no gasofilácio mais do que o fizeram todos os ofertantes, porque todos eles ofertaram do que lhes sobrava. Quem dá do que está sobrando precisa de fé, meus irmãos? Se você dá do que está sobrando, não precisa de fé. Você dá, porque você é capaz de dar. Você dá sem ter nenhum conflito para dar. Você dá sem se sentir incomodado por aquilo, porque está sobrando. Nada de errado você dar o que está sobrando. Só tem que saber que é uma oferta pequena. Só tem que saber que é uma semeadura pequena. Mas Jesus disse: ela, porém, da sua pobreza, deu tudo quanto possuía, todo o seu sustento. Você acha que foi fácil para aquela viúva dar tudo que ela tinha? Foi difícil. Ela precisou de muita fé. Eu não tenho nada, meu Deus do céu. Isso aqui é tudo que eu tenho. Como é que eu vou fazer sem isso aqui agora? Então ela precisou de muita fé para dar aquele pouquinho. Ora, do nosso ponto de vista, é só uma ofertinha. Do ponto de vista da necessidade da igreja, pode ser só uma ofertinha. Mas não diante de Deus. Diante de Deus foi uma grande semeadura. E toda grande semeadura vai resultar numa grande colheita. Eu quero perguntar para você o seguinte: você está disposto a fazer uma grande semeadura nesses dias? Quantos querem ver uma grande colheita na sua vida? Você vai escolher quem você quer ouvir. A viúva ouviu Elias. E porque ela ouviu Elias, ela recebeu a provisão sobrenatural de Deus. Deus vai enviar um homem de Deus na sua vida para falar ao seu coração. E quando esse homem de Deus chegar, aprenda a reconhecê-lo, porque vai ser o meio de Deus para destrancar o que está preso na sua vida. Porque às vezes há coisas presas na sua vida, e você precisa de um ato de fé para liberar isso. Aquela viúva estava trancada, havia uma prisão espiritual, mas Deus queria liberá-la. Mas para liberá-la, ela precisava de um ato de fé. Aquele ato de fé é aquela postura de dar o último, de dar tudo. Meu Deus, eu não posso fazer isso. O Espírito de Deus quer fazer algo miraculoso na sua vida. Ouça a voz do Espírito Santo de Deus. Quantos dizem amém? Quinto e último: o solo conta. Em outras palavras, o solo afeta sim a colheita. A viúva reconheceu que Elias era um homem de Deus e semeou na vida do profeta. Deus precisava que o profeta continuasse vivo e bem, para continuar fazendo a obra. E Deus mandou a viúva sustentá-lo. Por que que Deus não mandou um multimilionário sustentá-lo? Por que que Deus não mandou o homem mais rico que havia em Israel, em Samaria, sustentar Elias? Deus mandou a viúva. Deus poderia mandar para essa igreja os homens mais capazes, aqueles formados nas universidades mais tremendas. Deus podia mandar para cá os homens mais ricos e multimilionários. Mas Deus mandou você, e Deus falou para você sustentar essa obra. E quando eu falo sustentar a obra, inclui sustentar a mim, os pastores, sustentar quem estamos enviando, sustentar a estrutura, sustentar o prédio, sustentar tudo isso aqui. Porque é para isso que a igreja está aqui, para ser profeta nessa geração, do mesmo jeito que Elias. Nós somos a geração de Elias, mas você é esse que Deus escolheu, ordenou para sustentar. Mas às vezes, nós não reconhecemos isso. É a viúva que não quer sustentar Elias. Elias é um explorador de viúvas inocentes. Olha, explorando a mulher durante a seca inteira. Ela tem que dar comida para o profeta. Será que falaram mal de Elias? Não duvido. Não duvido. Por quê? Não sabemos reconhecer a colheita. Sua igreja é uma colheita na sua vida. Essa igreja é uma colheita na sua vida e nessa cidade. Essa igreja tem sido bênção na vida de milhares e milhares de pessoas. Hoje eu louvo a Deus, todo lugar que eu chego tem um membro da videira. Toda loja que eu vou tem um vendedor da videira. Todo lugar que eu chego tem alguém lá que está iluminando. Isso é um luzeiro. Sabe por que ele está lá? Porque a igreja tem trabalhado. É um solo. Mas nem todo solo é fértil. Jesus sabia que nem todo solo era fértil. Por isso ele não semeava na vida dos fariseus, mas semeava na vida de Zaqueu. Por quê? Porque Zaqueu era um solo fértil. Zaqueu respondia. Zaqueu estava disposto a receber de fato. Mas Jesus não se investia nos fariseus. Por quê? Porque era um solo que não ia produzir colheita. Solo faz diferença na colheita, sim. O solo é uma chave para o lavrador.
Mas um tempo atrás, uma irmãzinha chegou em mim para eu orar. E ela dizia, pastor, e também ela queria orientação. Pastor, minha filha e meu genro estão desempregados. Estão morando lá em casa comigo, tadinhos. Estão passando por tanta luta. Aí eu falei, irmã, está sustentando eles? Ela falou, estou sustentando. Aí eu perguntei para ela, me fala uma coisa, eles estão ajudando você? Ah, pastor, eles estão lá em casa, como estão desempregados, eles dormem até mais tarde. Acordam lá para as 10, depois eles ficam vendo televisão, porque estão esperando uma porta abrir. Falei, A porta vai abrir, vai bater no nariz dele uma hora dessa. Não falei isso não. Aí eu perguntei para ela, me fala uma coisa, a sua filha pelo menos faz o almoço quando você não está lá? Não, pastor, ela não gosta de cozinhar, ela é formada, ela não consegue cozinhar essas coisas. Ah, não consegue? E o seu filho, o seu genro, ele arruma as coisas de casa? Não, pastor, ele está meio deprimido, ele não consegue fazer nada. Eu nem peço nada para ele porque ele fica mal-humorado. Está vendo o que é uma terra ruim de semear? Não pode semear nesse casal. Tem que cortar a semeadura hoje. Pastor, mas como é que é isso? Eu agora vou deixar o meu genro e a minha filha passar necessidade? Eu falei para ela, pro bem deles, você tem que cortar. Pro bem deles. Aí fala, isso é muito duro. Não, isso é bíblico. Olha o que Paulo diz. Porque quando ainda convosco, vos ordenamos isto. Se alguém não quer trabalhar, também não vai passar fome. Paulo mandou o cara passar fome. Não vai dar comida para ele. Só se fosse eu que falasse isso, você ia apedrejar. Ainda bem que foi Paulo que falou. Estou em paz. Como é que eu mando o irmão passar fome? Paulo falou, não quer trabalhar. Olha, hoje em dia no Brasil é porque não quer trabalhar. Ele só quer fazer se for para ser o chefe. Ele não quer começar em nada por baixo. Então, se ele quiser começar lá embaixo, atendendo lá no balcão, sendo aquele operário iniciante, não vai faltar emprego para ele, não. Não vai faltar emprego para ninguém. Não falta emprego nesse país para quem quer começar semeando de baixo. Mas você começa semeando um pouco e você vai colhendo. Pega sua nova colheita e semeia e você vai aumentando a colheita. Em algum momento você vai ter uma grande colheita. Mas alguns de nós queremos tudo instantâneo. Eu estudei, eu só posso começar se for lá de cima. Comece onde Deus te colocou. Mas aquele que trabalha, ele não precisa de ganhar comida de ninguém. A promessa de Deus é, ele vai comer do trabalho das suas mãos. Feliz será e tudo lhe irá bem, porque essa é a promessa para o servo de Deus. Você não vai comer do trabalho de outros. Você vai comer da bênção de Deus na sua vida, do trabalho das suas mãos. Amém, meus irmãos? Mas nós servimos um Deus verdadeiro. Quantos concordam comigo? Por isso você pode colher aquilo que você semeia. Feche os seus olhos por um instante. Eu quero orar por você. Pai, eu oro ao Senhor hoje. Porque eu sei, porque o Senhor falou comigo hoje. Que o Senhor quer abençoar essa igreja de maneira sobrenatural. Meu Deus, o Senhor que nos deu essa palavra hoje. Porque o Senhor quer nos abençoar de maneira sobrenatural. Por isso eu te peço, ó Senhor Deus. Fala ao coração dos teus filhos. Como o Senhor usou Elias para falar no coração daquela viúva. Ó Deus, de uma maneira sobrenatural. Para que eles possam semear nesses dias. Uma semente que vai abrir as portas do futuro deles. Uma semente que vai trazer suprimento para o resto da vida deles. Uma semente, ó Deus, que a colheita vai produzir resultados por anos e anos. Porque essa é a promessa do Senhor. Por isso eu oro ao Senhor hoje, Pai. Manifesta-te nessa igreja e na vida dos teus filhos, em nome de Jesus.

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9: Olá, pessoal. Que bom estar aqui com vocês mais uma vez para o nosso programa Batom e Bate-Papo. Nós vamos falar sobre o tema Diga o Fraco, Eu Sou Forte. Esse foi o tema de uma das nossas conferências e, de fato, foi algo muito bom. E nós gostaríamos de falar novamente sobre isso, até abordando muito mais aspectos que estão inseridos nesse assunto. E é claro, nós estamos aqui com quatro pastoras que vão abençoar a sua vida a cada manhã de sábado e também nas reprises que nós fazemos. A gente vai estar mencionando aqui para você no sábado, na quarta, ok? Nos meus canais também. Esse programa vai ficar gravado no meu Instagram e também Márcia Silva, no canal Márcia Silva no YouTube. Então você vai ter muitas oportunidades para ouvir novamente e também abençoar outras pessoas que você queira compartilhar, ok? Então hoje eu vou deixar aqui a pastora Valéria conduzir. Então eu nem vou recebê-la, tá certo? Eu vou apenas mencioná-la. Valéria, é bom estar com você aqui e eu vou deixar você receber as pastoras.
10: Ah, que ótimo! E você é importante demais para nós. Eu tenho algumas surpresas para a pastora Marília, que vai contribuir demais nessa temporada, né, pastora?
11: Amém.
10: O nosso muito. Participante não perde por esperar.
11: Não mesmo. Os fracos é que o digam, né, pastora Valéria?
10: Isso. E também quero receber aqui a pastora Dalva Rigonato, minha companheira de fraqueza.
12: Sim. As fracas.
10: As fracas. Então, eu quero aqui falar para você que esse tema da nossa nova temporada, graças a Deus, está registrado nesse livro. Sim, hoje nós vamos estar compartilhando um pouco do primeiro capítulo desse livro, mas todo ele está recheado de princípios espirituais. E um princípio espiritual tremendo que eu aprendi, não só ouvindo as mensagens da conferência, mas também lendo o livro, é que a gente pode fazer da fraqueza uma virtude para ser usada por Deus.
11: Amém.
10: A senhora fez uma homenagem, né, quando a gente escreve e dedica uma dedicação, pastora Márcia,
12: sim,
10: nesse livro pro pastor Aloísio. Eu achei forte demais. Porque a senhora comentou umas coisas do tipo, obrigada por me mostrar um princípio espiritual que a gente pode fazer da fraqueza uma virtude para ser usada por Deus. A senhora fez mais homenagem, mas por enquanto eu vou ficar com essa.
12: Certo.
10: E eu queria que a senhora comentasse um pouquinho. A fraqueza pode ser uma virtude?
9: É, na verdade, essa dedicatória é apenas o reconhecimento de uma realidade. Então, o Aloísio prega sobre a graça e todos nós temos sido muito, né, abençoados com isso, e tanto a igreja como liderança, de maneira geral, né, nós estamos recebendo esta revelação ali no púlpito, nos livros, mas é claro que como esposa eu posso ver isso de uma maneira muito mais patente, né, e nós vivemos isso, de fato ele vive essa realidade, e porque ele é alguém fraco, né, do ponto de vista de Deus, e é isso que nós vamos falar aqui. Deus é atraído pela nossa fraqueza. Interessante isso, né? Pensamos que Deus é atraído pela nossa força, pelas nossas virtudes, mas não. O mundo realmente valoriza os fortes. Se você for pegar uma lista de um coach, daquelas pessoas que são qualificadas, que sobressaem, que de fato são vistas como vencedores ou pessoas de sucesso, os fracos não estão lá. Uhum. Então, normalmente são virtudes só dos fortes, né? Uhum. Os que são mais eloquentes, ousados, né? Então,
10: mas
9: na
10: lista
9: de Deus não é assim. Agora, eu entendo. Porque ninguém quer fazer parte de um time fraco, não é verdade?
10: É.
9: Então, quando, se você lembra, eu lembro, né, quando eu estudava, então eu tinha a parte ali, eu gostava muito de esporte, de jogar handball, e tinha às vezes aquela opção de escolher o seu time.
10: É.
9: E quem que era escolhido primeiro?
12: Os melhores,
9: fortes,
12: sabem jogar, né?
9: Não é isso? Os melhores.
12: Eu nunca era escolhido.
9: Mas quando você vai ficando por último, você entende que você faz parte de um grupo mais fraco.
12: É.
9: Mas a Bíblia coloca as mulheres no time dos fracos, quando chama de frágil, né?
10: É. Mas o que é essa fraqueza? A Bíblia fala o que é a fraqueza, de acordo com... Nós vamos falar aqui um pouco do 2 Coríntios, né? 12, porque lá o apóstolo Paulo faz uma afirmação, pastoras, que
9: eu acho importante
10: perplexa.
9: Ler esse versículo.
10: Também
9: acho. Para que a gente pudesse comentar aqui. Que é 2 Coríntios 12, 10, que diz assim: pelo que sinto prazer nas fraquezas, nas injúrias, nas necessidades, nas perseguições, nas angústias, por amor de Cristo. Porque quando sou fraco, então é que sou forte. Agora, eu acho que é importante a gente comentar que essa fraqueza aqui não é a fraqueza da carne, não é a fraqueza do pecado, de cair, levantar, cair, levantar, ou viver aquela inconstância na vida cristã. Não é isso. A Bíblia está falando aqui de uma fraqueza bem específica. Então, eu acho que a gente pode comentar aqui, que ele começa falando nas necessidades, né?
12: É.
9: Necessidade é aquele momento que você não tem um recurso, onde você vai buscar?
12: É.
9: Então, você precisa confiar em Deus. Então, é aquela fraqueza que te leva para Deus. Sim. E não que faz você confiar no braço do homem.
13: No reconhecimento, né, pastora? Que eu reconheço que eu preciso de Deus. Que eu, quando a Bíblia fala do fraco, lá em Hebreus, só tem fraco, né? Os heróis da fé.
9: A lista, né, dos heróis.
13: A lista dos heróis da fé de Hebreus só tem fraco. Então, aqueles que dependeram de Deus para vencer. Não, e eu penso que hoje, para nós não é diferente. Quando nós falamos de fraqueza, eu penso que todos que nos ouvem, nos veem, eles também se reconhecem nisso. Porque em algum ponto, nós somos fracos.
11: É, mas Deus, essa Deus lista escolhe, aqui, Deus, né, usa os fracos, né, pastora? Se você for olhar os grandes feitos na Bíblia, não foram feitos por grandes pessoas competentes, fortes, né? Você vê a história de Davi, que venceu Golias, o próprio Moisés, que conduziu o povo no deserto, né? José, que ficou preso e depois foi levantado como governador, Gideão, que a Bíblia fala, né, vai nessa tua força, ele mesmo falou, mas eu sou menor da minha casa, Maria, que não tinha nenhuma capacidade humana. Então, assim, são muitas, só o mover grande de Deus, gerado por pessoas que não são. Então, se nós queremos fazer história, se nós queremos ser usados por Deus, eu acho que a primeira atitude é reconhecer que nós não podemos. Porque Deus, ele é atraído, como você falou, né? Ele é atraído pela nossa fraqueza.
9: Na verdade, todos nós estamos escrevendo uma história, né, Marília? Sendo escritores ou não. Quem escreve a nossa história somos nós. A nossa história com Deus. Então, quando nós mencionamos essas pessoas na Bíblia, que muitos conhecem, e as histórias deles estão registradas na Bíblia para nos ensinar. Então, nós vemos que essa menção aqui na carta de Paulo, de 2 Coríntios 12, 10, que fala sobre fraqueza, é uma pergunta que a gente tem que fazer. O que é fraqueza?
13: Exatamente.
9: Então, é você mesmo, ouvinte, né, as pessoas que estão nos assistindo. O que é fraqueza para você? Então, a fraqueza é o que a Bíblia está definindo aqui, é uma necessidade. É um momento de angústia.
13: É uma injúria, né?
9: É injúria, é uma ofensa, né? Uma afronta que você sofre. Mas assim, que você não deve reagir na carne. Reagir na carne são aqueles sentimentos carnais que fazem parte da natureza humana. Só que se você der espaço, ela vai se manifestar,
11: sim,
9: não é?
11: Com
9: certeza. A raiva, a justiça própria,
11: o orgulho,
9: o ciúme,
11: né?
9: O orgulho. Então, nessa hora, você tem que pensar, peraí, eu estou passando uma necessidade, uma enfermidade.
11: Exatamente.
9: Quantas pessoas, crentes, né, irmãos, a gente aconselha, mas às vezes ele está ali questionando a Deus, né? Ah, mas se Deus me ama, por que que eu estou passando por isso? Percebe? Ali é onde você tem que mostrar a sua fraqueza, no sentido de reconhecer, falar, Senhor, eu não consigo passar por isso sozinho.
13: É.
9: Me dá a sua graça, me dá a sua força. Então, eu acho que o primeiro conceito aqui, que eu acho que é conceito de fraqueza, precisa mudar, porque muitos têm um conceito de fraqueza errado.
13: Exatamente.
9: Porque associa à carne, mas não é isso que Paulo está falando. Ele está falando de confiar em Deus.
13: Exatamente.
9: Okay? Então, o primeiro conceito aqui que eu acho importante mencionar, o que é fraqueza, é que a fraqueza é graça. É quando você confia na graça de Deus. E ali você vai experimentar. Agora, graça é algo que você não merece. Você não merecia ser salvo. Mas por que que você é salvo? É pela graça mediante a fé. É porque você crê na obra de Cristo. Então, a graça é quando você atribui tudo a Cristo. Então, na fraqueza é assim. Eu não posso vencer. Eu não posso suprir essa necessidade. Eu não posso me curar sozinho. Mas então você confia na graça, não no seu merecimento. Uhum. Não é porque você é bom. Não é porque você dá oferta e dízimo.
13: Exatamente.
9: Não é porque você vai nos cultos toda semana.
13: Não é porque você orou demais, né?
9: Não é baseado em algo que você fez, mas naquilo que Cristo fez. Então, tudo isso é graça. É receber de Cristo e não achar que você pode fazer algo para merecer dele.
13: Eu poderia dizer que a graça é a força de Deus que se manifesta a nós?
10: sem pedir nada em troca?
9: É, a graça também é um dom, é uma habilidade que Deus nos dá para você fazer algo que você não poderia fazer sozinho. Por exemplo, perdoar. Não é? Amar. É. Então, você ama a pessoa até o momento que ela é amável.
10: É.
9: Mas na igreja você se relaciona com pessoas que às vezes você anda até um momento, né, Marília? Mas depois você fala, daqui pra frente não conta
11: consigo.
9: Mais.
11: É.
9: E é aí que você precisa experimentar da graça.
11: É, né? Os relacionamentos, é por isso que muita gente não persevera, né, pastora Márcia? Não continua nos relacionamentos. Porque o relacionamento precisa da terceira dobra. A Bíblia diz que o cordão de três dobras não se rompe com facilidade. Nós precisamos depender de Deus para tudo na vida. Precisamos depender de Deus para criar filho, para casar, para relacionar, para ser igreja. Então, eu penso que na questão, no quesito relacionamento, falta dependência de Deus. Porque as pessoas são muito impetuosas, elas são muito independentes, fazem na força do braço e esquecem de orar. Gente, tem que orar.
9: E se justifica demais, né? Meu temperamento
11: Exatamente.
9: É assim. Eu sou assim. É. E hoje,
11: na minha família é assim.
9: É, e hoje tem muita psicologia dentro da igreja.
10: Exatamente. Então, isso que eu ia falar.
9: É muita terapia, é muito coach, é muito conceito. Mas as pessoas não conseguem buscar na palavra.
11: Justificativa,
13: pastor, eu
11: né,
13: acho
11: do
13: que
11: nosso
13: eu tenho, muitas pessoas têm dificuldade de relacionar graça com fraqueza.
9: É porque graça com fraqueza só funciona quando você ora.
11: É, depende.
9: E nós vivemos uma geração do fast food, até em relação à vida espiritual.
11: Isso.
9: Então você não quer orar, Dalva, e ouvir. Você quer pegar o seu celular,
11: prontinho,
9: mandar uma mensagem, entendeu? Pastora Luísa vai responder, o pastor Naoro, fulano, ciclano, e você tem ali uma resposta no seu Instagram. É tudo assim. É, não é mais um relacionamento entre você e Cristo.
11: Depender
10: Exatamente.
11: De Deus leva tempo, né, pastor?
9: Aí é bom ouvir a mensagem da graça, porque isso nos faz bem, é claro.
10: É necessário.
9: Nos enche
10: né?
9: de fé.
10: Isso.
9: Mas a questão
10: abre
9: é, quando que eu vou experimentar? Ou quando eu vou expressar essa graça?
10: Exato.
9: Porque todos aqueles que recebem graça são também instrumentos de graça.
10: Sim. Exatamente.
9: Eu recebo graça. Por exemplo, eu fui perdoada por Deus, não porque eu mereço, mas pela graça de Deus. Mas agora eu devo, então, perdoar também. Porque isso é expressão de graça. Percebe? Só que não é tão simples assim.
10: Por exemplo, a senhora deu um exemplo aí de temperamento. Eu tenho um temperamento hiperativo, mas pela graça de Deus eu tenho tentado e conseguido usar essa fraqueza para manifestar a graça.
13: Mas tem uma coisa...
10: Porque quando você reconhece a fraqueza, aquilo vira
11: A primeira coisa
10: força.
11: É reconhecer. É a primeira coisa
10: aquilo
11: é reconhecer.
10: Vira força.
9: É, eu acho importante mencionar aqui, porque nós lemos 2 Coríntios 12.
10: É.
9: 10,
10: é.
9: Que é uma carta do apóstolo Paulo, que ele afirma, quando eu sou fraco, é que eu sou forte. Olha, Paulo era um homem instruído.
10: Isso.
9: Paulo era um homem que foi instruído ali na lei. Ele era estudado, ele era alguém que tinha muitas habilidades, ele era um homem inteligente. Então, ele tinha muitos recursos naturais.
10: Preparadíssimo.
9: É. Mas ele estava dizendo que ele não confiava em nenhum deles. E ele chegou num momento também da sua vida que a Bíblia menciona que ele ora para o Senhor retirar um espinho na carne. A Bíblia chama de espinho na carne, que era alguma coisa que estava resistindo à pregação do Evangelho. E esse espinho na carne, a Bíblia deixa claro que era um espírito maligno que resistia a Paulo onde ele vai. É interessante, quando a gente lê o livro de Atos, eu recentemente li de novo, fui tão edificada, e você vê tanto no livro de Atos como nas cartas de Paulo, onde ele ia, acabava tendo confusão.
10: É.
9: Ele era preso, ele era açoitado, ou as pessoas queriam correr atrás dele ou expulsá-lo da cidade. Por que que isso acontecia? Porque havia ali uma resistência maligna.
10: Sim.
9: Agora, Paulo ora e fala, Senhor, desse jeito não dá, não.
13: Me ajuda.
11: Tá muito difícil.
9: Me ajuda. É muita resistência. Onde eu vou, poxa, a coisa vida. Fica difícil.
11: Ameniza aí pra mim.
9: Tira esse espinho na carne. E aí Deus fala para ele, falou, olha, a minha graça te basta. E essa palavra penetrou no coração de Paulo, porque Deus estava dizendo para ele, a minha graça vai ser maior do que os problemas. A minha graça vai ser maior do que as aflições, do que as angústias que você está passando. Quer dizer, ele ia experimentar a graça numa medida
11: muito maior do que os
9: só
11: problemas.
9: Só seria possível se ele passasse por aquilo.
13: Mas a maioria das pessoas não quer ouvir essa frase, né, pastora? Não. Minha graça te basta.
11: Mas foi,
13: não. Porque
11: mas foi
13: elas
11: por isso
13: querem o que problema resolvido, né?
11: Eu acho que nós vamos comentar disso um pouco mais no próximo bloco. Porque eu tô achando que tá aqui, assim...
14: Começou a esquentar,
11: tá fértil,
14: né?
11: Acho que o campo tá muito fértil pra falar minha graça te basta. Acho que cada um de nós aqui já deve ter ouvido algo semelhante por Deus e achado assim, não, é muito simplista essa afirmação. Mas a pastora Márcia falou... Penetrou. Eu gostaria que a senhora falasse mais um pouco disso no próximo bloco.
9: Ok, vamos okay? falar. Daqui a pouquinho.
11: Daqui a pouquinho, fique conosco.
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20: A depressão não interrompe apenas vidas. Ela também pode roubar anos de quem continua vivo. A pessoa permanece presente, mas pode deixar de conseguir participar plenamente da própria vida. Já não trabalha como antes, tem dificuldade para cuidar de si, para manter relações e deixa de sentir prazer naquilo que antes fazia parte da sua rotina. O tempo continua passando, mas a pessoa sente que já não consegue acompanhá-lo. Na medicina, não avaliamos o impacto de uma doença apenas pelo risco de morte. Também consideramos os anos de vida perdidos por incapacidade. O período em que uma doença compromete profundamente a autonomia e o funcionamento de alguém. E a depressão pode fazer exatamente isso. Ela pode afetar o pensamento, a capacidade de tomar decisões, o trabalho, os relacionamentos e o autocuidado. Por isso, depressão não deve ser confundida com tristeza passageira ou falta de força de vontade. É uma doença, pode causar importante incapacidade, mas tem tratamento. E tratar a depressão é também ajudar uma pessoa a recuperar a própria vida. Nem sempre uma pessoa com depressão está na cama ou deixou de cumprir todas as suas obrigações. Às vezes, ela continua trabalhando, responde quando é chamada, cuida do indispensável e até tenta demonstrar que está bem. Por fora, parece que a vida continua normalmente. Por dentro, porém, ela pode estar apenas sobrevivendo ao dia. É o que muitas pessoas descrevem como viver no piloto automático. Os pensamentos podem ficar mais lentos, tomar decisões se torna difícil. As tarefas começam a se acumular e os relacionamentos vão sendo prejudicados. E aquilo que antes tinha significado pode parecer distante, vazio ou desinteressante. Isso não significa necessariamente que a vida perdeu seu valor. A depressão pode alterar a maneira como a pessoa consegue perceber e experimentar a própria vida. Por isso é tão importante observar mudanças persistentes no comportamento e no funcionamento de alguém. Uma pessoa pode continuar presente fisicamente e ainda assim estar profundamente adoecida. Reconhecer isso é um passo importante para procurar tratamento. Eu sou a doutora Aline Salim para a Vinha FM.
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10: Olá, estamos de volta aqui nesse bloco Batom e Bate-Papo, com base no tema Digo Fraco, Eu Sou Forte. No programa de hoje, nós estamos falando sobre o que é fraqueza. Estamos dando exemplos, mostrando como a Bíblia define, tomando como exemplo aqui o versículo 10 da Epístola de 2 Coríntios, capítulo 12. Eu queria aqui já aproveitar e fazer uma pergunta para vocês e também para a pastora Márcia. Aqui, eu na condição de esposa, faz de conta que eu sou uma participante do programa e eu estou aqui na condição de esposa. Eu casei, tem só mais ou menos 2 anos, e eu estou percebendo que eu não estou conseguindo conciliar meu casamento, a igreja, e a gente está pensando em ter filho, e eu estou assim, gente do céu, como? Eu não estou dando conta de trabalhar, de cuidar da minha casa, cuidar da roupa do meu marido, que é muito exigente. Será que eu ainda vou enfrentar uma gravidez nesse momento? Qual que é o conselho que nós vamos dar para uma pessoa que pensa nisso? Ela está mostrando a fraqueza dela. Não consegue se organizar.
13: Vamos ler o 2 Coríntios para ela. A minha graça te basta.
11: Eu acho que ler a Bíblia é muito importante, mas a Bíblia nos dá aqui princípios bíblicos, né? Princípios espirituais que são práticos para você praticar na sua vida. Agora, a palavra fraqueza, aqui em 2 Coríntios 12, 10, significa no original grego falta de força. Exatamente isso.
10: É verdade.
11: Falta de força. Então, está falando da fragilidade humana. Então, essa fragilidade, no caso da sua pergunta, pode ser ali no casamento.
10: É no casamento.
11: Eu não estou conseguindo manter o bom humor no casamento, a alegria, tá difícil, cada dia parece que as coisas ruins se repetem.
10: Perdi a paz.
11: Então, é preciso reconhecer a fragilidade humana. É porque as pessoas ficam tentando, Valéria, acertar com base na força.
10: Uhum.
11: Então, ela vai se esforçar mais, ela vai melhorar mais. Acho que é claro, tem esse aspecto, mas a fonte tem que ser Cristo.
10: Fonte certa,
11: tem,
10: né,
11: que
10: pastor?
11: Chegar para o Senhor, orar e falar: Senhor, eu não consigo. Eu preciso experimentar a graça do Senhor nessa situação. É nessa hora que a graça flui.
10: Exatamente. Mas por isso que ela flui na fraqueza.
11: Na verdade, é simples. É uma atitude de fé. Não é isso?
13: Pastora, será que as pessoas elas não entendem que nos momentos do dia a dia, nas dificuldades do dia a dia da mulher, ela não precisa buscar essa força em Deus? Ela vai primeiro na força dela.
11: Eu acho que as pessoas acham que oração é aquele momento muito religioso. É só quando você está ali trancado no quarto, ajoelhado. Ou quando você está lá na igreja, numa reunião de oração. A oração é um estilo de vida. Você pode orar lavando louça.
10: Aham.
11: Eu acho que esses momentos, é claro, que você para, eles são muito importantes e deve ter. Nós até chamamos de devocional.
10: É.
11: Né? Então, eles devem existir. Mas não se limita a isso. Então, você deve invocar o Senhor o tempo todo. Então, naquela hora que você está ali, lavando louça, lembrando das coisas que o marido falou e que te deixou chateado. E ele acaba de chegar em casa e você fala assim: agora eu vou lá falar as verdades para ele.
10: Exatamente.
11: Vou colocar as cartas na mesa, não é? Normalmente usamos essa expressão. Então, naquela hora, antes de você ir, você invoca o Senhor. Aí você fala: Senhor, eu preciso da sua graça agora, porque senão eu vou lá e eu vou falar as verdades para o meu marido e a coisa vai ficar pior do que já estava. Isso é uma oração.
10: É.
11: Isso é invocar o Senhor.
13: E funciona. E porque é o espírito está ali.
11: É verdade.
13: Você já fez isso, Maria?
11: Já demais. Muitas vezes.
13: Pastora, e é essa fraqueza que Deus valoriza?
0: Então, você está reconhecendo que você é fraca. Que se depender de você, você só vai piorar.
11: E vai piorar
0: a situação. Mas se o Senhor te der graça, você vai fazer algo que você não queria fazer. Você vai lá, dá um abraço e um beijo nele. É só pela graça, né, Maria?
11: Só pela graça.
0: Nessas horas, sim.
11: Eu acredito que é na hora de maior necessidade que Deus manifesta mais graça. É na hora de maior dificuldade que Deus manifesta maior poder. É por isso que Paulo, aqui no versículo 9, que antes do 10, ele fala, né? A minha graça te basta, Deus fala, porque o poder se aperfeiçoa na fraqueza. De boa vontade, eu mais me gloriarei nas fraquezas, para que sobre mim repouse o poder de Cristo. Ou seja, para que o poder se manifeste, o poder de Deus se manifeste, eu preciso ter uma boa vontade. Eu preciso me dispor, eu preciso reconhecer que eu não tenho, que eu preciso de Deus. Então, eu gostei desse termo aqui, de boa vontade.
0: É
11: porque, primeiro, Deus tem que encontrar em você um gatilho
0: de uma
11: necessidade,
0: né?
11: De você falar, eu não dou conta. Eu já tentei isso, aquilo, agora eu quero dizer que eu não consigo mais. Então, de boa vontade, fala que tem que ser uma vontade própria, tem que ter uma atitude, né, pastora Márcia?
0: Exatamente. Pessoa
11: precisa ter uma atitude e reconhecer que ela precisa de Deus.
0: É o que nós chamamos de atitude de fé, é você permitir que Deus entre em ação. Então, muitas vezes nós achamos só que é algo futuro.
1: Isso mesmo.
0: Né? Então, no futuro, Senhor, me dê a sua graça. Então, é algo que vai acontecer. Atitude de fé, você já recebeu. Tem algo que já é seu. Então, quando nós vamos fazer uma oração de confissão para receber Jesus da nossa vida, então, nós não falamos, eu vou receber. Não, nós falamos, eu recebo. Então, é algo que está acontecendo agora.
1: Isso.
0: Não é? Eu recebo o Senhor como meu Senhor, o meu Salvador. Então, você recebe naquele momento. Isso que nós estamos falando, essa atitude de fé, de experimentar a graça de Deus naquela situação, você precisa dizer, Senhor, eu recebo agora a graça do Senhor nessa situação e eu permito que o Senhor haja através de mim.
1: Eu tô.
0: Percebe? Isso. Então, é uma atitude de fé, você não está vendo nada, nem está sentindo. Nessa hora, Deus entra em ação.
1: Eu estou aconselhando.
13: De fé, sim. Eu acho tão importante falar que tem uma definição de graça, que é Deus fazendo por mim, que eu acho que é muito importante. Porque quando eu falo, é Deus que vai fazer por mim, aí já não sou eu mais fazendo para Deus. Porque quando entramos em fé, pastora, eu preciso crer que aquilo que eu não dou conta de fazer, eu vou depender e Deus vai me ajudar a fazer.
0: É por isso que conceitos, eles precisam ser corretos. Porque conceitos errados levam você também a uma crença errada.
1: Isso.
0: Então, lei é aquilo que você faz para Deus.
1: Isso.
0: Agora, graça é aquilo que Deus faz por você.
13: Olha aí, que maravilha.
0: Então, esse é o começo da vida cristã.
13: Muito bom.
0: Então, você é salvo por crer naquilo que Jesus fez.
1: Uhum.
0: E não pelo que você fez. Então eu não sou salva pelas minhas obras.
1: Uhum.
0: Porque eu sou boa, porque eu pratiquei uma boa ação. Nada disso. Na verdade, eu sou muito má. Sou pecadora. Todos nós, Deus disse,
11: não habita
0: todos pecaram. Quer dizer, se depender de vocês, nenhum pode ser salvo. É por isso que Jesus veio. Senão ele não precisava vir.
1: Sim.
0: Então nós estamos reconhecendo que se ele não viesse, nós não seríamos salvos. Nós iríamos todos para o inferno.
1: Uhum.
0: Mas, pela graça, ou seja, sem merecer, nós cremos na obra de Cristo na cruz, nós cremos que Ele é o Filho de Deus que desceu do céu. E Ele pagou nossa dívida. Então, nessa hora, a graça entra em ação. E eu recebo a salvação pela fé. Percebe? Tudo começa muito bem. O problema é o depois.
1: É
0: o capítulo 2 que é o problema. Porque aí você começa a viver a vida cristã, agora achando que você pode fazer para Deus.
13: Aí você vai tentando fazer tudo para agradar.
0: E aí você entra de novo na lei. que é tentando agradar a Deus para merecer a bênção. É. Não, é tudo pela graça.
13: Gostei de uma equação que a senhora falou, que os o princípio positivo e o negativo, né? Porque, na verdade, graça mais lei não vai dar graça.
0: A equação, né?
13: É, a equação. É graça mais graça que vai dar graça.
0: É aquela
13: força,
0: aquele hábito.
13: É
0: por isso que nós precisamos ser transformados.
13: Isso.
0: Nós temos que ser transformados diariamente pela palavra, como a Bíblia fala. Porque você tem que ouvir várias vezes, você tem que ler a Bíblia, você tem que orar. Aí naquela situação em que você está vivendo, como nós mencionamos aqui, seja no casamento, ou angústia, ou necessidade, ou uma enfermidade, algo que é muito além, sabe? Você fala, está muito além das minhas forças, eu não consigo. Ali é onde a graça vai se manifestar mais abundante.
13: Exatamente. Eu queria até dar um exemplo, estou orando por uma funcionária minha, que ela realmente está com todos os sintomas de síndrome do pânico. E aí no sábado eu mandei uma mensagem para ela falando exatamente esse versículo. E ela falou, não, eu creio que eu vou ser curada. Eu falei, não, você já é. Então, tomar a fé. Mas uma coisa que eu percebo, então será que nós temos que buscar um problema para a gente ver mais graça manifestar? Porque Paulo, ele descobriu, olha, de boa vontade, pois eu me glorio. É. Nas fraquezas, nos problemas, necessidades. E
0: tem pessoas que pensam isso, sim.
13: É, tem.
0: Até em relação ao pecado, né? Eu vou pecar mais para experimentar mais graça.
13: É aquele versículo,
0: mas isso
13: onde
0: não é
13: abundou
0: bíblico.
13: O pecado,
0: não
13: superabundou
0: é
13: a graça.
0: É, mas não é isso que Paulo está falando, né? Então, nós temos que entender que nós experimentamos a graça... Porque ela, de fato, é uma pessoa, é a própria pessoa de Cristo em nós. Né? A Bíblia fala que a graça e a verdade vieram
13: por meio de Cristo.
0: Por meio de Cristo. Então, isso é uma realidade, mas não é automático. Então, porque eu tenho fraqueza, a graça vai se manifestar. Quanto mais fraqueza, mais graça. Então, eu vou ser fraco. Não é automático. Nada na vida cristã é automático. É tudo por fé. Então, eu não vou provocar situações.
13: Isso.
0: Eu apenas vou permitir que a graça reine quando essas situações se manifestarem.
13: Exatamente.
0: Então, um exemplo prático. As pessoas costumam nos assistir, nos ouvir, né, pela televisão e canais de redes sociais. Então parece que tudo é muito fácil, mas muitas coisas podem acontecer conosco também. Então às vezes você sai de casa, naquele dia seu filho está doente, naquele dia teve uma situação que você nem podia vir, né, Maria? Algo assim que você fala, como que eu vou falar hoje? Como que eu vou dar uma aula hoje?
13: Exatamente.
0: Então tem tantas coisas que nos resistem.
13: Isso.
0: Então naquele dia você vai experimentar mais graça. Mas é claro que você está fluindo ali numa fraqueza. Agora nem por causa disso você agora vai viver naquela situação de angústia, de necessidade,
13: só
0: de sofrimento.
13: Só para ver a graça manifestar.
0: Só para ver a graça manifestar.
13: É como se eu falasse, eu vou ficar mais doente para experimentar mais cura.
0: Interessante.
13: Precisa ter revelação, né, aqui, da graça.
11: Aqui, ainda em 2 Coríntios 12, 9, eu passei por uma experiência parecida dessa que você citou, essa dificuldade de conciliar, né?
13: Sim.
11: Em casa, com o ministério, no meu caso, eu já tinha dois filhos. E realmente eu podia experimentar, porque aqui Paulo fala, né, que eu vou me gloriar na fraqueza para que sobre mim repouse o poder. Ou seja, o para que é uma condição. Para que o poder se manifeste, eu tenho que primeiro me gloriar na fraqueza. E eu me lembro que eu estava nessa situação. Primeiro, ainda quando os meus filhos eram muito pequenos, eu não tinha funcionário, porque uma coisa é depender de Deus, sim, para responder à circunstância, no sentido de lidar com o marido ou com as circunstâncias de casa. A outra coisa é a provisão de Deus. Eu, então, ajoelhei na minha sala, falei para Deus, Senhor, eu não dou conta mais, eu preciso de uma empregada. Eu orei porque era uma necessidade, a minha fraqueza era uma necessidade.
13: Sim.
11: E eu lembro que eu chorei, assim, na minha sala, aqui no Jardim América ainda. Falei, Senhor, eu quero te servir, eu quero dar tudo que eu tenho, eu quero ir mais, quero ir além, mas eu não consigo. Então, naquele momento, eu me alegrei na minha fraqueza, no sentido de depender de Deus. O que aconteceu? O poder se manifestou.
1: Mas passou você não ficou dias, passiva,
11: não,
1: né?
11: Não fiquei. Passou dois dias, eu contratei uma funcionária, que foi funcionária minha por 6 meses, depois ela foi funcionária da Dalva, e hoje, por sinal, ela é funcionária da pastora Márcia. Né? Essa pessoa foi gerada.
1: Essa fraqueza
11: manifestou
1: gerou poder.
11: Poder
1: demais.
11: Eu nunca vou me esquecer disso. A Marina era pequenininha.
0: Alguns semeiam, outros colhem.
11: Mas olha, eu creio que Deus ele tem muitas riquezas para nós.
1: Amém.
11: E nós precisamos reconhecer a nossa fraqueza. E Paulo não fala só reconhecer, gloriar e alegrar. Eu acho que Paulo diz assim: se alegre nesse momento de necessidade, de tristeza, porque está chegando bênção por aí.
1: Amém.
0: Eu acho importante também isso que você falou, Marília, porque é no dia a dia que você experimenta.
1: Exatamente.
0: Agora, é claro que você também vai experimentar em coisas bem específicas. Às vezes, situações que você está passando, uma crise conjugal, uma crise financeira. Mas entenda uma coisa. Naquelas áreas de maiores fraquezas é que você experimenta a graça numa medida maior.
1: Amém.
0: É onde Deus vai se manifestar com graça de uma maneira muito mais abundante. Agora, nós mencionamos aqui 2 Coríntios 12, o versículo 10, mas é importante mencionar o versículo 9, o que vem antes. Porque antes, Paulo declara, a minha graça te basta, é o que Deus está falando para ele. Porque o meu poder se aperfeiçoa na fraqueza. Então, aqui ele está falando já de poder, nós vamos falar disso aqui em outro programa. Mas aqui, voltando à questão da fraqueza, é muito importante você entender que essa fraqueza aqui, ela está se referindo à sua incapacidade de produzir resultado.
1: Exatamente.
0: Entendeu? Lembra que a gente falou sobre a fragilidade humana? Então, é algo que Deus quer fazer por você. Então, é Deus que vai se manifestar ali naquela situação para que você possa experimentar o que vem no versículo seguinte, que Paulo declara: quando eu sou fraco, então é que eu sou forte. Então, essa força aqui é a força de Deus.
1: Amém.
0: Graça é a força de Deus se manifestando na sua vida.
1: Oh, glória
0: então,
1: a Deus.
0: Você vai se tornando semelhante a Cristo. Porque você vai experimentando a força dele.
1: Amém. E nas nossas fraquezas, nós damos oportunidade para Cristo ser visto por meio de nós, né?
11: É verdade.
0: Exatamente.
1: Testemunho, Cristo, né? Pode ser visto. A gente vai encerrar aqui com oração. Tá tão bom, né? Conversar sobre isso, eu penso que você que participa conosco com certeza está se identificando. E se você tiver uma fraqueza agora, nesse momento que você está ouvindo, passando por alguma situação difícil, eu quero te falar, essa fraqueza sua vai atrair a graça, vai atrair a presença de Deus. Queria pedir à pastora Marília para fazer uma breve oração, finalizando para nós esse programa da nova temporada Digo Fraco, Eu Sou Forte, que hoje nós estamos falando o que é a fraqueza de acordo com a palavra de Deus.
11: Amém. Se for possível você parar um pouquinho para invocar o Senhor na sua casa, onde você está, se não apenas ouça essa oração, eu creio que o poder de Deus vai te alcançar onde você
1: Amém.
11: Está, em nome de Jesus. Amém. Senhor, nesta hora nós colocamos, Pai, cada pessoa que está participando desse programa. Senhor, nós oramos para que o Senhor ensine, instrua, venha de encontro, ó Deus, com a fraqueza de cada um. Pai, que em primeiro lugar cada um de nós possamos reconhecer, possamos, ó Deus amado, nos identificar a nossa fraqueza, para que nós possamos chegar ao ponto de depender 100% do Senhor.
1: Amém.
11: Eu oro nesta hora, Pai, para que toda resistência, para que toda altivez, orgulho, toda força natural, independência, caia por terra em nome de Jesus. Pai, mas para que o Senhor seja aperfeiçoado, seu poder possa ser aperfeiçoado na fraqueza de cada uma de nós. Amém. Pai, nós liberamos agora, em nome de Jesus, o poder de Deus. Liberamos força, Pai, que cada um de nós possamos depender, ó Pai, entronizar o Senhor e sermos instrumentos de graça para que outros conheçam a Amém. Ti. Em nome de Jesus.
1: Amém. Se você quiser rever esse programa, nós temos várias opções. Na rádio, ele reprisa na quarta-feira, à noite, às 20 horas. Nós também, graças a Deus, agora ficamos sabendo que tem um acesso no Instagram que dá a oportunidade de você ver algo que foi gravado em tempo real. Então, já está ali no Instagram da Pastora Márcia. Esse programa está lá, gravado. Você pode acessar. Também tem o canal do YouTube, Márcia Silva, que está à nossa disposição.
0: Eu quero encerrar aqui deixando uma frase para você, ouvinte, sobre tudo isso que nós falamos da graça. Para você experimentar a graça, o mais importante é nascer de novo. Porque a graça de Deus, ela só flui para os filhos de Deus. Guarde isso, ok? A gente vai voltar semana que vem.

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